0: A Polícia Judiciária de Vila Real deteve ontem um homem de 79 anos, em Macedo Cavaleiros, no cumprimento de um mandado de detenção fora de flagrante delito por crimes de abuso sexual de crianças e importunação sexual, adianta uma nota publicada no site oficial da PJ. A investigação teve início em março deste ano, após conhecimento de comportamentos ilícitos do detido para com crianças vizinhas, moradoras no mesmo bloco habitacional em Macedo Cavaleiros. A PJ adianta ainda que o detido acabou de cumprir pena, há cerca de um mês, por crimes de igual natureza, e será agora presente em interrogatório judicial para a aplicação das medidas de coação. O inquérito é titulado pelo Ministério Público de Macedo de Cavaleiros. Depois de 7 anos consecutivos, distinguida com o galardão da Bandeira Azul, este ano a Praia Fluvial Arquiteto Albino Mendo, de Mirandela, não consta da lista divulgada pela Associação Bandeira Azul da Europa, que atribui este símbolo de qualidade, que tem em conta um conjunto de critérios que vão desde a informação e educação ambiental até à qualidade da água, passando ainda pela gestão ambiental, equipamentos de segurança e serviços. O Presidente da Câmara de Mirandela, Vítor Correia, confirma a perda do galardão, revelando que ficou a dever-se à alteração da classificação da qualidade da água balnear de excelente para boa.
1: Para termos bandeira azul, a água tem que ter uma qualidade excelente. E para ter a qualidade excelente, não pode, nos diferentes momentos de análise das águas, não pode haver qualquer inconformidade. O ano passado houve 2 inconformidades, 2 e 5 de setembro. Portanto, e essas inconformidades promoveram que a bandeira azul fosse retirada ou não fosse atribuída. Portanto, não quer dizer que a qualidade da água que seja inferior. O que significa é que para termos uma bandeira azul, tem que, ao longo de todo o processo de análise, se manter sempre com resultados nos níveis desejáveis.
2: Portanto, estamos a falar de setembro até agora, não houve ainda a possibilidade de rever essa situação?
1: Não, o problema é que agora durante a próxima época balneária, as análises que vão ser feitas ao longo do ano têm que se manter constantes, portanto, não pode haver nenhuma inconformidade. Não podíamos, entre esse espaço em que a época balnear ficou fechada, não é esse o momento da leitura das águas. O momento da leitura das águas é, efetivamente, durante a época balneária. E durante a época balneária não se podia ter verificado qualquer tipo de anomalia e verificou, infelizmente.
0: O autarca sublinha que a situação decorre exclusivamente com cumprimento dos critérios técnicos e regulamentares aplicáveis à qualidade da água de balnear, não estando relacionada com qualquer incumprimento ao nível da segurança, acessibilidade, limpeza ou gestão da praia fluvial. Vítor Correia garante que, apesar de não hastear a bandeira azul na época balnear deste ano, a praia fluvial de Mirandela mantém condições para banhos e que a qualidade da água será monitorizada com maior frequência graças à implementação de um sistema de controlo.
1: A água está em perfeitas condições, a água está controlada, aliás, e a prova que está controlada é que estes resultados são feitos, portanto, mal seria se não tivermos esse controle, e para adicionar esse controle, vamos aplicar, a partir do dia 1 de junho, um dispositivo que nos vai dar alertas de 15 em 15 minutos, sempre que a água apresente alguma inconformidade, para atuarmos logo de imediato e para tentar também perceber qual é que é a origem, isso também é importante, a origem dessa irregularidade. A água está perfeitamente em condições para poder ser realizada, aliás, nem nós permitiríamos, nem poríamos nunca em risco a saúde pública. A bandeira azul não vai ser uma realidade, mas a água não tem qualquer problema.
0: Apesar de não hastear a bandeira azul este ano, o Presidente do Município garante que a praia fluvial na Zona Verde da cidade vai continuar apta a banhos, mantendo seu acompanhamento e a monitorização da qualidade da água pelas entidades competentes ao longo da época balnear. Trás-os-Montes mantém-se como uma região de referência na produção de azeite de elevada qualidade, mas tem vindo a perder peso no panorama nacional num setor em forte expansão, sobretudo no sul do país. Portugal é hoje o 6º maior produtor mundial de azeite e exporta cerca de metade da sua produção num crescimento sustentado pelo investimento e pela modernização agrícola. No entanto, a realidade transmontana segue um caminho distinto, marcado pelo olival tradicional e por desafios estruturais. Segundo Patrícia Falcão, secretária-geral da Federação Nacional das Cooperativas de Olivicultores, a FENAS, azeites, o setor vive duas dinâmicas diferentes no território nacional.
3: Portugal tem duas realidades completamente distintas. Tem esta realidade, esta grande evolução e que, como portugueses, temos que ficar muito contentes. Neste momento, realmente, Portugal está na vanguarda do azeite mundial, até porque produz os primeiros azeites. Temos, neste momento, em Portugal, dos 5 maiores lagares do mundo, 3 estão em Portugal e realmente há essa realidade. Depois há a realidade atrás dos montes.
0: Apesar do crescimento global da produção nacional, a região transmontana enfrenta limitações que dificultam a sua competitividade.
3: Trás-os-Montes, que é uma zona que é conhecida pelo seu olival maioritariamente tradicional, com uma qualidade extrema, azeites extremamente diferenciados, mas que tem vindo ao longo destes últimos 20 anos e desta evolução, uma situação que estava relativamente equilibrada. Com o aumento de produção que se dá no Alentejo, a produção de Trás-os-Montes, embora tenha aumentado, porque na realidade até tem aumentado, mas proporcionalmente ao aumento do Alentejo, tem vindo a perder peso no panorama nacional. No entanto, os azeites transmontanos são conhecidos por serem azeites que realmente com uma qualidade excepcional.
0: A modernização do setor foi um dos fatores determinantes para o crescimento do azeite português, com impacto direto na forma de produção e transformação.
3: O grande pontapé de saída deu-se na modernização dos lagares. Nós, 25 anos, 30 anos, 30, 25 anos, tínhamos 1.500 lagares em Portugal. Hoje temos 500. Então houve uma evolução, houve uma modernização ambiental e hoje os lagares que existem em Trás-os-Montes, os lagares são mais evoluídos e depois houve um trabalho a partir daí também para o campo. O azeite é um sumo de fruta e se eu não tiver fruta de boa qualidade, leia-se, azeitonas de boa qualidade, nunca vou conseguir ter um bom azeite, por melhor que seja o lagar. Ponto 1, a qualidade começa no olival. E hoje em dia há um cuidado com a apanha no período ótimo, com a necessidade de entregar a azeitona nas primeiras 24 horas, para que chegue ao lagar em grandes condições, também obter um produto com a melhor qualidade possível. Portanto, o trabalho que existiu na modernização dos lagares depois também implicou uma alteração de mentalidade a nível dos olivicultores.
0: A par da modernização, surgem desafios cada vez mais evidentes no interior do país, especialmente ligados às alterações climáticas e à escassez de água.
3: A questão em Trás-os-Montes, eu acho que tem muito a ver com a falta de água. É, com a seca, as alterações climáticas, estes períodos de grandes secas, normalmente a produção também acaba por se refletir. Que, se não existir chuva na altura certa e o fruto ressente-se e não existindo, portanto, não existe floração, depois o fruto também se ressente e não existindo azeitonas em quantidade suficiente, a produção também vai baixar. E Trás-os-Montes, exatamente por não ter tanto o olival de regadio como existe no Alentejo, ter o olival é maioritariamente sequeiro, está mais suscetível às alterações climáticas.
0: Apesar dos desafios, Trás-os-Montes mantém-se como o guardião de variedades autóctones e de um modelo de produção tradicional, cada vez mais pressionado pela evolução do setor e pelas exigências da competitividade internacional. O futuro Museu do Território de Mogadouro já começou a ganhar forma junto à muralha do Castelo, no edifício doado ao município para este fim. A obra representa um investimento de cerca de 2 milhões de euros, com financiamento de 900 mil. O presidente da Câmara Municipal de Mogadouro, António Pimentel, explica que a atual sala-museu já não responde às ambições do município e que este novo espaço irá permitir dar outra dignidade ao espólio existente.
4: Como sabe, nós temos uma sala-museu que não responde, digamos, àquilo que são as nossas pretensões, não é? De maneira que, como tínhamos um edifício junto ao Castelo, junto à muralha do Castelo, que nos foi doado para esse efeito, avançámos com o projeto e neste momento está em construção. A obra já se iniciou, o investimento de 3 milhões de euros com um financiamento de 900 mil euros. Isto é, ainda vai representar, da parte da Câmara, um esforço significativo. Da ordem dos 900 mil euros.
0: O novo Museu do Território pretende valorizar a identidade histórica, cultural e etnográfica do concelho de Mogadouro, reunindo num espaço adequado o património já existente e o trabalho museológico desenvolvido com o apoio do Instituto Politécnico de Bragança. Para António Pimentel, o museu será mais do que um equipamento cultural, será também uma forma de reforçar a atratividade de Mogadouro e de complementar outros espaços recentemente criados naquele concelho.
4: Será um museu com dignidade, um museu que naturalmente vai acrescentar valor a Mogadouro, porque certamente, enfim, a par de outros, como foi o Centro de Arte Contemporânea que abrimos há pouco tempo, nomeadamente o Centro de Arte Contemporânea Manuel Barroco, o museu será um agente que pode efetivamente melhorar a visitação e atrair visitantes a Mogadouro.
0: O autarca de Mogadouro espera que o novo equipamento contribua para dinamizar o centro histórico e para aumentar a presença de visitantes no concelho, embora reconheça que o impacto terá de ser avaliado depois da abertura.
4: O objetivo será disponibilizar um espaço que demonstre, digamos, a etnografia do concelho de Mogadouro, tudo aquilo que diz respeito ao concelho de Mogadouro, não é? O efeito que vai ter no território, vamos aguardar, mas espero sinceramente que contribua decisivamente para atrair pessoas a Mogadouro.
0: Para além do Museu do Território, o município tem também em curso o projeto de restauro das antigas bodegas de Urroz, junto à fronteira, numa parceria com Fermoselle, em Espanha.
5: É a Semana do Ambiente e Energia. Mirandela, a elevação à cidade e o helicóptero do INEM são desta vez os assuntos que trazemos a mais uma reunião de condomínio.
6: Então, não vejo a reunião.
5: E cá estão eles, Bruna Costa, Carlos Carvalho e Ricardo Garcia, prontos para mais uma reunião quinzenal na Terra Quente FM. Bem-vindos.
7: Vamos lá. Alô.
8: Viva.
5: E aí vai um ano de governo AD. Passou um ano e até parece que passaram quatro, como alguém disse. Entretanto, parece ter passado ao lado o interesse do país no Congresso do CDS-PP. Melo acaba reeleito com 90% dos votos e ficamos a saber que, para a próxima, o partido irá sozinho a votos. Fim de história. Ora, com o bom tempo à espreita, estamos mais interessados, sim, nas atividades ao ar livre. Antes mesmo das férias, hasteamos bandeiras às diferenças. Mas, pela nova lei, longe dos edifícios públicos. Clubismos à parte, podia ser até azul, mas pela primeira vez em anos esta bandeira ficará longe da praia fluvial da Zona Verde da cidade, que por estes dias celebra 42 anos. Assunto para mais daqui a pouco. Também por cá paira outra vez a ameaça da saída do Heli de emergência do INEM, da sua base de Macedo. Lá iremos mais à frente também, porque antes, e para começar, a Bruna Costa quer assinalar a Semana do Ambiente e Energia. Bruna, desconhecia a sua veia climáxima de ativista ambiental.
9: A sério?
5: É, não fazia ideia.
9: Não dirias? Eu acho que faz sentido, ainda para mais ligado à associação animal, tudo se completa
5: clima,
9: ali, não?
5: Sim, do ambiente.
9: Vivemos todos na mesma bolha e por isso acho que uma coisa equilibra a outra.
5: Sim,
9: hoje trago um bocadinho este tema, a semana do ambiente e da energia. Queria trazer este ponto porque acho que é muito importante a nossa cidade, sendo também apelidada de cidade de jardim. Apesar de sentir que isso está a perder-se um bocado, mas isso são coisas à parte. Acho que é muito bom a nossa cidade apostar nestas iniciativas, nestas atividades, nestas dinâmicas também, para incluir a comunidade, os cidadãos mirandelenses, e sobretudo olharmos um bocadinho para o cartaz e perceber que, sem dúvida, é importante incluir a comunidade nesta consciencialização. Este ano apostou-se muito, segundo sei e segundo vi, nas caminhadas de mascarinhas em Mirandela, Vila Verde, ou seja, também é bom acabarmos aqui por incluir um pouco estas pequenas localidades, não só em Mirandela, também direcionado um bocadinho ao Dia da Criança, ou seja, acho que Mirandela, no meu ponto de vista, está a fazer um bom trabalho em trazer um bocadinho todas estas questões nesta semana e abordar, até porque é de pequenino que se torce o pepino, não é? Então o Dia da Criança também faz aqui sentido. Quase tudo, devo dizer, que parte do ponto de partida destas caminhadas da Ecoteca, o que também acho que é importante salientar aqui este grande trabalho da Ecoteca, que ainda bem que acho que durante muito tempo foi um edifício que esteve muito parado e que muita gente se perguntava o que é que ali se passava, e acho que agora sim começou-se a fazer de facto alguma coisa a partir dali, por isso também dar os meus parabéns a quem está a trazer a utilidade desse edifício, que é enorme e que acho que até se poderia fazer muito mais e muito mais, mas acho que deixo também aqui esta ressalva. E, claro, não podia deixar de ter aqui alguns pontos a melhorar, eu acho, na nossa cidade, como se fez o ano passado, e acho que este ano também seria importante, com uma questão de plantação de árvores. Outras iniciativas, não só as caminhadas, percebi que este ano estava mais direcionada a essa vertente, mas acho que é sempre importante. O ano passado foi com a PPA-CDM, se não me engano, talvez incluir outros grupos sociais.
5: Envolver outras associações.
9: Envolver outras associações, sem dúvida, quiçá, já que falamos aqui na Associação Animal, fazer aqui uma ponte, nunca sabe, é o que eu digo, vivemos todos na mesma bolha, acho que faz todo sentido. E não poderia deixar de salientar que acho que a nossa cidade tem de correr um bocadinho atrás do prejuízo desta, não são só estas iniciativas, mas também aplicá-las e, obviamente, iniciar processos e acabá-los, sem dúvida, e acabo por fazer aqui a ponta à ecopista, que toda a gente sabe que de Carvalhais e Mirandela e Macedo Cavaleiros, que está sem funcionalidade desde 2024, se não me engano, ou seja, porque pronto, tem ali um troço que não está completo.
7: Exatamente,
9: neste momento são dois. Eu conheço um que na altura,
7: agora
9: quando
7: são
9: abriu.
7: Três, não, são
9: três. Ah, ok, então são três. Ok, boa. Que eu lembro-me na altura quando esteve. Acho que foi uma boa iniciativa aproveitar ali a antiga linha ferroviária. No entanto, lá está, são mais. Mais uma vez, é um processo que se começa, uma ideia que se começa e que não se acaba. E acho que era muito importante pegar nessas questões. E, obviamente, apostar mais nestas iniciativas. Uma coisa que eu dei muita falta nessas caminhadas de ecopista, que eu próprio já fiz várias vezes, quem sabe a implementação de cinzeiros, trotinetes elétricas, ou seja, olharmos também um bocadinho para as grandes cidades aqui trás-montes, como é o caso de Vila Real, que está cada vez mais a dinamizar isso. E é uma forma também de darmos jus aqui à nossa ciclovia, que vemos que está a ser utilizada pelos cidadãos, mas é por eles próprios e pela... Exatamente. Acho que era importante, não sei, deixar aqui esta iniciativa para algo mais.
5: Muito bem. Carlos Carvalho, não estou a ver homem de fazer caminhadas, digo eu, se calhar estou enganado, mas trotinetes elétricas também são, se calhar, perigosas para a nossa idade. O que é que destacaria desta Semana do Ambiente e da Energia?
7: Eu destaco, acima de tudo, a forma positiva como a Bruna vê as coisas. Eu não as vejo da forma tão positiva, porque, efetivamente, olhando para o cartaz da Semana do Ambiente, é confrangedor ver que, se não fosse a sociedade civil, da Câmara tínhamos zero. E, efetivamente, o nosso Conselho merece muito mais qualidade nos eventos que se realizam do que aquilo que a Câmara Municipal e o seu Executivo têm implementado. Vamos esperar e aguardar para ver como é que vêm as festas da cidade, porque se calhar vai ser aquilo que nos resta, é apreciarmos o cartaz que eles vão lançar e que vão lá largar umas valentes notas.
5: Também já sabemos qualquer coisa sobre isso, não é? Não vamos
7: tudo o resto, e então vamos analisar só muito rapidamente o cartaz. Logo no dia 17 de maio é a caminhasma que foi realizada por um grupo de enfermeiros do Hospital Público. Os Jardins Nómadas sabemos perfeitamente que é a Câmara que organiza, mas se não fossem as escolas a fazer a gestão da parte da gestão, também não havia os Jardins
5: Nómadas. Considerado como um ponto alto para muita gente.
7: A caminhada de Mascarenhas é organizada pela Junta de Freguesia naquilo que diz respeito à Feira da Cereja. Depois há aqui duas ações de sensibilização que dizem respeito a resíduos do Nordeste, aos Lions e ao Rotary Club. O Dia da Criança, efetivamente, é o município. A caminhada da Senhora do Ó, tal como ela diz, é organizada pela Comissão de Festas da Senhora do Ó. A caminhada da Rota do Granito e da Cortiça é organizada pela Junta de Freguesia de Vila Verdinho. E aqui a sessão pública é uma questão da Administração Central. Também a Câmara só deu o mote à coisa. Ou seja, de novo atividades, cinco delas são feitas por juntas de freguesia, duas delas são feitas pela sociedade civil, resta-lhe aqui o apoio do município. E a Bruna falou e apostou, a Câmara apostou, pois efetivamente apostou em fazer o design e os cartazes e agarrou aqui politicamente o evento. A nível também do destaque que a Bruna deu à Ecotec, efetivamente a Ecotec é o local... Para Vila Verdinho, para Mascarenhas, assim, efetivamente é o local, é o ponto de partida, mas não é o ponto de partida para a caminhada. Juntam-se ali as pessoas e vêm autocarros ou carrinhas para lá. Agora, indo também àquilo que é a ecopista. A ecopista também acho que é um dos maiores calcanhares daqueles naquilo que diz respeito à parte da mobilidade, embora o grande calcanhar daqueles é a mobilidade tua, mas aqui também a questão da ecopista que faz parte da parte norte do Conselho de Mirandela. Isto foi um projeto que foi executado por Mirandela, Macedo e Bragança, que era para reabilitar o que sobrou da antiga linha do comboio até Bragança. Nós fomos os últimos a chegar e ficámos quase sem dinheiro nenhum. Se olharmos e acompanharmos o percurso ao longo da A4, conseguimos ver que Macedo e Bragança têm as pontes deles já feitas para nós. O dinheiro ficou a olhar para...
5: O lipo do Romeu, não é? É o que sei.
7: Depois, para além disso, a Câmara também, este Executivo, tem apostado muito, efetivamente, naquilo que é a promoção e a divulgação destes grandes inventos, pois esquecem-se de divulgar aquilo que são as coisas menos bem conseguidas, como é, por exemplo, e também aproveitando já aqui a deixa das bandeiras, que acabamos de perder a bandeira azul da nossa praia, que tanto nos Executivos da doutora Júlia Rodrigues, como agora também no Executivo do doutor Vítor Correia, foram muito propagandeados, foram até motivo de criar uma instabilidade na sociedade civil quando foi a saída das festas junto à Zona Verde, ao Parque Doutor José Gama, para irem para o Largo da Senhora do Amparo, e um dos motivos também era a própria qualidade da água, que era afetada, quer pelos elementos das diversões, quer também pelas pessoas que estavam a divertir-se junto aos concertos. E, portanto, este é também um desagrado que eu deixo, efetivamente, que já agora que saiu ou melhor, não saiu o nome na lista das praias com bandeira azul, que não seja mais um motivo para regredirmos outra vez naquilo que é a passagem outra vez do Largo da Serra do Amparo para a Zona Verde das festas de Mirandela.
5: Apesar de tudo, o município, em comunicado, já veio dizer que a praia se mantém, enfim, utilizável pelos banhistas, sendo que a qualidade da água deixou de ser excelente para passar a ser apenas, entre aspas, boa.
7: Estou mais descansado, Fernando Sérgio.
5: Sim.
7: Muito mais descansado.
5: Só não vamos ter, de facto, essa tal bandeira azul. Ora, se isso poderá ser, enfim, um espelho daquilo que poderá estar a acontecer à nossa cidade em termos de ambiente, e já que falamos da Semana do Ambiente e da Energia, a energia também não está assim muito bem, não é? Com os apagões dos últimos tempos, Ricardo.
8: E tem sido
5: acompanhado as suas publicações recentes.
9: Já estou com saudades, já estava a contar.
8: Ontem até estava expectativa a ver a que horas
9: eu hoje também, só que até agora nada.
8: Exato. Começando aqui pela questão da bandeira azul, eu acho que o mais importante no meio disto tudo, claro que é sempre mau não cumprirmos os parâmetros adequados para termos atribuído à bandeira de cor azul, não quer dizer com isto que as águas não possam ser, obviamente, utilizadas, segundo as análises, mas acho que aqui o que nós devíamos efetivamente perceber, e acho que aí o município é que deveria ser realista e partilhar a informação toda, porque é uma informação para o bem comum de toda a sociedade e principalmente quem frequenta aquelas águas, é o que é que levou, ou que alteração é que existiu para que de um momento para o outro, porque que eu saiba, ou que nós saibamos, até pelas que já anteriormente ter sido levantado na questão da fábrica, neste caso, de Balpaços, e das descargas feitas no rio. Então, efetivamente, o que é que aconteceu para que estes parâmetros não estejam a ser, neste momento, cumpridos e percebermos o que é que podemos agir enquanto poder local, que também é função do poder local, preservar a natureza, o ambiente e, acima de tudo, as suas águas. Falamos do bem essencial da vida. Já sabemos que dificilmente iremos obter essa resposta, porque este executivo sabe bailar, mas não sabe cantar a sério para junto da população, e é sempre mau. Claro que o cuidar do ambiente, ainda mais uma cidade como a nossa, derivada à sua localização, à sua exposição, seja ela em termos geográficos, seja ela até em termos climáticos, é de máxima preocupação. E vamos ser sinceros, para mim ainda agrava o fator de ser um partido de esquerda, um partido socialista, que tanto apregou as questões climáticas e faz disso como uma bandeira que possa controlar, que ainda não percebi como é que a querem controlar, mas talvez um dia consigamos descobrir essa solução mágica, que seja o partido, pelo menos desde o momento em que entrou na Câmara Municipal de Mirandela, que pior tem tratado o ambiente em Mirandela. Cidade-Jardim, isto é, com flores, como a cidade era preparada para dar presente aos seus habitantes e receber o turismo, que era ponto forte na cidade de Mirandela, desapareceu, neste momento não existe. Houve uma redução imensa de custos no que toca à manutenção dos espaços verdes. E basta percorrer a cidade de Mirandela. E estou a falar só da cidade, porque se alargarmos isto ao restante concelho, ainda piora a situação. Os buracos que existem de árvores, até já falámos aqui anteriormente sobre isso, foram feitos buracos para se colocarem lá árvores. Há lá tudo, menos árvores. Já com este executivo, corrijo, com o executivo anterior do PS, até chegou a haver uma atividade organizada por um grupo de jovens, a título particular, de angariação de árvores para serem plantadas ali naquele terreno que existe atrás do Café Elite, que é propriedade da Câmara e também nunca teve utilidade nenhuma. Houve um dia que proativamente foram plantar aquelas árvores, nem vale a pena reforçar que o município nem pôs lá os pés sequer. Esteve lá um elemento da extinta Direção Regional da Agricultura, que foi quem acabou por salvar ali um bocadinho a situação e dar algum tipo de orientações, e posso-vos dizer que aquelas árvores, depois de plantadas, nunca foram regadas. Bom, lá hoje, estão lá os buracos, as árvores já não existem.
9: Tens de ir lá tu, Ricardo, regá-las.
8: Infelizmente, eu tenho mais que...
5: Infelizmente, tenho mais que fazer.
8: Agora, relativamente ao cartaz, já nos vem habituado este executivo que, culturalmente, seja em que área for, de promoção que envolva atividades, está sendo dependente dos outros e não propriamente de ideias. Claro que as caminhadas é fácil, ainda mais quando são organizadas pelos outros, e está na moda, e depois também é fácil irem para lá com t-shirts e adereços do município e tirar fotografias para se colocarem no Facebook. Mas isso também é algo que já estamos habituados há algum tempo. É a questão da ecopista, eu ressalvo tudo aquilo que o Carlos disse, é uma vergonha todo o processo e da forma como mesmo aconteceu. E depois, pior ainda, eu já frequentei aquela pista E em tão pouco tempo, como é que aquilo entrou numa degradação total? Degradada. Já está completamente...
5: Aparentemente terão sido as tempestades
8: quem quiser.
7: Mas é só no Conselho de Mirandela.
8: Mas é só na parte do Conselho de Mirandela. Aconselho qualquer...
7: Dar o Conselho de Mirandela.
9: Era isso que eu estava a falar, exatamente.
8: A fazer. Falta bebedouros na cidade, isso foi também outra política que foram extintos.
7: Bebedouros alguns existem, não estão...
8: Sim, quando digo bebedouros não estão...
5: A funcionar.
8: E depois, eu acho que chega um bocadinho desta chacha de conversa e destas publicidades baratas que se fazem sobre Semanas do Ambiente, e quando digo Semanas do Ambiente isto aplica-se a quase todas as outras áreas, quando realmente não se pensa seriamente sobre os assuntos. E como comecei e termino, andamos há anos, anos a falar, e eu concordo que o meio ambiente deve ser preservado, nós não temos que combater aquilo que não controlamos, nós temos que executar aquilo que nós podemos controlar. E para isso, efetivamente, é apostar forte no ambiente. Ora, por exemplo, a autarquia ter um papel importante, seja nos seus terrenos, seja até em conversações com terrenos de propriedades privadas, que muitos deles estão a monte, não existem para finalidade nenhuma, e, por exemplo, apostar seriamente numa floresta que seja reorganizada e devidamente definida, para, por exemplo, olha, melhorar o clima em Mirandela no verão e prevenir, por exemplo, as secas, que as árvores acho que ajudam nesse sentido.
5: Já ficou a ideia.
8: Dá-se no meio ambiente.
5: Ricardo Garcia, bom, Bruna, nem parece que os seus vizinhos moram na mesma cidade que a Bruna.
9: Eu não sei, se calhar eu acho que é que eles não ouviram muito bem o que eu disse, mas eu vou voltar só a repetir, sim, muito resumidamente. Eu não estou aqui a elogiar a Câmara, estou a dizer que é bom aproveitar-se essas iniciativas, foi isso que eu disse, e é bom termos iniciativas como a Semana do Ambiente. Agora, volto a dizer, se olharmos para o cartaz, eu fiz questão de referir até várias localidades que estão a promover essas iniciativas. Mais uma vez, não faço aqui referência à Câmara. Agora, é assim, vamos lá ver uma coisa. É importante para essas localidades, para essas associações que querem promover estas iniciativas, que querem construir todas elas um cartaz e apresentarem na cidade de Mirandela, que acho muito bem que o façam e valorizo muito que o façam, é preciso que a Câmara deu o aval para, sim senhor, avancem, não é? Ou seja, está aqui um bocadinho esta dependência da Câmara. E para isso, temos de reconhecer que é feito agora, claro, que uma mão lava a outra e acaba por haver aqui todo um agrado de vocês trabalham para nós, trabalham por nós, não é para nós, trabalham por nós. Claro que sim. Por isso, volto a dizer, eu acho que os meus vizinhos não ouviram o que eu disse quando eu referi que não é só prometer, é preciso também fazer e é preciso pegar nestas iniciativas, pegar nestas associações e realmente fazer algo depois e começar projetos e acabá-los sobretudo. Porque começar, toda a gente começa.
5: Exemplo,
9: a acabar
5: é que o Ricardo
9: fica
5: irá fazer na,
9: isso é que
5: com
9: eu digo, eu acho que vivemos
5: flores,
9: todos na mesma cidade, eu só acho é que o apagão deve ter afetado um bocado a audição aqui. Claro.
5: Uma frase só para terminar o assunto.
8: Só mesmo para terminar, enviar daqui um convite ao seu Presidente da República e que aproveite que uma vez também em Mirandela é a Semana do Ambiente e que venha tirar os outdoors porque já passou algum tempo.
7: Exatamente.
5: É a reunião a que não pode faltar, quinzenalmente aqui na Terra Quente FM. Agora com um novo assunto é que estará a ser preparada a alteração ao mapa das bases dos meios de emergência e socorro, nomeadamente do ELI e do INEM, que fica assim em risco de sair de Macedo de Cavaleiros e mudar a sua base de operação para o novo ELI Porto, já a funcionar no Hospital de São João, no Porto. Com esta alteração, a resposta ao socorro na região ficará comprometida, aumentando em pelo menos uma hora, segundo especialistas. Esta possibilidade já foi, entretanto, confirmada pela Ministra da Saúde. O plano poderá ver a luz do dia já a partir de 2030. Carlos Carvalho, é só mais uma má notícia para o território?
7: É, mas embora também exista aqui uma contradição naquilo que é as notas à comunicação social enviadas pelo Ministério da Saúde, que dizem que... Preciso verbi, não será retirado de Macedo Cavaleiros o helicóptero lá sediado.
5: Faltou a parte até 2030, será?
7: Não está lá a data. E, portanto, nesta situação é importante que os atores políticos, e não só, também nós enquanto sociedade, nos mobilizemos para que este processo não tenha pernas para andar. Destaco também o afinco com que também alguns dos atores políticos têm-se empenhado na defesa da permanência deste helicóptero, coisa que não aconteceu quando tinham ainda mais responsabilidades locais, como foi, por exemplo, também o encerramento daqui da urgência médica cirúrgica, e digo muito explicitamente por parte da ex-presidente do município, que agora, efetivamente, é das que mais tem liderado, obviamente por ser também representante do Partido Socialista no distrito, junto da Assembleia da República, mais tem liderado este coro de críticas à Ministra da Saúde e à instituição INEM, as coisas têm que se ir fazendo. E eu não quero acreditar que seja um governo AD, um governo PS, que também deixem uma região inteira e que tem sido também, a nível mesmo até dos próprios helicópteros para os incêndios, tem pontos estratégicos que não existem, por exemplo, para lá do Marão. Porque temos esta barreira física que nos permite e nos dá condições para que a gente tenha cá um helicóptero sediado para conseguir mais facilmente transportar. Depois também quero alertar para uma coisa, também é preciso que nos hospitais de referência, neste caso o São João, tenham também as condições para receber este tipo de helicópteros que também nos façam chegar cá rapidamente quando são precisos.
5: Não, aparentemente o problema é mesmo o tempo de deslocação, no caso de um resgate em Trás-os-Montes, tem que vir do Porto para cá, porque condições eles têm naturalmente, já atualmente, não é? O heliporto do São João já está em funcionamento sensivelmente um ano.
7: Vai precisar de um para o Grande Porto, para a área metropolitana, e depois vai precisar de outro, para a região de Trás-os-Montes e Alto Douro. Ou seja, eu não sei se ele tem capacidade ou se ainda tem que fazer obras que ainda vão custar muito mais. E, portanto, aquilo que eu peço é união, acima de tudo, coisa que não se viu desde a maternidade e deu no que deu, mas se não existir isso, como temos o caso da urgência médico-cirúrgica, que nos ficamos por um abracinho, que nem se pode chamar abraço a sério, um abracinho ao hospital, não conseguimos fazer muito mais. E por isso peço solidariedade também perante os responsáveis políticos.
5: Ricardo Garcia, há uns anos já houve assim um ameaço da saída dos helicópteros. Foi, se bem me recordo, na altura em que terminou a concessão. Estaria para haver ali mudanças e repensar todo o modelo, mas essa fase foi ultrapassada. E aqui chegados, aparentemente, já temos a ministra a confirmar que sim, que é uma hipótese a retirada do helicóptero até 2030.
8: Eu quero considerar que é uma hipótese que fique só mesmo pela possibilidade de ser uma hipótese. Até porque
7: a ferrovia também era uma hipótese e nunca apareceu cá. Alta velocidade.
8: Até porque os ciclos governativos podem mudar de um momento para o outro e estas políticas a longo prazo, se há coisa que nós somos experientes neste país, é que toma-se hoje uma decisão para daqui a 20 anos e a seguir vem outra tomar outra decisão para que não vá até 20, mas vá até 50. Ou que vá até 50, sim, por sim. exemplo. Não, quero acreditar que não, por vários fatores. Quer dizer, a saúde é daqueles elementos essenciais da vida e encostado não pode falhar. É daqueles pilares essenciais. A região já por si está totalmente desprovida de cuidados de saúde, muito menos de proximidade de saúde. E depois temos uma área que é geograficamente já por si grande. Uma situação em Miranda do Douro já é longe de Macedo. Uma situação em Freixo de Espada à Cinta já é longe só por si mesmo. Só iria, obviamente, complicar toda a situação.
5: Aqui estaríamos a adicionar a tal hora que seria necessária para vir do Porto até Freixo de Espada à Cinta,
8: certo,
5: do Porto
8: e
5: até Miranda.
8: Certo, e implica gastos, a disponibilidade de pessoal já por si.
5: E o tempo de socorro,
8: e
5: não é?
8: O tempo
5: que iria aumentar
8: socorro, naturalmente. Isso que eu estou a dizer. Já quando é de Macedo, por exemplo, até Freixo de Espada à Cinta, já esse tempo de distância, por mais curto que seja, está a contar.
5: Um acidentado em Mirandela grave, uma coisa é vir o helicóptero de Macedo Cavaleiros a Mirandela e seguir para o Porto, outra coisa
8: é vir
9: do Porto
8: para cá. E a mim mete-me um bocado de confusão. Lá está, são os tempos atuais políticos que exigem mensagens bonitas hoje em dia para tudo o que é redes sociais e acabamos todos por contribuir para isso um bocado. Mas, por exemplo, a doutora Júlia Rodrigues revolta-se agora e tem esta posição porque é deputada, obviamente, mas acima de tudo porque não é o PS que está no governo, porque se formos analisar o histórico do tempo dela em funções enquanto presidente de Câmara, em que o governo era do PS...
7: CCDR, o LS, podemos continuar aqui?
8: Quer dizer, nós temos que começar a ser sérios e quem exerce os cargos públicos tem que efetivamente começar a ter uma política séria, uma seriedade a tratar este tipo de questões. Claro que, bom, encontro tudo aquilo que o Carlos disse, é uma obrigação que todo o poder político local, distrital, regional, se envolva nesta causa e que haja efetivamente uma pressão. Não só pelo facto do sentido de sair aqui o helicóptero, mas como todas em outras as coisas. Nós temos que começar, enquanto povo, de uma forma diferente, positiva e ordeira, a começarmos a ter posições fortes e reivindicar tudo aquilo que é nosso por direito, porque senão nós nunca vamos sair desta cepa torta. Qual é o grande problema disto? É que para haver este tipo de movimentos temos de ter líderes políticos, lá está, que sejam sérios e que vão ao encontro daquilo que o povo deseja. O problema depois dos políticos é que dentro dos partidos políticos existe a serventia que está à vista
5: de
8: toda a gente.
5: Dentro da sociedade civil já existe esse movimento,
8: foi criado
5: agora
8: exatamente.
5: E que estará a fazer o o seu trabalho, nomeadamente de expor e de dar a conhecer esta.
8: Mas as próprias autarquias podiam solução. Agarrar, por exemplo, houve agora esta formação deste movimento. Porquê é que as próprias autarquias, visto que já há um grande aglomerado de pessoas à volta desta causa, olha, por exemplo, não criam um dia para convidar especialistas dentro destas áreas que corram o distrito todo, a região toda, a dar justificações e a esclarecer, porque, bom, não, bem, nós não temos aqui pormenores técnicos, nós falámos disto muito muito superficialmente, mas se calhar depois até há questões que, se forem devidamente explicadas, nos façam compreender estas questões de uma outra forma. Sim. Agora, quando se tomam este tipo de planeamento de medidas, sem qualquer tipo de explicação, isto venham passa, elas de onde vierem.
5: Para já, é não passará de um estudo. Eu não sei, Bruna, está tão confiante como os seus vizinhos ou não? Em relação, é desta que se vai embora o Eli?
9: Eu queria dizer duas coisas. Uma delas é o que o Ricardo diz, que a saúde, de facto, é uma área que não pode falhar, mas eu acho que não sou eu que ponho os óculos cor-de-rosa, como os meus colegas dizem, mas sim a nossa Ministra da Saúde, não é? Que até diz que o facto de cada vez haver mais grávidas a nascerem, a darem à luz na ambulância, é porque o INEM chega mais cedo para fazer o parto. Eu acho que isto realmente é ver o prisma.
8: Muito à frente.
9: É muito à frente. Eu acho que sim. A Ministra da Saúde deve ter um olho que ninguém vê e sabe.
5: Ninguém chega a ministro se não tiver assim o seu lado inventivo.
9: Exatamente, e cómico também, e cómico, até porque sabemos que palhaços também há muitos no Parlamento, não é? Então acho que é só mais...
5: São palavras suas, Bruno.
9: Claro, totalmente, e assino por baixo. Outra das coisas que eu também queria falar aqui, relativamente às reivindicações, eu acho que é o que o Ricardo diz, senti ali a tua veia esquerdista, não sei se sentiste, mas eu senti um bocadinho...
5: Então, Bruno, mas ele já foi do Chega, lembra-se?
9: Não,
7: socialista.
9: Desconheço esse partido, ainda bem, felizmente, mas sim, eu acho que de facto as autarquias têm de ter essa, e mesmo a nossa cidade, e não só, sobretudo as cidades Trás-os-Montes, acho que cada vez se está a notar mais um fosso entre aquilo que é o para cá do Marão e o para lá do Marão. Isso é algo que não pode acontecer, e como o Carlos disse muito bem, cada vez mais estamos a perder. Eu sinto que a população entende que cada vez é maior este sentimento de perda contínuo no que respeita aos serviços.
5: O Marão agora já tem um buraco no meio, que aliás até fez 10 anos.
9: Tem o buraco para passar mais rápido, mas acredita, só estamos a perder, porque pelos vistos, pronto, o helicóptero também... Não, é algo que está em vias de extinção cá para cima, tal como o INEM, que também vi essa notícia há pouco tempo. Mas acho que sim, acho que é algo com o qual nos devemos preocupar, porque depois acabamos por ter aqui partes do país que de facto estão a evoluir e estão a chegar a algum lado, e depois temos outras que estão a estagnar, sobretudo numa época em que eu acho que, como o Ricardo disse, a saúde não pode ser algo superficial. E é preciso, sem dúvida, reivindicar e bater o pé e dizer à nossa Ministra da Saúde que isso não pode acontecer, porque depois podemos ter aqui falhas muito, muito graves. E estamos a falar de vidas.
5: Fica registado o pessimismo generalizado aqui pelo condomínio. É a reunião de condomínio, encontro quinzenal na Terra Quente FM, já no terceiro ponto da ordem do dia, que é também uma efeméride. Ora, com foral concedido por Dom Afonso III a 25 de maio do ano da Graça, de 1250, gostaram do ano da graça?
7: Perfeitamente.
5: A data continua a ser celebrada com o direito a feriado municipal nos dias de hoje. A Vila de Mirandela só passa à cidade séculos depois, já em 1984, a 16 de maio. Não sei se já por cá andavam. Ora, entusiasta pela história recente da cidade ou simplesmente satisfeito por mais um feriado no calendário, o Ricardo Garcia não quer deixar passar a data em branco. É assim, Ricardo?
8: Não quero deixar passar a data em branco pelo facto que são 42 anos. Durante estes 42 anos, Mirandela já passou por vários processos, tanto de evolução como de estagnação, mas começando pelo facto de ter passado de vila a cidade. Sorte a nossa que não existe lei, nem o Parlamento, nem não existe lei, não está isso regulamentado, nem os políticos iriam fazer, obviamente, isso, que é de regredirmos de cidade novamente para vila. Porquê? Porque temos que ir aos fatores do que é que faz acontecer o contrário, que é desenvolvimento económico, mais serviços, aumento do número de população. Obviamente, Mirandela, derivada à sua centralidade, também ajudou imenso esse impulso, mas são todos aqueles parâmetros que hoje não estamos a cumpri-los em nada. Hoje, não é um problema só de hoje, é um problema que nasceu há um par de anos para cá, mas tem efetivamente acentuado nos últimos tempos. Bem, sei que passamos por pandemias, passamos pela questão do endividamento da Câmara, mas facto é que não nos soubemos reinventar. Passamos a ter, neste momento, uma cidade que parece que é meramente administrativa. Existe porque tem que abrir às 9 da manhã, segunda-feira. Porque depois tudo o resto falha completamente em todos os apontos. Não existe um projeto sério e consolidado e pensado a longo prazo para a cidade. Falámos de perda de população, não se vê nada para fixar a população. Isto é assustador, porque estamos a entrar num declínio tão grande que não se consegue ver aqui em que ponto é que se vai conseguir pegar para voltarmos a trazer os bons tempos gloriosos à cidade de Mirandela. Talvez pudéssemos estar hoje a assistir uma realidade completamente diferente se más escolhas políticas no passado não tivessem ocorrido. Mas não pretendo fazer aqui nenhuma caça às bruxas, obviamente as decisões estão tomadas no momento por quem de direito e às vezes também com elementos que nós nos ultrapassam. No entanto, enquanto não houver uma ideia para todo o concelho que envolva todos os setores, voltarmos a acreditar, a valorizar e, acima de tudo, a preservar aquilo que é o nosso património cultural, religioso, o património das aldeias, envolver as aldeias numa rede de aldeias turísticas. Nós temos praias fluviais...
5: Com bandeira azul?
8: Com bandeira... Que deixaram... com bandeira azul, não. Mas temos praias fluviais em que há outras regiões...
5: Outros atrativos, sim.
8: E outras regiões do país que têm exatamente... Obviamente não iguais, mas idênticos em termos de rio, margem, por aí além. E o aproveitamento disto é zero. E eu, quando falo aproveitamento disto, há formas ecológicas, sustentáveis e lucrativas de pôr uma região a trabalhar sobre o turismo, que quer queiramos, quer não, é o setor que dá o dinheiro mais facilmente à economia e que melhor movimenta a economia, e nós andamos aqui, nem vemos navios, nem vemos barcos.
5: Ricardo Curioso, eu estava a ouvi-lo falar e estava-me a lembrar das praias fluviais que existiam em 1984. Nem queira saber, porque senão, então é que era a depressão total. Bruna Costa, não sei, pois, o mal é esse. Aqui à mesa não há ninguém que se lembre de Mirandela 1984, nem vou fazer a pergunta à Bruna. Que lhe apraz dizer sobre isto, Bruna?
9: Olha, eu divido-me um bocadinho neste assunto porque, e em parte concordo com o que o Ricardo disse. Por outro lado, eu sinto que ao longo destes 42 anos, claro que Mirandela teve a sua evolução, teve a sua estagnação, teve a sua regressão, como tudo na vida, não é? Mas eu acho que havia coisas que realmente nós poderíamos e já devíamos ter apostado há mais tempo. Aliás, aquilo que temos falado hoje até aqui, falámos de imensas...
8: Apostas. E já demos bastante matéria para quem a quiser aproveitar.
9: Sim, eu acho que sim.
8: Mas não consegue.
9: Mas eu acho que é preciso realmente reinventar e pensar. Porquê é que eu digo que me divido neste assunto? Porque talvez por ainda só ter 25 anos e fui-me apercebendo que há alguns setores aqui nesta cidade que de facto começaram a apostar mais, como é a questão do cinema, por exemplo. Mais iniciativas a nível da cultura, teatro, mais dar vida ao auditório. Sinto isso. A sério, estou a ser totalmente sincera. Sinto mesmo isso. Temos filmes muito mais atuais, temos companhias de teatro, se for preciso, uma vez por mês. Eu sei que, se calhar, numa grande cidade isto não é nada, eu sei, eu entendo. Mas há uns anos atrás não havia. O que era teatro aqui em Mirandela? Não havia isso. Cinema, passado 2-3 meses é que vinha ao filme. Ou seja, acho que houve coisas que, de facto, conseguiram compensar. A questão de reaproveitar a antiga estação e dar vida ao museu, que nos primeiros tempos, de facto, houveram várias inaugurações e agora volta outra vez. Teve ali um período mais estagnado. Lá está.
5: Meu Deus. É, mas que nesse tempo a estação era mesmo uma estação de comboios.
9: Era mesmo uma estação.
5: Estava a lembrar 1984, peço desculpa.
8: Essa parte ainda me lembro daquilo ser uma estação a sério.
9: Sim, não, eu já só me lembro mesmo
5: daquilo
9: abandonado.
5: Estação a sério é agora, na altura era uma estação com comboios.
9: Sim, mas faz mal. Isto para dizer o quê? E de facto eu acho que também a cidade lucrou muito com esta questão da própria parceria, como lhe queremos chamar, a instauração da implementação da ISACT aqui, que eu acho que estes jovens que vêm toda a parte, não só de Portugal mas do mundo, acho que trouxeram muito aqui à nossa cidade, trouxe aqui também uma visão muito mais jovem à nossa cidade e acho que, lá está, volto a dizer, acho que temos pano para mangas, é preciso aproveitá-los. Por isso é que eu me divido um bocadinho nisto. Porquê? Porque eu acho que há outras coisas, como essa questão da bandeira azul, as piscinas municipais que ficaram por fazer, ou melhor, por continuar a fazer. Ou seja, deu-se prioridade a umas coisas que eu acho que são essenciais, mas dá-me a sensação que não existe uma estrutura suficiente para conseguir equilibrar todos os pratos da balança, digamos assim. E depois acabamos por haver pessoas que estão contentes com o setor cultural, por exemplo, mas não estão contentes com outros setores aqui em Mirandela e outras áreas. Então eu acho
5: mais ou menos aquilo que o Ricardo queria ter trazido ou que queria falar era de percepção de uma evolução positiva ou não. Daquilo,
9: por isso é que eu digo que me
5: dos
9: divido.
5: 25 anos
9: por isso é que eu digo
5: que
9: me divido, mesmo quando falamos da cidade de Jardim.
5: Nota alguma evolução?
9: Sim, é assim. Noto, lá está, em alguns parâmetros. Volto a dizer, divido-me aqui um bocado.
8: Sim,
9: é como a questão da cidade de Jardim, não é?
8: Naturalmente, eu lembro-me de ser melhorou criança. Melhorou a qualidade de imagem, melhorou a forma sim. como os filmes são distribuídos. Antigamente não
9: mas
8: tem nada a ver.
9: A própria rapidez,
8: com...
9: a própria resposta.
8: Sim, mas isso é uma evolução tecnológica.
9: Mas, porque... mas que poderia não ser assim. Tanto como outra coisa que deveria ser básica, não é? Por isso é que eu estou a dizer, eu divido-me um bocado. Acho que consegue-se dar resposta a umas coisas e não se consegue dar a outras e acho que é isso que falta, ou seja, é preciso repensar melhor e dividir pessoal, dar respostas mais imediatas. Volto a dizer, nós estávamos a falar um bocado da cidade de Jardim, lembro-me de ser criança e de facto era uma cidade de Jardim, havia flores em todo lado, hoje em dia não acontece.
5: Mas isso, o tempo de vida da cidade...
9: E cuidado, apelativa, exato, por isso é que eu digo...
5: O tempo de vida da cidade, isso foi ontem, não foi?
8: Sim.
9: Mas descuida-se de umas coisas
8: sim,
9: e...
8: mas criou-se aqui
9: descuida de outras, ou seja, não há braços,
8: quando,
9: não se consegue dar braços.
8: Quando o Gama introduziu a
9: tudo.
8: Parte dos jardins na cidade... que foi o grande planeador e responsável por isso, foi com uma finalidade, foi transformar Mirandela numa cidade atrativa e teve todos os meios, obviamente, para o fazer.
5: É?
8: E conseguiu.
9: Sim. Lá
5: agora
9: está,
5: vou ouvir o Carlos.
9: Mas se calhar outras coisas ficaram por fazer. Por isso é que eu digo, é preciso conseguir-se dar resposta a um leque muito
5: Carlos,
9: vasto.
5: Lembra-se da Rua da República
9: sim,
5: ainda em paralelos, com circuito
9: cidade.
5: E estacionamento nos dois sentidos?
7: Isso não. Em paralelas, não. Lembro-me da Rua da República, ainda sem ser a zona pedonal.
5: Mas já com asfalto, não é?
7: Mas já com asfalto. Aqui, a nível da Mirandela cidade, eu acho que, efetivamente, a primeira coisa é fazermos uma homenagem a quem lutou por isso e quem, na altura, teve essa capacidade de também dar esse salto. Dar esse salto porque proporcionou-nos alguns dos momentos mais marcantes. E eu, do alto dos meus 31 anos... riam-se todas, consigo destacar alguns daqueles que foram os inventos que marcaram a Mirandela cidade. Sem dúvida alguma, para mim, aquele que foi o maior e que também proporcionou e chegarmos neste momento ao nível de industrialização, que peca por ser pouco, mas ainda temos algo, que é a questão da Alheira de Mirandela ter sido considerada uma das sete maravilhas da gastronomia portuguesa. Tivemos a Reginor também, efetivamente, deu também alguma dimensão e visão estratégica regional à nossa cidade. A Noite dos Bombos, a majestosa procissão e o fogo de artifício também
5: isso
7: criaram...
5: Era tempo da vila.
8: Era tempo da vila, as grandes romarias.
9: Começou aí.
7: Vamos lá ver uma coisa. Nos últimos 40 anos temos tido festas muito grandes.
9: E, sim, amplitude.
7: E aquilo, não vou dizer internacionalização, mas a nacionalização das festas, efetivamente, também se conseguiram nos últimos 40 anos, sobretudo.
5: Carlos, está-se a esquecer que antigamente, se calhar, não havia festas com a dimensão das de Mirandela, não é?
9: Então,
5: e, portanto, estas atraíam muita gente.
8: A maior arruada atrás dos montes.
7: Continuamos durante muitos anos, agora cada vez menos, mas conseguimos continuar a comparar-nos com grandes festas a nível nacional.
9: Sim, mas volta-se a dizer, faz-se esse acompanhamento. As festas estão evoluídas e podia não se evoluir, podia ficar com festas simples.
5: No mesmo fim de semana há dezenas de festas e na altura não.
7: Certo, sim, claro.
9: Sim.
7: E por último, ao nível desportivo... Um dos grandes marcos que eu também destaco foi o período que tivemos cá o jet ski, que conseguimos também mostrar Mirandela para o mundo com os campeonatos mundiais e com os campeonatos europeus.
8: Contribuiu também para a atração turística. Também.
7: Neste momento, só para jeito de provocação, ficámonos por lançamentos, um grande lançamento de papagaios de papel, que vai ser aquilo que vai marcar o...
5: Isso é do tema anterior, mas está bem. Semana do Ambiente.
7: Mas faz parte das comemorações, faz parte das comemorações do Dia da Cidade.
9: Ah, essa parte eu não vi.
7: É dos dias
5: 24
7: da
5: e 25, já
9: vocês
5: agora.
9: Vocês vão estar a lançar.
7: Mas vamos ver, não tenho grande jeito... Agora, para rematar isto, efetivamente, eu acho que em Mirandela faz falta
5: Carlos
7: aquilo que é uma definição da gestão social. Mais do que a gestão de equipamentos, a gestão dos dinheiros públicos é uma gestão social. Isso vem daquilo que e podemos dividir a gestão social em três pontos. O primeiro, a mobilização da população em torno de causas. A capacidade de liderança e de orientação da própria comunidade. E depois o poder de rasgo e de criatividade. É isso que se pede a um executivo, é isso que se pede ao executivo e à própria oposição, porque também tem um papel importante. Estes três pilares que certamente daqui a 42 anos estaremos numa posição diferente do que estamos hoje.
5: Que assim seja. Não sei se tem mais alguma coisa a acrescentar, Ricardo.
8: Quero só acrescentar que, olhando isto mais pelo um prisma político, quem era presidente de Câmara na altura era o Marcelo Lago, acredito que politicamente esta data, na altura, deve ter sido vivida de uma forma muito exaustiva, a democracia era muito recente, ainda não estava completamente...
7: Dez anos tinham-se passado.
8: Estabilizada, não é? E acredito que os protagonistas aqui locais, sabemos bem que a decisão compete à Assembleia da República, mas todos os protagonistas de todo este processo, bem como com os cidadãos que euforicamente também apoiaram esta elevação, devem ter vivido os tempos de grande alegria e que hoje, olhando para trás, seria interessante perceber como é que aos olhos deles, bem, como é que chegamos aqui e quais as consequências e obviamente coisas boas de todo o processo.
5: Só tenho pena que nesta mesa, mais uma vez insisto, só eu é que tenho os olhos desse tempo, que eu já lembro-me bem do que era a vila na altura. Que em certos sítios onde hoje é uma verdadeira metrópole, entre aspas, a cidade, era uma verdadeira aldeia no tempo da vila, aqui dentro da cidade.
9: Dá para perceber pelas fotos antigas, é uma coisa espetacular.
5: Nós temos as fotografias para nos ajudar e também tertúlias como esta, direi.
7: E a memória das mais antigas, como a nossa administração.

0: partilha de quem nos ouve e até mesmo entre vizinhos, e trago aqui hoje um livro que estou quase a terminar de ler, que estou a adorar, que, e uma vez que já falámos de Saramago aqui também, nesta reunião de condomínio, o livro é de José Saramago, As Intermitências da Morte, para quem nos está a ouvir, não sei se já leram ou não, seria também interessante saber a opinião das pessoas que nos ouvem, mas deixo aqui esta indicação deste livro que, para quem gosta destes temas mais profundos, desta reflexão mais filosófica sobre a morte, Saramago dá vida a esta personificação da morte, a morte enquanto mulher, se o que é que seria do mundo se a morte deixasse de existir? Será que o mundo pareceria ser um lugar melhor como todos gostaríamos que a morte não existisse, né? Ou será que seria o caos total? Ou como é que seria se a nossa morte fosse encomendada por uma simples carta de correio em que soubéssemos o dia, data e local onde iríamos morrer? É uma história. Vês? O Ricardo, eu sabia. Não estava a contar com esta história, com este livro, tirei-me assim de cabeça, mas estou a adorar e pronto, queria deixar aqui esta partilha porque.
1: Fica a sugestão, José
0: Exatamente. Como
1: Saramago,
0: é que
1: aqui
0: seria
1: na
0: o mundo
1: reunião.
0: sem a morte?
1: O Carlos Carvalho faz a travessia da ponte pedonal, não é outro tipo de travessias, não é? Mas que diz que é uma ponte pedonal, mas que não é para todos. O que é
2: É
1: que
2: verdade,
1: quer
2: e
1: dizer com isto, Carlos?
2: efetivamente isto não é uma crítica, é mais uma preocupação. Ainda este fim de semana tivemos aqui um grupo de carros clássicos que fizeram a travessia na sua deslocação do passeio por cima da ponte pedonal, acompanhadas pela polícia. Isto até é mais a mim um reparo para a própria Polícia de Segurança Pública, porque havia gente a circular a pé, a coabitar com os carros, e aquilo deixou-me algo preocupada como é que uma força de segurança consegue
3: Como é que permite?
2: permitir uma coisa dessas. E, portanto, como temos também o comboio, temos as próprias motas no dia do passeio noturno, cria-me alguma estranheza como é que, para umas coisas, as nossas forças de segurança são tão rígidas e para outras são tão levianas.
1: Finalmente, o Ricardo Garcia, falta criatividade ou é preguiça mesmo?
4: É verdade. Para quem ainda não se deu conta, perdemos mais um dos símbolos. Que nos faz recordar tempos antigos, o quiosque Império.
1: Já agora não era assim tão antigo, não é?
4: Sim, mas era um marco da.
2: Aos olhos do jovem Ricardo.
4: Exato, aos meus olhos.
2: Sou administrador.
4: Já não se lembra nem sequer do anterior.
0: É verdade, eu não devia.
1: A memória sobre esse quiosque que nos vai falar, tenho-a como sendo uma, enfim, uma verdadeira obra de arte feita em alumínio e vidro.
4: Sim, aqui era no outro
0: lado
4: da.
0: Do Parque do Império.
1: Exatamente,
0: sim.
1: Em frente.
0: Eu notei que algo não
4: a
0: estava
4: estrutura,
0: ali.
4: A estrutura em si foi totalmente removida. Acho mal no sentido que se podia dar a outra utilidade.
0: Estava para concurso público.
4: Certo,
0: não
4: estava a concurso público para a questão do quiosque. Pelo
0: mas
4: que parece, já há por algum
0: okay.
4: tempo que o concurso não vinha sendo preenchido. E este
1: estava vazio,
4: okay.
1: Não conseguiram colocar nada.
4: De qualquer forma, não tem que se propriamente chegar ali a arrancar a estrutura. Pode ser criativo e criar outras finalidades para a estrutura que não passam simplesmente por ter lá um funcionário. Pode-se transformar um espaço aberto, por exemplo, para recolha de livros, para depósito de livros e troca de livros, entre outras.
2: Um verdadeiro posto de turismo que não existe em Mirandela?
4: Mas isso era. Eu já nem quero ir a criar em outro posto de trabalho ou meterem lá uma pessoa inteiramente, porque senão já sabemos que é o inverno e depois o frio e essas coisas todas. Mas o que eu acho mais grave no meio disto tudo é duas questões. Em primeiro lugar, porque se apaga parte da identidade de Mirandela, quer queiramos, quer não. E já se passou no passado com outros marcos, como o Coreto, eu até hoje ainda não percebi porque é que o Coreto foi retirado. Mas pior ainda, e isso é que eu acho que deveria causar alguma revolta, é que estas decisões são tomadas de forma completamente fechadas. Pelo que sei, nem sequer foi levado a dar conhecimento, nem à reunião de Câmara.
2: Não há todos estão, não precisa.
4: Eu sei que. Mas Carlos,
2: sim,
4: mas,
2: sim,
4: eu,
2: sim,
4: não,
2: sim,
4: eu
2: sim,
4: sei que não precisa,
2: sim,
4: mas por isso é que eu disse dar conhecimento. Mas
2: é,
4: acho que, no mínimo, deveria-se dar conhecimento e explicar que motivos é que leva à retirada. Mas pronto, faz-se as coisas como à moda socialista.
1: Lá se vai o quiosque, então, do Parque do Império. Está tudo, vamos embora. Final de mais uma reunião de condomínio na Terra Quente FM. Bruna Costa, Carlos Carvalho e Ricardo Garcia, outra vez por cá de hoje a 15. Obrigado, vizinhos. Quanto a si, que nos acompanha, pode ouvir-nos outra vez e a partir de agora em podcast no Spotify e Facebook. Comente, subscreva e recomende, por favor. Muito obrigado pela paciência de nos ouvir.
2: Obrigado, a Bruna anda-me a comer as plantas.
0: Não.
2: Está feito.
0: Tchau, tchau.
2: É?
0: Terra Quente.

0: Com o painel hoje completo, temos representantes de todos os partidos com assento na Assembleia Municipal, comissões políticas, falta o CDS, obviamente. Quando digo falta o CDS, porque faltou todos os programas até agora, não é?
1: Mas é bom continuar a relembrar que falta o CDS. Isso.
0: Bom, então avançamos hoje com 5 representantes de partidos políticos com assento na Assembleia Municipal: Filipa Cerqueira, do PS, Ângela Silva, da Iniciativa Liberal, Cecília Ferreira, do Chega, Paulo Pinto, do PSD e Jorge Humberto, da CDU. Bem-vindos, mais uma vez.
1: Boa noite, muito obrigado.
0: E hoje começamos com festa, para alegrar aqui o painel, pode ser? Pronto, isto porque a festa de Mirandela, apesar de ainda não haver grande novidade em relação ao que vai ser, obviamente, mas já se sabe, está previamente definido que duas coisas. Uma, que o modelo vai continuar a ser o mesmo do ano passado e de há 2 anos, ou seja, vamos ter novamente a organização tripartida entre Câmara Municipal, Junta de Freguesia e Confraria de Nossa Senhora de Amparo, cada um com as suas atribuições. E também já se sabe que o local vai ser precisamente o mesmo que tem sido nos últimos 2 anos. Relativamente à questão da Zona Verde, o autarca mirandelense veio explicar que é uma situação que ainda não está definida, e estamos a falar aqui, relembramos também nesta peça que vos enviei, o assunto que foi à Assembleia Municipal em setembro do ano passado, o pedido de autorização para poder negociar com um privado a compra de um terreno de 7 mil metros quadrados, situado precisamente na Zona Verde, com um valor de 898 mil euros. O propósito é de descentralizar as festas. No entanto, o processo negocial está ainda atrasado, pelo que vai tudo manter-se igual. Filipa, isto... As explicações do autarca, tendo em conta o que aconteceu em setembro, acha que são plausíveis ou não?
2: Cumprimento a todos os meus colegas de painel. Eu acho que o modelo das festas que temos vindo nestes últimos 2 anos é um modelo que efetivamente tem resultado. É um modelo que resulta não só em termos de segurança, todo em termos logísticos, em termos também de toda a organização. Acho que é um modelo que resulta. Está-se aqui a tentar encontrar outra solução e um espaço dedicado aqui à festa e que aqui na Zona Verde e que possa ser também abrigo para outras atividades. E acho que é efetivamente algo que se tem vindo a tentar conquistar, não é? Este processo negocial está efetivamente atrasado. Mas acho que também não podemos ou não devemos ter aqui esta pressa nem fazer tentar arranjar o espaço. Temos este espaço que no Largo do Santuário, para mim, e pessoalmente eu até gosto bastante do espaço, é um espaço que se vê a cidade toda, o espelho da cidade, é um espaço que me agrada. A utilização da Zona Verde, como era no passado, acho que não respondia às necessidades efetivas da festa. Acho que havia ali problemáticas, quer a nível de segurança, quer a nível de acessibilidade, quer a nível de muitas coisas, acho que não era a resposta necessária. Acho que o Largo do Santuário responde muito mais àquilo que são as necessidades atuais. Claro que se está aqui a tentar procurar outra solução, mas dentro daquilo que temos, acho que o Largo do Santuário fazemos uma bonita festa, como temos vindo a ver nos últimos 2 anos, e assim continuará, e acho que teremos tudo para continuar.
0: Mas poderá haver, se ficar decidida esta questão, por exemplo, em 2027, a questão de se centralizar então as festas num outro local, acha que depois também será consensual ou vai haver quem eventualmente gostasse mais deste modelo? Se calhar vai ser sempre assim, não é?
2: Consensual nunca é. Eu acho que nunca é consensual. Há pessoas que se calhar gostavam da forma antiga de se fazer, apesar de ter aqui outras questões, como eu disse, a nível de segurança, a nível de acessibilidades, etc. Há pessoas que preferem o Largo do Santuário. Consensual nunca será. Eu acho que aqui temos que ver aquilo que temos e aquilo que podemos fazer com aquilo que temos. A verdade é, lá está, a nível de segurança, o Largo da Festa, o Largo do Santuário é a melhor solução que temos atualmente. Estamos aqui a tentar encontrar outra solução ali na zona da Zona Verde, não é? Por cima, na parte de cima da Zona Verde, que eu acho que já pode agradar a um maior número de pessoas. Consensual, isso nunca teremos, acho que isso é um bocado utópico.
0: O modelo, então, considera que sim, que é este o modelo, quando digo modelo, de organização?
2: O tripartido.
0: Tripartido.
2: É um modelo que tem vindo, lá está, também a resultar
0: não,
2: e a mostrar bons resultados.
0: Para o que era antes ser a comissão, a confraria a fazer.
2: Isto, eu acho que isto também é uma vontade, não é a vontade, efetivamente, da Câmara, da Junta, ter este modelo tripartido. Acho que foi uma coisa que aconteceu também porque como se encontra efetivamente a confraria, e acho que tem vindo a resultar até agora, portanto, a não ser que haja aqui uma melhor solução, acho que é algo que resulta, portanto, não vejo porquê alterar.
0: Muito bem, Angela Silva, a Iniciativa Liberal sobre esta matéria. O modelo, que vai manter-se igual, e também a centralização das festas, que vai continuar no mesmo sítio, apesar de haver aqui a possibilidade de, eventualmente, em 2027, mudar. Qual é que é a vossa opinião sobre isto?
3: Boa noite a todos. 2027
4: vai mudar?
3: A ver.
0: Sim, eventual, foi o que eu disse. Por isso acento bem o eventual.
4: É eventual.
3: Boa noite a todos. E obrigada pelo convite, mais uma vez. Em relação ao espaço, o Fernando acabou de fazer uma pergunta que realmente tinha aqui anotado também, que é em relação a 2027, porque apesar de tudo este foi algo que já foi discutido em setembro de 2025, está um nível de atraso, como podemos ver, ainda está em negociações, não temos aqui qualquer explicação em relação ao atraso, não sei se já ocorreu efetivamente essa explicação ou algum tipo de previsão, portanto, se calhar em 2027 também não teremos o espaço pronto. Queria ressalvar que o equipamento, na verdade, faz muita falta não só pela festa, apesar de ser um espaço que seria aproveitado pela festa, e eu penso que, na minha ótica, eu gosto deste modelo de não ser tudo, ou seja, a festa toda a acontecer na Zona Verde. Acho que até esta opção deste novo espaço multiusos faria sentido. É um equipamento que faz falta à cidade, não só para a festa. Acho que até há alguma urgência relativamente a esse espaço multiusos, por uma questão de valorização do desporto na cidade, por uma questão também ali de valorização da zona da praia fluvial. É algo que ainda temos que ver e ter algum tipo de explicações, porque, na verdade, isto já começou supostamente as conversações já há vários meses, há mais de meio ano. Uhum. Portanto, continuamos na mesma situação.
0: Mas foi pedido à Assembleia que autorizasse essa...
3: Sim, exatamente.
0: Em relação ao modelo, como já falamos aqui, este é o modelo que vocês também defendem, ou eventualmente teríamos que ver aqui a reversão para o modelo antigo, só com a comissão de confraria neste caso?
3: De momento é o modelo que está a funcionar. Confesso que já houve muita conversa em relação a isso, principalmente nos últimos anos. De momento, se é esta a única opção que há, é a única opção com a qual se irá trabalhar. É preciso ter sempre em conta tudo o que sejam custos que a Câmara esteja a suportar de momento, como é óbvio, mas tendo em conta esses custos, não vejo porque não.
0: Muito bem. Cecília Ferreira, do Chega, também sobre esta matéria. Defende este modelo, para já essa é a questão inicial, e depois, em relação ao facto de centralizar, então, depois, posteriormente, as festas na Zona Verde, já que, ao que parece, este ano já não vai ser, não se sabe se será em 2027 ou não.
5: Pronto, boa noite. Cumprimento, então, todos lá em casa e aqui os meus colegas. Em relação às perguntas realizadas, é assim... As festas em Mirandela sempre foram um ex libris da cidade. A Noite dos Bombos, a Marcha Luminosa, sempre foi muito importante no cartaz. E isso acho que não vai deixar de ser. Em relação à festa estar dividida, tem as suas vantagens e os seus contras, porque ao estar a festa dividida pela cidade, estar na parte ali do santuário, que acaba por ficar ali algumas barraquinhas, outras no Parque Império, estar dividida também faz com que as pessoas se movimentem. A parte, de facto, que está neste momento com um grave problema é a parte dos espetáculos, que sempre foi realizado ali mais na parte da Zona Verde, mais do pós-jovens, porque o principal do cartaz até é no Parque Império. Mas acaba por ser um problema, porque a Zona Verde acaba por trazer ali alguma simpatia a quem nos visita, porque acaba por ser um espaço também bonito em si, de estar ali à beira da água, acaba por ser um espaço grande para os jovens poderem estar à vontade. Eles estarem a adquirir o terreno, como de facto já está em processo 2025 e não sabemos até quando, 7 mil metros quadrados não é uma área assim muito grande, se quiserem ali alargar um bocadinho ao espetáculo. O valor que eles anunciam é de 998 mil euros, quase 9 mil euros, não sei até que ponto.
0: Quase 1 milhão.
5: É assim, eu acho que este valor, se fosse para construção de habitação ou de comércio, teria aqui alguma vantagem. Ser para a área que é No fundo, penso que também vai ser usado para a feira semanal. Penso que o objetivo também era passar em a feira. Pelo menos não sei se estou a dizer algo.
0: Isso não está explicado.
5: Mas ainda. Eu já ouvi também por aí. Não sei se de fato é assim. Não sei até que ponto o valor em custo-benefício é vantajoso. Será que não há outras alternativas para colocar o divertimento? Deixo essa pergunta no ar.
0: E o modelo? Mantinha ou
5: é assim,
0: regredia?
5: Em relação ao modelo... É sim, mantemos também, é preciso dar a oportunidade ao município de trabalhar com a junta de freguesia e com a confraria. É sim, vamos esperar para ver se há novidades, porque até agora tem havido retrocesso, a ver se conseguiu, avança um bocadinho.
0: Paulo Pinto, PST, sobre isto, PST,
4: nós, recorda, muito boa noite,
0: tal como
4: o
0: Autarca defendia que as coisas se centralizassem na Zona Verde, não é? Mas isso não vai acontecer
4: muito
0: já.
4: Muito boa noite, agradecer o convite da Rádio Tarraquente, mais uma vez, Fernando Pires, aos meus colegas de painel. Olha, isto é uma atrapalhada que aqui anda, que a Câmara já nem sabe o que é que há de fazer. Aqui ninguém fala em segurança nem em obras, fala-se agora num espaço multiuso, que nós chamamos a atenção na Assembleia Municipal, mas parece que o grande problema era mesmo as acessibilidades e a segurança, e ninguém diz para fazer obras aí. Agora é aquele espaço. Pois este espaço, na aquisição deste terreno, foi pedido autorização à Assembleia Municipal. Com tanto coisa, com tanto terreno que a Câmara compre, tanta coisa, o ano passado, antes das eleições, até porque o tema estava na ordem do dia, pediram autorização à Assembleia Municipal para negociar. Só que agora, tanta publicidade que fizeram ao terreno, parece que pelos bichos os proprietários pedem 3 vezes mais. É isso que está a acontecer. Portanto, é este município que pediu autorização à Assembleia Municipal.
0: Eu temo que isto possa não ser concretizado, é isso?
4: Pelos próximos tempos parece que não. Pelos próximos tempos parece que não. Portanto, acho muito bem que aquele espaço a Câmara deva providenciar, até porque foi uma proposta nossa na Assembleia Municipal, a primeira vez que quiseram mudar, quiseram mudar as festas da Zona Verde, e nós, em vez de estar aí para o espaço santuário, deviam estar a pensar, era adquirir um terreno ali anexo e começar a pensar no futuro, porque isso é que é o verdadeiro plano, e plano estratégico para a frente, do que transferir. Por entretanto, no município, no ano anterior, vieram com o terreno e depois, antes das eleições, pediram autorização à Assembleia Municipal. Não, é o mesmo, estamos a falar do mesmo. Olha, além disso, não se meta à conversa, porque isso não acrescentou nada, sinceramente.
6: Mas vai acrescentar a seguir.
4: Pois este modelo tripartido, pronto, foi neste impasse que nós caímos. As nossas instituições, em vez de estarem a tratar do desenvolvimento do Conselho de Mirandela, andam a organizar festas. Não era esta a nossa matriz. Se porventura esta matriz organizacional é demasiado de cavaleiros, é de Bragança ou de outra cidade, que o seja. Não era esta a nossa matriz, até porque as festas de Mirandela estavam muito assente no associativismo mirandelense. E a Câmara, com tanta coisa que consegue, pela sua magistratura de influência, por conta do seu Presidente da Câmara...
2: As festas da cidade são sempre organizadas pelos
4: portanto,
2: municípios.
4: Portanto, não conhece a Filipa, era de cá de Mirandela, não é de cá, não.
2: Não, se calhar o Paulo é que não conhece a história de como é que começou a festa de Mirandela a ser organizada, porque é a festa de Nossa Senhora de Amparo e a festa da cidade de Mirandela.
4: Deixe-te isso. A nossa matriz era esta, já foi mais que discutida. Por este modelo este modelo tripartido é neste impasse que as instituições de Mirandela, em vez de andar a tratar do desenvolvimento e de coisas mais inquietantes, andam a organizar festas.
0: Defende que se deve voltar ao método antigo.
4: Pois é assim, não se organiza lá as festas porque este executivo, conjuntamente com a Junta, ou mais a Junta do que o executivo, foram arrastados para o espaço contigo ao santuário da Nossa Senhora de Amparo. Mas depois faz-se lá a concentração motária. E já não há problemas de segurança nem de acessibilidades. Ainda por cima com motas. Ainda por cima com motas ali estacionadas, que ainda fica muito mais concentrado. E depois é assim, quando era a sociedade civil havia um financiamento de 125 mil euros. Agora é a Câmara Municipal a organizar e a Junta de Freguesia. Passa-se por 500 ou 600 mil euros. São de pessoas que nunca andaram a pedir, também não era agora que eu iria pedir, tendo eles o bolo inteiro do orçamento para fazer mais uma festazinha. Enfim, é este modelo PS, desrespeitoso com alguns dirigentes que tanto subsídio e tanto pedido fizeram em anos anteriores, estamos a falar de períodos recentes, para organizar as festas, e uma vez chegada a vez da Câmara Municipal organizar mais a Junta de Freguesia, manda lá 500 ou 600 mil euros e está tudo bem.
0: CDU, finalmente sobre este assunto, Jorge Humberto, o que é que tem a dizer?
6: Fernando Pires, muito obrigado. Nós já falamos sobre este tema.
4: Mas se o resultado, só para terminar, mas se o resultado é positivo, porque é que vão mudar? Eu ainda não percebi. Aqui estas coisas assim, o resultado, por visto, tem corrido tudo muito bem, o resultado é muito positivo, mas no final não está bem. Andamos aqui ao sabor
5: da...
4: Andam aqui à onda...
2: Da democracia e de ouvir a população também é uma boa onda.
0: Então,
4: boa noite. Seja que não ouviram a população.
0: Paulo,
4: Pinto, eu já... Seja que não ouviram a população.
1: Eu fiz-te um bocado o desafio, não quiseste rebater, mas eu vou exatamente começar pelo princípio, porque nós já falamos disto desde que a festa foi...
0: Desde que tem este modelo.
1: Desde que tem este modelo, exatamente. E acredito que este modelo, perante aquilo que já não existe, será o melhor, porque poderíamos ficar sem festa. Mas isso não é o mais importante, porque o Paulo Pinto, quando fala na matriz, a matriz que eu conheço há muitos anos de Mirandela, é que havia uma confraria e que havia mirandeses que disponibilizavam em fazer o trabalho de preparação da festa da Nossa Senhora do Amparo. Pelos vistos, dito pelo presidente, atual presidente da confraria, que não há disponibilidade de mirandeses para isso, acho que foi, digamos, o modelo mais transparente que poderia existir, a não ser que o Paulo Pinto queira privatizar a festa.
4: Quisesse ser presidente, arranjar alguém para juiz da confraria.
1: Então passava a ser uma...
4: Quisesse ser... Com a sua magistratura de influência.
1: Passava a ser uma pessoa nomeada pela senhora presidente.
4: Não era nada disso.
1: É isso que vocês querem.
0: Mas então o que está a dizer é que é uma discussão importante,
1: porque o Paulo Pinto lança as farpas e depois provavelmente será o modelo que o Paulo Pinto... Se algum dia o PS...
4: É o PSD ganhar... O da CDU é o melhor.
1: Já te explicou várias vezes e vou ter essa capacidade de explicar agora. Mas o modelo que o Paulo Pinto propõe...
4: Não me explicas nada a mim, João.
1: Deixas-me acabar ou não
4: deixas? Não explicas nada.
1: Deixas-me acabar, Paulo Pinto.
4: Metes a cassete sempre.
1: Deixas-me acabar. O modelo que o Paulo Pinto e o PSD, se algum dia forem executivo na Câmara Municipal, eu já percebi qual é. O Paulo Pinto vai agarrar numa personalidade de Mirandela, vai encher os bolsos com 400 mil euros que enche agora à Câmara, organiza a tua festa. Portanto, é um modelo privado.
4: Convidas aquela senhora
1: que faz a inauguração do Rock in Rio.
4: Você nunca fez nada pelas instituições de Mirandela.
1: Nunca fez nada.
4: Você fala.
1: Eu não vou para o Facebook.
4: Nunca fez nada pelas instituições de Mirandela.
1: Paulo Pinto.
4: E está a ser respeitoso porque com aqueles dirigentes que andaram durante anos a fazer festas.
1: Não ponhas na minha boca aquilo que eu digo.
4: Então também não ponha na minha.
1: Não, eu estou a dizer aquilo que tu pretendes.
4: Também não ponha na minha.
1: Estás a dizer que era melhor convidar uma personalidade.
4: Qual é o que é que defende o João particular?
1: Foi o que tu disseste.
4: Estava agora aqui a dizer que vou pôr dinheiro na mão de um particular.
1: Paulo Pinto,
0: vamos continuar.
1: Estás a criticar o modelo que está. Qual é a tua... Eu queria que soubesse qual era a tua proposta em relação ao modelo que está. Qual é a proposta do PSD?
4: Zona Verde.
1: Não, qual é a proposta do modelo?
4: Zona Verde.
1: Faz a Câmara, faz a Junta, faz a Nossa Senhora do Paro. Eu quero saber o modelo.
4: Na sociedade civil.
1: Mas não há sociedade civil.
4: Como é que é? O que é que não há?
0: Nós queremos saber é o que é que o Jorge defende.
1: Olha, ó Fernando Pires, mais importante. Mais até importante, eu começo pelo fim. Eu lendo esta documentação, o que eu vejo aqui é que já foi contratado o artista para a abertura da festa.
0: Não, é importante. Faz parte da peça, mas acho importante.
1: Sabe porquê? Eu vou explicar porquê. Porque nós sabemos qual vai ser o valor que vai ser pago ao Hermano José. Mas não sabemos qual é o valor que vai ser pago às escolas para o arte. E há aqueles alunos que vão lá tocar.
0: Sim, no Base Golf só está...
1: Exatamente. Isto é um princípio básico.
0: 10 mil euros.
1: Isto é um princípio básico de transparência. Não, é um princípio... Eu sei qual é o que o Hermanos vai receber. Eu não sei é quanto é que vão receber.
4: Eu não sei quanto é que vai receber.
1: Da escola.
4: Quanto é que vai receber?
5: 10 mil euros.
0: Não, o concerto fica em 10 mil euros.
1: Ó Paulo Pires, não sabes. Perguntas. Não me interrompas.
0: Vamos prosseguir, por favor.
1: E este é que é o principal, e é o principal assunto que deve estar aqui em cima da mesa. Sabemos que vem um artista... Achas que não? Estás a desvalorizar a participação. Fernando Pires, estás a desvalorizar a participação de alunos da escola. Deixe para o ar.
4: Não é nada disso.
1: Estás. Estás a dizer que. Pronto,
0: assim não vamos ter tempo para deixar.
1: Mas para concluir. Portanto, este é um princípio que começa logo mal. E nós devíamos saber quanto é que aqueles alunos vão receber para tocar com o Hermano José. Não é por nada, eu também não quero que eles recebam o que ele vai receber. Mas gostava de saber, para termos uma capacidade de equiparar e não criarmos aqui problemas que poderão existir no futuro e não existem. Outra questão, o modelo tripartido, como eu já disse, nós estamos perfeitamente à vontade com esse modelo tripartido porque percebemos que o próprio confrade maior, não é, da confraria, o presidente, diz que não tem capacidade de organizar a festa sozinho, só a confraria, portanto...
4: Com 125 mil euros não tinha.
1: Isto é um princípio básico.
4: Mas com 500 ou 600 mil, se calhar
1: tinha. O segundo, a Palpino. O segundo, o problema... Deixa-me pelo menos acabar uma frase.
0: Passar de tema, senão...
1: Não, deixa-me só acabar uma frase. Na questão da Zona Verde, A CDU já o disse várias vezes. Várias vezes em que fomos questionados sobre, digamos, a realização da festa. O que está aqui em causa, quando nós falamos da Zona Verde, não é a Zona Verde em si, não é o largo ao lado da Senhora de Amparo. Não é isso que está em causa. O que está em causa é o que é que nós queremos. O que é que nós queremos de Mirandela e o que é que queremos daquela Zona Verde? Nós estamos a falar de uma Zona Verde que provavelmente será, digamos, a zona de Mirandela mais emblemática e aquela que, depois da festa, e até antes da festa, é concorrida por muita gente para ir à Praia Fluvial. Portanto, aqui o importante é, se nós queremos lá fazer a festa, e aquilo que vem dizer aqui o Sr. Presidente, que acho estranho, 900 mil euros, ao fim de 7 ou 8 meses, que foi à Assembleia Municipal para pedir autorização para comprar o equipamento, ainda não o comprou. Eu pensei que o pedido era para ser realizado logo o negócio, passado uma semana, e pelos vistos andamos há 6 meses, ou há mais de 6 meses, para fazer a situação de parcelamento. E para percebermos isto, estamos a falar de um espaço que vai custar ao horário público de Mirandela 900 mil euros, em que vai ser pago, por metro quadrado, e aqui estamos a falar de uma forma natural, 130 mil euros por metro quadrado. 130 mil euros metro quadrado. Estamos a falar de 7 mil metros quadrados. Portanto, isto é para nós termos a noção daquilo que estamos aqui a... O que é que a Câmara Municipal se propõe para fazer por 7 mil metros quadrados, para depois vir dizer que vai fazer... ou que vai montar um equipamento multiusos de apoio à praia fluvial que fica do outro lado da rua para a questão da canoagem. Portanto, eu acho isto uma completa desorganização, um completo desnorte. Não sabe o que é que está a dizer. Aliás, como o PSD também não sabe. O PSD também não sabe. Não tem a mínima ideia. Não tem. O que é que era importante? Se querem realizar a festa na Zona Verde, então que façam aquilo que é o básico, que é dotar aquele espaço de equipamentos públicos. Que dão apoio não só à festa, mas também irão dar apoio à Praia Fluvial. Como o quê? Olha, básico, casas de banho. Fundamentalmente casas de banho. Porque quem vai lá depois da festa e querer usufruir...
7: Dormiram bem?
1: Usufruir
7: fazer um espaço, de casa, espaço com aquela dimensão e depois as casas de banho.
8: Não,
7: com certeza que teriam casas de banho, não era um projeto daqueles.
1: Tem casas
7: certamente.
1: De banho?
7: Certamente. Ao construir um projeto deste, certamente que terá casas
1: sei,
7: de banho.
1: Não sei, eu ouço falar aqui...
8: Para quem vem e
0: vamos ao segundo tema, por favor.
8: Fazer as tuas gestos pessoal.
0: Jorge.
1: Estamos a falar de equipamentos públicos.
7: E
1: para concluir, eu vejo aqui o Paulo Pinto tão preocupado e o PSD, o dinheiro. Eu não percebo a Câmara Municipal, com o vosso apoio no Orçamento de Estado, no Orçamento Municipal, peço desculpa, o Orçamento de Estado é outra conversa, também podíamos lá ir, dos 2 mil milhões de euros que entregais em benefícios fiscais às grandes empresas, como a Galp, que têm 1 mil milhões de euros de lucro por ano. Dizer-vos o seguinte, um milhão de euros que foram entregues a 2 mil famílias de Mirandela naquilo que era a retenção de IRS. Portanto, a Câmara prescindiu de uma receita para os seus cofres de 1 milhão de euros para entregar
7: mas
1: a 2 mil famílias.
7: Mas para quê?
0: Bom, meus amigos, vamos terminar.
7: Que eu rebate este assunto. É muito importante. Para quê? Se depois a Câmara chega ao final do ano com 680 mil euros negativos.
1: Porque tem 1 milhão.
7: Porque gasta 680... Famílias. Gasta com gastos pessoais, subsídios e transferências e contratação externa. Para quê? Quer que é com o IRS?
0: Bom, tudo bem. Avançamos para outro tema, por favor.
7: Depois gastar tão mal.
1: Perfeito.
0: Por favor, avançamos para o segundo tema. Tem a ver com um assunto que também já trouxemos aqui, mas porque há agora novidades, ou pelo menos há declarações do próprio Ministro da Educação sobre este assunto. Estamos a falar das 14 escolas profissionais de agricultura que existem no país. Uma delas, como sabem, é a EPA, a Escola Profissional de Agricultura de Carvalhais, que todas elas não vão passar, afinal, a ser tuteladas pelas CCDRs, como eventualmente se podia perspectivar. A sugestão deve ser entregue aos municípios. Pelo menos foi o que ficou aqui esclarecido numa comissão da Assembleia da República. O próprio Ministro da Educação respondeu aos deputados dessa comissão a dizer mais ou menos isto. O autarca diz que foi apanhado de surpresa, o próprio diretor da escola também, portanto não sabe muito bem como é que as coisas vão ocorrer. Filipa, estamos aqui no embróglio?
2: A verdade é que até ao momento ainda não se sabe efetivamente do que é que esta municipalização, o que é que será, o que é que ela, quando é que será feita, como será feita, se será efetivamente feita, se isso, o que é que trará de contrapartida também. A verdade é que durante a próxima semana vai haver uma reunião com a CCDR, onde será discutido esses mesmos modelos, mas até o momento é um pouco difícil estarmos aqui a debater esta viabilidade ou não e se será uma boa oportunidade ou não, quando, não se percebe...
1: Está perfeitamente claro, não é difícil.
0: Sim, a questão aqui que se coloca
2: está claro,
0: é que
2: está perfeitamente quando é que será fazer? Se fala-se em setembro, será possível ou não?
1: Mas seria agosto, quando tiveres toda a gente de férias, para
2: claro,
1: ver depois de reivindicação.
2: Será possível.
1: Está programado.
0: O processo está a ser mal gerido, no vosso entender ou não? Tendo em conta que a própria escola não sabe
2: muito
0: bem o que é que...
2: A escola não sabe, o município não sabe, estamos na altura do ano que estamos e será efetivamente, ou pensa-se que será para ser em setembro, parece-me aqui um pouco... cria muitas dúvidas, não se percebe esta ideia do ministro, que parece que foi um pouco deitada para o ar, parece-me um pouco incipiente ainda, não consigo perceber como é que quer efetivamente realizar isto e na data que quer realizar, que é já para o próximo ano letivo, e lá está, nem o município, nem a própria escola sabem de como é que será feita. Quando, como, e é um pouco difícil, lá está, na minha opinião, estarmos a discutir uma coisa que ainda nem se sabe, só se sabe que o ministro tem a ideia de municipalizar este tipo de escolas. Nós temos uma excelente escola, que forma efetivamente estudantes que ficam na região, eu acho que o que importa neste momento é certificarmos que a qualidade da escola não diminui, é uma escola que abrange alunos de vários conselhos, de vários até vêm de outros distritos, vêm da comunidade de Palop, e é importante manter essa qualidade e não pode nunca ficar a escola prejudicada com esta municipalização, possível municipalização. Uhum.
0: Angela Silva, como é que vê também todo este dossiê? Uma atrapalhada ou não?
3: Sim. Vejo no sentido em que toda a informação que temos até agora é extremamente vaga, principalmente tendo em conta os timings que estão em cima da mesa, que é um de setembro. Esta questão já está resolvida, portanto, começamos com o ministro ser questionado em relação a este tópico e a informação que temos é que houve uma avaliação interna das escolas. Agora haverá uma avaliação das redes, concretamente da CCDR, também depois tem a reunião. Depois, também, conforme está, como o Fernando colocou, depois a própria escola tem de demonstrar, como referiu, importância estratégica juntamente com as autarquias, e depois também tem que posteriormente ser avaliado.
0: E também dá a entender que até a própria CIM...
1: Isto é um modelo que vocês gostam.
3: Exatamente.
1: Isto é um modelo que vocês gostam.
3: Calma.
1: Isto é a neoliberalização da educação. É isto que vocês gostam. Não vejo qual possa ser a vossa preocupação.
0: Deixa falar.
1: Isto é o vosso modelo.
3: A preocupação
1: é, o vosso modelo.
3: É a falta de informação e os timings.
1: Não, vocês já sabem qual é.
3: Falta de informação.
1: Vocês já sabem qual é.
3: E depois ainda
1: nós
3: tem...
1: também, infelizmente.
3: E depois tem a questão dos grandes valores de investimento. Também não tem aqui qualquer nota em relação a que valor é que efetivamente querem investir. O diretor da escola fez este reparo e com razão que a escola tem um número de alunos bastante acima daquele que inclusivamente o ministro acabou por utilizar como exemplo.
0: Sim, até, a própria,
3: é mais do dobro.
0: E até os próprios cursos ligados à agricultura.
3: Exatamente.
0: Que não é o caso. Tem
2: cursos.
3: Exatamente. Também. Portanto, tendo isto em conta... o quão vaga a informação está, o quão pouco esclarecida está em termos de valores, timings e processos, parece-me, tenho que concordar com a Filipa, parece-me um pouco assim, um pouco enviado, saiu para o ar e não parece que seja viável isto estar em funcionamento, esta municipalização até setembro.
0: Isto pode ser também prejudicial, aliás, para a própria escola. Neste caso, para os alunos, começa se calhar a ficar com algum receio que possa surgir daqui alguma coisa nada boa para o futuro. Estão numa altura em final de ano letivo, basicamente, não é?
3: Claro. E pode dar essa sensação e prejudicar, e também pode prejudicar o início do ano letivo, no sentido de ficarmos, os alunos e a escola em si, ficarem presos dentro de processos, que isso também é bastante comum, o processo iniciar-se, e que acredito, infelizmente, que isso possa efetivamente acontecer, haver aqui um período de avaliação que até possa realmente acontecer, e depois entre a questão processual de se, no fundo, se há investimento ou não, se, como é que isto está a ser analisado, etc., prejudica o arranque das aulas em si, a escola esteja à espera de algum tipo de prazo, indicação, por parte do Ministério. Portanto, acho que em termos de timing é terrível estarmos a falar ainda, estamos a falar sobre isto em maio para algo que tem que acontecer em setembro sem grande informação.
0: Cecília Ferreira, chega sobre isto.
5: Assim, isto é preocupante. Não há informação propriamente que uma pessoa se pudesse agarrar para ver até que ponto isto vai ter pernas para andar e como é que os municípios vão, de facto, suportar ficarem com esta escola. Como é que é, que valores é que vai ficar?
3: Exatamente.
5: Porque isto tem acarreta valores monetários. Quem é que vai pagar esta despesa? E pelo menos a escola tem cerca de 180 alunos, e que ainda é um número bem elevado para gerir. Vamos ver o que é que o ministro, penso que de facto disse, Angela, assim, foi lançado algo para o ar preocupante, porque não sabemos o que é que aí vem. Se de facto é para avançar, se é para avançar, em que moldes é para avançar, que valores vêm para avançar. É preciso haver mais informação.
0: Uhum. Mas para já preocupa-vos esta situação?
5: É preocupante,
0: o que é que devia fazer o Executivo? Tendo em conta que se for para municipalizar,
5: sim, se vai haver a reunião,
0: ou não aceita,
5: pelo menos fazer as perguntas.
0: Aceitar, não é?
5: Claro, fazer as perguntas certas, porque isto agora é preciso adquirir a informação toda, saber que tipo de suporte financeiro vem para ele suportar, porque isto, uma escola desta dimensão tem muita despesa.
1: Mas só esta? São
5: todas, mas é verdade que esta escola agrícola tem bastantes alunos.
1: Mas só esta?
0: Sim, mas em relação a outros
5: cargo,
0: tem mais alunos, sim.
5: Assim, neste momento os outros não estão com o problema, nós estamos com este problema e é sobre este problema que temos que nos debater.
1: Isto é um problema nacional, não é só o local.
5: Sim, é nacional, sobre todas as escolas que estão neste...
1: Nós não podemos dissociar este problema.
5: É verdade, é um problema nacional. São
1: é?
5: 14 escolas que estão nestas circunstâncias. É assim, é uma escola importante porque forma jovens técnicos agrícolas, que é importante porque nem todos podem ter cursos universitários. Penso que uma escola técnica é importante, até deviam criar mais escolas noutras áreas. Nós vivemos muito ainda da agricultura. É importante esta escola para a região, é a única aqui no distrito. É importante. Por isso acho que deve haver mais resposta e esclarecer este assunto o mais rápido possível, para, de facto, descansar, como disse, é assim, descansar estes alunos para que possam fazer as suas matrículas ou fazer o seu percurso escolar, não é? Final, opa, descansados.
0: Uhum. Paulo Pinto, PSD, sobre este assunto, temos aqui, de facto, um verdadeiro imbróglio, pelo menos com declarações do Ministro da Educação, algo confusas, não é?
1: Eu agora não te vou interromper, Paulo.
7: Eu agradeço.
1: Não te vou interromper, vou-te deixar
7: explicar. Deixa-me. É assim, o setor da educação, acho que devemos dar todas as condições ao setor da educação, à área da educação, para que tenha a maior tranquilidade possível para que o ano letivo decorra dentro da normalidade e onde os alunos se sintam plenos e onde possam desenvolver as suas aprendizagens a favor da sua formação. Mas deixem-me dizer que aqui eu fiquei surpreendido com isto tudo, com estas declarações públicas. E deixem-me concordar aqui com o Sr. Presidente da Câmara, Vítor Correia. Porque ele diz que foi desagradável ao abordar o tema publicamente, antes de primeiro falar com os seus diretores das escolas profissionais de agricultura e com os autarcas. E estamos nisto. Está o Sr. Presidente da Câmara, está o seu diretor e estamos nós aqui num programa quase a chover no molhado. Porque, de facto, não temos informação nenhuma. Eu não sei se já houve, entretanto, reuniões entre as entidades e conjuntamente com o Sr. Ministro, que não sei se há mais alguma informação que nos possam ser facultados, mas fiquei surpreendido e continuo sem saber o que vai acontecer. E tenho pena, terei muita pena, se porventura esta escola, que neste momento tem 180 alunos, quer seja da gestão do Governo ou Municipal, que deixe de ser aquilo que é e que possa ser no futuro, porque já formou muita boa gente. Já formou muita boa gente e continua a desenvolver um papel fundamental na ação educativa em Mirandela.
0: Mas então não concorda que seja municipalizado, é isso?
7: Não sei. Eu não sei se isso é bom ou mau. Eu ainda não sei, quer dizer, não, é que ninguém me explica. Mas eu vou dizer o quê? Eu não sei.
1: Oh, Paulo Pinto, isso é bom melhorar, nem faz bem nem faz mal.
7: Não sei.
1: A tua posição nem faz bem nem faz mal.
7: Sabemos. Aqui o PCP
1: sabemos.
7: É governo e com os impostos dos portugueses.
1: Sabemos. Okay.
0: Então, Jorge,
1: a questão dos impostos.
9: Ele tem informação que
0: Jorge
9: nós
0: Roberto.
9: Não temos.
0: Exatamente. Jorge Roberto, então.
1: Eu tenho exatamente a mesma vossa informação. O que eu não tenho é, digamos, a distinta lata e hipocrisia de saber o que é que se vem. Porque basta olhar para desde o momento em que este orçamento, este governo entrou em funções e os orçamentos que foram aprovados, nós estamos a falar de que não estamos a falar só na escola pública, estamos a falar
7: vai dar
1: também...
7: uma aula agora vai dar uma aula.
1: Não, vou ter que dar uma aula, porque provavelmente não tenho essa pretensão, mas também não tenho
7: mas deixa
1: Fernando Pires,
7: fala. É o que ele faz.
1: Pelo amor de Deus, tu tiveste o teu tempo para falar, disseste aquilo que te apeteceu, que foi como ao melhoral, nem bem nem mal. Praticaste aqui uma...
0: Ok, sem comentários, então vamos lá.
1: Não, tem que comentar, porque senão assim... Quer dizer, ele não deixa falar e dizer o que é que eu acho.
7: Aprendi consigo.
1: Mas ele não foi capaz de dizer o que é que achava, concretamente. Isto é que é importante, mas não deixa problema.
0: Então ouvimos.
1: Porque nós o que temos assistido é exatamente aquilo que vai acontecer com a Escola Agrícola de Carvalhais, como provavelmente vai acontecer com todas as escolas profissionais. Não é só a de Carvalhais, é também a de Mursa. Agora, concretamente, estamos a falar desta. E nós sabemos que a Escola Agrícola de Carvalhais, a EPA, candidatou-se a uns programas de apoio em que não foi os chamados cuscotes, em que a escola não foi beneficiada por isso, e estamos a falar em cerca de 1,5 milhão de euros. Foi para o Piaget, Macedo de Cavaleiros, e foi para a Mursa. O que está aqui em cima da mesa são duas coisas. E eu vou... Aproveitando aqui a que disse na peça do Fernando Pires, eu vou ler. No entanto, o titular da pasta não concretiza se a gestão das escolas vai ser, das escolas profissionais de agricultura, será municipal ou intermunicipal, e eu acrescentei, ou privada. Porque é o que está em cima da mesa. E só não vê isto quem não quiser. Obviamente, quando vocês estão aqui a dizer, não sabemos como é que a Câmara Municipal vai suportar isto. Obviamente que o ministro e quem faz esta proposta, ainda não dizendo qual vai ser o modelo, nós sabemos qual vai ser, vai passar para a Câmara Municipal. E a Câmara Municipal, obviamente,
5: não consegue suportar.
1: Não conseguindo suportar.
7: A Câmara Municipal porque faz festas, gasta 1 milhão, não gasta 600 mil.
1: Porque o envelope financeiro, tal como vai para os municípios, para a questão não só da educação, que é esta que está em cima da mesa, que já começou com a escola secundária de Mirandela, não sei se vocês sabem, também tem o Pelouro, o município, ainda não tem os professores, mas com calma, se este governo ficar lá muito tempo, lá chegará, porque já estamos a falar que já não há contratos coletivos de trabalho, há contratos individuais de trabalho, que é o que acontece na saúde, com enfermeiros e com médicos, que são os contratos individuais de trabalho, e o que fica aqui é que se o município não tiver capacidade financeira, que não o tem, e o envelope que vai ser transferido pelo Ministério também não vai ser capaz de fazer com que o município tenha a capacidade de fazer gestão, porque não é essa a sua função. Não se pode exigir ao município que faça essa gestão. Portanto,
5: mas
1: o município...
5: Estamos aqui a exigir, até estamos município, a defender o município.
1: Na base daquilo que é, digamos, estas transferências de competências, fica sempre uma porta aberta para que o município faça aquilo que já fez com os transportes. Passou para cima. E se assim não tiver capacidade, porque ainda estamos à espera do plano de mobilidade, o que é que vai fazer? Vai passar para o privado. E é assim que acaba. Portanto, este é o modelo neoliberal que a nossa colega ali da Iniciativa Liberal devia defender e não está preocupada, porque é isto que vocês querem. Só que não é desta forma tão descarada como está a fazer o PSD, porque vocês eram mesmo à descarada, não é? Não havia nada. E o Chega acompanhava exatamente igual. Portanto, não tínhamos a mais pequena dúvida. Aquilo que está aqui em causa é que é uma forma de se começar a privatizar o ensino de uma forma que não é tão chocante. É dizer, pá, não temos dinheiro, como acabou agora de dizer o Paulo Pinto. Os impostos. Mas o Paulo Pinto esquece que os impostos que nós pagamos, o Paulo Pinto, o PSD e a cara colega da Iniciativa Liberal e o Chega e o próprio PS não sabem, mas ficam a saber. Os impostos que nós pagamos servem exatamente para quê? Para termos uma educação pública, universal e gratuita, termos uma saúde pública, entendo, universal e gratuita, para termos tribunais, para termos serviços públicos.
5: E outras coisas.
1: Isto
5: não
1: é
5: só isso,
1: importante.
5: Temos
1: agora,
5: outras coisas.
1: Se vocês querem que nós paguemos menos impostos para ficarmos nós com mais dinheiro e começarem a pagar a educação, provavelmente vocês só viviam 6 meses. Porque aquilo que nós ganhamos de ordenados não dava nem para pagar a educação, nem para pagar a saúde. Por isso é que vocês vão todos a correr. Eu vejo que vão todos a correr para os hospitais privados e para as escolas privadas.
0: Temos que aguardar mais uns tempos.
5: Temos
0: que aguardar mais uns tempos, não é?
1: Porque fica claro aqui, o que fica claro aqui é a intenção do Governo de responsabilizar-se daquilo que são as suas funções, que é garantir escola pública e universal para todos, saúde, e o que nós temos assistido nestes 2 anos é educação, pouco investimento na educação e na saúde também. Portanto, e nós temos agora outro problema. E depois vemos outro verso da medalha. Continuamos a ter problemas em fazer com que as grandes multinacionais no nosso país, aquelas que vocês gostam, continuam a ter milhares de milhões de euros de lucro com a dificuldade da vida de quem trabalha todos os dias e que o seu ordenado mal chega para chegar ao final do mês.
0: Amigos,
1: fica clara a vossa intenção.
3: Eu denotei mesmo não chega, a preocupação.
1: Como do PSD, como da Iniciativa
3: Liberal. Não vamos à resposta.
0: Meus amigos, vamos para o terceiro e último tema de hoje. Hoje temos três temas, atenção, não temos mais e menos, fica já. Bom, o último tema tem a ver com a prestação de contas relativas a 2025 da Junta de Freguesia de Mirandela, bem como a proposta da primeira revisão modificativa do orçamento deste ano, que não foram aprovadas na última reunião da Assembleia de Freguesia, que aconteceu no dia 30 de abril. O PS, como sabem, lidera o Executivo, mas não tem maioria, e isto acabou por se refletir agora nestes dois pontos. Dos 13 membros daquele órgão autárquico, o PS tem 6 mandatos e contra 7 da oposição. Houve aqui depois um empate 6-6 na votação e voto de qualidade a presidente da Assembleia Municipal do PSD acabou por chumbar estes dois pontos. Filipe Cerqueira, como é que o PS vê isto? Pode ser o início de um problema político para resolver ou não?
2: Vamos por partes. E começando, se calhar, aqui na prestação de contas. A prestação de contas, efetivamente, não foi chumbada.
0: Sim, quem tem não foi validada.
2: O órgão que tem a competência
0: de chumbar ou não. Validada.
2: Sim, de passar, de aprovar ou não aprovar, é o Executivo. A Assembleia tem aqui a função, ou cabe-lhe apenas apreciar, positivo ou negativamente, a prestação de contas. A mim, efetivamente, até surpreende efetivamente esta votação, até porque a prestação de contas é sobre um orçamento que foi aprovado numa Assembleia de Freguesias no final de 2024, que era um executivo ou uma Assembleia completamente diferente, e esta Assembleia Nova está a apreciar negativamente uma prestação de contas de um orçamento que foi aprovado em 2024. Não percebo bem aqui esta escolha política, efetivamente. Também não percebo esta questão de estarem a dizer que efetivamente as despesas, até no que toca às despesas com o pessoal, aumentou consideravelmente, quando isso não é real. Até posso dar aqui alguns números. Por exemplo, em 2015, os custos com o pessoal no total das despesas era quase 65%, quando em 2025 as competências da Junta de Freguesia são completamente diferentes, e mesmo assim os custos com o pessoal no total das despesas diminuiu para 52%, ou seja, foi aqui quase 12%, 13%. Aumentou o orçamento, efetivamente, porque aumentou também as competências da Junta de Freguesia, e mesmo assim diminuiu-se o custo com o pessoal. Portanto, este ataque que é feito com as despesas correntes, nomeadamente que com o Executivo aquilo que faz é pagar ordenados, é completamente irrisório, não é verdade. Efetivamente, há despesas correntes, claro que há despesas correntes. Falamos da limpeza urbana, dos tapadores, efetivamente, dos transportes solidários, do espaço de cidadão. Ou seja, quando falamos de despesas correntes, não falamos de uma despesa que vai para o nada, vai para o vazio. É uma despesa que efetivamente representa serviços concretos que são prestados à população. Não estamos a falar de dinheiro perdido, é apoio efetivo à população. E quando também falamos que não se constroem muros, fala-se muito de construir muros, eu não sei muito bem qual é o muro que falta, gostava que perceber qual é esse levantamento da necessidade de muros que existe em Mirandela, mas a verdade é que muitas vezes o município também tem pessoal, e muitas vezes os sapadores podem fazer muito, e como já fizeram, por exemplo, ranges de escadas, etc., que é uma dotação que não vai efetivamente para a dotação dos muros, da obra efetiva, mas vai para aqui, para a parte das despesas correntes. Portanto, a despesa corrente é importante, o trabalho do município, da freguesia, efetivamente também tem que se refletir por aí. E no que toca à revisão modificativa. Sim, o que está aqui em causa na revisão modificativa é integrar o saldo da gerência, não é? E ajustar o orçamento a esse saldo. E quando se chumba, efetivamente, esta proposta foi efetivamente chumbada, quem perde não é o PS, que eu acho que isto é um ataque efetivo ao PS. É, vamos chumbar porque é o PS, mas quem perde não é o PS. É a população, é a freguesia, são os fregueses.
1: Exatamente.
2: E esses recursos...
1: Exatamente.
2: E estes recursos mas se estavam disponíveis para responder, para responder às necessidades da freguesia, não são única e exclusivamente
0: esse, porque... o próprio autarca que acaba por referir que, de facto, admite que este é o ponto mais complicado de gerir, enquanto
2: efetivamente,
0: que
2: a porque o outro é...
0: Mas agora imaginemos que isto vá novamente em junho e, ao que parece, vai. E se for novamente reprovado.
2: Efetivamente vai.
0: Está criado aqui um problema, um impasse político?
2: A mim é sobretudo um impasse político e quem se é prejudicado é a população. A questão é essa. Eu acho, não sei se estão a tentar prejudicar única e exclusivamente o Partido Socialista, mas quem sai prejudicado não é o Partido Socialista. São os fregueses. É a freguesia, é a capacidade de resposta à freguesia, porque isto é o que está aqui, causa na revisão modificativa, é só tentar integrar este saldo gerencial e ajustar o orçamento. Porque o orçamento, quando é feito inicialmente, tem que ser feito com a receita real. E obviamente, cá a receita que vem e que, ao momento que é feito o orçamento, que não se sabe se efetivamente essas verbas vão ser aceitas ou vão ser aprovadas ou não. Efetivamente foram aprovadas. É saldo que acresce, não decresce. Portanto, não percebo muito bem. A única pessoa que sai, ou a única coisa que sai prejudicada aqui é efetivamente a freguesia e a população de Mirandela.
0: Uhum. Iniciativa Liberal, Ângela Silva, não tem elementos nesta Assembleia de Freguesia, mas de qualquer forma, visto de fora, e mediante o que é aqui referido por todos os membros que fazem parte da Assembleia, pelo menos pelos porta-vozes, o que é que têm a dizer sobre isto?
3: Eu vou ser relativamente curta, exatamente por causa...

0: aquilo que o Fernando referiu e com razão, nós ainda não temos membros eleitos aqui na Assembleia da Freguesia de Mirandela, portanto, apesar de irmos acompanhando, não estamos presentes nas Assembleias e temos noção que ainda nos está a falhar alguma informação e conhecimento que esperamos ir adquirindo. E da informação que conseguimos ter, também dou por mim, de certa forma, a concordar aqui com o porta-voz do PST, porque eu também gostava que conseguissem explicar a questão de porque é que estamos a passar a ter uma terceira equipa de sapadores, sendo uma junta de freguesia urbana. O Filipe agora acabou de explicar que realmente eles fazem aqui, podem ajudar em alguns aspectos não relacionados com o perímetro não urbano, mas.
1: Urbano.
0: Sim, obrigada, exatamente. Podem ajudar aqui com questões do perímetro urbano, apesar de não ser esse o propósito, e para todos os efeitos, não conseguimos aqui dar uma opinião no sentido de seria a favor, contra, a abstenção ou o que seja. Não vamos dar a fazer aqui uma posição política porque nem sequer estamos inseridos na Assembleia, mas também é preciso ressalvar que realmente é um pouco estranho o que também foi referido. Obrigada, Filipa. Todos os pontos que tenham a taxa de execução zero, acaba por também é preciso aqui ressalvar sobre porque é que isso, pelo menos refletir sobre porque é que isso aconteceu, porque é que não houve qualquer dinheiro que realmente tenha sido aplicado nesses pontos.
2: Muito bem. Cecília Ferreira, o Chega também votou contra nesta matéria.
3: É verdade, a nossa eleita votou contra, até porque ela acabou por não ter resposta em algumas perguntas que fez ao Executivo sobre algumas medidas que ela tinha solicitado, e então acabou por não ter ali uma margem para conseguir sequer a abstenção. Votou contra.
1: Votou contra na questão.
2: Nas duas.
3: Sim,
2: nas
3: votou nas duas. Nas duas. Votou nas duas.
2: A votação foi idêntica nas duas.
3: Sim. Foi. Por aquilo que, entretanto, eu conversei com ela, porque eu não tive acesso aos documentos, mas ela teve, é que não havia grandes esclarecimentos de números. Eles dizem que sim. Assim, analisando os documentos, a nossa versão é diferente. Esperemos que em junho eles façam chegar a informação
1: É diferente. Ou seja,
3: mais detalhada.
2: pode viabilizar, é isso que está a querer dizer?
3: Não, assim, podemos analisar, não digo viabilizar, podemos analisar se
4: Quais
3: calhar
4: são os
3: de outra.
4: números que
3: É assim,
4: tem conhecimento?
3: eu não te posso estar agora aqui a dizer os números, mas por aquilo que eu sei é referente à revisão
2: Ratificativa.
3: retificativa, peço desculpa, que acho que não havia ali uns números concretos. Acho que tem a ver também com ou os sapadores, acho que havia uns valores pagos um bocadinho elevados. Então é assim, vamos. É assim, eu não queria estar a falar muito de valores, porque de facto eu não tenho conhecimento deles, por isso é que temos lá os valores certos, certos mesmo, não é? Eu sei que a nossa eleita colocou, entretanto, nessa reunião algumas questões ao Presidente, sobre algumas propostas que ela tinha apresentado, ao qual ele mostrou assim um bocadinho, deu uma resposta um bocadinho inesperada, já que estava no orçamento de 2026, que foi uns dispensadores que ela solicitou para as escolas, neste caso para os WCs femininos. Porque sendo uma jovem e sob as dificuldades que os jovens têm quando vêm os seus períodos, né? Ela tinha pedido que fossem colocados nas escolas uns dispensadores. E é o que ele respondeu, apenas esta frase, as funcionárias fornecem. Mas sendo jovem e passando pelas dificuldades que ela passou, que sabe que muitas vezes não têm as mochilas e têm vergonha de pedir a uma funcionária, era importante que fossem colocadas nas casas de banho femininas esses dispensadores. E a resposta só foi.
1: Foi por isso que votou contra?
3: Não, foi só por isso. Não foi só por isso.
2: Por algumas
4: Acho que
2: razões.
4: A dotação.
2: Ok, Paulo Pinto, PST votou contra, também já sabemos, nos dois pontos. Porquê?
5: É assim, a Junta de Freguesia de Mirandela, por conta do Executivo PS, tem-se desvirtuado completamente na sua missão política, económica e social.

0: é algo que devia estar a cumprir. Aquilo parece mais um braço armado da Proteção Civil, que ao ponto de tanto serviço e necessidade que existe ao nível da ação social, que é preciso tratar junto dos mais favorecidos, que é essa junta de freguesia que nós defendemos e defendemos em campanha eleitoral, temos uma junta de freguesia que está completamente desvirtuada.
1: Sim, como por exemplo o transporte solidário, como existe, o apoio à comunidade sénior que existe, o apoio à comunidade infantil que existe.
0: Está completamente desvirtuada, mais parece um braço armado da Proteção Civil, e depois é um orçamento que, mais uma vez, foi julgado completamente a favor de uma candidatura PS, que necessariamente tinha que ser ganhadora. Vimos isso com a Câmara Municipal, como já expliquei, que foram quase 3 milhões de euros que foram colocados ao serviço de uma candidatura PS, porque estamos em ano de eleições, já sabemos como é que isto é, nunca pensámos, era por valores tão exorbitantes, ao ponto de termos uma prestação de contas negativa, que ainda não sei como é que isso fica, porque quer dizer que gastam mais do que aquilo que está orçamentado. Porque gastam mais do que aquilo que está orçamentado. Ainda não sei como é que isso fica, como é que é possível ter um orçamento negativo, e nomeadamente a Junta de Freguesia. E esta promiscuidade que existe entre a Câmara Municipal e a Junta de Freguesia, que ainda na Assembleia de Dezembro aprovamos uma máquina de um leasing de 98 mil euros, não foi?
2: Pois,
0: muito mal explicado, foi ainda por cima votado à última da hora, quando, enfim, era um dia festivo, muitas coisas de Natal, esta promiscuidade que existe entre a Câmara Municipal... Não, é que...
2: É um equipamento que fica.
0: Não, é um equipamento que fica, não.
2: Não,
0: é um equipamento que não é bem assim. É da Câmara Municipal. Se a Junta de Freguesia não tem capacidade para andar a fazer um conjunto de obras, sou pena de haver um tratamento diferenciador da Junta de Freguesia de Mirandela em relação às demais.
2: Cada vez mais
0: porque os problemas
2: cada
0: são comuns.
2: Cada vez mais as juntas
0: são candidaturas ao nível do governo, ao nível da Floresta, Salvo Erro Verde ou Ativa, onde vimos municípios aqui do limítrofes do Conselho de Mirandela a receber maquinaria pesada de combate a incêndios, quando a Junta de Freguesia não esteve presente de Mirandela nem a Câmara, e depois andam a subsidiar leasings, a Câmara Municipal anda a subsidiar leasings de máquinas à Junta de Freguesia. Portanto, muito mal explicado, aliás, esse problema.
3: E a questão do ratificativo?
0: Em relação ao outro orçamento, votou-se contra porque, entretanto, as contas não estão suficientemente explicadas, porque há esta promiscuidade entre a Câmara Municipal e a Junta. Mas porquê
1: é que
0: se vota?
1: Não está explicado. Não sei quais são os números que faltam. Não consigo compreender.
0: Mas porquê é que se vota? Então se não votava. O ROC da Junta de Freguesia fiscalizava a transferência dessa verba para a Câmara Municipal e era automática.
1: Pode votar o que quiser. Agora,
0: porque há rúbricas no orçamento.
1: Agora, a justificação do voto é que podia ser outra. Agora, falta números, não pode ser.
0: Ultrapassadas quando outras estão a zero, e um orçamento, pura e simplesmente, que esteve ao serviço de uma candidatura PS, como aconteceu na Câmara Municipal de Mirandela.
3: Jorge Humberto, para fechar, tem que ser rápido, que já não temos muito
0: tempo. E o Sr. Presidente de Junta tem que respeitar.
2: Eu, para a próxima vez, Fernando Pires, fica o meu voto de protesto. Eu não mas volto não... a aceitar neste lugar, porque sou sempre o último a falar e nunca tenho tempo para dizer
0: mas
2: nada.
0: Mas sinto o meu.
2: Pronto, eu vou ficar.
3: Não, último a falar, não, tudo depende. Okay. Por acaso, hoje foi porque a Filipe faltou.
2: Exatamente. Não, mas eu sou rápido.
3: Às vezes é o primeiro.
2: Eu, felizmente, eu não sei se é felizmente. Eu, às vezes, até acabo por perceber que não se trata de ser felizmente, trata-se de uma pessoa estar atenta. E, obviamente, nós, neste caso eu, que tenho responsabilidades na Assembleia Municipal e pertencer ao partido que pertenço, gostamos de ter conhecimento do que se passa. E o que está aqui claro, obviamente que há críticas a fazer sobre, digamos, a gestão que a Junta de Freguesia faz. Eu não vou me imiscuir e não vou criar aqui um fediver, que é o que está aqui em cima da mesa, é um fediver. É uma luta política entre o PSD, juntamente com o Chega, e o CDS, ver qual é que, digamos, qual é o que pode ganhar, protagonismo.
3: Deixa-me só esclarecer.
2: E o Fernando Pires
3: interrompe também. Não, é só para as pessoas perceberem o que é que estamos aqui a dizer. Quando eu disse há pouco 6 votos.
0: Jorge Humberto, João Paulo Bento, desculpa.
3: Quando eu disse há pouco que era 6-6 a votação, como sabem, são 3 elementos. Há aqui um elemento que se absteve, que foi do movimento Amar Mirandela.
2: Daí é que foi. Eu, quando estava a falar na questão do chamado Fediver, e é, digamos, este combate político, é ver qual é o que esfola mais, se é o PSD,
0: não
2: se é o Chega, ou se é o CDS.
0: Quando
2: não
0: é ao contrário.
2: Eu tive de ouvir com tanta atenção. Mas
0: como é que foi
2: falar,
0: do orçamento?
3: E temos 2 minutos.
4: O Chega até aprovou o primeiro orçamento.
3: Nós temos 2 minutos.
2: E era importante.
0: Isso é uma afirmação gratuita.
2: Não é nada, Paulo. Não é nada. Porque eu não estou a dizer.
0: O Chega votou o orçamento do agora
2: 2026. Eu não estou. Eu estou-te a dizer. Eu tenho conhecimento do que é que se passa concretamente na Junta. E há críticas a fazer à questão da Junta. Agora, aquilo que vocês apresentam
5: então, diga lá,
2: como justificação, como justificação para votarem, eu não estou a falar até na questão do orçamento, eu estou a votar até, eu estou a falar concretamente na revisão
6: da modificativa.

0: vocês falam, quando vocês falam, quando vocês falam da terceira equipa de sapadores, é bom que vocês saibam aquilo que está em cima da mesa e, digamos, o pedido de responsabilidade, cada vez mais está a ser pedido pelo Ministério da Administração Interna e, concretamente, do Ministério do Ambiente, sobre aquilo que vão ser época de incêndios.
1: Mas nós já sabemos.
0: E nós sabemos que estas...
1: É uma junta que vai fazer serviço que, a outras juntas.
0: Exatamente.
1: A Alberto está falando do PSD.
0: E bem,
1: eu acho que agora já
0: bem,
1: não vai fazer. Eu
0: e bem,
1: acho que agora já não vai fazer.
0: E bem, e vocês estão contra isso.
1: Do PS,
0: e vocês estão contra isso.
1: Não é nada disso que eu
0: vocês
1: faço à
0: contra
1: Câmara.
0: Isso.
1: Que eu faço à Câmara.
0: Ai, faço à
1: é uma junta de freguesia. Os membros da junta de freguesia.
2: Deixem terminar os vossos
1: fazer negócio às juntas de freguesia alheias.
0: A mim me deixa, me entristece.
1: A mim o que me entristece
0: é este comportamento de vocês terem em relação a um determinado assunto que é no benefício de todos, mas porque é o Partido Socialista, ou se fosse a CDU, ou se até fosse outro partido qualquer,
1: a mais
0: tivesse
1: um braço armado do PS.
0: Este compra, este, ah, pá, não sou armado.
1: É, vocês, sim, senhora, vocês é que são braços armados. Contra nada.
0: Vocês não, é que vocês são braços armados.
1: Eu nunca voto nada contra o PS, que é que você que vota contra?
0: Tu votamos contra o orçamento.
1: Okay.
0: Fizemos uma proposta.
1: Até saía da votação.
0: Fizemos uma proposta.
2: Vamos terminar então.
0: Fizemos uma proposta para
2: a deitar sobre isto?
0: É não, não deixam concluir, pá. Eu,
2: já estamos dizer. A desviar a conversa. Não, querem, a dizer, querem falar sobre isto?
0: Aquilo
2: bem,
0: que eu estou a dizer é que isto é uma questão política, mais nada. E com, esta, okay. com este assunto, o que fica claro é que as críticas que vocês podiam fazer à Junta não é questão do muro, é exatamente aquilo que a Junta podia fazer mais com o orçamento que tem e não está a fazer, e não concretamente
1: já disse,
0: aquilo
1: já dei uma
0: que vocês estão a dizer.
1: A ação pronto, social é está completamente desvirtuada. Parece um braço armado da Proteção
0: social,
1: Civil.
0: Se faz a ação social, oh, vocês criticam porque anda a entregar cabazes.
1: Ó palpite, deixa-me dizer uma coisa. E depois, bom, quando estamos aqui
2: terminar.
1: E o PSD vota com o Chega e com o CDS-PP, estão armados contra o PS. É isto que a CDU tem para dizer. Quando o Chega vota com o PS, já não há problema nenhum.
0: Já te disse o que é.
1: Nada,
2: estamos com o tempo esgotado. Muito obrigado, por terem vindo mais uma vez.
1: Fala de uma maneira e depois vota de outra.
0: Não,
2: é verdade. Vamos terminar também.
0: Estás na Assembleia com o meu e és capaz de dizer um disparate desses?
1: Tu não digo.
0: Vota a favor.
2: Jorge Humberto e Paulo Pinto, vamos terminar o diálogo. Algo que estamos...
1: Estou lá, não vejo.
2: Com o tempo para lá da hora.
0: Da última votação.
2: Bom,
0: que votaste.
2: Muito obrigado por terem vindo. Até ao próximo programa. Espero que venha mais calmos. Até lá.

0: Antena da Terra Quente, como é habitual, todas as semanas, cá estamos, à quinta-feira. Bem-vindos a mais um Opinião Independente com Alexandre Pacheco.
1: Bom dia a todos.
0: E neste caso temos mais dois temas, como é habitual também.
1: Sim.
0: Ora bem, o primeiro deles é um assunto que também já aqui abordamos em diversas ocasiões, mas agora parece que surgiram aqui algumas novidades, não sei se podemos chamar assim, mas há algumas novidades, pelo menos na praça pública, na esfera pública,
1: pois,
0: tem-se falado bastante
1: onde
0: disso.
1: Onde não devia.
0: Exatamente. Portanto, estamos a falar da Operação Influencer, como se sabe, que envolve, que na altura envolveu o Primeiro-Ministro António Costa e que levou depois até à saída do Governo, à admissão, não é?
1: Sim.
0: Bom, o que agora se passa, que tem a ver com mais escutas telefónicas, não é? Que têm vindo ao público e que fizeram logo saltar o Chega para a possibilidade de termos aí uma comissão na Assembleia da República. Pronto, mas basicamente temos aqui mais novidades. Supostamente, o que é que acontece? Temos falado também aqui muito nisso. Em Portugal, a questão do segredo de justiça é muito difícil de parar, não é?
1: É muito difícil, mas deveriam pelo menos mostrar que estão a tentar. E aquilo que parece é que, de alguma forma, a divulgação de peças processuais, portanto, que são retiradas, devendo elas estar em boa guarda, que são retiradas e que são divulgadas na praça pública, isto já é visto como normal e não pode ser visto como normal. Isto não é normal. Eu diria que numa sociedade democrática, os bufos e os bufarinheiros devem ser um mal que deve ser combatido, não é?
0: Gostei desse nome.
1: Deve ser combatido, porque se nós vamos permitir que toda a informação que deve ser sigilosa, porque as pessoas devem ser julgadas no tribunal e não na praça pública, vamos permitir que essas informações saiam sucessivamente e sejam colocadas nos jornais ou sejam colocadas nos partidos, onde for. Isso não é correto e é uma forma de funcionamento do Poder Judicial muito criticável, muito, muito criticável. E eu diria até, estamos no antípoda daquilo que deveria ser. Pessoas que fazem sair peças retiradas dos processos para a praça pública são pessoas que estão a infringir

0: infringir a lei. Eventualmente estarão a ter um preço que lhes é pago por isso. Mas eu não consigo compreender como os responsáveis dos tribunais, sejam eles quais forem, e no limite a Ministra da Justiça, não tome medidas para evitar que isto continue a acontecer.
1: Sistematicamente,
0: e
1: não é?
0: Isto
1: estamos
0: acontece...
1: a falar neste processo, mas é em vários também, não é?
0: Claro. Nani, isto acontece sucessivamente a propósito deste e de outros processos.
1: Uhum.
0: Até das coisas mais espúrias ou mais sem significado, como aqueles casos mais escabrosos que a gente sabe, que até implicam violência física, tudo isso sai e é colocado, pondo muitas vezes em risco, para além da idoneidade e da honra e da dignidade das pessoas, antecipadamente, coisa que não deve ser feita, põem até em risco a sua própria saúde física e mental. E isto é lamentável, que se anda a brincar com estas coisas. Portanto, o Ministério da Justiça está muito mal, o Poder Judicial está muito mal neste país, e é preciso fazer alguma coisa para evitar que isto aconteça. Eu recordo que o que nós estamos aqui a falar, de novo, é de uma espécie de golpe de Estado, feito pelo Poder Judicial a um governo legitimamente eleito. O governo do Dr. António Costa foi escolhido pelos portugueses e foi vetado, prejudicado e retirado do poder pelo Ministério Público. E isto tem que ser dito, e já foi dito, eu já o disse aqui várias vezes, e não há ninguém que desmita isso. Eu recordo uma frase que tem autoria, foi dita e afirmada e assinada por baixo, pelo Henrique Raposo, quando disse que o Ministério Público estava capturado pelo Chega. Ele disse isto num programa da televisão, numa rúbrica que tem, isto não é bem assim, disse-o com todas as letras, e não me parece que ninguém tenha ficado escandalizado com isso. Quer dizer, o próprio sentido de honra e dignidade profissional das pessoas que trabalham no Ministério Público parece que não tem valor nenhum. Porque se diz uma coisa destas, e ninguém... arbitra, ninguém contradiz, ninguém defende, ninguém se defende. Isto parece-me de uma gravidade impressionante, parece que é uma assunção pública de que efetivamente isto é verdade e que as pessoas que trabalham ali são assim.
1: Uhum. E depois estamos a falar de fogachos que vão aparecendo de vez em quando, não é? Para quando está muito tempo no silêncio, volta novamente a falar-se naquela questão, não é?
0: Exatamente. Eu gostava, mas não é, os timings se calhar não são por acaso.
1: Uhum.
0: Porque eu gostava...
1: não são coincidências, é isso?
0: Não são coincidências. Aliás, a este nível, e com pessoas formadas na área do direito, eu não acredito em coincidências. Isto é mau profissionalismo. Porque, repare, quase 3 anos depois do problema ter vindo a primeira vez à baila...
1: Recordo, estamos a falar naquela questão dos negócios do lítio e do hidrogênio.
0: Exatamente. Há arguídos por ouvir, 3 anos depois... os que foram ouvidos só foram por pequenas partes do processo, não foram ouvidos globalmente, portanto há muita matéria ainda por apurar. Só 2 meses depois de serem detidos, os que foram detidos, é que se lembraram de ir ver as suas contas, as de e-mail e as financeiras. Há perícias por fazer, eu pergunto que raio de perícias vão fazer agora, 3 anos depois. E os e-mails ainda não foram lidos. 3 anos depois. No entanto, nome a nome, pessoa a pessoa, saíram para a praça pública, para aqueles senhores que gostam de máximas e de soundbites e de atroar a comunicação social com meia dúzia de frases bombásticas, poderem agir, atuar e ganhar votos. Se há alguma coisa. Repare, o doutor António Costa nem sequer arguído é. Nunca foi. E não é. Ainda não é neste momento. Porquê é que o nome dele está a ser falado? Portanto, estas situações têm um interesse e, como eu digo e repito, o timing não é por acaso. Eu recordo que foi divulgado um relatório, esse sim divulgado na praça certa e no momento certo, sobre as atividades do DSIAP. E esse relatório do DSIAP foi grave, mostrou uma série de gravíssimas falhas no funcionamento do SIAP, que são perfeitos atentados aos direitos fundamentais das pessoas. Não é, se calhar não é por acaso que depois deste relatório ter arrasado tudo o que é a intervenção de pessoas que são tecnicamente preparadas para fazer e para os vídeos que não estão a fazer, não é por acaso que agora vem de novo isto.
1: Portanto, acho que tem aqui alguma ligação.
0: Para mim, não há acasos nestas coisas. Repito, estamos a falar de técnicos que deviam estar preparados. E para além de terem preparação técnica e profissional, deviam ter dignidade profissional e ética e deontologia. Porque isto não vai lá com frases de, carregadas de adjetivos como gostam as pessoas do Chega. Nani, a desonestidade existe em muito lado. Mas também no Chega. Quando as pessoas se ervoram profetas e são os únicos honestos num mundo de corruptos, as pessoas têm que desconfiar nisto, têm que ser agnósticos. Porque não há ninguém perfeito. E nós temos visto que daquela bancada os casos são sucessivos. Eu pergunto qual é a legitimidade destas pessoas para depois atingirem ou julgarem que atingem.
1: Até aqui, no fundo, também é a tentativa do próprio Chega de querer abafar essas situações que me está a contar, ou que de facto se conhecem, não é? E trazer para a praça pública estes casos, não é?
0: Agora, deixe-me dizer-lhe outra coisa.
1: Para além do tal pedido de comissão parlamentar de inquérito, que também já deu entrada, não é?
0: Que já foi vetada de alguma forma. Eu fico também muito surpreendido com o silêncio dos partidos. Fico surpreendido, e aqui é o primeiro senão que eu vou apontar ao Sr. Presidente da República, o primeiro senão. Eu não percebi. O Sr. Presidente da República, enquanto candidato, estava muito preocupado com o funcionamento da Justiça.
1: Sim. Era uma das suas prioridades.
0: Uma das suas pedras angulares do seu programa. O Sr. Presidente da República já se pronunciou sobre isto. Quando é que se vai pronunciar? O PS já se pronunciou sobre isto. Quando é que se vai pronunciar? O PSD já se pronunciou sobre isto. Quando é que se vai pronunciar? E o CDS? E o Partido Comunista? E o Bloco de Esquerda? E há aqui uma coisa curiosa, que também...
1: Porquê que acha que isso acontece?
0: Eu vou ler aquilo que eu li na revista Visão. O objetivo dos nossos políticos parece ser quem consegue... ser mais amigo do Procurador-Geral da República, do Sindicato dos Magistrados do Ministério Público e do CIAP, para que não tenha problemas de maior. Pouco importa se é por cobardia, se é por calculismo ou se é por não o terem ou por não terem o mínimo sentido de Estado. Esta frase, se calhar, responde à sua pergunta.
1: Uhum.
0: Se calhar estão todos à espera que o CIAP, que o procurador não se vire para nós. Mas estão com medo de quê? Numa democracia não pode haver golpes de Estado de um órgão de poder sobre outro órgão de poder. E aquilo que se passou com o Dr. António Costa e com o governo do Dr. António Costa foi um golpe de Estado.
1: E que ele continua a dizer que nunca foi ouvido. Não é?
0: Do Poder Judicial sobre o Poder Executivo.
1: E ele continua a dizer
0: e
1: que
0: ele continua e sempre se disponibilizou para o ser.
1: Uhum.
0: E nunca o foi. E isto revela, julgo eu, quem está de bem e de consciência nas coisas ou quem está com outros interesses que não esses.
1: Muito bem. Outro assunto que o Alexandre Pacheco traz esta semana é quando as empresas despedem os seus próprios clientes. Portanto, estamos a falar aqui de qualquer coisa que
0: é um
1: quem ouvir assim a primeira vez é um bocado estranho, não é?
0: É. Não, mas sabe, é curioso que isto é, eu baseio muito a escolha dos temas e para já procuro que haja alguma coerência entre todos eles.
1: E alguma ligação também em relação
0: e alguma ligação à própria leitura, ao livro que eu apresento.
1: Traz.
0: E aquilo que me apela e que me leva a ter a intervenção cívica que procuro ter é basear-me em estudos que não são meramente opinativos e que não são teorias da conspiração, que não são meras opiniões discursivas para inglês ver. Portanto, procuro ir às fontes e ver o que é que se vai publicando. E o que está aqui em causa é que as grandes empresas de digitais, não é, da IA, estão gradualmente a despedir os seus trabalhadores. E, de alguma forma, estão também, aliás, agora o Zuckerberg, a Meta, vai despedir, penso que 8 mil. Aquilo que eles estão a tentar também que outras empresas façam através da automação é substituir o ser humano por autómatos.
1: Pela máquina, não é? Pela máquina.
0: Só que, à primeira vista, isto substituir trabalhadores por inteligência artificial até parece uma decisão racional. Portanto, nós vemos algum sentido nisto, atendendo aquilo que dizia o Agostinho da Silva, o homem fez-se para descansar e não se fez para trabalhar. Portanto, se tivermos robôs e máquinas que trabalhem por nós, nós vamos poder ter horários de trabalho menores, sem necessariamente perder as subvenções ou os rendimentos que temos. Só que isto não é assim. Isto não é assim. De facto, reduz custos em alguns casos. Cada vez mais estudos apontam que, por exemplo, na vertente social, qualquer automação aumenta a despesa e não a diminui. Portanto, ao contrário do que muita gente quer generalizar por aí. Se calhar aumenta a eficiência, a utilização das máquinas aumenta a eficiência porque permite trabalhar 24 sobre 24 horas, sem interrupções, sem férias, sem doenças, etc. E aumenta necessariamente a rentabilidade das empresas. Mas isto é ver o trabalho apenas como tendo um valor de trabalho. Só que as pessoas vivem do seu trabalho. E quando as pessoas não podem viver do seu trabalho, vão viver de quê? E se não têm nada com que viver, vão comprar o quê? E aqui é que é o basílis da questão. É que o trabalhador que é despedido deixa de ser cliente. Porque não tem dinheiro para gastar. Uhum. E o Estado Social não vai poder atender a todas estas situações. Não, o Estado não tem orçamento para começar a financiar todas as pessoas que são despedidas das suas empresas. Sejam de automóveis, sejam de computadores, seja daquilo que for. Portanto, ao despedirem as empresas, ao despedirem os trabalhadores, as empresas podem estar também a reduzir os próprios consumidores de que dependem. Se a empresa não vai vender o seu produto, vai continuar a despedir. Mas sempre que continua a despedir, vai ter cada vez menos pessoas a comprar. E entramos aqui num ciclo que não é empresa a empresa, mas de uma forma geral, pegando no tecido empresarial internacional
1: que vai causar grandes consequências.
0: Vai ser uma consequência terrível, porque as pessoas não vão poder consumir. E isto está a trazer outras questões à baila, porque também é preciso ver quem é que são as pessoas que estão a ser atingidas. É que se eu estou a falar de uma pessoa com 25 anos, que é despedida hoje, pode rapidamente fazer uma reconversão profissional.
1: O problema é já quem tem alguma idade.
0: O problema é quem já tem 50 anos e 60 vai fazer o quê? E vai viver mais 30 anos de quê? E vai bater sucessivamente aos serviços públicos. E os serviços públicos, como sabemos, e já o discutimos aqui várias vezes, estão em degradação permanente. Quem é que regula isto?
1: Ou seja, podemos ter aqui um autêntico caos à vista, não é?
0: E eu gosto muito dos artigos que a Helena Oliveira, do Ver, daquela área de intervenção, valores, ética e responsabilidade, tem, porque ela vai buscar estes estudos, disponibiliza-os para quem os quiser ler, como é evidente, é preciso trabalho, mas nada se faz sem trabalho, e alerta para esta situação. É que o dinheiro, o trabalho, não é apenas um custo para as empresas. É, sem dúvida, e tem que ser visto assim, mas o trabalho é a principal fonte de rendimento das pessoas.
1: Portanto, não pode ser uma coisa tão linear assim, substituir pura e simplesmente não a parte humana pela maquinaria, porque depois tem esse tipo de consequências, não é?
0: Claro.
1: Que vai levar a um autêntico...
0: E o Estado tem que perceber que quando dá demasiado poder a estes senhores das empresas da IA e das empresas digitais, está a perder o controle progressivamente, está a perder o controle da situação. Porque o poder fica cada vez mais concentrado em cada vez menos pessoas e põe em causa a possibilidade regulatória do próprio Estado.
1: Uhum.
0: Sabe como? De várias maneiras, até pelo peso económico que têm estas empresas. Porque ativam setores de vanguarda. Setores que estão intimamente relacionados com, por exemplo, a produção de armamento. Com setores vitais, como o setor das comunicações, que se colapsar, vai colapsar toda a economia. Portanto, tudo isto, nós começamos a ficar reféns destes profetas da desgraça. Que é aquilo que este livro que vamos falar hoje diz.
1: Uhum. Muito interessante. A frase da semana tem a ver, obviamente, com isto? Não é?
0: A frase da semana tem a ver com isto que estamos a falar e a frase é a seguinte. A tecnologia é um servo útil, mas um mestre perigoso.
1: Bom, como também falámos já há pouco, todos os temas que trazemos aqui depois têm seu fio condutor que nos leva também, sim, à sugestão literária que o Alexandre Pacheco faz questão de trazer todas as semanas. Esta semana é precisamente o livro Tech Agnostic. de Greg Epstein. Portanto, estamos a falar aqui do agnosticismo tecnológico, sim, neste caso, não é?
0: É curioso que eu por acaso não sabia, este é um livro recente, é de outubro de 2025, e eu não sabia que existia uma coisa chamada capelão humanista. Portanto, basicamente, o Greg Epstein é um capelão humanista da Universidade de Harvard, em que basicamente ele aconselha pessoas, estudantes, professores e funcionários da universidade sobre questões éticas e existenciais, mas numa perspectiva humanista. Ele não é crente, ele é agnóstico.
1: Convém dizer que não é o outro Epstein.
0: Não é o outro Epstein, nem tem qualquer relação de proximidade ou, claro, ou familiar. Mas este Epstein é um capelão humanista, portanto, ele não é crente, ele não acredita em Deus, mas acredita na ética e no valor humano e na humanidade. E, portanto, ele procura orientar as pessoas para terem um sentido crítico, sobretudo. E, em concreto, ele acha que a tecnologia está a começar a ser vista como uma religião oficial. E ele não concorda com isto e acha isto perigoso. Ele, repare, nós temos uma fé no invisível, nós não vimos Deus, mas acreditamos que ele existe. Nós não vimos o algoritmo, mas acreditamos que ele existe. E ele influencia as nossas vidas e cada vez mais. Mais, se calhar, do que Deus. Os líderes das grandes empresas, os CEOs das grandes empresas, profetas e messias. Eles sabem tudo e eles têm solução para tudo. Inclusivamente, já se desafiam a ter solução para a morte. E depois tem um dogma, como não há religião sem dogma, não é? Tem um dogma que é: o progresso tecnológico é inevitável e é sempre bom. Vamos acreditar nele porque ele está cá para nos ajudar e fazer felizes.
1: De uma forma cega. Não é?
0: Exatamente. Agora, o conceito de agnosticismo tecnológico, que é aquilo que o Greg Epstein defende, portanto, ele não tal como o agnóstico religioso, ele não afirma nem nega a existência de Deus, mas mantém uma postura de dúvida metódica. Ele acha que nós devemos duvidar sobre ou acerca da tecnologia. Não devemos acreditar em tudo aquilo que nos pretendem vender. Portanto, não aceita que a tecnologia seja a resposta para todos os problemas humanos. Mantém uma distância crítica que devemos manter uma distância crítica para medir se a inovação melhora, que ele já pregou, melhora ou não melhora a nossa vida, ou se traz, em vez disso, mais problemas. E recusa-se a adorar dispositivos ou sistemas e os ditos cujos profetas da desgraça. Portanto, a religião tech consome, segundo ele, a nossa característica mais humana, que é a atenção. Nós estamos a perder a capacidade de atenção longa e demorada. E a propósito disto, a revista que vai sair amanhã, da Visão, que eu apelo a toda a gente que leia,
1: tem um assunto do
0: género. Tem um assunto sobre isto. Porque diz que o nosso tempo vai sendo cada vez mais reduzido. Nós não prestamos muita atenção ao tempo. Daí já não lermos jornais, lermos apenas frases. Cada vez temos
1: títulos,
0: menos...
1: Títulos, às vezes títulos, são os títulos, não é?
0: Cada vez menos atenção. Isto está a desumanizar-nos. Portanto, e ele defende que devemos recuperar o humanismo, devemos focar-nos nas necessidades, na ética e na dignidade das pessoas, acima da eficiência dos algoritmos. Portanto, leiam a Visão sempre, porque eles continuam a lutar para manter o título nas bancas, continuam, a decisão judicial continua a estar ali em banho-maria. É uma revista que merece ser lida e tem este artigo sobre a atenção e a diminuição da atenção que nos deve alertar para todos nós começarmos a fazer o caminho contrário.
1: Fica a sugestão também, para além da sugestão literária que já deixamos. Voltamos então na próxima quinta-feira. Até lá.
0: Até lá.
2: 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Manobras à lupa, saber mais, a peste negra. A peste ou morte negra matou um terço da população da Europa entre 1347 e 1350. A doença teve origem na Ásia e espalhou-se com uma velocidade devastadora. Nas imundas cidades da Europa medieval, as vítimas geralmente viviam apenas alguns dias após aparecerem as primeiras manifestações dos sintomas: vómitos, diarreia e tumores negros na pele. Em muitas cidades, além de matar uma quantidade enorme de pessoas, a peste destruía também a lei e a ordem, empurrando civilizações inteiras para a beira do colapso. As consequências da peste na sociedade europeia foram profundas. Muitos cristãos europeus enraivecidos culpavam os judeus pela doença e os pogroms que se seguiram à morte negra foram das piores explosões de antissemitismo da história. Segundo muitos historiadores, a peste destruiu a antiga ordem

0: ordem feudal da Idade Média e abriu o caminho para o Renascimento. Em factos adicionais, dizer que os cientistas continuam a discutir a causa da morte negra. A principal candidata, a peste bubónica, continua a existir, mas é facilmente tratada como antibióticos. Embora quase todas as pessoas expostas à peste na Idade Média morressem, cerca de 5% das vítimas sobreviveram à epidemia e algumas pessoas conseguiram mesmo não serem contagiadas. Os cientistas modernos creem que estavam protegidas por uma rara combinação genética que lhe dava uma maior resistência ao germe. Depois da morte negra, a população da Europa demorou 4 séculos a regressar aos níveis anteriores a 1347. Manobras à lupa, saber mais. As vacinas. As vacinas preparam o corpo para lutar contra uma doença. São geralmente constituídos por germes, enfraquecidos ou mortos, formas benignas da própria doença. Quando o sistema imunitário se depara com um germe enfraquecido, fabrica anticorpos especializados que facilmente derrotam a doença. Mais tarde, se o corpo tiver de enfrentar a doença autêntica, recorda os anticorpos que fez antes e rechaça a doença com facilidade. As vacinas foram inventadas no auge da epidemia da varíola, na Europa, em 1796. Um médico rural inglês chamado Edward Jenner reparou, por vezes, que as leiteiras apanhavam a vacínia, varíola das vacas, uma forma benigna da varíola por causa de lidarem com vacas. Essas mesmas leiteiras pareciam imunes à varíola. Por puro palpite, Jenner recolheu fluido infectado na mão de uma leiteira e injetou-o num rapaz de 8 anos de uma quinta. O rapaz apareceu com vacínia, mas depressa recuperou. Depois, Jenner injetou o rapaz com varíola e ele não adoeceu. Jenner concluiu assim que a vacina podia proteger da varíola e a primeira vacina foi, de facto, o vírus da vacínia. A palavra vacina deriva do latim vaca. As vacinas têm protegido o homem de algumas das doenças mais mortíferas: sarampo, paroditite ou papeira, rubéola, tuberculose, tosse convulsa e varíola. Inicialmente, tanto as igrejas protestantes como as católicas levantaram objeções às vacinas. Dwight, ex-presidente da Universidade de Yale, disse uma vez que, se Deus tivesse decretado de toda a eternidade que determinada pessoa morreria de varíola, seria um pecado terrível evitar e anular o decreto pelo estratagema da vacinação. Em factos adicionais, dizer que a imunidade de grupo só se aplica a doenças transmitidas de pessoa para pessoa. Por exemplo, a imunidade de grupo não protege do tétano, que é contraído quando uma ferida aberta entra em contacto com produtos contaminados. Manobras à lupa, saber mais. A gravidade. A gravidade é um dos grandes mistérios do universo. A teoria subjacente à gravidade diz que qualquer massa do universo atrai qualquer outra massa e que a força dessa atração é afetada pela distância. Quanto maior é a massa, maior é a atração. Quanto maior é a distância, menor é a atração. Mas porquê que qualquer objeto do universo atrai qualquer outro objeto? Ninguém sabe. Na linguagem cotidiana, massa e peso são termos usados como equivalentes, mas, na realidade, são bastante diferentes. A massa mede a quantidade de material que existe num objeto. Uma almofada e um pisapapés podem ter a mesma massa, embora tenham tamanhos diferentes. O pisapapés é simplesmente mais denso que a almofada e o material contido no pisapapés está mais compactado. Os nossos corpos estão preparados para existirem sujeitos à força de gravidade da Terra. Quando os astronautas experimentam a falta de peso no espaço, mais corretamente chamada microgravidade, sentem náuseas, desorientação, dores de cabeça, perda de apetite e congestionamento. Sentem enjoo do espaço. Normalmente, o sangue que circula nas nossas pernas tem de resistir à gravidade para subir até ao coração. Na microgravidade, o sangue circula rapidamente até ao cérebro porque não encontra resistência. É como ficar suspenso de cabeça para baixo durante muito tempo. Em factos adicionais, dizer que no espaço, os astronautas têm de fazer exercício durante várias horas por dia para impedir que os músculos se atrofiem. Dizer ainda que Sir Isaac Newton escreveu a primeira formação matemática da gravidade em 1687 e que a história de que a ideia da gravidade ocorreu a Newton ao ver cair uma maçã de uma árvore não é autêntica. Manobras à lupa, saber mais, a Cabala. A Cabala, ou misticismo judeu, explica muitos mistérios do judaísmo. Procura responder a perguntas que vão desde por que criou Deus a Terra e os seres humanos, até se Deus é tão bom, porque existe mal no mundo. A Cabala tenta chegar a descobertas místicas através da interpretação hermenêutica da Tora e do Talmud, que são os primeiros 5 livros da Bíblia. O texto cabalístico mais importante é o Zefer Zazoar, ou simplesmente Zoar, e esta obra foi descoberta, mais provavelmente escrita, por Moisés. Este texto era, tal como outros textos cabalísticos, quase incompreensível, a menos que o leitor já tivesse um conhecimento muito profundo da Bíblia hebraica. Embora a Cabala se tenha desenvolvido durante a Idade Média, o seu grande alcance atual decorre da sua divulgação durante o século XVIII, iniciada com o movimento assídico. Hoje em dia, a Cabala tem aparecido nas primeiras páginas dos jornais, dado que várias celebridades adotaram a sua prática. Contudo, a maioria dos peritos cabalísticos insistem que esta versão da Cabala, constituída por sortilégios espirituais, pedras e colares, é uma corrupção da autêntica prática da tradição. E em factos adicionais, dizer que, teoricamente, os cordões vermelhos usados pelas celebridades que aderiram à Cabala afastam os maus espíritos. Manobras à lupa, saber mais, Mona Lisa. Pintado por volta de 1505 por Leonardo da Vinci, Mona Lisa é considerado o protótipo do retrato feminino do Renascimento. A obra, pintada a óleo sobre um painel de chopo, mede apenas 79 cm por 54. Apesar do seu reduzido tamanho e da sua composição relativamente simples, é uma das pinturas mais famosas do mundo. A identidade da mulher retratada em Mona Lisa continua a ser um mistério. Independentemente do tema, a pintura revela a soberba utilização do sfumato por Leonardo, isto é, linhas suaves e nebulosas que criam um ambiente misterioso. Com esta técnica, Leonardo da Vinci conseguiu tornar a expressão da mulher ambígua. Muita tinta tem corrido à conta da natureza exata do sorriso da Mona Lisa. Na realidade, a sua expressão parece mudar consoante o ângulo em que é observada. A Mona Lisa tem tido uma história atormentada desde a morte de Da Vinci. Foi comprada por Francisco I por 4 mil moedas de ouro. Em factos adicionais, dizer que mais tarde esteve numa parede de Versailles e no quarto de Napoleão Bonaparte até ser encaminhada para a coleção do Louvre. Em 1911 foi roubada do Louvre, reaparecendo 2 anos depois num quarto de hotel em Florença. Depois de alguém a ter pulverizado com ácido, clarificando a metade inferior da Mona Lisa, em 1956, a pintura passou a estar exposta atrás de uma dupla camada de vidro de proteção.
1: Mais uma vez, nós estamos juntos, nós e Santo António. Muitas vezes, principalmente em antiquários, leilões ou feiras até de velharias, encontramos imagens de Santo António sem mãos, sem braços, até sem cabeça, já para não falar sem nariz, bocados das vestes. E então o menino Jesus, esse nem se fala. Mas será que as peças dos santos caem e partem-se assim tanto? Pois começou a intrigar-me também a quantidade de peças em mau estado. Vejamos. As pessoas pedem um favor a Santo António. Na maioria das vezes, nem pensam se o seu desejo é possível de realizar. O que querem é o seu desejo satisfeito, custe o que custar, e quando esse desejo não é cumprido, a pessoa que fez o pedido vai dar o castigo ao santo. Tira-lhe uma mão, até às vezes as duas, tira-lhe o menino, guarda, esconde, deita fora. Chegam mesmo também a cortar-lhe a cabeça. Havia mesmo senhoras que para as viagens levavam uma imagem de Santo António, colocavam um pequeno canivete ao lado para praticarem as atrocidades ao santo caso ele não satisfizesse os desejos que elas queriam. Havia também pequenos móveis com uma gaveta para meterem o menino Jesus as mãos e os braços do santo enquanto ele não cumprisse o pedido que lhe era feito. Há uns anos, numa igreja do Minho, o Sr. Padre contou-me que tiveram de pregar com pregos o menino Jesus ao Santo António e o Santo António ao próprio altar, porque as pessoas iam lá buscar o menino, levavam-no para casa, faziam-lhe os pedidos e só o traziam para a igreja quando ele satisfizesse aquilo que lhe tinham pedido. Tudo sem autorização. Quando uma mulher estava grávida, para que tudo corresse bem, ia buscar o menino Jesus à igreja e levava. Então, houve uma senhora que, vendo que não conseguia tirar o menino, levou o vestido do menino Jesus e que o devolveria depois, logo que tivesse um filho. O vestido nunca apareceu. Há relativamente pouco tempo, numa exposição no Museu de Santo António, entrou um senhor a devolver um vestido que a mãe lhe havia levado e foi ele. O milagre que a mãe tinha pedido, portanto, a criança que nasceu e que já tinha 40 anos, foi ela devolver o vestido à igreja. Esse vestido esteve numa exposição, tinha a história contada, mas demorou 40 anos a ser devolvido. Despeço-me, até para a semana.
2: O Xi Coração entre Trump e Xi Jinping. Confesso que de política, de relações internacionais, melhor dizendo, apenas sei o que leio, ouço ou vejo nos ditos órgãos de comunicação e que não tomo a sério tudo o que é apresentado como sendo verdadeiro. É público e notório que nos órgãos de comunicação proliferam analistas e especialistas que aparentam saber tudo de tudo sem que se saiba de onde lhes vem tanto conhecimento, por que meios e com que fins. Limito-me a emitir a minha opinião pessoal, livre e desinteressada, ainda que sem abdicar dos valores em que acredito. Posso dizer que considero a recente visita do presidente americano à China um acontecimento da maior relevância porque a humanidade está carente de sinais positivos de paz e progresso, por mais delicados que possam ser. Ora, na minha opinião, ainda que expressa em termos humorísticos, o mundo assistiu em Pequim a um ternurento Xi Coração entre o Sr. Trump e o Sr. Xi Jinping. Não porque vá acabar com a fome no mundo, com o drama da imigração ou com tantos outros flagelos que afligem a humanidade, mas porque abre caminhos de relacionamento pacífico e construtivo entre as duas maiores potências da atualidade, presentemente empenhadas numa concorrência desenfreada nos domínios comercial, científico e tecnológico que já se estende ao espaço. A guerra da Ucrânia não irá terminar de imediato. As operações militares no Irão poderão ser retomadas a qualquer momento, mas o Sr. Putin vai encolher as garras e a loucura dos ayatollahs de converterem o Golfo Pérsico num mar interior privativo e de se armarem com armas nucleares não se irá, por certo, realizar. Ayatollahs que tudo leva a crer, se acaso dispusessem de uma bomba atómica, não se coibiriam de, por imperativos que só eles entendem, a lançar sobre Israel. Para lá de que bombas atómicas já é o que há de mais e em mãos pouco seguras. Esperemos, em qualquer caso, que o referido Xi Coração não redunde num esmagador abraço de urso. Henrique António Pedro.
3: A linha do Tui e as suas barcas de atravessamento 3. Além das barcas que foram descritas, também existiu mais uma barca de atravessamento entre as margens próximas do lugar de Abreiro e as proximidades do Vieiro na margem oposta. Apesar da existência da ponte construída a norte da existente, cuja construção remonta ao século XVII, mas que foi destruída pelas grandes cheias do rio Tua em 1909 e que ainda se podem ver as ruínas, esta ponte foi chamada Ponte do Diabo, pois dizia-se tinha aparecido numa noite de tempestade, porque tendo aparecido um viajante que se aventurava por aquelas zonas em noite de tempestade, lhe asseverou que faria a ponte para ele passar, se lhe garantisse que lhe entregaria a sua alma quando da sua morte. Foi uma tentação do diabo, já que ele era extremamente religioso e, sob sua palavra de honra, o diabo em 3 tempos executou a ponte e o homem voltou a jurar que cumpriria a sua palavra. Mas a verdade é que, como esta ponte apareceu, também desapareceu numa noite em que o rio atingiu o seu ponto máximo, desapareceu também. Esta ligação foi estabelecida por via rodoviária com a construção de uma ponte de betão armado da década de 1950. A Ponte da Arrábida foi inaugurada no dia 22 de junho de 1963, tendo sido o seu autor o engenheiro Edgar Cardoso, tal como da Ponte da Abreiro. Este rio foi escolhido e o lugar também não foi por acaso, pois decorriam estudos e desenhos para a construção da Ponte da Arrábida e, com o ministro do Interior, de então era o Dr. Joaquim Trigo de Negreiros, deu indicação para que a ponte modelo, que é normal fazer-se para estudar a sua solidez e viabilidade a uma escala mais reduzida, que acabou por ser inaugurada em 1959. Já a ponte sobre o rio Tua, ligando o concelho de Alijó e o de Carraseda de Anciães, nas proximidades da estação ferroviária do Tua, teve a sua inauguração no ano de 1940, à semelhança da de Abreiro, também foi construída recorrendo a betão armado. Passando para a barca de Chelas, já no fim do rio Tuela, atravessava o rio na zona da Maravilha, Parque de Campismo de Mirandela. Até 1994, ano da inauguração da ponte metálica de Chelas, a travessia era feita pela barca, mas as viaturas tinham de dar uma volta muito grande. Também, esta barca, nas cheias de 1909, foi arrastada e acabou presa na ponte românica de Mirandela. A instalação desta ponte metálica deve-se ao facto de, em Lisboa, junto ao Estádio Pinamanique, ter sido desmontado um viaduto metálico com as características que se adaptavam neste local de Mirandela. Assim foi aproveitado o tabuleiro em aço e instalado no seu local definitivo. Mas quando, do desaparecimento do comboio, até as barcas se perderam, pois a circulação de um permitia o movimento das outras. Hoje o Val do Tua é um terreno abandonado e desprezado contra a vontade dos habitantes desta recôndita região, estando cada vez mais entregues à sua sorte, mercê da forma como tudo é administrado. Eduardo Botelho.
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5: Olá, caro consumidor, seja muito bem-vindo a mais uma rúbrica da DECO. A DECO recebeu este ano largas dezenas de denúncias sobre a empresa de formação Jobiform, que comercializa cursos de inglês e de outros conteúdos não curriculares em escolas públicas. Os pais e educadores relataram à DECO que assinaram um contrato com vendedores dessa empresa que, no imediato, exige o pagamento de 90 euros de inscrição com mensalidades de cerca de 130 euros durante 36 meses. De acordo com as reclamações dos consumidores lesados, os alunos são abordados nas escolas por esta empresa, o que significa que as escolas a autorizaram a entrar. Por norma, é entregue um questionário aos alunos ou é feita uma explicação em sala de aula sobre os cursos. E é neste primeiro contacto com os alunos que a empresa recolhe os dados dos encarregados de educação através dos menores. Mais tarde, os encarregados de educação são contactados para participar numa reunião na escola, normalmente durante o fim de semana. E nessa reunião são apresentados conteúdos pedagógicos como uma extensão do percurso escolar que deve ser feita, sendo logo paga a inscrição e assinado o contrato. O facto de as reuniões se realizarem nas escolas deixa os pais numa situação de maior vulnerabilidade, já que uma reunião no estabelecimento de ensino dá aos pais o carimbo de confiança da escola, tornando-os assim alvo mais fácil de práticas comerciais desleais. A DECO alerta ainda para o facto de muitos pais enfrentarem dificuldades para suportar o pagamento destas mensalidades e, ao perceberem que o curso não tem qualquer ligação à escola nem aos conteúdos curriculares, procurar um apoio da associação para rescindir o contrato. Neste sentido, a DECO já denunciou esta prática junto à Inspeção-Geral da Educação e Ciência e também da Comissão Nacional de Proteção de Dados. Contactou a empresa, mas ainda sem resposta. Caso esteja nesta situação, pode contar com o apoio da DECO. Contacte-nos através de deco@deco.pt. Obrigada por estar desse lado e até breve.
6: Olá, meu nome é César Joaquim Lisandro Cresce. Já tenho idade para ter juízo e venho de Balda Fife, ali do Nordeste Transmontano. Oh, mocidade, Antigamente as alcubiteiras e os alcubiteiros faziam parte da mobília da aldeia. Estavam encostados com os mormos ao ginelo, com o cotovelo no parapeito, lenço na cabeça e olhos de águia. Que alho, que pareciam treinados por a CIA. Sabiam quem passava, quem andavam, o que levavam no saquito. Até se vinha triste, os tinham com a consciência pesada. Oh Maria, olha o Tonho do Palmiro que passou ali com um saquito na mão. E era da farmácia, que era um saquito daqueles pequenos. Cá para mim aquilo já lhe anda a falhar, coitadinho. E a Maria Escanchada que vinha com um vestido vermelho. Deve andar para engatar o da junta, esse raparigo louco veio de novo. Aquilo eram notícias ao minuto, com mais talho que o telejornal da noite. Agora as alcubiteiras e os alcubiteiros estão no Facebook e nas redes sociais. Já não se encostam ao ginelo, encostam só ao IFI. E o novo miradouro é a caixa de comentários. Visto que a Jorginha comentou na foto do Zé, pôs o som, aquilo é grave. E é outra que partilha um vídeo do Tony Carreiras a cantar os sonhos de menino. De certeza que está com saudades do ex. Estão ali com o dedo pronto no ecrã e eu olho no feed e o grupo do WhatsApp aberto. O scroll é a nova cortina meia aberta. E o botão de ver mais repostas é o novo binóculo da fechadura da porta. E ainda vos digo mais, o maior centro de espionagem rural hoje em dia não é a NATO. É um grupo no Facebook chamado Má Línguas da FIFA, com 3 administradoras e 148 olhos ativos. E eu sou contra isso tudo. Acho muito mal. Mas passo lá o dia todo também, ora é. Olhos da coisa manuqueis.
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4: A Polícia Judiciária de Vila Real deteve ontem um homem de 79 anos, em Macedo Cavaleiros, no cumprimento de um mandado de detenção fora de flagrante delito por crimes de abuso sexual de crianças e importunação sexual, adianta uma nota publicada no site oficial da PJ. A investigação teve início em março deste ano, após conhecimento de comportamentos ilícitos do detido para com crianças vizinhas, moradoras no mesmo bloco habitacional em Macedo Cavaleiros. A PJ adianta ainda que o detido acabou de cumprir pena, há cerca de um mês, por crimes de igual natureza, e será agora presente em interrogatório judicial para a aplicação das medidas de coação. O inquérito é titulado pelo Ministério Público de Macedo de Cavaleiros. Depois de 7 anos consecutivos, distinguida com o galardão da Bandeira Azul, este ano a Praia Fluvial Arquiteto Albino Mendo, de Mirandela, não consta da lista divulgada pela Associação Bandeira Azul da Europa, que atribui este símbolo de qualidade, que tem em conta um conjunto de critérios que vão desde a informação e educação ambiental até à qualidade da água, passando ainda pela gestão ambiental, equipamentos de segurança e serviços. O Presidente da Câmara de Mirandela, Vítor Correia, confirma a perda do galardão, revelando que ficou a dever-se à alteração da classificação da qualidade da água balnear de excelente para boa.
7: Para termos bandeira azul, a água tem que ter uma qualidade excelente. E para ter a qualidade excelente, não pode, nos diferentes momentos de análise das águas, não pode haver qualquer inconformidade. O ano passado houve 2 inconformidades, 2 e 5 de setembro. Portanto, e essas inconformidades promoveram que a bandeira azul fosse retirada ou não fosse atribuída. Portanto, não quer dizer que a qualidade da água que seja inferior. O que significa é que para termos uma bandeira azul, tem que, ao longo de todo o processo de análise, se manter sempre com resultados nos níveis desejáveis.
8: Portanto, estamos a falar de setembro até agora, não houve ainda a possibilidade de rever essa situação?
7: Não, o problema é que agora durante a próxima época balneária, as análises que vão ser feitas ao longo do ano têm que se manter constantes, portanto, não pode haver nenhuma inconformidade. Não podíamos, entre esse espaço em que a época balnear ficou fechada, não é esse o momento de leitura das águas. O momento da leitura das águas é, efetivamente, durante a época balnear. E durante a época balnear não se podia ter verificado qualquer tipo de anomalia e verificou, infelizmente.
4: O autarca sublinha que a situação decorre exclusivamente do cumprimento dos critérios técnicos e regulamentares aplicáveis à qualidade da água balnear, não estando relacionada com qualquer incumprimento ao nível da segurança, acessibilidade, limpeza ou gestão da praia fluvial. Vítor Correia garante que, apesar de não hastear a bandeira azul na época balnear deste ano, a praia fluvial de Mirandela mantém condições para banhos e que a qualidade da água será monitorizada com maior frequência graças à implementação de um sistema de controlo.
7: A água está em perfeitas condições, a água está controlada, aliás, e a prova que está controlada é que estes resultados são feitos. Portanto, mal seria se não tivermos esse controle. E para adicionar esse controle, vamos aplicar a partir do dia 1 de junho, um dispositivo que nos vai dar alertas de 15 em 15 minutos, sempre que a água apresente alguma inconformidade, para atuarmos logo de imediato e para tentar também perceber qual é que é a origem, isso também é importante, a origem dessa irregularidade. A água está perfeitamente em condições para poder ser realizada, aliás, nem nós permitiríamos, nem poríamos nunca em risco a saúde pública. A bandeira azul não vai ser uma realidade, mas a água não tem qualquer problema.
4: Apesar de não hastear a bandeira azul este ano, o Presidente do Município garante que a praia fluvial na Zona Verde da cidade vai continuar apta a banhos, mantendo-se o acompanhamento e a monitorização da qualidade da água pelas entidades competentes ao longo da época balnear. Trás-os-Montes mantém-se como uma região de referência na produção de azeite de elevada qualidade, mas tem vindo a perder peso no panorama nacional num setor em forte expansão, sobretudo no sul do país. Portugal é hoje o sexto maior produtor mundial de azeite e exporta cerca de metade da sua produção num crescimento sustentado pelo investimento e pela modernização agrícola. No entanto, a realidade transmontana segue um caminho distinto, marcado pelo olival tradicional e por desafios estruturais. Segundo Patrícia Falcão, secretária-geral da Federação Nacional das Cooperativas de Olivicultores, a FENA Azeites, o setor vive duas dinâmicas diferentes no território nacional.
9: Portugal tem duas realidades completamente distintas. Tem esta realidade, esta grande evolução e que, como portugueses, temos que ficar muito contentes. Neste momento, realmente, Portugal está na vanguarda do azeite mundial, até porque produz os primeiros azeites que temos neste momento em Portugal. Dos cinco maiores lagares do mundo, três estão em Portugal e realmente há essa realidade. Depois há a realidade atrás dos montes.
4: Apesar do crescimento global da produção nacional, a região transmontana enfrenta limitações que dificultam a sua competitividade.
9: Trás-os-Montes, que é uma zona que é conhecida pelo seu olival maioritariamente tradicional, com uma qualidade extrema, azeites extremamente diferenciados, mas que tem vindo ao longo destes últimos 20 anos e desta evolução, uma situação que estava relativamente equilibrada. Com o aumento de produção que se dá no Alentejo, a produção de Trás-os-Montes, embora tenha aumentado, porque na realidade até tem aumentado, mas proporcionalmente ao aumento do Alentejo, tem vindo a perder peso no panorama nacional. No entanto, os azeites transmontanos são conhecidos por ser azeites que realmente com uma qualidade excepcional.
4: A modernização do setor foi um dos fatores determinantes para o crescimento do azeite português, com impacto direto na forma de produção e transformação.
9: O grande pontapé de saída deu-se na modernização dos lagares. Nós, 25 anos, 30 anos, 30, 25 anos, tínhamos 1.500 lagares em Portugal. Hoje temos 500. Então houve uma evolução, houve uma modernização ambiental e hoje os lagares que existem em Trás-os-Montes, os lagares são mais evoluídos e depois houve um trabalho a partir daí também para o campo. O azeite é um sumo de fruta e se eu não tiver fruta de boa qualidade, leias, azeitonas de boa qualidade, nunca vou conseguir ter um bom azeite, por melhor que seja o lagar. Ponto 1, a qualidade começa no olival. E hoje em dia há um cuidado com a apanha no período ótimo, com a necessidade de entregar a azeitona nas primeiras 24 horas, para que chegue ao lagar em grandes condições, também obter um produto com a melhor qualidade possível. Portanto, o trabalho que existiu na modernização dos lagares depois também implicou uma alteração de mentalidade a nível dos olivicultores.
4: A par da modernização, surgem desafios cada vez mais evidentes no interior do país, especialmente ligados às alterações climáticas e à escassez de água.
9: A questão em Trás-os-Montes, eu acho que tem muito a ver com a falta de água. É, com a seca, as alterações climáticas, estes períodos de grandes secas, normalmente a produção também acaba por se refletir. Se não existir chuva na altura certa e o fruto ressente-se e não existindo, portanto, não existe floração, depois o fruto também se ressente e não existindo azeitonas em quantidade suficiente, a produção também vai baixar. E Trás-os-Montes, exatamente por não ter tanto o olival de regadio como existe no Alentejo, ter o olival é maioritariamente sequeiro, está mais suscetível às alterações climáticas.
4: Apesar dos desafios, Trás-os-Montes mantém-se como o guardião de variedades autóctones e de um modelo de produção tradicional, cada vez mais pressionado pela evolução do setor e pelas exigências da competitividade internacional. O futuro Museu do Território de Mogadouro já começou a ganhar forma junto à muralha do castelo, no edifício doado ao município para este fim. A obra representa um investimento de cerca de 2 milhões de euros, com financiamento de 900 mil. O presidente da Câmara Municipal de Mogadouro, António Pimentel, explica que a atual sala-museu já não responde às ambições do município e que este novo espaço irá permitir dar outra dignidade ao espólio existente.
10: Como sabe, nós temos uma sala-museu que não responde, digamos, àquilo que são as nossas pretensões, não é? De maneira que, como tínhamos um edifício junto ao castelo, junto à muralha do castelo, que nos foi doado para esse efeito, avançámos com o projeto e neste momento está em construção. A obra já se iniciou, o investimento de 3 milhões de euros com um financiamento de 900 mil euros. Isto é, ainda vai representar, da parte da Câmara, um esforço significativo da ordem dos 900 mil euros.
4: O novo Museu do Território pretende valorizar a identidade histórica, cultural e etnográfica do concelho de Mogadouro, reunindo num espaço adequado o património já existente e o trabalho museológico desenvolvido com o apoio do Instituto Politécnico de Bragança. Para António Pimentel, o museu será mais do que um equipamento cultural. Será também uma forma de reforçar a atratividade de Mogadouro e de complementar outros espaços recentemente criados naquele concelho.
10: Será um museu com dignidade, um museu que naturalmente vai acrescentar valor a Mogadouro, porque certamente, a par de outros, como foi o Centro de Arte Contemporânea que abrimos há pouco tempo, nomeadamente o Centro de Arte Contemporânea Manuel Barroco, o museu será um agente que pode efetivamente melhorar a visitação e atrair visitantes a Mogadouro.
4: O autarca de Mogadouro espera que o novo equipamento contribua para dinamizar o centro histórico e para aumentar a presença de visitantes no concelho, embora reconheça que o impacto terá de ser avaliado depois da abertura.
10: O objetivo será disponibilizar um espaço que demonstre, digamos, a etnografia do concelho de Mogadouro, tudo aquilo que diz respeito ao concelho de Mogadouro, não é? O efeito que vai ter no território, vamos aguardar, mas espero sinceramente que contribua decisivamente para atrair pessoas a Mogadouro.
4: Para além do Museu do Território, o município tem também em curso o projeto de restauro das antigas bodegas de Urroz, junto à fronteira, numa parceria com Fermoselle, em Espanha.
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12: Olá, bom dia. Dizem que rir é o melhor remédio. E como os remédios estão cada vez mais caros, cá estamos nós, de graça, para tratar toda a gente.

0: Ei, então, Maria, já foste ao médico de família?
1: Ao médico de família? Oh, Zezé, o meu médico de família formou-se-me.
0: É, e arranjaste outro?
1: Estou à espera.
0: Ah, e há quanto tempo?
1: Desde que eu fora formou.
0: E isso foi quando?
1: Um filho ainda andava na escola primária.
0: Ah, e agora?
1: Agora? Olha, agora já tenho 2 filhos.
0: Olha lá, ó, Quinzé. Então, olha lá, o meu filho instalou lá uma coisa no telemóvel. Era uma coisa assim que dizia inteligência artificial e...
2: Ah, sim. E para que serve?
0: Sim, olha, serve para responder a tudo. Perguntas, receitas, conselhos.
2: Ah, isso é bom, compadre.
0: É que eu estava sozinho e a Maria estava lá nos afazeres dela e perguntei-lhe o que é que havia de fazer ao jantar.
2: Então, e o que é que ele disse?
0: Olha, deu-me uma receita com 12 ingredientes em 4 línguas e a história do prato desde o século XVI.
2: E lá, ganda surda. E o que é que fizeste?
0: Olha, e fiz o de costume quando estou sozinho, sem a Maria, olha... Fiz ovos estrelados.
3: Humoristas há muitos, mas nem todos são devidamente recompensados. O agente Rigoberto, por exemplo, é um incompreendido e mal pago.

0: Está aberta a audiência.
1: Oh, senhor escrivão, não a abra muito, porque eu estou constipado.
2: Silêncio! E o réu deixe-se de gracinhas, porque isto aqui é um tribunal.
1: Oh, eu sei que é, senhora doutora juíza. E segundo consta, o que se passa por cá nos tribunais é mesmo para rir, não é? A propósito, eu agradecia à vossa excelência que me despachasse rapidamente, porque eu sou alérgico ao pó, ao bolor e às teias de aranha.
2: Silêncio! E o réu deixe-se de brincadeiras, porque o seu caso não é para brincadeiras. Antes, pelo contrário.
1: Ai, desculpe discordar de vossa excelência, mas o meu caso é uma brincadeira pegada. Tudo o que eu fiz foi a brincar, senhora doutora juíza.
2: Ah, bom. O senhor acha que exigir dinheiro a construtores civis...

0: rir, seja quem for. E qualquer bom artista, assim como a mim, deve ter direito a um bom cachê. Ai, ai, uma barata!
1: Eu quero ordem neste tribunal. Se alguém voltar a perturbar a ordem, eu mando evacuar.
0: Ainda bem! Pelo menos assim não serei condenado a uma pena de prisão de ventre.
1: Todo lá para fora! Esgotou-se a minha paciência!
2: Ouviram a senhora doutora Juíza? Quero abandonar a sala, por favor.
0: Ai, ai, mas assim fico sem público.
1: Ah, bom, estou a ver que o réu não tem emenda. Continua na brincadeira, mesmo depois de ter sido preso e de lhe terem sido apreendidos os carros de luxo, o iate e as moradias. Tem alguma justificação para a sua atuação?
0: Já lhe disse, senhora doutora Juíza. Eu sou um artista cómico e acho que tenho direito ao mesmo que qualquer dos meus colegas.
1: Mas qual é o seu colega que tem moradias, iates e carros de luxo?
0: O Hermano José. Tem ou não tem?
3: Livro de reclamações. Como todos sabem, é obrigatório este livro em todos os serviços. Amigos ouvintes, venham daí conosco. Reclamação no cabeleireiro.
4: Ai, eu vim aqui e queria costear o meu burro.
5: Ai, senhor, desculpe, mas isto aqui é um cabeleireiro onde só entram figuras do Jet Set. Olha, animais aqui não entram de maneira nenhuma.
4: Sim, ouça lá, menina. O meu burro não é menos que o senhor Castelo Branco que esteve aqui a ser trusqueado antes de entrar naquele programa da tropa, lá o quê? Como é que é? Olha, passe-me o livro das reclamações que eu quero reclamar.
3: Reclamação na farmácia.
6: Eu quero apresentar uma reclamação.
7: Ah, diga lá, então, que eu tenho a farmácia cheia de gente e que precisa de ser atendida, claro.
6: O senhor lembra-se daquela caixa de preservativos que me vendeu há 9 meses atrás?
7: De facto, não me lembro de nada. O senhor compreenda, 9 meses é muito tempo para me poder lembrar de qualquer coisa. Entra aqui muita gente.
6: Pois é que os preservativos deviam estar todos furados e alguns até fora do prazo de validade.
7: Desculpe, não estou a perceber.
6: É que a minha mulher é loira e eu também sou loiro, sabe? Sim. Se os preservativos não estavam fora do prazo de validade, como é que o senhor explica que ela tenha tido um filho amarelo?
7: Oh! Amarelo?
6: Exatamente, amarelo. De olhos em bico e com a pila de formiga. Basta. Passe-me um livro de reclamações que eu quero reclamar.
3: Reclamação no mercado do peixe.
4: Ó, senhora Vereira, a minha mulher mandou-me aqui reclamar por causa daqueles ligados que a senhora lhe vendeu.
5: Pois sei lá, ó cavalheiro. O que é que tinham os linguados, hein?
4: Eu fico a saber e top nota. Não estava nada fresco e cheirava muito mal.
5: Ah, que mentira! Então o senhor atreve-se a dizer que os meus linguados não eram frescos? Engana-se, que os meus linguados eram mais frescos do que aqueles linguados que aparecem na boca de alguns candidatos às autárquicas. Cheiram tão mal que não há pasta de dentes que os consiga lavar.
4: Então, olha, passe-me o livro de reclamações que eu quero reclamar.
3: Reclamação no posto de combustível.
6: Queria atestar o depósito, por favor.
8: É só um instantinho. É, pronto, já está. São 100 euros, hein?
6: Como é que são 100 euros? Ainda ontem peguei 50 euros.
8: É, pá, tem toda a razão. É que desde ontem a gasolina já aumentou bem umas 10 vezes.
6: Passe-me um livro de reclamações, faz favor, que eu quero reclamar.
3: Reclamação na casa dos Fonsecas.
9: Pois então, fiquem aqui sabendo que eu venho aqui reclamar e devolver a vossa filha.
10: Ah, mas meu caro genro, o que é que tem a nossa menina e sua esposa?
9: O que é que não tem? Digo antes o que é que ela não tem. É o que os senhores devem dizer. A vossa linda menina e minha esposa disse-me que era virgem e afinal É tudo mentira.

0: Ira.
1: Como é que o senhor, meu genro, se atreve a dizer isso? A minha menina é virgem, sim senhor. Faz anos a 10 de setembro.
0: Ai, ai, é? Então passe-me um livro de reclamações que eu quero. Ai, eu quero reclamar.
2: E para finalizar, esta reclamação passa-se nas finanças.
3: Eu gostaria de falar em particular com o chefe desta repartição.
4: Ora, sou eu próprio. Diga, por favor.
3: Eu venho reclamar porque, de certeza absoluta, houve engano na processão do pagamento do meu IRS. Como é que eu posso pagar tanto se apenas tenho uma reformazita de 20 mil euros mensais? Isto quase não chega para eu poder levar uma vida digna de acordo com a minha classe social.
4: Ora, cara, Vossa Excelência, desculpar, mas as contas estão certíssimas.
3: O senhor já olhou bem para mim? Eu sou o ex-ministro das Finanças. E se volta a dizer que as contas estão certas, eu arranjo maneira de o meter a fazer contas à vida ali. No olho da rua.
4: Ora, quero desculpar, Sr. Ministro. De facto, as contas estão erradas. As minhas desculpas a Vossa Excelência.
3: Passe-me o livro de reclamações. Eu quero reclamar.
5: Ai, compadre, o meu cunhado foi a Lisboa no fim de semana.
6: Ah, fui. E como é que correu?
5: Correu bem, olha, até a chegar à Baixa.
6: Ah, então?
5: Então ficou parado 40 minutos no mesmo sítio.
6: Foi trânsito?
5: Não, é uma fila para tirar uma fotografia a uma estátua.
6: Ah, e era a estátua de quem?
5: Nem ele sabe. Então estava tanta gente à frente que ele nunca chegou a ver.
7: Olha, Rica, o meu marido decidiu entrar para a política.
8: Ah, foi. Então, o que é que ele sabe de política?
7: Ah, nada.
8: Então, olha, então está muito bem encaminhado.
2: Olá! Bem-vindos à nossa parada cheia de paródia.
9: Acidentes fatais nas estradas portuguesas continuam a bater todos os recordes e a ser mais uma vergonha para Portugal. Mas será que não se encontra uma solução para tamanha estupidez?
10: Mas quem é que disse que não há solução? Bastava apenas alterar o 0,5 de alcoolemia para 5,0. Se ficassem em estado de nem sequer poderem agarrar no volante, acabavam-se os acidentes.
11: As dormidas nos hotéis continuam em alta. Muitas unidades hoteleiras estão sem capacidade de resposta, sabias?
12: Pois sabia. As dormidas aumentaram nos hotéis, mas também aumentaram nos bancos.
11: Nos bancos?
12: Sim, nos bancos dos jardins.
11: Os avanços da medicina são impressionantes. Ainda havemos de ver transplantar cérebros humanos em burros e camelos.

0: Sr. Doutor, mas isso é mesmo possível?
1: Hoje não há impossíveis para a medicina, minha senhora. O problema do seu marido está apenas no mau funcionamento de um órgão. Substituindo esse órgão por um outro órgão saudável, pode acontecer um verdadeiro milagre. Pode crer.
2: Com outro órgão pode acontecer um milagre, Sr. Doutor. E que órgão seria esse? É um órgão de igreja, é?
1: Não, não, que disparate. Olhe lá. O senhor ainda não ouviu falar na substituição de órgãos humanos por órgãos de porco, por exemplo. Isso atualmente já é possível. Pode crer.
0: Oh, Libório, faz lá isso, homem. Se o senhor doutor acha que é a única solução, não deves hesitar, homem. Deixa lá fazer a operação para te trocar o órgão por um de porco em condições.
2: Se isto te faz feliz, está decidido. Mas olha que depois, se eu começar para aí a portar-me como um porco, não te admires, está bem?
0: Ora, ora, a diferença certamente até nem vai ser assim tão grande como isso. Pode avançar, seu doutor.
1: Muito bem, não se vão arrepender. Além disso, o nome do Sr. Libório vai ficar em todos os livros de medicina. O senhor vai ficar como um dos grandes marcos da história das ciências médicas.
2: Olhe, sinceramente, espero é não ficar marcado para o resto da vida.
0: Passaram-se meses, mais de 9, depois do Libório ser operado, e assim, rapidamente, como que acontece nos últimos episódios das telenovelas, eu engravidei e chegou o dia em que dei à luz e o senhor doutor foi dar a notícia ao Libório.
2: Então, senhor doutor, tudo bem? Já sou pai?
1: Pois é, mas prepare-se, porque afinal, como notámos nas ecografias, a criança não é bem tal e qual como esperávamos.
2: Ai, não é saudável, tem algum defeito?
1: É absolutamente saudável e não tem qualquer defeito. Só que, olhe, senhor Libório, a sua mulher deu à luz uma leitoa.
2: O quê? Uma leitoa? Está a ver no que dá a transplantação de órgãos de porco para humanos? Eu que esperava um rapaz.
1: Bem, a sua mulher, além da leitoa, também deu à luz uma salsicha. Mas a salsicha vinha à parte.
3: O circo desceu à cidade.
4: E nós já tínhamos saudades dos verdadeiros palhaços. Pintarolas e cantarolas.

0: Pintarolas, estás bom?
1: Olha, ô Cantarolas, estou mais do que bom, estou bom.
0: Estás bom, por quê?
1: Porque quando estava a tomar o pequeno almoço, entornei um chocolate todo por cima de mim e fiquei mesmo um bombom. E tu, como é que estás, ô Pintarolas?
0: Eu estou à espanhola.
1: À espanhola?
0: Sim. Eu vim a chegar aqui ao circo quando passou um caminhão de matrícula espanhola que deixou cair um saco de peras, tomates e cebolas em cima de mim.
1: Boa. Esse caminhão devia trazer produtos de Barcelona. E o prato do dia hoje, lá na tua rolote, é molho à espanhola.
0: E olha!
2: Senhoras e senhores, meninos e meninas, o Circo de Portugal vai apresentar um extraordinário número de animais amestrados com leões, águias e até um melro preto de bico amarelo.
0: Não, dona Jaquina, não faça isso que vai ser uma desgraça para o nosso circo.
2: Ai, qual é a tua, Cantarolas?
0: É que eu já vi um número desses e o público não gostou nada e até começou a arrancar as cadeiras. Não é verdade, Pintarolas?
1: Verdade, é verdadeíssima. Meter um melro de bico amarelo no meio de águias e leões não dá bom resultado, não. Não sei como, mas o número acabou com camelos e ursos a correrem atrás uns dos outros.
0: Fui, dona Jaquina. Só quem se riu do espetáculo foram os macacos que estavam no camarote presidencial. Foi o fim da macacada.
2: Pintarolas e Catarolas, vocês hoje vão fazer propaganda para a porta das escolas, entenderam?
1: Entendemos, mas não vamos. A dona Jaquina vai desculpar, mas nós temos fundilhos nas nossas calças.
2: Fundilhos? Então e é por terem fundilhos que não vão para a porta das escolas, porquê?
0: Porque quem tem fundilhos não quer sarilhos, dona Jaquina. Fique sabendo que as portas das escolas são um lugar muito perigoso e sem segurança nenhuma. Há roubos, agressões, droga e sei lá que mais. Não é verdade, Pintarolas?
1: Até apareceu aí um senhor doutor a lastimar isso com uma lágrima no canto do olho. Mas afinal, esse senhor da lágrima no olho não era um senhor doutor. Era um crocodilo.
0: E apareceu outro a dizer que ia fazer isto, que ia fazer aquilo, ia fazer tudo. Mas já se sabe como é que ele faz tudo. Nunca faz nada e é um grande aldrabão.
2: Então, mas quem é que eu mando para a porta das escolas?
1: O ilusionista. Ele chega lá, transforma as escolas em discotecas e fica tudo certo.
0: E que grande palhaçada no reino da marmelada.
2: Os meus filhos andam danados, porque o acesso é dificílimo e a entrada está cada vez mais difícil.
3: Ah, pois é, vizinha. Então, o ensino superior não anda nada bem.
2: Mas qual é o ensino superior, vizinha? Eles têm problemas é à noite para entrarem nas discotecas. Os porteiros e os seguranças estão cada vez mais violentos.
4: Oh, compadre, empreste-me lá o seu cão para eu ir à caça no próximo domingo.
5: Empresto, mas antes de o compadre falhar o tiro, o bicho começa a rir-se-se.
4: Então o que é que ele faz se eu, por milagre, acertar uma perdiz?
5: Ah, isso já não sei dizer, compadre. Que eu tenho cá o cão há 10 anos e ainda não ouvi fazer outra coisa, não rir.
6: Para os seguidores dos novos predicantes, que são mesmo predicantes, aqui vão meia dúzia de larachas frescas e gordas, bem à nossa maneira.
7: Olha, olha, o Camané que era capaz de dar um bom primeiro-ministro.
8: O Camané?
7: Sim, pelo menos uma vez disse que ele encara tudo o que faz com uma grande seriedade. Lembro-me que o primeiro-ministro francês agradeceu uma vez aos cidadãos pelo imposto que pagam no país.
6: Realmente, há uma grande diferença entre França e Portugal.
7: Qual é a diferença?
6: Em ambos os países, a carga fiscal é elevada, mas o governo francês é mais bem educado.
3: Naquele reino distante, não se sabia o significado da palavra corrupção. É que alguém tinha pago para que a palavra corrupção fosse retirada de todos os dicionários.
8: Real secretária, mandai chamar imediatamente o barão da acusação à minha presença.
9: Que venha imediatamente à real presença de sua majestade o rei, o barão da acusação.
10: Haveis mandado chamar, majestade meu rei?
8: Mandei. E deveras zangado estou contigo, barão da acusação. Porque haveis falado por aí em corrupção, como se isso fosse coisa que existisse neste meu reino.
10: Ah, eu explico, majestade.
8: É melhor explicar sentado, para assentares melhor as tuas ideias. Real secretária, arranjai um assento para o barão da acusação.
9: Que traga um banco para o barão da acusação.
8: Um banco não, porque eu não confio um banco a este barão que tanto me desiludiu. É melhor vir uma cadeira.
9: Uma cadeira porquê, majestade?
8: Porque lhe assenta bastante melhor. Sobretudo se for preciso dar-lhe com a cadeira na cabeça. Adiante. Barão da acusação, é verdade que haveis dito numa reunião magna que a corrupção existe e que há até quem anda a fazer criação de lobos pequeninos para protegerem essa corrupção?
10: São os lobizinhos, majestade. E digo-vos mais, majestade, fui eu que denunciei o que se passava no Ministério das Obras e Manobras para evitar precisamente que 40 milhões de cruzados fossem parar a mãos indevidas.
8: Ah! E eu que de nada sabia. Real secretária, mandai de imediato buscar um barrete, porque a partir de hoje vou substituir a minha coroa por um barrete. Porque se eu estava convencido de que não havia no meu reino nenhuma corrupção, mereço mesmo enfiar o barrete.
9: Que trago de imediato um barrete para a real cabeça de sua majestade, o senhor nosso rei.
8: Bem, vamos lá esclarecer melhor essa história. Ó barão da acusação, que mãos indevidas são essas? Aonde iriam parar os 40 milhões de cruzados se por acaso não tivesses denunciado essa situação?
10: As minhas.
8: O quê? As tuas, barão da acusação. Isto é demais. Chamai o Carrasco imediatamente.
9: Que venha o Carrasco imediatamente.
10: Se é para me cortar as mãos, que me corte só duas, porque assim me sobram ainda outras duas, uma vez que a corrupção se toca sempre a quatro mãos, pelo menos.
8: Ah, sim? Pois mandarei que vos seja cortada também a garganta, porque tendes garganta a mais, varão da acusação.
10: Vos agradeço, majestade, em meu nome e no do Carrasco. É que assim, se eu morrer, já não me podem matar e o Carrasco vai meter horas extraordinárias e trabalhos a mais.
9: Pois, se possível for, que lhe corte também o pirilão para eu ficar com souvenir.
11: A menina boa engatou na discoteca o menino que não é bom nem mau. É um playboy. Ora, e não há dúvida de que a menina boa teve mesmo muita vaca.
12: Esse teu novo namorado tem mesmo muito dinheiro, filha.
13: Olhem, o pai é podre de rico. A mãe ainda não é assim tão podre, mas é riquíssima. E mesmo ele, o Tinoni, já tem uma fábrica que é toda dele.
14: Parabéns, rapariga, parabéns! Que haja finalmente desta família alguém com sorte. Bem, eu também não posso queixar muito porque até ganhei 10,5€ no Euromilhões.
15: Os senhores dão-me licença. Está um rapaz à porta com um ramo de flores e que tem o nome de Buzina.
14: De Buzina?
13: É o Tinoni, pai. Eu vou buscá-lo.
12: Bem. Tem maneiras, rapariga. Já que fizeste uma boa pesca, agora não espantes o peixe. Se vais entrar para uma família assim, VIP Jet 7, tens que saber quais são as maneiras das boas maneiras.
14: Nem que seja preciso a gente de comprar a obra completa da Bobona.
12: Ambrósio, vá buscar o senhor que está à porta e depois introduz-o, sim?
15: Introduz-o onde, minha senhora?
12: Aqui na sala. Onde é que havia de ser?
15: Ora, sei lá, a mim já nada me admira. Bem, vou buscar a buzina. Ou será claxon? Está o senhor Tironi da Silva e Silva.
16: Olá, muito prazer.
13: Olá, Kiducho. Apresento o papá e a mamãe.
12: Oh. Encantada.
14: Olá, rapaz, você tem um nome engraçado.
16: Oh, pois é, eu sou Silva. E depois também tenho o Silva da minha mãe e o Silva do meu pai.
14: Então diga-me, o que é que fabrica a sua fábrica?
16: Bom, se quer que lhe diga, nem sei. Eu só lá vou assinar papéis. Foi o meu pai que me arranjou aquilo, porque achou que era o mais adequado ao meu talento. Olhe, eu vou ligar para ele. Está? É você, Excelência Papá? Olhe lá, o que é que fabricam lá na minha fábrica? O quê? Ah, sim! É muito giro! É realmente para o meu talento? Só podia ser! Olha, thank you! Merci! Obrigado, pai! Tchau, tchau, papá!
13: Então, Kiducho, o que é que a tua fábrica fabrica?
12: O que é? Diga lá!
16: Olha, fiquem sabendo, são cavacas!
12: Cavacas?
14: Cavacas?
16: Sim, sim, montes de cavacas todos os dias!
13: Ah, querido, então é por isso que tu és danado para a cavaqueira! Oh, Kiducho, não é?
10: As últimas de hoje vão de carrinho.
3: Algum problema, senhor guarda?
4: Mas ainda pergunta. A menina transgrediu, vou ter que lhe tirar a carta.
3: A sério? Não imagina a alegria que me dá. Há anos que ando para atirar e não consigo. Ai, obrigadinha, senhor guarda.
17: Desculpe, senhor guarda, mas não aceito esta multa por falar ao telemóvel.
4: Essa agora? Você transgrediu. Não aceita a multa porquê?
17: Porque quem falava era a minha mulher. Eu só ouvia.
12: O senhor diretor quer que eu ponha aqui na repartição de finanças durante a Páscoa.
14: Que é cá de ser? Olha, ponha um ovo.
12: Um ovo? Quer mesmo que eu ponha aqui um ovo? Bem, vamos lá ver. Cocorococó! Cocorococó! Ai, não sai, senhor diretor, não sai.
14: Não sai? Faça força.
12: Olha, saiu um ovo de chocolate.
14: Meu caro chefe de gabinete, tens alguma ideia para eu melhorar a minha imagem?
15: Claro que tenho, senhor primeiro-ministro. A vossa excelência durante a Páscoa poderia lançar uma sala de trinca.
14: Uma sala de trinca? Mas para que é que isso serve?
15: Para os viciados em amêndoas irem para lá com as suas amêndoas dar uma trinca.
10: Com o Zé da Bricolagem fica tudo bem arranjadinho, mesmo que não tiverem uso. E se for preciso, ai, ele até mete o parafuso.
18: Senhoras e senhores,

0: Ai, homem, estás aí há tanto tempo a parafusar esse parafuso.
1: Oh, mulher, já sabes como eu sou. Cá o Zé do bricolagem usou o parafusar tântrico.
0: O parafusar tântrico? Mas o que é isso?
1: É quando o parafuso fica com o prego ao fundo.
2: Oh, pai, o meu balanço está torto. Posso dar-lhe umas marretadas, posso?
1: Na casa do Zé Bricolage não se resolvem as coisas à marretada, porque eu não sou nenhuma marreta, como aqueles marretas da Assembleia da República que aprovam leis à marretada, porque votam sem saberem qual é a matéria votada. Olha, logo que chega a tua irmã, eu vou consertar-te o baloiço.
2: Mas para que é que precisa da mana para me arranjar o baloiço?
1: Porque cá o Zé de Bricolage, quando faz um concerto, quer que o concerto fique bem afinado. Portanto, para o teu baloiço ficar a balançar nos trincas, vou precisar da tua irmã, porque ela nasceu no mês de outubro.
2: E o que é que isso tem?
1: Que tem que ela balança. Ela é balança, entendes?
0: Ai, Zé, o que é que tu estiveste a fazer à nossa cama?
1: Então, estive a acertar-lhe as pernas.
0: Acertar-lhe as pernas? Então, mas a cama ficou com uma perna coxa, homem.
1: Assim como uma perna coxa que a nossa cama ficou certa. Vai por mim, que eu sou o Zé de Bricolage. É que assim, com a cama a coxear por si, quando estivermos no truca-truca, cansamos-nos muito menos.
0: Ah, quer-se dizer, tu achas bem ter uma cama com uma perna coxa, achas?
1: Então, e por que não? Eu tenho-te a ti há quantos anos e tu tens duas pernas, cada qual com a sua coxa, não tens?
3: Bolas, pai! Para que é que o pai precisa de andar sempre com a ferramenta na mão?
1: Bem vês, eu sou o Zé de Bricolage. Mas qual é o problema de eu andar sempre com a ferramenta na mão? Posso saber?
3: Oh, é que quando o pai aparece à porta com ela na mão, os meus namorados fogem todos, pai. Hoje o pai apareceu à porta com o martelo e o Toneca escavou por razões políticas.
1: Ok, por razões políticas?
3: Sim, pai. Ao vê-lo com o martelo, foi-se.
1: Prontos, rapariga. Não há cá mais foi-se e martelo. Olha, quando cá vierem os teus namorados, por causa dos buracos, aparece com o barbequim para ver se eles estão assim.
4: O nosso soldado raso anda com enxaquecas.
5: Ah, pois enço. Coisa que nunca me faltou foi falta de material para encher.
1: Em frente, arros!

0: Soldado Raso!
1: Pronto, meu sargento!
0: Ouvi dizer que tens andado um bocado em baixo e sem forças nenhumas. Olha lá, tu por acaso não terás estado para aí em contacto com qualquer matéria empobrecida?
1: Empobrecida? Por acaso não, meu sargento. Estive em contacto com umas raparigas, mas elas são todas umas riquezas, meu sargento. Umas riquezas.
0: Soldado Raso!
1: Pronto, meu sargento!
0: O que é que tu tens?
1: Estou todo roto, meu sargento.
0: Roto?
1: Ah, sim, meu sargento. Olha lá aqui para o fundo da minha boca. Ah!
0: Já olhei. E depois?
1: E o que é que viu, meu sargento?
0: Um buraco.
1: Um buraco? Está visto. Estou mesmo todo roto, meu sargento. Todo roto.
0: Soldado Raso.
1: Pronto, meu sargento.
0: O que se passa com os teus olhos?
1: Estão todos vermelhos e alicrimejar lágrimas, não estão?
0: Pois é, estão mesmo. Vou mandar-te para o hospital para fazeres os exames.
1: Exames, eu? Mas eu não tenho estudado nada, meu sargento.
0: Exames médicos. É preciso saber porque é que estás assim com os olhos lacrimejantes e avermelhados.
1: Oh, meu sargento, não são precisos nenhum exames porque eu sei porque é que tenho os olhos todos avermelhados e lacrimejantes. É que eu sou do Benfica, meu sargento. Eu sou do Benfica.
0: Soldado Raso.
1: Pronto, meu sargento.
0: É verdade que estiveste toda a manhã encostado a um tanque?
1: Tive que estar, meu sargento.
0: Tiveste que estar? Não tinhas mais nada para fazer?
1: Claro que tinha, meu sargento. Tinha que lavar a roupa e ficou toda bem lavadinha.
0: O quê?
1: É que o tanque era um tanque de lavar roupa, meu sargento.
0: Isso é muito chato, soldado raso. Muito chato!
1: Muito chato, muita pulga, muito percevejo e muito piolho, meu sargento.
0: Soldado raso!
1: Pronto, meu sargento!
0: Vamos ter mais aviões de caça, sabias?
1: Aviões de caça, meu sargento? Mas se os caçadores andam para aí a queixarem-se da falta de caça, que rei que os aviões vão caçar?
0: Os aviões de caça não caçam caça. São aviões a jacto que ultrapassam a velocidade do som para reequipar a nossa força aérea.
1: Ah, ótimo, meu sargento. Se ultrapassam a velocidade do som, vão ser bons, mas é para levar as cartas para a minha moça, porque o correio demora sempre muito. E às tantas, quando as minhas cartas lá chegam, já ela namora com outro, porque andam lá sempre uns tipos a ver se a caçam.
0: Se calhar são pilotos dos caças supersónicos.
1: Não são, não, meu sargento. Aqueles andam à velocidade da luz.
0: Da luz?
1: Sim, meu sargento. Aqueles gajos também são todos do Benfica.
2: Ó, Josefina!
3: Ai, diz lá, ó Cleópatra!
2: Olha lá, tens dado pelo aumento do produto interno bruto?
3: Eu? Ah, não tenho problema com o produto interno bruto, filha. Então vou à casa de banho 3 vezes por dia.
4: Oh, Napoleão!
5: O que é que é, ó Nero?
4: Olha, que me diz à troca de seringas nas prisões?
5: Eu não me meto nisso, pá. Se alguma vez estiver preso, quer saber é como é que se trocam as garrafas do bagaço.
6: Há quem só pensa em mamar e para o resto se marimbar. Mamãe.

0: OPEP recusou a proposta para trocar barris de petróleo por barris de vinho tinto que lhe teria sido apresentada por um representante português já em adiantado estado de alcoolemia.
1: Eu sei! Acabei de ouvir a notícia. Vê lá tu que o referido representante, perante a negativa da OPEP, dirigiu-se a um produtor árabe que andava por ali com uma toalha na cabeça e mandou-o ir para Meca.
0: Lá, tu és contra as touradas. Porquê?
2: Porque já as senti muitas vezes na pele. Olha, por exemplo, sempre que ligo a televisão para ver os canais de informação, oh, é caca da tourada.
1: Às vezes, usar um fato de banho de um verão para o outro pode trazer problemas. Como seguidamente, ouverão, do verbo houver, que significa ver através do ouvido.

0: é que se terá metido a rapariga?
1: Oh, mulher, não sejas assim. A nossa filha é do sexo feminino e certamente não se vai meter para aí em nada. Se fosse um rapaz do sexo masculino, é que poderia haver esse perigo.
0: Ah, mas ela vinha tão contrariada com o fato de banho antigo que pode fazer para aí algum disparate.
1: Fato de banho antigo? Aquilo tem um ano porque foi comprado no ano passado. E tu não me digas que o fato de bem passado um ano já está ultrapassado.
0: Mas a nossa filha engordou bastante e a parte inferior do biquíni tem aquele cinto. E o cinto agora fica-lhe demasiado apertado e vinca-lhe ali muito.
1: Tem mais sorte do que eu, que é raro conseguir tirar os vincos das calças como deve ser. Mas olha, não te preocupes mais com o que se tenha passado. Depois do tempo passado, ela vem aí e não vem sozinha, porque vem mal acompanhada. O que será aquele marmanjo?
0: Oh, Belinha! Estiveste, rapariga?
2: Ai, mãe, estava com tanta vergonha por causa do meu biquíni apertado que me fui esconder ali nas dunas. O que me valeu foi ter aparecido aqui o Rilhofas.
1: O Rilhofas?
2: Sim, foi uma aparição.
3: Sou eu, precisamente, Rilhofas Aparício.
1: Ah, sim? E como é que o Rilhofas Aparício aparece nesta história? Posso saber?
3: Ora bem, andava eu ali pelas dunas para ver o que é que as dunas davam quando deparei com a vossa Belinha muito triste e moribunda.
2: Pois, como estou mais gorda, ele notou logo a minha bunda.
3: E ela, a vossa Belinha, lá me contou a história do biquíni, que já é do ano passado, e tinha o cinto muito apertado.
2: E o Rilhofas, então, ofereceu-se para fazer o furo.
1: O furo?
3: Pois, claro. Se ela se sentia apertada, fazer-lhe um furo era a solução, não é verdade?
2: É que o cinto do biquíni, assim apertado, era mesmo um buraco.
3: E foi ao fazer-lhe o furo no buraco que ela gritou. E eu ouvi que ela gritava muito bem afinada. Foi então que eu tive a ideia de formar um duo para ir ao próximo Festival da Canção.
2: Rilhofas e Belinha apresentam a canção furada. Lá, lá, lá, lá, este rapaz é um macaco, chamou-me quando subiu.
3: Lá, lá, lá, lá, fiz-lhe um furo no buraco, abriu-se o orifício.
2: Lá, lá, lá, o orifício.
4: Não, não voltou a censura. Embora haja quem não desista. Nos tempos que correm, o que é preciso é dar moral à leitura. É ser moralista.

0: que é? O Jornal da Paródia agora tem uma nova proprietária?
1: Pois é, malta. O jornal foi vendido à dona Basilisa, ilustre peixeira do mercado de Lisboa.
2: O quê?
1: Ah, pois. Não sei se sabem, mas saíram uns bons milhões à dona Basilisa no Euromilhões e ela resolveu investir. E já disse que quer dar-lhe uma orientação pessoal. Deve estar a chegar para examinar o próximo número.
0: Ai, não pode ser.
3: Calma. Tem que ser, porque é assim ou ela fecha isto e ficamos todos pendurados. Deixem-me cá com ela, que eu vou fazer o que puder para não alterar muito o que tem sido feito. Aí vem ela.
0: Minhas senhoras e meus senhores, sou a nova proprietária do Jornal da Paródia. Não vamos perder tempo com cerimónias e vamos ao trabalho, porque o trabalho é o caminho que nos leva à salvação. Ora, vamos lá ver isto. É esta a prova do número 2, não é verdade?
3: Precisamente, dona Basilisa.
0: Ah, mas o que é isto? É preciso aumentar os investimentos.
4: É o título de um artigo que eu escrevi sobre a procura de investimentos.
0: Não vai!
2: Não vai!
0: Pois não, é para cortar. Eu sou a favor de umas boas touradas, mas não quero qualquer referência a investimentos ou investidas, porque aqui quem investe sou eu. Não são quaisquer outros animais, sejam touros, bois ou vacas.
3: Pronto, perfeitamente, dona Basilisa, corta-se.
0: Ah, e o que é isto aqui? Notícias do handball?
1: Fui eu que escrevi essa parte. Para não se falar sempre de futebol, o handball é aquela modalidade em que as bolas se jogam com as mãos, conhece?
0: Cala isso! Mãos das bolas, é? Eu não admito qualquer referência a sexo no meu jornal, isso também é para cortar.
3: Por esse caminho o jornal sai em branco e sem nada escrito.
0: Como é que disse? Olha que não é má ideia, sabe? Evitam-se imoralidades, violências e tudo isso que por aí vai nos outros órgãos de informação. O nosso jornal vai distinguir-se pela pureza e pela candura. E nada mais puro do que a brancura total. Está decidido. A partir de hoje o jornal passa a sair em branco.
1: A senhora é que manda.
4: Ah, pois. E se for possível, um branco mais branco, melhor ainda, não é?
3: Mais alguma coisa, dona Basilisa?
0: O nome do jornal. Essa coisa do Jornal da Paródia não me soa bem. Tem um certo ar depravado que não me agrada nada. A partir de agora o jornal passa a chamar-se Papel Higiênico.
1: É isso mesmo. Boa, boa. Olha o papel higiênico. Faz sempre falta lá em casa. Olha o papel higiênico.
4: Vamos ter cá uma tiragem.
5: Ai, estas inocentes criancinhas.

0: nada, Belinha.
1: É, é. Já te disse que é.
0: Não é nada.
1: Ai, o meu irmão também é melhor que o teu.
0: Não é nada.
1: Até a minha mãe é melhor que a tua.
0: Bem, isso é verdade. Pelo menos o meu pai passou o tempo todo a dizer isso.
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3: Manobras à lupa, saber mais, a peste negra. A peste ou morte negra matou um terço da população da Europa entre 1347 e 1350. A doença teve origem na Ásia e espalhou-se com uma velocidade devastadora. Nas imundas cidades da Europa medieval, as vítimas geralmente viviam apenas alguns dias após aparecerem as primeiras manifestações dos sintomas: vómitos, diarreia e tumores negros na pele. Em muitas cidades, além de matar uma quantidade enorme de pessoas, a peste destruía também a lei e a ordem, empurrando civilizações inteiras para a beira do colapso. As consequências da peste na sociedade europeia foram profundas. Muitos cristãos europeus enraivecidos culpavam os judeus pela doença e os pogroms, que se seguiram à morte negra, foram das piores explosões de antissemitismo da história. Segundo muitos historiadores, a peste destruiu a antiga ordem feudal da Idade Média e abriu o caminho para o Renascimento. Em factos adicionais, dizer que os cientistas continuam a discutir a causa da morte negra. A principal candidata, a peste bubónica, continua a existir, mas é facilmente tratada como antibióticos. Embora quase todas as pessoas expostas à peste na Idade Média morressem, cerca de 5% das vítimas sobreviveram à epidemia e algumas pessoas conseguiram mesmo não serem contagiadas. Os cientistas modernos creem que estavam protegidas por uma rara combinação genética que lhe dava uma maior resistência ao germe. Depois da morte negra, a população da Europa demorou 4 séculos a regressar aos níveis anteriores a 1347. Manobras à lupa, saber mais. As vacinas. As vacinas preparam o corpo para lutar contra uma doença. São geralmente constituídos por germes, enfraquecidos ou mortos, formas benignas da própria doença. Quando o sistema imunitário se depara com um germe enfraquecido, fabrica anticorpos especializados que facilmente derrotam a doença. Mais tarde, se o corpo tiver de enfrentar a doença autêntica, recorda os anticorpos que fez antes e rechaça a doença com facilidade. As vacinas foram inventadas no auge da epidemia da varíola na Europa em 1796. Um médico rural inglês chamado Edward Jenner reparou, por vezes, que as leiteiras apanhavam a vacínia, varíola das vacas, uma forma benigna da varíola por causa de lidarem com vacas. Essas mesmas leiteiras pareciam imunes à varíola. Por puro palpite, Jenner recolheu fluido infectado na mão de uma leiteira e injetou-o num rapaz de 8 anos de uma quinta. O rapaz apareceu com vacínia, mas depressa recuperou. Depois, Jenner injetou o rapaz com varíola e ele não adoeceu. Jenner concluiu assim que a vacina podia proteger da varíola e a primeira vacina foi, de facto, o vírus da vacínia. A palavra vacina deriva do latim vaca. As vacinas têm protegido o homem de algumas das doenças mais mortíferas: sarampo, paroditite ou papeira, rubéola, tuberculose, tosse convulsa e varíola. Inicialmente, tanto as igrejas protestantes como as católicas levantaram objeções às vacinas. Dwight, ex-presidente da Universidade de Yale, disse uma vez que, se Deus tivesse decretado de toda a eternidade que determinada pessoa morreria de varíola, seria um pecado terrível evitar e anular o decreto pelo estratagema da vacinação. Em factos adicionais, dizer que a imunidade de grupo só se aplica a doenças transmitidas de pessoa para pessoa. Por exemplo, a imunidade de grupo não protege do tétano, que é contraído quando uma ferida aberta entra em contacto com produtos contaminados. Manobras à lupa, saber mais. A gravidade. A gravidade é um dos grandes mistérios do universo. A teoria subjacente à gravidade diz que qualquer massa do universo atrai qualquer outra massa e que a força dessa atração é afetada pela distância. Quanto maior é a massa, maior é a atração. Quanto maior é a distância, menor é a atração. Mas porquê que qualquer objeto do universo atrai qualquer outro objeto? Ninguém sabe. Na linguagem cotidiana, massa e peso são termos usados como equivalentes, mas, na realidade, são bastante diferentes. A massa mede a quantidade de material que existe num objeto. Uma almofada e um pisa-papéis podem ter a mesma massa, embora tenham tamanhos diferentes. O pisa-papéis é simplesmente mais denso que a almofada e o material contido no pisa-papéis está mais compactado. Os nossos corpos estão preparados para existirem sujeitos à força de gravidade da Terra. Quando os astronautas experimentam a falta de peso no espaço, mais corretamente chamada microgravidade, sentem náuseas, desorientação, dores de cabeça, perda de apetite e congestionamento. Sentem enjoo do espaço. Normalmente, o sangue que circula nas nossas pernas tem de resistir à gravidade para subir até ao coração. Na microgravidade, o sangue circula rapidamente até ao cérebro porque não encontra resistência. É como ficar suspenso de cabeça para baixo durante muito tempo. Em factos adicionais, dizer que no espaço, os astronautas têm de fazer exercício durante várias horas por dia para impedir que os músculos se atrofiem. Dizer ainda que Sir Isaac Newton escreveu a primeira formação matemática da gravidade em 1687 e que a história de que a ideia da gravidade ocorreu a Newton ao ver cair uma maçã de uma árvore não é autêntica. Manobras à lupa, saber mais, a Cabala. A Cabala, ou misticismo judeu, explica muitos mistérios do judaísmo. Procura responder a perguntas que vão desde por que criou Deus a Terra e os seres humanos, até se Deus é tão bom, porque existe mal no mundo. A Cabala tenta chegar a descobertas místicas através da interpretação hermenêutica da Tora e do Talmud, que são os primeiros 5 livros da Bíblia. O texto cabalístico mais importante é o Zefer Zazoar, ou simplesmente Zoar, e esta obra foi descoberta, mais provavelmente escrita, por Moisés. Este texto era, tal como outros textos cabalísticos, quase incompreensível, a menos que o leitor já tivesse um conhecimento muito profundo da Bíblia hebraica. Embora a Cabala se tenha desenvolvido durante a Idade Média, o seu grande alcance atual decorre da sua divulgação durante o século XVIII, iniciada com o movimento assídico. Hoje em dia, a Cabala tem aparecido nas primeiras páginas dos jornais, dado que várias celebridades adotaram a sua prática. Contudo, a maioria dos peritos cabalísticos insistem que esta versão da Cabala, constituída por sortilégios espirituais, pedras e colares, é uma corrupção da autêntica prática da tradição. E em factos adicionais, dizer que, teoricamente, os cordões vermelhos usados pelas celebridades que aderiram à Cabala afastam os maus espíritos. Manobras à lupa, saber mais, Mona Lisa. Pintado por volta de 1505 por Leonardo da Vinci, Mona Lisa é considerado o protótipo do retrato feminino do Renascimento. A obra, pintada a óleo sobre um painel de chopo, mede apenas 79 cm por 54. Apesar do seu reduzido tamanho e da sua composição relativamente simples, é uma das pinturas mais famosas do mundo. A identidade da mulher retratada em Mona Lisa continua a ser um mistério. Independentemente do tema, a pintura revela a soberba utilização do sfumato por Leonardo, isto é, linhas suaves e nebulosas que criam um ambiente misterioso. Com esta técnica, Leonardo da Vinci conseguiu tornar a expressão da mulher ambígua. Muita tinta tem corrido à conta da natureza exata do sorriso da Mona Lisa. Na realidade, a sua expressão parece mudar consoante o ângulo em que é observada. A Mona Lisa tem tido uma história atormentada desde a morte de Da Vinci. Foi comprada por Francisco I por 4 mil moedas de ouro. Em factos adicionais, dizer que mais tarde esteve numa parede de Versailles e no quarto de Napoleão Bonaparte até ser encaminhada para a coleção do Louvre. Em 1911 foi roubada do Louvre, reaparecendo 2 anos depois num quarto de hotel em Florença. depois de alguém a ter pulverizado com ácido, clarificando a metade inferior da Mona Lisa, em 1956, a pintura passou a estar exposta atrás de uma dupla camada de vidro de proteção.
4: Mais uma vez, nós estamos juntos, nós e Santo António. Muitas vezes, principalmente em antiquários, leilões ou feiras até de velharias, encontramos imagens de Santo António sem mãos, sem braços, até sem cabeça, já para não falar sem nariz, bocados das vestes. E então o Menino Jesus, esse nem se fala. Mas será que as peças dos santos caem e partem-se assim tanto? Pois começou a intrigar-me também a quantidade de peças em mau estado. Vejamos. As pessoas pedem um favor a Santo António. Na maioria das vezes, nem pensam se o seu desejo é possível de realizar. O que querem é o seu desejo satisfeito, custe o que custar. E quando esse desejo não é cumprido, a pessoa que fez o pedido vai dar o castigo ao santo. Tira-lhe uma mão, até às vezes as duas. Tira-lhe o menino, guarda, esconde, deita fora. Chegam mesmo também a cortar-lhe a cabeça. Havia mesmo senhoras que para as viagens levavam uma imagem de Santo António, colocavam um pequeno canivete ao lado para praticarem as atrocidades ao santo caso ele não satisfizesse os desejos que elas queriam. Havia também pequenos móveis com uma gaveta para meterem o Menino Jesus, as mãos e os braços do santo enquanto ele não cumprisse o pedido que lhe era feito. Há uns anos, numa igreja do Minho, o Sr. Padre contou-me que tiveram de pregar com pregos o Menino Jesus ao Santo António e o Santo António ao próprio altar, porque as pessoas iam lá buscar o menino, levavam-no para casa, faziam-lhe os pedidos e só o traziam para a igreja quando ele satisfizesse aquilo que lhe tinham pedido. Tudo sem autorização. Quando uma mulher estava grávida, para que tudo corresse bem, ia buscar o Menino Jesus à igreja e levava. Então, houve uma senhora que, vendo que não conseguia tirar o menino, levou o vestido do Menino Jesus e que o devolveria depois, logo que tivesse um filho. O vestido nunca apareceu. Há relativamente pouco tempo, numa exposição no Museu de Santo António, entrou um senhor a devolver um vestido que a mãe lhe havia levado e foi ele o milagre que a mãe tinha pedido. Portanto, a criança que nasceu e que já tinha 40 anos, foi ela devolver o vestido à igreja. Esse vestido esteve numa exposição, tinha a história contada, mas demorou 40 anos a ser devolvido. Despeço-me, até para a semana.
5: O Xi Coração entre Trump e Xi Jinping. Confesso que de política, de relações internacionais, melhor dizendo, apenas sei o que leio, ouço ou vejo nos ditos órgãos de comunicação e que não tomo a sério tudo o que é apresentado como sendo verdadeiro. É público e notório que nos órgãos de comunicação proliferam analistas e especialistas que aparentam saber tudo de tudo sem que se saiba de onde lhes vem tanto conhecimento, por que meios e com que fins. Limito-me a emitir a minha opinião pessoal, livre e desinteressada, ainda que sem abdicar dos valores em que acredito. Posso dizer que considero a recente visita do presidente americano à China um acontecimento da maior relevância porque a humanidade está carente de sinais positivos de paz e progresso, por mais delicados que possam ser. Ora, na minha opinião, ainda que expressa em termos humorísticos, o mundo assistiu em Pequim a um ternurento Xi-coração entre o Sr. Trump e o Sr. Xi Jinping. Não porque vá acabar com a fome no mundo, com o drama da imigração ou com tantos outros flagelos que afligem a humanidade, mas porque abre caminhos de relacionamento pacífico e construtivo entre as duas maiores potências da atualidade, presentemente empenhadas numa concorrência desenfreada nos domínios comercial, científico e tecnológico que já se estende ao espaço. A guerra da Ucrânia não irá terminar de imediato. As operações militares no Irão poderão ser retomadas a qualquer momento. Mas o Sr. Putin vai encolher as garras e a loucura dos ayatollahs de converterem o Golfo Pérsico num mar interior privativo e de se armarem com armas nucleares não se irá, por certo, realizar. Ayatollahs que, tudo leva a crer, se acaso dispusessem de uma bomba atómica, não se coibiriam de, por imperativos que só eles entendem, a lançar sobre Israel, para lá de que bombas atómicas já é o que há de mais e em mãos pouco seguras. Esperemos, em qualquer caso, que o referido chicoração não redunde num esmagador abraço de urso. Henrique António Pedro.
6: A linha do Tui e as suas barcas de atravessamento 3. Além das barcas que foram descritas, também existiu mais uma barca de atravessamento entre as margens próximas do lugar de Abreiro e as proximidades do Vieiro na margem oposta. Apesar da existência da ponte construída a norte da existente, cuja construção remonta ao século XVII, mas que foi destruída pelas grandes cheias do rio Tua em 1909 e que ainda se podem ver as ruínas, esta ponte foi chamada Ponte do Diabo, pois dizia-se que tinha aparecido numa noite de tempestade, porque tendo aparecido um viajante que se aventurava por aquelas zonas em noite de tempestade, lhe asseverou que faria a ponte para ele passar, se lhe garantisse que lhe entregaria a sua alma quando da sua morte. Foi uma tentação do diabo, já que ele era extremamente religioso e, sob sua palavra de honra, o diabo em três tempos executou a ponte e o homem voltou a jurar que cumpriria a sua palavra. Mas a verdade é que, como esta ponte apareceu, também desapareceu numa noite em que o rio atingiu o seu ponto máximo, desapareceu também. Esta ligação foi estabelecida por via rodoviária com a construção de uma ponte de betão armado da década de 1950. A Ponte da Arrábida foi inaugurada no dia 22 de junho de 1963, tendo sido o seu autor o engenheiro Edgar Cardoso, tal como da Ponte da Abreiro. Este rio foi escolhido e o lugar também não foi por acaso, pois decorriam estudos e desenhos para a construção da Ponte da Arrábida e com o ministro do Interior, de então era o Dr. Joaquim Trigo de Negreiros, deu indicação para que a ponte modelo, que é normal fazer-se para estudar a sua solidez e viabilidade a uma escala mais reduzida, que acabou por ser inaugurada em 1959. Já a ponte sobre o rio Tua, ligando o concelho de Alijó e o de Carraseda de Anciães, nas proximidades da estação ferroviária do Tua, teve a sua inauguração no ano de 1940, à semelhança da Abreiro, também foi construída recorrendo a betão armado. Passando para a barca de Chelas, já no fim do rio Tuela, atravessava o rio na zona da Maravilha, Parque de Campismo de Mirandela. Até 1994, ano da inauguração da ponte metálica de Chelas, a travessia era feita pela barca, mas as viaturas tinham de dar uma volta muito grande. Também, esta barca, nas cheias de 1909, foi arrastada e acabou presa na ponte românica de Mirandela. A instalação desta ponte metálica deve-se ao facto de, em Lisboa, junto ao Estádio Pinamanique, ter sido desmontado um viaduto metálico com as características que se adaptavam neste local de Mirandela. Assim foi aproveitado o tabuleiro em aço e instalado no seu local definitivo. Mas quando do desaparecimento do comboio, até as barcas se perderam, pois a circulação de um permitia o movimento das outras. Hoje o Val do Tua é um terreno abandonado e desprezado contra a vontade dos habitantes desta recôndita região, estando cada vez mais entregues à sua sorte, mercê da forma como tudo é administrado. Eduardo Botelho.
7: Olá, caro consumidor, seja muito bem-vindo a mais uma rúbrica da DECO. A DECO recebeu este ano largas dezenas de denúncias sobre a empresa de formação Jobiform, que comercializa cursos de inglês e de outros conteúdos não curriculares em escolas públicas. Os pais e educadores relataram à DECO que assinaram um contrato com vendedores dessa empresa que, no imediato, exige o pagamento de 90 euros de inscrição, com mensalidades de cerca de 130 euros durante 36 meses. De acordo com as reclamações dos consumidores lesados, os alunos são abordados nas escolas por esta empresa, o que significa que as escolas a autorizaram a entrar. Por norma, é entregue um questionário aos alunos ou é feita uma explicação em sala de aula sobre os cursos. E é neste primeiro contacto com os alunos que a empresa recolhe os dados dos encarregados de educação através dos menores. Mais tarde, os encarregados de educação são contactados para participar numa reunião na escola, normalmente durante o fim de semana. E nessa reunião são apresentados os conteúdos pedagógicos como uma extensão do percurso escolar que deve ser feita, sendo logo paga a inscrição e assinado o contrato. O facto de as reuniões se realizarem nas escolas deixa os pais numa situação de maior vulnerabilidade, já que uma reunião no estabelecimento de ensino dá aos pais o carinho

0: sentido, a DECO já denunciou esta prática junto à Inspeção-Geral da Educação e Ciência e também da Comissão Nacional de Proteção de Dados. Contactou a empresa, mas ainda sem resposta. Caso esteja nesta situação, pode contar com o apoio da DECO. Contacte-nos através de deco@deco.pt. Obrigada por estar desse lado e até breve.
1: Olá, meu nome é César Joaquim Lisandro Cresce, já tenho idade para ter juízo e venho de Valdafife, ali do Nordeste Transmontano.
2: Oh, mocidade, antigamente as alcubiteiras e os alcubiteiros faziam parte da mobília da aldeia. Estavam encostados com os mormos ao ginelo, com o cotovelo no parapeito, lenço na cabeça e olhos de águia. Que alho, que pareciam treinados por a CIA. Sabiam que empachava, quem andavam, o que levavam no saquito. Até se vinha triste, os vinham com a consciência pesada. Oh, Maria, olha o Tonho do Palmiro que passou ali com um saquito na mão. E era da farmácia, que era um saquito daqueles pequenos. Cá para mim aquilo já lhe andava a falhar, coitadinho. E a Maria Escanchada que vinha com um vestido vermelho. Deve andar para engatar o da junta, esse raparigolo que veio de novo. Aquilo eram notícias ao minuto, com mais talho que o telejornal da noite. Agora as alcubiteiras e os alcubiteiros estão no Facebook e nas redes sociais. Já não se encostam ao ginelo, encostam só ao IFI. E o novo miradouro é a caixa de comentários. Visto que a Jorginha comentou na foto do Zé, pôs o som, aquilo é grave. E é outra que partilha um vídeo do Tony Carreiras a cantar os sonhos de menino. De certeza que está com saudades do ex. Estão ali com o dedo pronto no ecrã e eu olho no feed e o grupo do WhatsApp aberto. O scroll é a nova cortina meia aberta. E o botão de ver mais repostas é o novo binóculo da fechadura da porta. E nem vos digo mais, o maior centro de espionagem rural hoje em dia não é a NATO. É um grupo no Facebook chamado Má Línguas da FIFE, com 3 administradoras e 148 olhos ativos. E eu sou contra isso tudo. Acho muito mal. Mas passo lá o dia todo também, ora é. Olhos de coisa manuqueis. Olhos de coisa manuqueis. 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
1: A Polícia Judiciária de Vila Real deteve ontem um homem de 79 anos, em Macedo Cavaleiros, no cumprimento de um mandado de detenção fora de flagrante delito por crimes de abuso sexual de crianças e importunação sexual, adianta uma nota publicada no site oficial da PJ. A investigação teve início em março deste ano, após conhecimento de comportamentos ilícitos do detido para com crianças vizinhas, moradoras no mesmo bloco habitacional, em Macedo Cavaleiros. A PJ adianta ainda que o detido acabou de cumprir pena, há cerca de um mês, por crimes de igual natureza, e será agora presente em interrogatório judicial para a aplicação das medidas de coação. O inquérito é titulado pelo Ministério Público de Macedo de Cavaleiros. Depois de 7 anos consecutivos, distinguida com o galardão da Bandeira Azul, este ano a Praia Fluvial Arquiteto Albino Mendo, de Mirandela, não consta da lista divulgada pela Associação Bandeira Azul da Europa, que atribui este símbolo de qualidade, que tem em conta um conjunto de critérios que vão desde a informação e educação ambiental até à qualidade da água, passando ainda pela gestão ambiental, equipamentos de segurança e serviços. O Presidente da Câmara de Mirandela, Vítor Correia, confirma a perda do galardão, revelando que ficou a dever-se à alteração da classificação da qualidade da água balnear de excelente para boa.
2: Para termos bandeira azul, a água tem que ter uma qualidade excelente. E para ter a qualidade excelente, não pode, nos diferentes momentos de análise das águas, não pode haver qualquer inconformidade. O ano passado houve 2 inconformidades, 2 e 5 de setembro. Portanto, e essas inconformidades promoveram que a bandeira azul fosse retirada ou não fosse atribuída. Portanto, não quer dizer que a qualidade da água que seja inferior. O que significa é que para termos uma

0: bandeira azul, tem que, ao longo de todo o processo de análise, se manter sempre com resultados nos níveis desejáveis.
1: Portanto, estamos a falar de setembro até agora, não houve ainda a possibilidade de rever essa situação?
0: Não, o problema é que agora, durante a próxima época balneária, as análises que vão ser feitas ao longo do ano têm que se manter constantes, portanto, não pode haver nenhuma inconformidade. Não podíamos, entre esse espaço em que a época balnear ficou fechada, não é esse o momento da leitura das águas. O momento da leitura das águas é, efetivamente, durante a época balnear. E durante a época balnear não se podia ter verificado qualquer tipo de anomalia e verificou, infelizmente.
2: O autarca sublinha que a situação decorre exclusivamente do cumprimento dos critérios técnicos e regulamentares aplicáveis à qualidade da água balnear, não estando relacionada com qualquer incumprimento ao nível da segurança, acessibilidade, limpeza ou gestão da praia fluvial. Vítor Correia garante que, apesar de não hastear a bandeira azul na época balnear deste ano, a praia fluvial de Mirandela mantém condições para banhos e que a qualidade da água será monitorizada com maior frequência graças à implementação de um sistema de controlo.
0: A água está em perfeitas condições, a água está controlada, aliás, e a prova que está controlada é que estes resultados são feitos, portanto, mal seria se não tivermos esse controlo. E para adicionar esse controlo, vamos aplicar, a partir do dia 1 de junho, um dispositivo que nos vai dar alertas de 15 em 15 minutos, sempre que a água apresente alguma inconformidade, para atuarmos logo de imediato e para tentar também perceber qual é que é a origem, isso também é importante, a origem dessa irregularidade. A água está perfeitamente em condições para poder ser realizada, aliás, nem nós permitiríamos, nem poríamos nunca em risco a saúde pública. A bandeira azul não vai ser uma realidade, mas a água não tem qualquer problema.
2: Apesar de não hastear a bandeira azul este ano, o Presidente do Município garante que a praia fluvial na zona verde da cidade vai continuar apta a banhos, mantendo-se o acompanhamento e a monitorização da qualidade da água pelas entidades competentes ao longo da época balnear. Trás-os-Montes mantém-se como uma região de referência na produção de azeite de elevada qualidade, mas tem vindo a perder peso no panorama nacional num setor em forte expansão, sobretudo no sul do país. Portugal é hoje o sexto maior produtor mundial de azeite e exporta cerca de metade da sua produção num crescimento sustentado pelo investimento e pela modernização agrícola. No entanto, a realidade transmontana segue um caminho distinto, marcado pelo olival tradicional e por desafios estruturais. Segundo Patrícia Falcão, secretária-geral da Federação Nacional das Cooperativas de Olivicultores, a FENAS, azeites, o setor vive duas dinâmicas diferentes no território nacional.
3: Portugal tem duas realidades completamente distintas. Tem esta realidade, esta grande evolução e que, como portugueses, temos que ficar muito contentes. Neste momento, realmente, Portugal está na vanguarda do azeite mundial, até porque produz os primeiros azeites. Temos, neste momento, em Portugal, dos cinco maiores lagares do mundo, três estão em Portugal e realmente há essa realidade. Depois há a realidade atrás dos montes.
2: Apesar do crescimento global da produção nacional, a região transmontana enfrenta limitações que dificultam a sua competitividade.
3: Trás-os-Montes, que é uma zona que é conhecida pelo seu olival maioritariamente tradicional, com uma qualidade extrema, azeites extremamente diferenciados, mas que tem vindo ao longo destes últimos 20 anos e desta evolução uma situação que estava relativamente equilibrada. Com o aumento de produção que se dá no Alentejo, a produção de Trás-os-Montes, embora tenha aumentado, porque na realidade até tem aumentado, mas proporcionalmente ao aumento do Alentejo, tem vindo a perder peso no panorama nacional. No entanto, os azeites transmontanos são conhecidos por ser azeites que realmente com uma qualidade excepcional.
2: A modernização do setor foi um dos fatores determinantes para o crescimento do azeite português, com impacto direto na forma de produção e transformação.
3: O grande pontapé de saída deu-se na modernização dos lagares. Nós, 25 anos, tínhamos 1.500 lagares em Portugal. Hoje temos 500. Então houve uma evolução, houve uma modernização ambiental e hoje os lagares que existem em Trás-os-Montes, os lagares são mais evoluídos e depois houve um trabalho a partir daí também para o campo. O azeite é um sumo de fruta e se eu não tiver fruta de boa qualidade, leias, azeitonas de boa qualidade, nunca vou conseguir ter um bom azeite, por melhor que seja o lagar. Ponto 1, a qualidade começa no olival e hoje em dia há um cuidado com a apanha no período ótimo, com a necessidade de entregar a azeitona nas primeiras 24 horas para que chegue ao lagar em grandes condições, também obter um produto com a melhor qualidade possível. Portanto, o trabalho que existiu na modernização dos lagares depois também implicou uma alteração de mentalidade a nível dos olivicultores.
2: A par da modernização, surgem desafios cada vez mais evidentes no interior do país, especialmente ligados às alterações climáticas e à escassez de água.
3: A questão em Trás-os-Montes, eu acho que tem muito a ver com a falta de água. Bem, com a seca, as alterações climáticas, estes períodos de grandes secas, normalmente a produção também acaba por se refletir. Se não existir chuva na altura certa e o fruto ressente e não existindo, portanto, não existe floração, depois o fruto também se ressente e não existindo azeitonas em quantidade suficiente, a produção também vai baixar. E Trás-os-Montes, exatamente por não ter tanto o olival de regadio como existe no Alentejo, ter o olival é maioritariamente sequeiro, está mais suscetível às alterações climáticas.
2: Apesar dos desafios, Trás-os-Montes mantém-se como o guardião de variedades autóctones e de um modelo de produção tradicional, cada vez mais pressionado pela evolução do setor e pelas exigências da competitividade internacional. O futuro Museu do Território de Mogadouro já começou a ganhar forma junto à Muralha do Castelo, no edifício doado ao município para este fim. A obra representa um investimento de cerca de 2 milhões de euros, com financiamento de 900 mil. O presidente da Câmara Municipal de Mogadouro, António Pimentel, explica que a atual sala-museu já não responde às ambições do município e que este novo espaço irá permitir dar outra dignidade ao espólio existente.
4: Como sabe, nós temos uma sala-museu que não responde, digamos, àquilo que são as nossas pretensões, não é? De maneira que, como tínhamos um edifício junto ao castelo, junto à muralha do castelo, que nos foi doado para esse efeito, avançámos com o projeto e neste momento está em construção. A obra já se iniciou, o investimento de 3 milhões de euros com um financiamento de 900 mil euros. Isto é, ainda vai representar, da parte da Câmara, um esforço significativo da ordem dos 900 mil euros.
2: O novo Museu do Território pretende valorizar a identidade histórica, cultural e etnográfica do concelho de Mogadouro, reunindo num espaço adequado o património já existente e o trabalho museológico desenvolvido com o apoio do Instituto Politécnico de Bragança. Para António Pimentel, o museu será mais do que um equipamento cultural. Será também uma forma de reforçar a atratividade de Mogadouro e de complementar outros espaços recentemente criados naquele concelho.
4: Será um museu com dignidade, um museu com que naturalmente vai acrescentar valor a Mogadouro, porque certamente, enfim, a par de outros, como foi o Centro de Arte Contemporânea que abrimos há pouco tempo, nomeadamente o Centro de Arte Contemporânea Manuel Barroco, o museu será um agente que pode efetivamente melhorar a visitação e atrair visitantes a Mogadouro.
2: O autarca de Mogadouro espera que o novo equipamento contribua para dinamizar o centro histórico e para aumentar a presença de visitantes no concelho, embora reconheça que o impacto terá de ser avaliado depois da abertura.
4: O objetivo será disponibilizar um espaço que demonstra, digamos, a etnografia do concelho de Mogadouro, tudo aquilo que diz respeito ao concelho de Mogadouro, não é? O efeito que vai ter no território, vamos aguardar, mas espero sinceramente que contribua decisivamente para atrair pessoas a Mogadouro.
2: Para além do Museu do Território, o município tem também em curso o projeto de restauro das antigas bodegas de Urroz, junto à fronteira, numa parceria com Fermoselle, em Espanha.
5: É a Semana do Ambiente e Energia. Mirandela, a elevação à cidade e o helicóptero do INEM são desta vez os assuntos que trazemos a mais uma reunião de condomínio.
6: Então, não faz a reunião.
5: E cá estão eles, Bruna Costa, Carlos Carvalho e Ricardo Garcia, prontos para mais uma reunião quinzenal na Terra Quente FM. Bem-vindos.
7: Vamos lá. Alô.
8: Viva.
5: E aí vai um ano de governo AD. Passou um ano e até parece que passaram quatro, como alguém disse. Entretanto, parece ter passado ao lado o interesse do país no Congresso do CDS-PP. Melo acaba reeleito com 90% dos votos e ficamos a saber que, para a próxima, o partido irá sozinho a votos. Fim de história. Ora, com o bom tempo à espreita, estamos mais interessados, sim, nas atividades ao ar livre. Antes mesmo das férias, hasteamos bandeiras às diferenças. Mas, pela nova lei, longe dos edifícios públicos. Clubismos à parte, podia ser até azul, mas pela primeira vez em anos esta bandeira ficará longe da praia fluvial da Zona Verde da cidade. por estes dias celebra 42 anos. Assunto para mais daqui a pouco. Também por cá paira outra vez a ameaça da saída do hélio de emergência do INEM, da sua base de Macedo. Lá iremos mais à frente também, porque antes, e para começar, a Bruna Costa quer assinalar a Semana do Ambiente e Energia. Bruna, desconhecia a sua veia climáxima de ativista ambiental.
7: A sério?
5: É, não fazia ideia.
7: Não dirias? Eu acho que faz sentido, ainda para mais ligado à associação animal, tudo se completa
5: clima,
7: ali, não?
5: Sim, do ambiente.
7: Tudo, vivemos todos na mesma bolha e por isso acho que uma coisa equilibra a outra.
5: Sim,
7: hoje trago um bocadinho este tema, a semana do ambiente e da energia. Queria trazer este ponto porque acho que é muito importante a nossa cidade, sendo também apelidada de cidade de jardim. Apesar de sentir que isso está a perder-se um bocado, mas isso são coisas à parte. Acho que é muito bom a nossa cidade apostar nestas iniciativas, nestas atividades, nestas dinâmicas também, para incluir a comunidade, os cidadãos mirandelenses, e sobretudo olharmos um bocadinho para o cartaz e perceber que, sem dúvida, é importante incluir a comunidade nesta consciencialização. Este ano apostou-se muito, segundo sei e segundo vi, nas caminhadas de mascarinhas em Mirandela, Vila Verde, ou seja, também é bom acabarmos aqui por incluir um pouco estas pequenas localidades, não só em Mirandela, também direcionado um bocadinho ao Dia da Criança, ou seja, acho que Mirandela, até no meu ponto de vista, está a fazer um bom trabalho em trazer um bocadinho todas estas questões nesta semana e abordar, até porque é de pequenino que se torce o pepino, não é? Então o Dia da Criança também faz aqui sentido. Quase tudo, devo dizer, que parte do ponto de partida destas caminhadas da Ecoteca, o que também acho que é importante salientar aqui este grande trabalho da Ecoteca, que ainda bem que acho que durante muito tempo foi um edifício que esteve muito parado e que muita gente se perguntava o que é que ali se passava, e acho que agora sim começou-se a fazer de facto alguma coisa a partir dali, por isso também dar os meus parabéns a quem está a trazer a utilidade desse edifício, que é enorme, e que acho que até se poderia fazer muito mais e muito mais, mas acho que deixo também aqui esta ressalva. E, claro, não podia deixar de ter aqui alguns pontos a melhorar, eu acho, na nossa cidade, como se fez o ano passado, e acho que este ano também seria importante, com uma questão de plantação de árvores, outras iniciativas, não só as caminhadas, percebi que este ano estava mais direcionada a essa vertente, mas acho que é sempre importante. O ano passado foi com a PPA-CDM, se não me engano, talvez incluir outros grupos sociais.
5: Envolver outras associações.
7: Envolver outras associações, sem dúvida. Quiçá, já que falamos aqui na Associação Animal, fazer aqui uma ponte, nunca sabe, é o que eu digo, vivemos todos na mesma bolha, acho que faz todo sentido. E não poderia deixar de salientar que acho que a nossa cidade tem de correr um bocadinho atrás do prejuízo desta, não são só estas iniciativas, mas também aplicá-las e, obviamente, iniciar processos e acabá-los, sem dúvida, e acabo por fazer aqui a ponta à ecopista, que toda a gente sabe que de Carvalhais e Mirandela e Macedo Cavaleiros, que está sem funcionalidade desde 2024, se não me engano, ou seja, porque, pronto, tem ali
8: um troço
7: que não está completo.
8: Exatamente,
7: neste momento são dois. Eu conheço um que na altura,
9: agora
7: quando
9: são
7: abriu.
9: Três, não, são três, trocado,
7: ah, ok, então são três. Ok, boa.
9: Que
7: eu lembro-me na altura quando esteve, acho que foi uma boa iniciativa aproveitar ali a antiga linha ferroviária, e no entanto, lá está, são mais uma vez é um processo que se começa, uma ideia que se começa e que não se acaba, e acho que era muito importante pegar nessas questões e, obviamente, apostar mais nestas iniciativas. Uma coisa que eu dei muita falta nessas caminhadas de ecopista, que eu próprio já fiz várias vezes, quem sabe a implementação de cinzeiros, trotinetes elétricas, ou seja, olharmos também um bocadinho para as grandes cidades aqui trás-montes, como é o caso de Vila Real, que está cada vez mais a dinamizar isso, e é uma forma também de darmos uso aqui à nossa ciclovia, que vemos que está a ser utilizada pelos cidadãos, mas é por eles próprios e pela... Exatamente. Acho que era importante, não sei, deixar aqui esta iniciativa para algo mais.
5: Muito bem. Carlos Carvalho, não estou a ver homem de fazer caminhadas. Digo eu, se calhar estou enganado, mas trotinetes elétricas também são, se calhar, perigosas para a nossa idade. O que é que destacaria desta Semana do Ambiente e da Energia?
9: Eu destaco, acima de tudo, a forma positiva como a Bruna vê as coisas. Eu não as vejo da forma tão positiva, porque, efetivamente, olhando para o cartaz da Semana do Ambiente, é confrangedor ver que, se não fosse a sociedade civil, da Câmara tínhamos zero. E, efetivamente, o nosso Conselho merece muito mais qualidade nos eventos que se realizam do que aquilo que a Câmara Municipal e o seu Executivo têm implementado. Vamos esperar e aguardar para ver como é que vêm as festas da cidade, porque se calhar vai ser aquilo que nos resta, é apreciarmos o cartaz que eles vão lançar e que vão lá largar umas valentes notas.
5: Também já sabemos qualquer coisa sobre isso, não é? Não vamos
9: tudo o resto, e então vamos analisar só muito rapidamente o cartaz. Logo no dia 17 de maio, é a caminhasma que foi realizada por um grupo de enfermeiros do Hospital Público. Os Jardins Nómadas sabemos perfeitamente que é a Câmara que organiza, mas se não fossem as escolas a fazer a gestão da parte da gestão, também não havia os Jardins Nómadas.
5: Considerado como um ponto alto para muita gente.
9: A caminhada de Mascarenhas é organizada pela Junta de Freguesia naquilo que diz respeito à Feira da Cereja. Depois há aqui duas ações de sensibilização que dizem respeito a resíduos do Nordeste, aos Lions e ao Rotary Club. O Dia da Criança, efetivamente, é o município. A caminhada da Senhora do Ó, tal como ela diz, é organizada pela Comissão de Festa da Senhora do Ó. A caminhada da Rota do Granito e da Cortiça é organizada pela Junta de Freguesia de Vila Verdinho. E aqui a sessão pública é uma questão da Administração Central. Também a Câmara só deu o mote à coisa. Ou seja, de nove atividades, cinco delas são feitas por juntas de freguesia, duas delas são feitas pela sociedade civil, resta-lhe aqui o apoio do município. E a Bruna falou e apostou, a Câmara apostou, pois efetivamente apostou em fazer o design e os cartazes e agarrou aqui politicamente o evento. A nível também do destaque que a Bruna deu à Ecotec, efetivamente a Ecotec é o local... Para Vila Verdinho, para Mascarenhas, assim, efetivamente é o local, é o ponto de partida, mas não é o ponto de partida para a caminhada. Juntam-se ali as pessoas e vêm autocarros ou carrinhas para lá. Agora... Indo também àquilo que é a ecopista. A ecopista também acho que é um dos maiores calcanhares daqueles naquilo que diz respeito à parte da mobilidade, embora o grande calcanhar daqueles é a mobilidade tua, mas aqui também a questão da ecopista que faz parte da parte norte do Conselho de Mirandela. Isto foi um projeto que foi executado por Mirandela, Macedo e Bragança, que era para reabilitar o que sobrou da antiga linha do comboio até Bragança. Nós fomos os últimos a chegar e ficámos quase sem dinheiro nenhum. Se olharmos e acompanharmos o percurso ao longo da A4, conseguimos ver que Macedo e Bragança têm as pontes deles já feitas para nós. O dinheiro ficou a olhar para...
5: O lipo do Romeu, não é? É o que sei.
9: Depois, para além disso, a Câmara também, este Executivo, tem apostado muito, efetivamente, naquilo que é a promoção e a divulgação destes grandes inventos, pois esquecem-se de divulgar aquilo que são as coisas menos bem conseguidas, como é, por exemplo, e também aproveitando já aqui a deixa das bandeiras, que acabamos de perder a bandeira azul da nossa praia, que tanto nos Executivos da doutora Júlia Rodrigues, como agora também no Executivo do doutor Vítor Correia, foram muito propagandeados, foram até motivo de criar uma instabilidade na sociedade civil quando foi a saída das festas junto à Zona Verde, ao Parque da doutora José Gama, para irem para o Largo da Senhora do Amparo, e um dos motivos também era a própria qualidade da água, que era afetada, quer pelos elementos das diversões, quer também pelas pessoas que estavam a divertir-se junto aos concertos. E, portanto, este é também um desagrado que eu deixo, efetivamente, que já agora que saiu, ou melhor, não saiu o nome na lista das praias com bandeira azul, que não seja mais um motivo para regredirmos outra vez naquilo que é a passagem outra vez do Largo da Senhora do Amparo para a Zona Verde das festas de Mirandela.
5: Apesar de tudo, o município em comunicado já veio dizer que a praia se mantém, enfim, utilizável pelos banhistas, sendo que a qualidade da água deixou de ser excelente para passar a ser apenas, entre aspas, boa.
9: Estou mais descansado, Fernando Sérgio. Sim. Muito mais descansado.
5: Só não vamos ter, de facto, essa tal bandeira azul. Ora, se isso poderá ser... Enfim, um espelho daquilo que poderá estar a acontecer à nossa cidade em termos de ambiente, e já que falamos da Semana do Ambiente e da Energia. A energia também não está assim muito bem, não é? Com os apagões nos últimos tempos, Ricardo.
10: E tem sido
5: acompanhado as suas publicações recentes.
7: Já estou com saudades, já estava a contar.
10: Ontem até estava expectativa a ver a que horas
7: hoje também, só que até agora nada.
10: Exato. Começando aqui pela questão da bandeira azul. Eu acho que o mais importante no meio disto tudo, claro que é sempre mal não cumprirmos os parâmetros adequados para termos atribuída a bandeira de cor azul, não quer dizer com isto que as águas não possam ser, obviamente, utilizadas, segundo as análises, mas acho que aqui o que nós devíamos efetivamente perceber, e acho que aí o município é que deveria ser realista e partilhar a informação toda, porque é uma informação para o bem comum de toda a sociedade e principalmente quem frequenta aquelas águas, é o que é que levou, ou que alteração é que existiu para que de um momento para o outro, porque que eu saiba, ou que nós saibamos, até pelas que já anteriormente ter sido levantado na questão da fábrica, neste caso, de Balpaços e das descargas feitas no rio. Então, efetivamente, o que é que aconteceu para que estes parâmetros não estejam a ser, neste momento, cumpridos e percebermos o que é que podemos agir enquanto poder local, que também é função do poder local, preservar a natureza, o ambiente e, acima de tudo, as suas águas. Falámos do bem essencial da vida. Já sabemos que dificilmente iremos obter essa resposta, porque deste executivo sabe bailar, bailar, bailar, mas não sabe cantar a sério para junto da população, e é sempre mau. Claro que o cuidar do ambiente, ainda mais uma cidade como a nossa, derivada à sua localização, à sua exposição, seja ela em termos geográficos, seja ela até em termos climáticos, é de máxima preocupação. E vamos ser sinceros, para mim ainda agrava o fator de ser um partido de esquerda, um partido socialista, que tanto apregou as questões climáticas e faz disso como uma bandeira que possa controlar, que ainda não percebi como é que a querem controlar, mas talvez um dia consigamos descobrir essa solução mágica, que seja o partido, pelo menos desde o momento em que entrou na Câmara Municipal de Mirandela, que pior tem tratado o ambiente em Mirandela. Cidade-Jardim, isto é, com flores, como a cidade era preparada para dar presente aos seus habitantes e receber o turismo, que era ponto forte na cidade de Mirandela, desapareceu, neste momento não existe. Houve uma redução imensa de custos no que toca à manutenção dos espaços verdes. E basta percorrer a cidade de Mirandela. E estou a falar só da cidade, porque se alargarmos isto ao restante concelho, ainda piora a situação. Os buracos que existem de árvores, até já falámos aqui anteriormente sobre isso, foram feitos buracos para se colocarem lá árvores. Há lá tudo, menos árvores. Já com este executivo, corrijo, com o executivo anterior do PS, até chegou a haver uma atividade organizada por um grupo de jovens, a título particular, de angariação de árvores para serem plantadas ali naquele terreno que existe atrás do Café Elite, que é propriedade da Câmara e também nunca teve utilidade nenhuma. Houve um dia que proativamente foram plantar aquelas árvores, nem vale a pena reforçar que o município nem pôs lá os pés sequer. Esteve lá um elemento da extinta Direção Regional da Agricultura, que foi quem acabou por salvar ali um bocadinho a situação e dar algum tipo de orientações, e posso-vos dizer que aquelas árvores, depois de plantadas, nunca foram regadas. Bom, lá hoje, estão lá os buracos, as árvores já não existem.
7: Tens de ir lá tu, Ricardo, regar.
10: Infelizmente, eu tenho mais que... Infelizmente, tenho mais que fazer. Agora, relativamente ao cartaz, já nos vem habituado este executivo que, culturalmente, seja em que área for, de promoção que envolva atividades, está sendo dependente dos outros e não propriamente de ideias. Claro que as caminhadas é fácil, ainda mais quando são organizadas pelos outros e está na moda, e depois também é fácil irem para lá com t-shirts e adereços do município e tirar-se fotografias para se colocarem no Facebook. Mas isso também é algo que já estamos habituados há algum tempo. É a questão da ecopista, ressalvo tudo aquilo que o Carlos disse, é uma vergonha todo o processo e da forma como mesmo aconteceu. E depois, pior ainda, eu já frequentei aquela pista e em tão pouco tempo, como é que aquilo entrou numa degradação total? Desgradada. Já está completamente...
5: Aparentemente terão sido as tempestades
10: quem quiser.
11: Mas é só no Conselho de Mirandela.
10: Mas é só na parte do Conselho de Mirandela. Aconselho qualquer...
11: Dar o Conselho de Mirandela.
7: Era isso que eu estava a falar, exatamente.
10: A fazer. Falta bebedouros na cidade, isso foi também outra política que foram extintos.
11: Bebedouros, alguns existem, não estão...
10: Sim, quando digo bebedouros, não estão...
5: A funcionar.
10: Eu acho que chega um bocadinho desta chacha de conversa e destas publicidades baratas que se fazem sobre Semanas do Ambiente, e quando digo Semanas do Ambiente isto aplica-se a quase todas as outras áreas, quando realmente não se pensa seriamente sobre os assuntos. E como comecei e termino, andamos anos a falar, e eu concordo que o meio ambiente deve ser preservado, nós não temos que combater aquilo que não controlamos, nós temos que executar aquilo que nós podemos controlar. E para isso, efetivamente, é apostar forte no ambiente. Ora, por exemplo, a autarquia ter um papel importante, seja nos seus terrenos, seja até em conversações com terrenos de propriedades privadas, que muitos deles estão a monte, não existem para finalidade nenhuma, e, por exemplo, apostar seriamente numa floresta que seja reorganizada e devidamente definida, para, por exemplo, olha, melhorar o clima em Mirandela no verão e prevenir, por exemplo, as secas, que as árvores acho que ajudam nesse sentido.
5: Já ficou a ideia.
10: Dá-se no meio ambiente.
5: Ricardo Garcia, bom, Bruna, nem parece que os seus vizinhos moram na mesma cidade que a Bruna.
7: Eu não sei, se calhar eu acho que é que eles não ouviram muito bem o que eu disse, mas eu vou voltar só a repetir, sim, muito resumidamente. Eu não estou aqui a elogiar a Câmara, estou a dizer que é bom aproveitar-se essas iniciativas, foi isso que eu disse, e é bom termos iniciativas como a Semana do Ambiente. Agora, volto a dizer, se olharmos para o cartaz, eu fiz questão de referir até várias localidades que estão a promover essas iniciativas. Mais uma vez, não faço aqui referência à Câmara. Agora, é assim, vamos lá ver uma coisa. É importante para essas localidades, para essas associações que querem promover estas iniciativas, que querem construir todas elas um cartaz e apresentarem na cidade de Mirandela, que acho muito bem que o façam e valorizo muito que o façam, é preciso que a Câmara deu o aval para, sim senhor, avancem, não é? Ou seja, está aqui um bocadinho esta dependência da Câmara. E para isso, temos de reconhecer que é feito agora, claro, que uma mão lava a outra e acaba por haver aqui todo um agrado de vocês trabalham para nós, trabalham por nós, não é para nós, trabalham por nós, claro que sim. Por isso, volto a dizer, eu acho que os meus vizinhos não ouviram o que eu disse quando eu referi que não é só prometer, é preciso também fazer e é preciso pegar nestas iniciativas, pegar nestas associações e realmente fazer algo depois e começar projetos e acabá-los sobretudo, porque começar toda a gente começa,
5: exemplo,
7: a acabar
5: é que o Ricardo
7: fica
5: irá fazer na,
7: isso é
5: com,
7: que eu digo, eu acho,
5: que
7: vivemos todos na mesma cidade, eu só acho é que o apagão deve ter afetado um bocado a audição aqui. Ricardo,
5: uma frase só para terminar o assunto.
10: Só mesmo para terminar, enviar daqui um convite ao seu Presidente da República e que aproveite uma vez também em Mirandela é a Semana do Ambiente e que venha tirar os outdoors porque já passou algum tempo.
11: Exatamente.
5: É a reunião a que não pode faltar, quinzenalmente aqui na Terra Quente FM. Agora com um novo assunto é que estará a ser preparada a alteração ao mapa das bases dos meios de emergência e socorro, nomeadamente do L e do INEM, que fica assim em risco de sair de Macedo de Cavaleiros e mudar a sua base de operação para o novo heliporto, já a funcionar no Hospital de São João, no Porto. Com esta alteração, a resposta ao socorro na região ficará comprometida, aumentando em pelo menos uma hora, segundo especialistas. Esta possibilidade já foi, entretanto, confirmada pela Ministra da Saúde. O plano poderá ver a luz do dia já a partir de 2030. Carlos Carvalho, é só mais uma má notícia para o território?
11: É, mas embora também exista aqui uma contradição naquilo que é as notas da comunicação social enviada...
7: Isso. Cinema, passado 2-3 meses é que vinha ao filme. Ou seja, acho que houve coisas que de facto conseguiram compensar, a questão de reaproveitar a antiga estação e dar vida ao museu, que nos primeiros tempos de facto houveram várias inaugurações e agora volta outra vez, teve ali um período mais estagnado. Lá está.
5: Meu Deus, é mas, que nesse tempo a estação era mesmo uma estação de comboios.
7: Era mesmo uma estação.
5: Estava a lembrar 1980.
10: Essa parte ainda me lembro daquilo ser uma estação a sério.
7: Sim, não, eu já só me lembro mesmo
5: não,
7: de,
5: estação
7: daquilo
5: a sério é agora, na
7: abandonado.
5: Altura era uma estação com comboios.
7: Sim, mas não faz mal, faz mal. Isto para dizer o quê? E de facto eu acho que também a cidade lucrou muito com esta questão da própria parceria, como lhe quero chamar, a instauração da implementação da ISACT, aqui que eu acho que estes jovens que vêm toda a parte, de, não só de Portugal, mas do mundo, acho que trouxeram muito aqui à nossa cidade, trouxe aqui também uma visão muito mais jovem à nossa cidade e acho que, lá está, volto a dizer, acho que temos pano para mangas, é preciso é aproveitá-los. Por isso é que eu me divido um bocadinho nisto. Porquê? Porque eu acho que há outras coisas, como essa questão da bandeira azul, as piscinas municipais que ficaram por fazer, ou melhor, por continuar a fazer. Ou seja, deu-se prioridade a umas coisas que eu acho que são essenciais, mas dá-me a sensação que não existe uma estrutura suficiente para conseguir equilibrar todos os pratos da balança, digamos assim. E depois acabamos por haver pessoas que estão contentes com o setor cultural, por exemplo, mas não estão contentes com outros setores aqui em Mirandela e outras áreas. Então eu acho
5: mais
7: que,
5: ou menos aquilo que o Ricardo que queria ter trazido ou que, de que queria falar era de percepção de uma evolução positiva ou não.
7: Daquilo, por isso é que eu digo que me
5: dos
7: divido.
5: 25 anos recentes
7: da cidade.
5: Me
7: divido. Mesmo quando falamos da cidade de Jardim, é
5: nota
7: verdade.
5: Alguma evolução? É
7: sim, é assim. Noto, lá está, em alguns parâmetros. Volto
10: sim.
7: A dizer, divido-me aqui um bocado. É como a questão da cidade de Jardim, não é?
10: Eu lembro-me de ser melhorou criança. Melhorou a qualidade da imagem, melhorou a forma sim. Como os filmes são distribuídos. Antigamente não
7: mas
10: tem nada a ver
7: com... Mas a própria rapidez, a própria resposta.
10: Sim, mas isso é uma evolução tecnológica.
7: Mas, porque... que nós, mas que poderia não ser assim. Tanto como outra coisa que deveria ser básica, não é. Por isso é que eu estou a dizer, eu divido-me um bocado. Acho que consegue-se dar resposta a umas coisas e não se consegue dar a outras. E acho que é isso que falta. Ou seja, é preciso repensar melhor e dividir pessoal, dar respostas mais imediatas. Volto a dizer, nós estávamos a falar um bocado da cidade de Jardim, lembro-me de ser criança, e de facto era uma cidade de jardim, havia flores em todo lado. Hoje em dia não acontece.
5: Mas isso, o tempo de vida da cidade...
7: E cuidado, apelativa, exato, por isso é que eu digo...
5: O tempo de vida da cidade, isso foi ontem, não foi?
10: Sim.
7: Mas descuida-se de umas coisas
10: sim,
7: e...
10: mas criou-se aqui uma...
7: Descuida de outras, ou seja, não há braços, não se consegue dar braços.
10: Quando o Gama introduziu a parte dos jardins na cidade... Foi o grande planeador e responsável por isso. Foi com uma finalidade, foi transformar Mirandela numa cidade atrativa e teve todos os meios, obviamente, para quase todos os meios
5: para o
10: fazer. E conseguiu.
7: Sim. Lá
5: para
7: está,
5: ouvir o Carlos.
7: Mas que há outras coisas ficaram por fazer. Por isso é que eu digo, é preciso conseguir-se dar resposta a um leque muito
5: Carlos,
7: vasto.
5: Lembra-se da Rua da República ainda em paralelos, com circuito
7: cidade.
5: E estacionamento nos dois
11: não,
5: sentidos?
11: Isso não. Em paralelas, não. Lembro-me da Rua da República, ainda sem ser a zona pedonal.
5: Mas já com asfalto, não é?
11: Aqui, a nível da Mirandela cidade, Eu acho que, efetivamente, a primeira coisa é fazermos uma homenagem a quem lutou por isso e quem, na altura, teve essa capacidade de também dar esse salto. Dar esse salto porque proporcionou-nos alguns dos momentos mais marcantes. E eu, do alto dos meus 31 anos, riam-se todos, consigo destacar alguns daqueles que foram os inventos que marcaram a Mirandela cidade. Sem dúvida alguma, para mim, aquele que foi o maior e que também proporcionou e chegarmos

0: neste momento, ao nível de industrialização, peca por ser pouco, mas ainda temos algo, que é a questão da Alheira de Mirandela ter sido considerada uma das sete maravilhas da gastronomia portuguesa. Tivemos a Reginor também, efetivamente, deu também alguma dimensão e visão estratégica regional à nossa cidade. A Noite dos Bombos, a majestosa procissão e o fogo de artifício também
1: Isso é do
0: criaram
1: tempo da vila.
0: envolvendo.
2: Era tempo da vila, as grandes romarias.
3: Começou aí.
0: Vamos lá ver uma coisa. Nos últimos 40 anos temos tido festas muito grandes.
3: Sim, amplitude,
0: E aquilo, não vou dizer internacionalização, mas a nacionalização das festas, efetivamente, também se conseguiram nos últimos 40 anos, sobretudo.
1: Carlos, está-se a esquecer que antigamente, se calhar, não havia festas com a dimensão das de Mirandela, não é? E
3: então
1: portanto, estas atraíam muita
2: voltamos.
1: gente.
2: A maior arruada atrás dos
0: mas,
2: montes.
0: com, lá, e continuamos durante muitos anos, agora cada vez menos, mas conseguimos continuar a comparar-nos com grandes
2: Sim, mas
0: festas a
2: estamos a
0: nível
2: falar dos
0: nacional.
2: tempos da
3: Sim,
2: vila.
3: mas volta-se a
0: E por
3: dizer,
0: último também.
3: faz-se esse acompanhamento. As festas estão evoluídas
0: E
3: e podia não se evoluir,
0: por último
3: podia
0: também.
3: ficar
1: É aquilo que
3: com
1: eu queria
3: festas
1: dizer. No mesmo
3: simples.
1: fim de semana há dezenas de festas. E na altura não.
0: Certo, sim, claro.
3: Sim. Ah,
0: Exatamente.
3: sim.
0: E por último, ao nível
1: Portanto,
0: desportivo,
1: concentrado
0: para
1: em muitas coisas.
0: um dos grandes marcos que eu também destaco foi o período que tivemos cá o jet ski, que
3: Ah,
0: conseguimos
3: sim.
0: também mostrar Mirandela para o mundo, com os campeonatos mundiais e com os campeonatos europeus.
2: E contribuiu também para a atração turística.
3: Também.
0: Neste momento, só para jeito de provocação, ficámonos por lançamentos, um grande lançamento de papagaios de papel, que vai ser aquilo que vai marcar o.
1: Isso é do tema anterior, mas está bem. Da semana do ambiente.
0: Mas
1: Não é?
0: faz parte das comemorações do Dia da Cidade.
3: Ah, essa parte
1: É
3: eu não
1: isso.
3: vi.
0: É dos dias da
1: 24 e
0: cidade.
1: 25, já
3: Vocês
1: agora,
3: vão
1: se quiser.
3: estar a lançar?
0: Vamos ver, não tenho grande jeito. Agora, para rematar isto,
1: O Ricardo
0: efetivamente,
1: vai
0: eu acho
1: fazer ele
0: que em
1: próprio de
0: Mirandela
1: papagaio.
0: faz falta
3: Carlos
0: aquilo
3: Lança.
0: que é uma definição da gestão social. Mais do que a gestão de equipamentos, a gestão dos dinheiros públicos é uma gestão social. Isso vem daquilo que. E podemos dividir a gestão social em três pontos. O primeiro, a mobilização da população em torno de causas, a capacidade de liderança e de orientação da própria comunidade. E depois o poder de rasgo e de criatividade. É isso que se pede a um executivo, é isso que se pede ao executivo e à própria oposição, porque também tem um papel importante. Estes três pilares que certamente daqui a 42 anos estaremos numa posição diferente do que estamos hoje.
1: Que assim seja. Não sei se tem mais alguma coisa a acrescentar, Ricardo.
2: Quero só acrescentar que, olhando isto mais pelo um prisma político, quem era presidente de Câmara na altura era o Marcelo Lago. Acredito que politicamente esta data, na altura, deve ter sido vivida de uma forma muito exaustiva. A democracia era muito recente, ainda não estava completamente
0: 10 anos tinham-se passado, não é?
2: estabilizada. E acredito que os protagonistas aqui locais, sabemos bem que a decisão compete à Assembleia da República, mas todos os protagonistas de todo este processo, bem como a que. Com os cidadãos que euforicamente também apoiaram esta elevação, devem ter vivido os tempos de grande alegria e que hoje, olhando para trás, seria interessante perceber como é que, aos olhos deles, bem, como é que chegamos
3: Sim,
2: aqui
3: foi assim.
2: e
3: Tudo
2: quais as
3: começou.
2: consequências e, obviamente, coisas boas de todo o
1: Só tenho
2: processo.
1: pena de que nesta mesa, mais uma vez insisto, só eu é que tenho os olhos desse tempo, que eu
3: Lá
1: já
3: atrás.
1: lembro-me bem do que era a vila na altura. Que em certos sítios onde hoje é uma verdadeira metrópole, entre aspas, a cidade, era uma verdadeira aldeia no
3: Era,
1: tempo da
3: sim.
1: vila, aqui dentro da cidade.
3: Dá
1: Isto
3: para
1: deu
3: perceber pelas fotos antigas.
1: um
3: É
1: salto
3: uma
1: enorme,
3: coisa
1: exatamente.
3: espetacular,
1: Mas temos
3: sim.
1: as fotografias para nos ajudar e também tertúlias como esta, direi.
0: E a
1: E o que
0: memória dos
1: seria.
0: mais antigos, como o nosso administrador, não é?
1: Muito
2: Sem
1: antigos.
2: dúvida, sem
1: E o que
2: dúvida.
1: seria de uma qualquer reunião de condomínio sem a bela da discussão? Não vamos embora sem trazer também outros assuntos. A Bruna Costa traz hoje consigo um livro, acho eu.
3: O Ricardo está-se a rir porque ele queria que tu dissesses outra coisa.
2: Nossa, Marcela Rebelo de Sousa.
3: Já
1: Isso
3: sabia.
1: era para
3: Faltou,
1: depois,
3: faltou,
1: Ricardo. Isso
3: faltou.
1: era para depois.
3: Pronto. Sim, de facto, hoje trago um livro porque acho que estamos aqui sempre para a partilha de quem nos ouve e até mesmo entre vizinhas. E trago aqui hoje um livro que estou quase a terminar de ler, que estou a adorar. E uma vez que já falámos de Saramago aqui também, nesta reunião de condomínio, o livro é de José Saramago, As Intermitências da Morte. Para quem nos está a ouvir, não sei se já leram ou não. Seria também interessante saber a opinião das pessoas que nos ouvem. Mas deixo aqui esta indicação. publicação deste livro, que para quem gosta destes temas mais profundos, desta reflexão mais filosófica sobre a morte, Saramago dá vida a esta personificação da morte, a morte enquanto mulher. O que é que seria do mundo se a morte deixasse de existir? Será que o mundo pareceria ser um lugar melhor, como todos gostaríamos que a morte não existisse, não é? Ou será que seria o caos total? Ou como é que seria se a nossa morte fosse encomendada por uma simples carta de correio, em que soubéssemos o dia, data e local onde iríamos morrer? É uma história... Vês? O Ricardo... Eu sabia. Não estava a contar com esta história, com este livro. Tirei-me assim de cabeça, mas estou a adorar e, pronto, queria deixar aqui esta partilha.
1: Porque... Fica a sugestão, José
3: Exatamente.
1: Saramago.
3: Como é que seria o mundo sem a morte?
1: O Carlos Carvalho faz a travessia da ponte pedonal, não é outro tipo de travessias, não é? Mas que diz que é uma ponte pedonal, mas que não é para todos. O que é,
0: é verdade.
1: Que quer dizer
0: e,
1: com
0: efetivamente,
1: isto?
0: Efetivamente, isto não é uma crítica, é mais uma preocupação. Ainda este fim de semana tivemos aqui um grupo de carros clássicos que fizeram a travessia na sua deslocação do passeio por cima da ponte pedonal, acompanhadas pela polícia. Isto até é mais a mim um reparo para a própria Polícia de Segurança Pública, porque havia gente a circular a pé, a coabitar com os carros, e aquilo deixou-me algo preocupado, como é que uma força de segurança consegue permitir uma coisa dessas. E, portanto, como temos também o comboio, temos as próprias motas no dia do passeio noturno, cria-me alguma estranheza como é que para umas coisas as nossas forças de segurança são tão rígidas e para outras são tão levianas.
1: Finalmente, o Ricardo Garcia, falta criatividade ou é preguiça mesmo?
2: É verdade. Para quem ainda não se deu conta, perdemos mais um dos símbolos... nos faz recordar tempos antigos, o quiosque Império.
1: Já agora não era assim tão antigo, não é?
2: Sim, mas era um marco da...
0: Aos olhos do jovem Ricardo.
2: Exato, aos meus olhos.
0: Administrador.
2: Já não se lembra nem sequer do anterior.
3: É verdade. Eu lembro.
1: A memória sobre esse quiosque nos vai falar, tenho-a como sendo uma, enfim, uma verdadeira obra de arte feita em alumínio e vidro.
2: Sim, aquilo era no outro lado
3: do Parque do Império.
1: Sim, exatamente, sim. Em frente.
2: A estrutura em si foi totalmente removida. Acho mal no sentido que se podia dar outra utilidade...
3: Estava para concurso público.
2: Certo, estava a concurso público para a questão do quiosque. Pelo
3: Mas
2: que parece,
3: fecho.
2: Já por algum okay. tempo o concurso não vinha sendo preenchido. E
1: estava vazio, não conseguiram colocar nada.
2: De qualquer forma, não tem que-se propriamente chegar ali a arrancar a estrutura. Pode ser criativo e criar outras finalidades para a estrutura que não passam simplesmente por ter lá um funcionário. Pode-se transformar um espaço aberto, por exemplo, para recolha de livros, para depósito de livros e troca de livros, entre outras...
0: Um verdadeiro posto de turismo que não existe em Mirandela?
2: Mas isso era... Eu já nem quero ir a criar em outro posto de trabalho ou meterem lá uma pessoa inteiramente, porque senão já sabemos que é o inverno e depois o frio e essas coisas todas. Mas o que eu acho mais grave no meio disto tudo é duas questões. Em primeiro lugar, porque se apaga... parte da identidade de Mirandela, quer queiramos, quer não. E já se passou no passado com outros marcos, como o Coreto, eu até hoje ainda não percebi porque é que o Coreto foi retirado. Mas pior ainda, e isso é que eu acho que deveria causar alguma revolta, é que estas decisões são tomadas de forma completamente fechadas. Pelo que sei, nem sequer foi levado a dar conhecimento, nem à reunião de Câmara.
0: Não há todo gestão, não precisa.
2: Eu sei que... Mas, Carlos, eu sei que não precisa.
0: Sim,
2: mas já, por isso é que eu disse dar conhecimento. Mas acho que, no mínimo, deveria-se dar conhecimento e explicar que motivos é que leva à retirada. Mas pronto, faz-se as coisas como à moda socialista.
1: Lá se vai o quiosque, então, do Parque do Império. Está tudo, vamos embora. Final de mais uma reunião de condomínio na Terra Quente FM. Bruna Costa, Carlos Carvalho e Ricardo Garcia, outra vez por cá de hoje a 15. Obrigado, vizinhos. 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Comente, subscreva e recomende, por favor. Muito obrigado pela paciência de nos ouvir.
0: Obrigado, a Bruna anda-me a comer as plantas.
3: Não.
0: Está depois.
3: Já está.
0: É?
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5: Na Antena da Terra Quente, como é habitual, todas as semanas, cá estamos, à quinta-feira. Bem-vindos a mais um Opinião Independente com Alexandre Pacheco.
6: Bom dia
5: e...
6: a todos.
5: E neste caso temos mais dois temas, como é habitual também. Sim. Ora bem, o primeiro deles é um assunto que também já aqui abordamos em diversas ocasiões, mas agora parece que surgiram aqui algumas novidades, não sei se podemos chamar assim, mas há algumas novidades, pelo menos na praça pública, na esfera pública,
6: pois,
5: tem-se falado bastante
6: onde
5: disso.
6: Onde não devia.
5: Exatamente. Portanto, estamos a falar da Operação Influencer, como se sabe que envolve, que na altura envolveu o Primeiro-Ministro António Costa e que levou depois até à saída do governo, à admissão, não é? Bom, o que agora se passa, que tem a ver com mais escutas telefónicas, não é? Que têm vindo ao público e que fizeram logo saltar o Chega para a possibilidade de termos aí uma comissão na Assembleia da República. Pronto, mas basicamente temos aqui mais novidades. Supostamente, o que é que acontece? Temos falado também aqui muito nisso. Em Portugal, a questão do segredo de justiça é muito difícil de parar, não é?
6: É muito difícil, mas deveriam pelo menos mostrar que estão a tentar. E aquilo que parece é que, de alguma forma, a divulgação de peças processuais, portanto, que são retiradas, devendo elas estar em boa guarda, que são retiradas e que são divulgadas na praça pública, isto já é visto como normal e não pode ser visto como normal. Isto não é normal.

0: Poder Judicial muito criticável, muito, muito criticável. Eu diria até, estamos no antípoda daquilo que deveria ser. Pessoas que fazem sair peças retiradas dos processos para a praça pública são pessoas que estão a infringir a lei. Eventualmente estarão a ter um preço que lhes é pago por isso. Mas eu não consigo compreender como os responsáveis dos tribunais, sejam eles quais forem, e no limite a Ministra da Justiça, não tome medidas para evitar que isto continue a acontecer.
1: Sistematicamente,
0: e
1: não é?
0: Isto
1: estamos
0: acontece...
1: a falar neste processo, mas é em várias também. Não é?
0: Claro. Nani, isto acontece sucessivamente a propósito deste e de outros processos.
1: Uhum.
0: Até das coisas mais espúrias ou mais sem significado, como aqueles casos mais escabrosos que a gente sabe, que até implicam violência física, tudo isso sai e é colocado, pondo muitas vezes em risco, para além da idoneidade e da honra e da dignidade das pessoas, antecipadamente, coisa que não deve ser feita, põem até em risco a sua própria saúde física e mental. E isto é lamentável que se ande a brincar com estas coisas. Portanto, o Ministério da Justiça está muito mal, o Poder Judicial está muito mal neste país e é preciso fazer alguma coisa para evitar que isto aconteça. Eu recordo que o que nós estamos aqui a falar de novo é de uma espécie de golpe de Estado feito pelo Poder Judicial a um governo legitimamente eleito. O governo do Dr. António Costa foi escolhido pelos portugueses e foi vetado, prejudicado e retirado do poder pelo Ministério Público. E isto tem que ser dito e já foi dito, eu já o disse aqui várias vezes e não há ninguém que desminta isso. Eu recordo uma frase que tem autoria, foi dita e afirmada e assinada por baixo pelo Henrique Raposo, quando disse que o Ministério Público estava capturado pelo Chega. Ele disse isto num programa da televisão, numa rúbrica que tem, isto não é bem assim, disse-o com todas as letras e não me parece que ninguém tenha ficado escandalizado com isso. Quer dizer, o próprio sentido de honra e dignidade profissional das pessoas que trabalham no Ministério Público parece que não tem valor nenhum. Porque se diz uma coisa destas e ninguém... arbitra, ninguém contradiz, ninguém defende, ninguém se defende. Isto parece-me de uma gravidade impressionante, parece que é uma assunção pública de que efetivamente isto é verdade e que as pessoas que trabalham ali são assim.
1: Uhum. E depois estamos a falar de fogachos que vão aparecendo de vez em quando, não é? Para quando está muito tempo no silêncio, volta novamente a falar-se naquela questão, não é?
0: Exatamente. Eu gostava, mas não é, os timings se calhar não são por acaso.
1: Uhum.
0: Porque
1: não são coincidências, é isso?
0: Não são coincidências. Aliás, a este nível, e com pessoas formadas na área do direito, eu não acredito em coincidências. Isto é mau profissionalismo. Porque, repare, quase 3 anos depois do problema ter vindo a primeira vez à baila...
1: Recordo, estamos a falar naquela questão dos negócios do lítio e do hidrogênio.
0: Exatamente. Há arguídos por ouvir, 3 anos depois... Os que foram ouvidos só foram por pequenas partes do processo, não foram ouvidos globalmente. Portanto, há muita matéria ainda por apurar. Só 2 meses depois de serem detidos, os que foram detidos, é que se lembraram de ir ver as suas contas, as de e-mail e as financeiras. Há perícias por fazer. Eu pergunto, que raio de perícias vão fazer agora, 3 anos depois? E os e-mails ainda não foram lidos. 3 anos depois. No entanto, nome a nome, pessoa a pessoa, saíram para a praça pública para aqueles senhores que gostam de máximas e de soundbites e de atroar a comunicação social com meia dúzia de frases bombásticas, poderem agir, atuar e ganhar votos. Se há alguma coisa... Repare, o doutor António Costa nem sequer arguído é. Nunca foi. E não é. Ainda não é neste momento. Porquê é que o nome dele está a ser falado? Portanto, estas situações têm um interesse e, como eu digo e repito, o timing não é por acaso. Eu recordo que foi divulgado um relatório, esse sim divulgado na praça certa e no momento certo, sobre as atividades do DSIAP. E esse relatório do DSIAP foi grave, mostrou uma série de gravíssimas falhas no funcionamento do CIAP,

0: que são perfeitos atentados aos direitos fundamentais das pessoas. Não é, se calhar não é por acaso que depois deste relatório ter arrasado tudo o que é a intervenção de pessoas que são tecnicamente preparadas para fazer e para os vídeos não estão a fazer, não é por acaso que agora vem de novo isto.
1: Portanto, acho que tem aqui alguma ligação.
0: Para mim, não há acasos nestas coisas. Eu repito, estamos a falar de técnicos que deviam estar preparados e, para além de terem preparação técnica e profissional, deviam ter dignidade profissional e ética e deontologia. Porque isto não vai lá com frases carregadas de adjetivos como gostam as pessoas do Chega. Nani, a desonestidade existe em muito lado, mas também no Chega. Quando as pessoas se ervoram profetas e os que são os únicos honestos num mundo de corruptos, as pessoas têm que desconfiar nisto, têm que ser agnósticos. Porque não há ninguém perfeito. E nós temos visto que daquela bancada os casos são sucessivos. Eu pergunto qual é a legitimidade destas pessoas para depois atingirem ou julgarem que atingem outras
1: Portanto, aqui no
0: pessoas.
1: fundo também é a tentativa do próprio Chega de querer abafar essas situações que me está a contar, que de facto se
0: Porventura,
1: conhecem, não é?
0: porventura.
1: E trazer para a praça pública estes casos, não é?
0: Agora, deixe-me dizer-lhe outra
1: Para
0: coisa.
1: além do tal pedido de
0: Sim.
1: comissão parlamentar de inquérito, que também
0: Pois,
1: já
0: e que
1: deu
0: já
1: entrada,
0: foi,
1: não é?
0: vetada de alguma forma. Eu fico também muito surpreendido com o silêncio dos partidos. Fico surpreendido, e aqui é o primeiro senão que eu vou apontar ao Sr. Presidente da República, o primeiro senão. Eu não percebi. O Sr. Presidente da República, enquanto candidato, estava muito preocupado com o funcionamento da Justiça.
1: Sim,
0: Não foi
1: era um dos sempre uma das suas prioridades.
0: uma das suas pedras
1: Sim,
0: angulares
1: claro.
0: do seu programa. O Sr. Presidente da República já se pronunciou sobre isto. Quando é que se vai pronunciar? O PS já se pronunciou sobre isto. Quando é que se vai pronunciar? O PSD já se pronunciou sobre isto. Quando é que se vai pronunciar? E o CDS? E o Partido Comunista e o Bloco de Esquerda. E há aqui uma coisa curiosa, que
1: E
0: também.
1: porquê que acha que isso acontece? Este
0: Olha,
1: silêncio todo.
0: eu vou ler aquilo que eu li na revista Visão. O objetivo dos nossos políticos parece ser quem consegue ser mais amigo do Procurador-Geral da República, do Sindicato dos Magistrados do Ministério Público e do SIAP, para que não tenha problemas de maior. Pouco importa se é por cobardia, se é por calculismo ou se é por não o terem ou por não terem o mínimo sentido de Estado. Esta frase, se calhar, responde à sua pergunta. Se calhar estão todos à espera que o SIAP, que o Procurador, não se vire para nós. Mas estão com medo de quê? Numa democracia, não pode haver golpes de Estado de um órgão de poder sobre outro órgão de poder. E aquilo que se passou com o Dr. António Costa e com o governo do Dr. António Costa foi um golpe de Estado
1: E que ele continua a dizer que nunca foi ouvido, não
0: do
1: é?
0: Poder Judicial sobre o Poder Executivo.
1: E ele continua a
0: E
1: dizer que
0: ele
1: nunca foi ouvido.
0: continua e sempre se disponibilizou para o ser. E nunca o foi. E isto revela, julgo eu, quem está de bem e de consciência nas coisas ou quem está com outros interesses que não esses.
1: Muito bem, outro assunto que o Alexandre Pacheco traz esta semana é quando as empresas despedem os seus próprios clientes. Portanto, estamos a falar aqui de qualquer coisa
0: Que é um
1: quem
0: bocado
1: ouvir
0: estranho.
1: assim a primeira vez é um bocado estranho, não é?
0: É. Não, mas sabe, é curioso que isto é, eu baseio muito a escolha dos temas e, para já procuro que haja alguma coerência entre todos eles
1: E alguma ligação também em
0: e
1: relação
0: alguma
1: à
0: ligação à própria leitura, ao livro que eu
1: que
0: apresento.
1: traz.
0: E aquilo que me apela e que me leva a ter a intervenção cívica que procuro ter é basear-me em estudos que não são meramente opinativos e que não são teorias da conspiração, que não são meras opiniões discursivas para inglês ver. Portanto, procuro ir às fontes e ver o que é que se vai publicando. E o que está aqui em causa é que as grandes empresas de digitais, não é, da IA, estão gradualmente a despedir os seus trabalhadores. E, de alguma forma, estão também. Aliás, agora o Zuckerberg, a Meta, vai despedir, penso que 8 mil. Aquilo que eles estão a tentar também que outras empresas façam através da automação é substituir o ser humano por
1: Pela
0: autómatos.
1: máquina, não
0: Pronto.
1: é? Pela máquina.
0: Só que, à primeira vista, isto substituir trabalhadores por inteligência artificial até parece uma decisão racional. Portanto, nós vemos algum sentido nisto, atendendo aquilo que dizia o Agostinho da Silva, o homem fez-se para descansar e não se fez para trabalhar. Portanto, se tivermos robôs e máquinas que trabalhem por nós, nós vamos poder ter horários de trabalho menores, sem necessariamente perder as subvenções ou os rendimentos que temos. Só que isto não é assim. Isto não é assim. De facto, reduz custos em alguns casos. Cada vez mais estudos apontam que, por exemplo, na vertente social, qualquer automação aumenta a despesa e não a diminui. Portanto, ao contrário do que muita gente quer generalizar por aí. Se calhar aumenta a eficiência, a utilização das máquinas aumenta a eficiência porque permite trabalhar 24 sobre 24 horas, sem interrupções, sem férias, sem doenças, etc. E aumenta necessariamente a rentabilidade das empresas. Mas isto é ver o trabalho apenas como tendo um valor de trabalho. Só que as pessoas vivem do seu trabalho. E quando as pessoas não podem viver do seu trabalho, vão viver de quê? E se não têm nada com que viver, vão comprar o quê? E aqui é que é o basílis da questão. É que o trabalhador que é despedido deixa de ser cliente. Porque não tem dinheiro para gastar. Uhum. E o Estado Social não vai poder atender a todas estas situações. Não, o Estado não tem orçamento para começar a financiar todas as pessoas que são despedidas das suas empresas. Sejam de automóveis, sejam de computadores, seja daquilo que for. Portanto, ao despedir as empresas... ao despedirem os trabalhadores, as empresas podem estar também a reduzir os próprios consumidores de que dependem. Se a empresa não vai vender o seu produto, vai continuar a despedir. Mas sempre que continua a despedir, vai ter cada vez menos pessoas a comprar. E entramos aqui num ciclo que não é empresa a empresa, mas de uma forma geral, pegando no tecido empresarial internacional
1: que mundial, vai causar grandes consequências.
0: Vai ser uma consequência terrível, porque as pessoas não vão poder consumir. E isto está a trazer outras questões à baila, porque também é preciso ver quem é que são as pessoas que estão a ser atingidas. É que se eu estou a falar de uma pessoa com 25 anos, que é despedida hoje, pode rapidamente fazer uma reconversão profissional.
1: O problema é já quem tem alguma idade.
0: O problema é quem já tem 50 anos e 60 vai fazer o quê? E vai viver mais 30 anos de quê? E vai bater sucessivamente aos serviços públicos. E os serviços públicos, como sabemos, e já o discutimos aqui várias vezes, estão em degradação permanente. Quem é que regula isto?
1: Ou seja, podemos ter aqui um autêntico caos.
0: Exatamente.
1: À vista, não é?
0: E eu gosto muito dos artigos que a Helena Oliveira, do Ver, daquela área de intervenção, valores, ética e responsabilidade, tem, porque ela vai buscar estes estudos, disponibiliza-os para quem os quiser ler, como é evidente, é preciso trabalho, mas nada claro, se faz sim. Sem trabalho, e alerta para esta situação. É que o dinheiro, o trabalho, não é apenas um custo para as empresas. É, sem dúvida, e tem que ser visto assim, mas o trabalho é a principal fonte de rendimento das pessoas.
1: Portanto, não pode ser uma coisa tão linear assim, substituir pura e simplesmente não. A parte humana pela maquinaria, porque depois tem este tipo de consequências, não é?
0: Claro.
1: Que vai levar a um autêntico...
0: E o Estado tem que perceber que quando dá demasiado poder a estes senhores das empresas da IA e das empresas digitais, está a perder o controle, progressivamente, está a perder o controle da situação. Porque o poder fica cada vez mais concentrado em cada vez menos pessoas e põe em causa a possibilidade regulatória do próprio Estado.
1: Uhum.
0: Sabe como? De várias maneiras, até pelo peso económico que têm estas empresas. Porque ativam setores de vanguarda. Setores que estão intimamente relacionados com, por exemplo, a produção de armamento. Com setores vitais, como o setor das comunicações, que se colapsar, vai colapsar toda a economia. Portanto, tudo isto, nós começamos a ficar reféns destes profetas da desgraça. Que é aquilo que este livro que vamos falar hoje diz.
1: Uhum. Muito interessante. A frase da semana tem a ver, obviamente, com isto? Não é?
0: A frase da semana tem a ver com isto que estamos a falar e a frase é a seguinte. A tecnologia é um servo útil, mas um mestre perigoso.
1: Bom, como também falámos já há pouco, todos os temas que trazemos aqui, depois tem seu fio condutor que nos leva também, sim, à sugestão literária que o Alexandre Pacheco faz questão de trazer todas as semanas. Esta semana é precisamente o livro Tech Agnostic, de Greg Epstein. Portanto, estamos a falar aqui do agnosticismo tecnológico, sim, neste caso, não é?
0: É curioso que eu por acaso não sabia. Este é um livro recente, é de outubro de 2025. E eu não sabia que existia uma coisa chamada capelão humanista. Portanto, basicamente, o Greg Epstein é um capelão humanista da Universidade de Harvard, em que basicamente ele aconselha pessoas, estudantes, professores e funcionários da universidade sobre questões éticas e existenciais, mas numa perspectiva humanista. Ele não é crente, ele é agnóstico.
1: Convém dizer que não é o outro Epstein.
0: Não é o outro Epstein, nem tem qualquer relação de proximidade ou, claro, ou familiar. Mas este Epstein é um capelão humanista, portanto, ele não é crente, ele não acredita em Deus, mas acredita na ética e no valor humano e na humanidade. E, portanto, ele procura orientar as pessoas para terem um sentido crítico, sobretudo. E, em concreto, ele acha que a tecnologia está a começar a ser vista como uma religião oficial. E ele não concorda com isto e acha isto perigoso. Ele, repare, nós temos uma fé no invisível, nós não vimos Deus, mas acreditamos que ele existe. Nós não vimos o algoritmo, mas acreditamos que ele existe. E ele influencia as nossas vidas e cada vez mais. Mais, se calhar, do que Deus. Os líderes das grandes empresas, os CEOs das grandes empresas, são tratados como profetas e messias. Eles sabem tudo e eles têm solução para tudo. Inclusivamente, já se desafiam a ter solução para a morte. E depois tem um dogma, como não há religião sem dogma, não é? Tem um dogma que é: o progresso tecnológico é inevitável e é sempre bom. Vamos acreditar nele porque ele está cá para nos ajudar e fazer felizes.
1: De uma forma cega.
0: Exatamente. Agora, o conceito de agnosticismo tecnológico, que é aquilo que o Greg Epstein defende, portanto, ele não tal como o agnóstico religioso, ele não afirma nem nega a existência de Deus, mas mantém uma postura de dúvida metódica. Ele acha que nós devemos duvidar acerca da tecnologia. Não devemos acreditar em tudo aquilo que nos pretendem vender. Portanto, não aceita que a tecnologia seja a resposta para todos os problemas humanos. Mantém uma distância crítica que devemos manter uma distância crítica para medir se a inovação melhora, que eles aprovou, melhora ou não melhora a nossa vida, ou se traz, em vez disso, mais problemas. E recusa-se a adorar dispositivos ou sistemas e os ditos cujos profetas da desgraça. Portanto, a religião tech consome, segundo ele, a nossa característica mais humana, que é a atenção. Nós estamos a perder a capacidade de atenção longa e demorada. E a propósito disto, a revista que vai sair amanhã, da Visão, que eu apelo a toda a gente que leia,
1: tem um assunto do
0: género. Tem um assunto sobre isto. Porque diz que o nosso tempo vai sendo cada vez mais reduzido. Nós não prestamos muita atenção ao tempo. Daí já não lermos jornais, lermos apenas frases. Cada vez temos
1: títulos,
0: menos...
1: Às vezes títulos, são os títulos, não é?
0: Cada vez menos atenção. Isto está a desumanizar-nos. Portanto, e ele defende que devemos recuperar o humanismo, devemos focar-nos nas necessidades, na ética e na dignidade das pessoas, acima da eficiência dos algoritmos. Portanto, leiam a Visão sempre, porque eles continuam a lutar para manter o título nas bancas, continuam, a decisão judicial continua a estar ali em banho-maria. É uma revista que merece ser lida e tem este artigo sobre a atenção e a diminuição da atenção que nos deve alertar para todos nós começarmos a fazer o caminho contrário.
1: Fica a sugestão também, para além da sugestão literária que já deixamos. Voltamos então na próxima quinta-feira. Até lá.
0: Até lá.
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1: Um idoso foi detido em Macedo Cavaleiros por ser suspeito de crimes sexuais contra crianças. O homem de 79 anos acabou de cumprir uma pena por crimes idênticos. Uhum. A Polícia Judiciária de Vila Real deteve ontem um homem de 79 anos, em Macedo Cavaleiros, no cumprimento de um mandado de detenção fora de flagrante delito por crimes de abuso sexual de crianças e importunação sexual, adianta uma nota publicada no site oficial da PJ. A investigação teve início em março deste ano, após conhecimento de comportamentos ilícitos do detido para com crianças vizinhas, moradoras no mesmo bloco habitacional em Macedo Cavaleiros. A PJ adianta ainda que o detido acabou de cumprir pena, há cerca de um mês, por crimes de igual natureza, e será agora presente em interrogatório judicial para a aplicação das medidas de coação. O inquérito é titulado pelo Ministério Público de Macedo de Cavaleiros. Depois de 7 anos consecutivos, distinguida com o galardão da Bandeira Azul, este ano a Praia Fluvial Arquiteto Albino Mendo, de Mirandela, não consta da lista divulgada pela Associação Bandeira Azul da Europa, que atribui este símbolo de qualidade, que tem em conta um conjunto de critérios que vão desde a informação e educação ambiental até à qualidade da água, passando ainda pela gestão ambiental, equipamentos de segurança e serviços. O Presidente da Câmara de Mirandela, Vítor Correia, confirma a perda do galardão, revelando que ficou a dever-se à alteração da classificação da qualidade da água balnear de excelente para boa.
4: Para termos a bandeira azul, a água tem que ter uma qualidade excelente. E para ter a qualidade excelente, não pode, nos diferentes momentos de análise das águas, não pode haver qualquer inconformidade. O ano passado houve 2 inconformidades, 2 e 5 de setembro. Portanto, e essas inconformidades promoveram que a bandeira azul fosse retirada ou não fosse atribuída. Portanto, não quer dizer que a qualidade da água que seja inferior. O que significa é que para termos uma bandeira azul, tem que, ao longo de todo o processo de análise, se manter sempre com resultados nos níveis desejáveis.
1: Portanto, estamos a falar de setembro até agora, não houve ainda a possibilidade de rever essa situação?
4: Não, o problema é que agora durante a próxima época balneária, as análises que vão ser feitas ao longo do ano têm que se manter constantes, portanto, não pode haver nenhuma inconformidade. Não podíamos, entre esse espaço em que a época balnear ficou fechada, não é esse o momento da leitura das águas. O momento da leitura das águas é, efetivamente, durante a época balnear. E durante a época balnear não se podia ter verificado qualquer tipo de anomalia e verificou, infelizmente.
1: O autarca sublinha que a situação decorre exclusivamente com o cumprimento dos critérios técnicos e regulamentares aplicáveis à qualidade da água de balnear, não estando relacionada com qualquer incumprimento ao nível da segurança, acessibilidade, limpeza ou gestão da praia fluvial. Vítor Correia garante que, apesar de não hastear a bandeira azul na época balnear deste ano, a praia fluvial de Mirandela mantém condições para banhos e que a qualidade da água será monitorizada com maior frequência graças à implementação de um sistema de controlo.
4: A água está em perfeitas condições, a água está controlada, aliás, e a prova que está controlada é que estes resultados são feitos. Portanto, mal seria se não tivermos esse controle. E para adicionar esse controle, vamos aplicar, a partir do dia 1 de junho, um dispositivo que nos vai dar alertas de 15 em 15 minutos, sempre que a água apresente alguma inconformidade, para atuarmos logo de imediato e para tentar também perceber qual é que é a origem, isso também é importante, a origem dessa irregularidade. A água está perfeitamente em condições para poder ser realizada, aliás, nem nós permitiríamos, nem poríamos nunca em risco a saúde pública. A bandeira azul não vai ser uma realidade, mas a água não tem qualquer problema.
1: Apesar de não hastear a bandeira azul este ano, o Presidente do Município garante que a praia fluvial da Zona Verde da cidade vai continuar apta a banhos, mantendo-se o acompanhamento e a monitorização da qualidade da água pelas entidades competentes ao longo da época balnear. Trás-os-Montes mantém-se como uma região de referência na produção de azeite de elevada qualidade, mas tem vindo a perder peso no panorama nacional num setor em forte expansão, sobretudo no sul do país. Portugal é hoje o 6º maior produtor mundial de azeite e exporta cerca de metade da sua produção num crescimento sustentado pelo investimento e pela modernização agrícola. No entanto, a realidade transmontana segue um caminho distinto, marcado pelo olival tradicional e por desafios estruturais. Segundo Patrícia Falcão, secretária-geral da Federação Nacional das Cooperativas de Olivicultores, a FENAS, azeites, o setor vive duas dinâmicas diferentes no território nacional.
5: Portugal tem duas realidades completamente distintas. Tem esta realidade, esta grande evolução e que, como portugueses, temos que ficar muito contentes. Neste momento, realmente, Portugal está na vanguarda do azeite mundial, até porque produz os primeiros azeites. Temos, neste momento, em Portugal, dos 5 maiores lagares do mundo, 3 estão em Portugal e realmente há essa realidade. Depois há a realidade atrás dos montes.
1: Apesar do crescimento global da produção nacional, a região transmontana enfrenta limitações que dificultam a sua competitividade.
5: Trás-os-Montes, que é uma zona que é conhecida pelo seu olival maioritariamente tradicional, com uma qualidade extrema, azeites extremamente diferenciados, mas que tem vindo ao longo destes últimos 20 anos e desta evolução, uma situação que estava relativamente equilibrada. Com o aumento de produção que se dá no Alentejo, a produção de Trás-os-Montes, embora tenha aumentado, porque na realidade até tem aumentado, mas proporcionalmente ao aumento do Alentejo, tem vindo a perder peso no panorama nacional. No entanto, os azeites transmontanos são conhecidos por serem azeites que realmente com uma qualidade excepcional.
1: A modernização do setor foi um dos fatores determinantes para o crescimento do azeite português, com impacto direto na forma de produção e transformação.
5: O grande pontapé de saída deu-se na modernização dos lagares. Nós, 25 anos, 30 anos, 30, 25 anos, tínhamos 1.500 lagares em Portugal. Hoje temos 500. Então houve uma evolução, houve uma modernização ambiental e hoje os lagares que existem em Trás-os-Montes, os lagares são mais evoluídos e depois houve um trabalho a partir daí também para o campo. O azeite é um sumo de fruta e se eu não tiver fruta de boa qualidade, leia-se, azeitonas de boa qualidade, nunca vou conseguir ter um bom azeite, por melhor que seja o lagar. Portanto, ponto um, a qualidade começa no olival. E hoje em dia há um cuidado com a apanha no período ótimo, com a necessidade de entregar a azeitona nas primeiras 24 horas, para que chegue ao lagar em grandes condições, também obter um produto com a melhor qualidade possível. Portanto, o trabalho que existiu na modernização dos lagares depois também implicou uma alteração de mentalidade a nível dos olivicultores.
1: A par da modernização, surgem desafios cada vez mais evidentes no interior do país, especialmente ligados às alterações climáticas e à escassez de água.
5: A questão em Trás-os-Montes, eu acho que tem muito a ver com a falta de água. Com a seca, as alterações climáticas, estes períodos de grandes secas, normalmente a produção também acaba por se refletir. Se não existir chuva na altura certa e o fruto ressente-se, e não existindo, portanto, não existe floração, depois o fruto também se ressente, e não existindo azeitonas em quantidade suficiente, a produção também vai baixar. E Trás-os-Montes, exatamente por não ter tanto o olival de regadio como existe no Alentejo, ter o olival é maioritariamente sequeiro, está mais suscetível às alterações climáticas.
1: Apesar dos desafios, Trás-os-Montes mantém-se como o guardião de variedades autóctones e de um modelo de produção tradicional, cada vez mais pressionado pela evolução do setor e pelas exigências da competitividade internacional. O futuro Museu do Território de Mogadouro já começou a ganhar forma junto à Muralha do Castelo, no edifício doado ao município para este fim. A obra representa um investimento de cerca de 2 milhões de euros, com financiamento de 900 mil. O presidente da Câmara Municipal de Mogadouro, António Pimentel, explica que a atual sala-museu já não responde às ambições do município e que este novo espaço irá permitir dar outra dignidade ao espólio existente.
6: Como sabe, nós temos uma sala-museu que não responde, digamos, àquilo que são as nossas pretensões, não é? De maneira que, como tínhamos um edifício junto ao castelo, junto à muralha do castelo, que nos foi doado para esse efeito, avançámos com o projeto e neste momento está em construção. A obra já se iniciou, o investimento de 2 milhões de euros com um financiamento de 900 mil euros. Isto é, ainda vai representar, da parte da Câmara, um esforço significativo. Da ordem dos 900 mil euros.
1: O novo Museu do Território pretende valorizar a identidade histórica, cultural e etnográfica do concelho de Mogadouro, reunindo num espaço adequado o património já existente e o trabalho museológico desenvolvido com o apoio do Instituto Politécnico de Bragança. Para António Pimentel, o museu será mais do que um equipamento cultural, será também uma forma de reforçar a atratividade de Mogadouro e de complementar outros espaços recentemente criados naquele concelho.
6: Será um museu com dignidade, um museu que naturalmente vai acrescentar valor a Mogadouro, porque certamente, enfim, a par de outros, como foi o Centro de Arte Contemporânea que abrimos há pouco tempo, nomeadamente o Centro de Arte Contemporânea Manuel Barroco, o museu será um agente que pode efetivamente melhorar a visitação e atrair visitantes a Mogadouro.
1: O autarca de Mogadouro espera que o novo equipamento contribua para dinamizar o centro histórico e para aumentar a presença de visitantes no concelho, embora reconheça que o impacto terá de ser avaliado depois da abertura.
6: O objetivo será disponibilizar um espaço que demonstre, digamos, a etnografia do concelho de Mogadouro, tudo aquilo que diz respeito ao concelho de Mogadouro, não é? O efeito que vai ter no território, vamos aguardar, mas espero sinceramente que contribua decisivamente para atrair pessoas a Mogadouro.
1: Para além do Museu do Território, o município tem também em curso o projeto de restauro das antigas bodegas de Urroz, junto à fronteira, numa parceria com Fermoselle, em Espanha.
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0: Argatefia, muito bom dia. Estamos de regresso, mais um programa da manhã, edição de quinta-feira, 21 de maio. Ora, muito bem, minha gente, vamos lá então ligar para a Terra Quente, 278-200-600, 278-200-601, para falar connosco nesta manhã de quinta-feira. Temperatura hoje muito alta. 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Bom dia!
1: Bom dia!
0: Dona Lourdes, bom dia, como está? Bem, muito obrigado, está tudo bem?
1: Tudo bem, Sr.
0: Pronto.
1: Eu disse tudo.
0: Claro, é para não se cansar, minha amiga. É, não quero que se canse. Pois claro.
1: Ah, para não me cansar, não é?
0: Claro. Ora, muito bem. Então, minha amiga, bom dia para quem vai.
1: Olha, bom dia vai para si, para a sua senhora, para o seu filho, para os seus pais, para o seu sogro. Vai para a dona Atraiza, para a sua dona Chama, para o marido e para os filhos também. Vai para a dona Margarida, muitos beijinhos para ela, esteja tudo bem com ela. Para a dona Verónica, para a dona Nazaré também, para o peixinho de água doce. Para a dona, dona Maria José, do amigo, também para ela, esteja tudo bem com ela. E vai para o velho de Ferragatão, para a mulher, para os filhos. Para a dona Gina, para o marido, para os filhos, para a netinha, para o Zé dos Eixos também, um beijinho para ele. E para a dona Fernanda, que é dos Eixos também, um beijinho também para ela. Para toda a gente que eu costumo falar, se estou bem, um beijinho para ti, até logo.
0: Muito bem, muito obrigado, beijinho grande para si também.
1: Vou trabalhar, vês?
0: Diga.
1: Vou trabalhar.
0: Então. Pronto, então vá, força, um beijinho grande então.
1: Vou limpar aqui a entrada da porta.
0: Tem que ser, tem
1: aí,
0: que ser.
1: Eu tenho erva, erva.
0: Olha, aproveitar agora, dona Lourdes, que ainda a temperatura está boa de manhã. Porque a temperatura...
1: Está mais quente?
0: Muito quente. Hoje a temperatura vai andar lá para os... A temperatura... Deus, muito obrigado. A temperatura hoje vai andar pelos 33. É aquilo que está então marcado para o dia de hoje. 33, 36 para amanhã. Agora é que vão ser. Ora, muito bom dia.
2: Buenos dias, grapo.
0: Solmira, viva, como está?
2: Aqui, estiradita.
0: Muito bem.
2: Ouvir o programa.
0: E faz muito bem. Então, Zulmira, pronto, vamos embora. Para quem é que vai, bom dia?
2: Ora, bom dia vai para todos os colaboradores aí da rádio, não esquecendo os nossos Fernandos e os deles, as nossas Julias dela e todos em geral. Vai para os nossos doentinhos, para a Margarida, para o João Pedro, para a Lara, para a Lourdes, para a Ana de Cardoso e para a Filhota, para a Elvira, para a nossa Glorinha e para o Nelson, para a nossa Júlia de Valpaços, um beijinho e tudo bom e muita saúde. E para todos os doentinhos em geral. Vai para os nossos imigrantes, um beijinho e tudo bom. Em especial para o Carlos da Suíça, para a Elisete, para a Sató e para todos em geral. Vai para as nossas avós, a avó Lídia e com rápidas melhoras, a avó Amélia, a avó Gina e para todos os delas. Vai para a dona Lourdes, para a dona Jacinta, para a dona Quinhas, para a dona Agostinha, para a dona Bernadette, para a Lúcia, para o Vino, para a Luísa de Bragança, para a Nazaré, para a família, tudo bom, um beijinho. Para a Sra. Fernanda Palorca também, para toda a família, para a mãe para a esposa, as mulheres da mãe e tudo bom. Vá para as nossas fanequinhas, um beijinho e tudo bom e muita saúde. Estou para o Sr. Freitas e para o Sr. Mário e para o Sr. Milker e para todos em geral. Vai para quem me ouve e me conhece pela voz. Vai um beijinho para a minha sobrinha Paula. Vai para todos os ouvintes, todos os participantes. Vai os parabéns para quem estiver de parabéns. Um beijinho, tudo bom, muita saúde, muitas felicidades, um dia feliz. Vai para ti, para os teus, não esquecendo o teu Maria João, o teu Mateus, os teus manos, os teus pais, os teus sogros, especialmente a tua mãe e a tua sogra. Um beijinho para elas e tudo bom. Para ti, aquele beijinho, aquele seu coração. E até amanhã, se eu quiser.
0: Muito bem, muito obrigado. Beijinho grande para si também. Até amanhã, Zulmira.
2: Até amanhã, José. Beijinho.
0: Muito obrigado. Mais uma participação. Bom dia.
3: Bom dia.
0: Ora, viva, Ana. Bom dia. Como está?
3: Vai-se andando.
0: Pronto, está bem. Então, Ana.
3: Vai-se andando. Um dia de cada vez.
0: Ou... Nem mais, nem mais.
3: Está então... muito bem, mas hoje não anda assim muito bem isto. Mas...
0: Aí é.
3: Ah, está pronto. Complicado hoje.
0: Olha, que eu já nem sei o que lhe digo, minha amiga. Pois, não vou dizer nada, não é? Nem lhe posso dizer nada, porque se aquilo que eu lhe dissesse curasse, e de certeza absoluta, que lhe dava aqui assim uma leitura, mas não. Enfim.
3: É verdade, mas um dia de cada vez.
0: Claro que sim. Minha amiga, bom dia para quem?
3: Olha, bom dia vai para o marido, para as minhas filhas, para a minha netinha, para o meu genro, vai para si, para os seus, vai para a Jolinha, para os dela, vai para a Oli, vai para a Zumbidinha, vai para a Lúcia, para o marido, para a cidade e família, para a solidade e família, vai para a Jacinta, para a Margarida, para a Chiraquinhas, para a José, para a Agostinha, vai para o senhor Fernando e família, para a senhora Dançada e família, vai para o senhor Fernando e para os Freitas e família, participantes e ouvintes. Vai para a Jair Nazaré, para a Lisete e família, para todos os doentinhos, boas melhores para os todos, com datas melhores. Vai para quem esteja de parabéns, tudo bom, muitas felicidades e muita saúde. Vai para quem... vai para toda a gente, hoje já não estou assim muito bem.
0: Pronto, muito bem, beijinho bem, grande para si,
3: para
0: está
3: para
0: bem?
3: Para toda a gente, olha, e te amanhã, estás com a questão de bom dia.
0: Muito bem, muito obrigado, beijinho grande para si também, Ana, e tudo de bom, melhoras. Mas em frente, mais alguém do outro lado. Bom dia.
4: Bom dia.
0: Bom dia, tudo bem, Duzinda?
4: Tudo.
0: Ora, o bom dia para quem vai?
4: Vai para mim, para a minha Amélia, para o Tozé, para o seu filho, para a sua esposa, para os seus pais, os seus sogros, e para a sua mãe, para a sua sogra, e para a sua esposa, e para o seu filho, para o Tozé. E para mim, para a minha Amélia, para a dona Carmen, para o Adriano, para a dona Zeza, e minhas para a dona Zeza. Depois o Fran da Palorca para ele, para a mãe, para a irmã, e para todos, para a esposa dele, para o senhor Emílio Pereira, e o senhor Freitas, eles para a esposa, e para o senhor Zé dos Eixos, para o meu marido, com as melhoras dele, para lá amanhã, vou ir para ele amanhã, e para o Firmino da Sobreira, e para o Chico, e para a Bete, e para o Jorge, para a Jéssica, e para a Francisca. Está tudo.
0: Muito bem, até mais logo, Duzinda, beijinho grande para si. 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

0: Muito bem, vamos em frente, mais uma participação. Bom dia.
1: Bom dia, José.
0: Oh, Walter, está tudo bem, amigo?
1: Está bom, graças a Deus.
0: Está bom, está. Está bom, está, e bota a lenha nisso, que isto hoje vai aquecer novamente.
1: Bota a lenha no fogueiro.
0: Quase parece. É verdade. Meu amigo, para quem é que vai bom dia?
1: Olho para toda a gente no jogo, ouvintes e participantes, para as nossas famílias parte a parte, para o nosso amigo Luizinho, para o Tito e para o Luís, um senhor da Veiga, conhecido pelo Checo, que é um grande amigo.
0: Muito bem, pronto, então para ele um abraço grande. Ele está a ouvir a Terra Quente?
1: Deve estar, porque ele outro dia disse que me ouvia todos os dias de manhã.
0: Pronto, então para ele um abraço grande também. Muito bem. Então, Walter, um abraço grande e bom trabalho, amigo.
1: Grande abraço, José.
0: Muito obrigado, muito obrigado. Vamos às mensagens. Temos a mensagem do nosso Zé Manel de Sucens. Ele manda um abraço para os pais, para o Zé Grilo, para todo o pessoal de Sucens, incluindo o Freitas, claro, e a Lucinda. Ainda para o nosso Paulo de Contins, todos os ouvintes e locutores da Terra Quente. Muito bem, vamos em frente. Bom dia.
2: Bom dia, José. Está bom?
0: Bom dia, Dona Júlia. Como está? Eu estou bem, felizmente estou bem.
2: Olha, mas também está o compridinho.
0: E bem, ora nem mais. E é aproveitar agora porque olha que isto vai ficar muito quente.
2: Bom, ainda está cobertinho, está frio.
0: É, de manhã, sim. Aquela brisa da manhã, não é? Aquela brisa da manhã.
2: É.
0: Muito bem. Minha amiga, bom dia para quem?
2: Olha, bom dia, vai para si, para toda a sua família, vai para mim. Vai para a frente, para os meus filhos, para as minhas netas, para os meus irmãos, para a minha nora, para toda a minha família se encontrará. Vai para aqui, para lá, para vocês, para o meu irmão, para os meus vizinhos, para o senhor António, para a mulher, para a Carla, para a menina dormir, um beijinho grande para ele, outro para a Paula, para a dona Alice Pós, para a dona Lídia, para a dona Maria de Amparo, para o senhor Mirka, para o senhor Freita e para o resto dos pastores. Vai para a dona Margarida, as melhores para ele, para o filho. Para a dona Irene, para a dona Melville, para a dona Lígia Santa Maria, para a Cidade, para a Lisete, para a Saudade, para o Mário, para o Bruno de Cícia, para o Carlos Chazério, para o Miguel, para a Fátima de Andorra, para a Glória de Ilera de Delo, para o Nelson, para o Antônio Maré de Reiro, para a Sandrina, as melhores para ele, para os padeiros, para a transportadora dos meninos, para a dona Nazaré, para o irmão, para a mãe, para a Lúcia e para o Dino, para a dona Agostinha, para o senhor Sassinando, para a Verónica, para toda a gente que faz parte do nosso programa. Um beijinho para si, até amanhã, se vocês quiserem. Bom trabalho.
0: Muito bem, muito obrigado. Beijinho grande para si também. Um abraço grande e para Valpassos da minha parte, está bem?
2: Obrigado.
0: Tudo de bom. Um abraço ao Sr. Horácio. Ora bem, temos aqui mais uma mensagem e esta mensagem vem do Marco da Sobreira. Ele diz: bom dia, sou o Marco. O meu bom dia vai para toda a minha família, para o Sr. Amílcar e esposa, para o Fernando e família, para o Sr. Freitas e família, para a Dona Nazaré e família, para o Zé Grilo, para todos os fanecas e para Tito Zé, para mim. Ora, muito obrigado. Um abraço grande também. Fica bem, Marco. Bom trabalho. Ora, vamos então falar com mais alguém. Do outro lado, bom dia.
3: Bom dia.
0: Bom dia, bom dia. É a nossa Ana.
3: É.
0: Oh, Ana, está tudo bem, minha amiga?
3: Está, estou bem, mas só que eu tentava ligar e não conseguia.
0: A sério, eu já ia ali a perguntar pela saúde e dizer, então, como é que é? Então, está tudo bem, o quê?
3: Sim, vai indo, vai indo.
0: Pronto, ora.
3: Mas o motivo é que eu queria ligar, não me deixavam.
0: Pois, não conseguia, não é?
3: Não. Pois. E ontem estive de parabéns também.
0: A olha, sério?
3: Eu falar, então, não falei.
0: Olha, mas pronto, mas então vai ter direito à música.
3: Ah, obrigada.
0: Vai ter direitinho a música aqui de parabéns só para si, Ana. Hoje é
3: obrigada,
0: só para si.
3: Obrigada.
0: Muito bem. Então, para quem é que vai bom dia?
3: O bom dia vai para os meus pais, vai para a minha filha, para o meu neto, para o meu genro, que também se encontra de parabéns hoje. Um grande beijinho para ele, para vocês todos aí da rádio e família, para a Elvira, para a filha, para todo o pessoal que se encontra no café da Estação das Caminhagens aqui de Valpassos, para a Verónica, e para todos, e para o João Tita também, com uma boa viagem, e para os colegas e todos, toda a gente que anda na estrada, para a frente da sua família. E é tudo para o Zé, e para toda a gente que esteja a ouvir.
0: Então diga-me como é que chama o neto?
3: O neto chama-se Enzo, mas o Enzo já fez. É o meu genro, o Paulo Rei.
0: Ah, e o seu genro é estado para bem, já, ok.
3: Sim,
0: okay.
3: Sim.
0: Ok, pronto. Então, olhe, ele hoje é um rei.
3: É verdade, ele também se assina rei.
0: Pois, claro. Então, está aqui inscrito, Ana, por onde já não nos esquecemos. Beijinho grande para si, está bem?
3: Está, estou sempre.
0: Tudo
3: obrigado.
0: Bom. Tem direito à música. Beijinho. Muitos parabéns. Beijinho
3: tá.
0: Grande.
3: Obrigado. Muito
0: obrigado a nós. Ora, e saúde é aquilo que eu desejo. Ora, é música de parabéns, é verdade, exatamente, nem mais. Ora, canta de início, rapazes.

0: Ora, muito bem, está a música de parabéns para a nossa amiga Ana. Vamos em frente. 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Vamos em frente, mais uma participação. Bom dia.
1: Bom dia.
0: Bom dia, Dona Adélia. Viva, como está?
1: Já temos mais uma vez.
0: Muito bem.
1: Vire, o Tozé, posso cantar uma cantiga pequenina que é ali à Santíssima Trindade?
0: Sim, força.
1: Veneremos, adoremos a presença do Senhor. Nossa.

0: verdade e o meu bom dia vai para todos vocês aí da Rádio Terra Quente FM. Vai para ali para a aldeia da Santíssima Trindade, tem lá uma Santíssima Trindade muito linda. Vai também para toda a minha família em geral, não esquecendo ninguém. E para a Lena de Carvalhais e para a mãe dela e para a Otília e para quem estiver a ouvir, um bom dia para todos e até logo se Deus quiser.
1: Muito bem, muito obrigado. Muito obrigado, beijinho grande para si também, até mais logo.
0: Obrigado igualmente.
1: Obrigado, mais uma participação, bom dia.
2: Bom dia, tudo bem, como está?
1: Tudo bem, tudo bem, tudo bem, cá estamos, vamos andando.
2: Exatamente, olha, a Ana diz que... Não entra. Olha, eu meto a primeira e entro sempre. Oh, Ana, faz favor de tentar.
1: Claro, tem que se tentar, tem que se tentar.
2: Tem que se tentar, então. Tem que ser. Olha, eu meto a primeira e sou sempre, tenho sempre a entrada. Não sei lá por onde. Olha, não sei porquê.
1: É por alma do telefone. Lúcia, para quem é que vem o bom dia?
2: Ora, meu bom dia, vai só para si, para João Mateus, para os seus pais, para os seus sócios, tanto família, para a Julinha e para os dela. Vai para a Zumirinha, para a Paula, um beijinho muito especial para elas. Vai para o meu Vino, para a Mário Família, para a Luz e Família, para a Sra. Fernanda Palorca, para a Nazaré, para a Dona Ana, um beijinho muito grande para eles. Vai para o patrocinador desta hora, da Ótica Transmontana, Dr. Rui Santos, família, assentos e colaboradores. Vai também para o Miguel, vai para o Peixinho, para a nossa Piedade, para as nossas Cristinas, para a Verónica, para o Dr. Façanha. As melhoras para a nossa Glorinha, para a nossa Isabelinha, para a Margarida e para os filhotes. Vai também para a Dona Agostinha, para a Dona Adelaide, para a Dona Rita, para o Sr. Freitas, para a Dona Beatriz, participantes e ouvintes, para todos quando se trabalham, colaboradores. Beijinho muito grande para os nossos imigrantes e até logo, São Zé. Até logo. Olha, de tarde está aí no seu taminé?
1: Não sei, é imprevisível.
2: Está bem, pronto. Tudo
1: não
2: bem.
1: Lhe posso, não lhe posso, em princípio sim, mas posso não estar, não é? Sabe como é que é estas coisas?
2: Claro, claro, claro. Ah, era para o convidar a tomar um chazinho ou um lanchezinho, já que bolo não há, não é?
1: Claro,
2: um chazinho.
1: Mas pronto, é uma questão depois de falarmos, está bem?
2: Sim, está, então, Zé. Até logo, se os quiseres.
1: Muito obrigado, muito obrigado.
2: Um bom dia.
1: Muito
2: tchau,
1: obrigado, muito obrigado. Vamos em frente, alguém mais. Muito bom dia.
3: Bom dia, Sr. Tozé, como está?
1: Vai-se andando, minha amiga, vai-se andando.
3: Vai?
1: Cá andamos, olha.
3: Ainda está aí com a jegana grande.
1: É, ainda. Jegana não, mas ainda não está bom.
3: Com as cordas bucais entupidas.
1: Não, ainda não, ainda não. Mas pronto,
3: pois não.
1: De vez em quando, este tempo. Vocês sabem que eu gosto um pouco deste tempo. É assim, claro. Eu não gosto muito do calor, confesso.
3: A minha cara também acontece isso, com as alergias.
1: É, e dou-me muito mal nesta altura, mas pronto.
3: É, sim.
1: Olha, cada um com a sua maleita.
3: Já se sabe.
1: Não é?
3: Essa, é verdade.
1: Essa é que é essa.
3: Essa é
1: minha amiga,
3: essa.
1: Então, como é que estão as coisas por aí?
3: Estão todas mais ou menos, estou a dizer.
1: Sim.
3: Ando a fazer uma caminhada eu e a Elvira.
1: Ah, pronto. Ela bem precisa. Ela tinha que andar de gatas, que é para fazer, exercício ao braço.
3: Precisamos.
1: Pois, exato. É verdade.
3: Precisamos, toda a gente.
1: Toda a gente precisa, não é? Mas a Elvira principalmente precisa, que é para ver se fica bem rapidamente.
3: Para ver se faz fisioterapia.
1: Claro. Muito bem. Sim. Então, e o bom dia para quem vai?
3: Olha, o bom dia vai para a Dona Lídia, com as melhoras para ela, vai para a Dona Gina e família, para o Sr. Freitas e família. Vai um bom dia para a Dona Júlia Valpasso, para o Sr. António das Lais, para a Sra. Fernanda Palorca, para a Dona Nazaré, para a Dona Agostinha, para a Verónica. Vai para toda a gente de Arandela, os melhores para todos os doentes. Um bom dia para todos os aniversariantes, para todos os imigrantes. Um bom dia para nós as duas que vamos aqui a caminhar e para as nossas famílias, para si, para as duas, e até um dia destes.
1: Muito bem. Pronto, então, olha, boa caminhada. Para as duas, um beijinho grande e um abraço grande ao meu amigo Manel, está bem?
3: Ficou a dormir, nem deu conta que eu saí de casa.
1: E lá, bem, então, lá vai dar por falta. Muito obrigado. Vai. Beijinho grande. Beijinho. Deus. 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Para já, não temos ninguém. Temos aí música, pois claro, então também é preciso passarmos aqui algumas músicas assim bonitas, não é? Aquelas assim muito bem dispostas, assim daquelas que dá para dançar logo de manhã. Olha, por exemplo, eu gosto desta. Gosto desta porque acho que é uma música bem divertido.

0: Ora, toma, muito bem, 7h32, vamos em frente, mais uma participação. Bom dia.
1: Bom dia.
0: Bom dia, bom dia, Freitas, viva.
1: Bom dia a todos, é.
0: Está tudo bem?
1: Está a ficar rico como o aço.
0: Ai, agora quase que eu apanhava. Quase, está quase, né, Freitas? Está quase, está quase.
1: É, está
0: muito
1: quase.
0: Bem, muito bem. Então, meu amigo, vamos lá saber o bom dia para quem vai.
1: Vai para a mulher, para os filhos, para os netos, para os genros, para a Bolívia, para a Cristina, para a Maria José e para o Adriano, para a Dona Maria da África do Sul e para toda a família, para a Soledade e para o Mário, para a Cidália e para o marido e para as filhas, para a Elisete e para as netinhas com um beijinho, um abraço para o Amadeu, para o Carlos e para toda a família, para as princesas Salgueiros e para o Sr. Manuel Padeiro, para a Glorinha e para o Nelson, os melhores para eles, para a Isabel Chaputo, os melhores, para a Dona Rita, para a Fató e para toda a família, para a Dona Agostinha de Porões e para toda a família, para o Dente Ferraguetão, Carlos Ferraguetão, para a Dona Amparo com beijinho, para a Dona Júlia de Valpassos, para a Dona Lídia Santa Maria e para toda a família, para a Dona Elvira e para toda a família, para o Manuel Ponto, para o Manuel do Rego de Vida, Bilcar de Pereira, Dona Aldina. Para a Dona Jacinta, para a Dona Quilhas, para o Sr. Fernando da Colórica, para toda a família, para a Dona Nazaré, para toda a família, para as princesas pequeninas, para a Maria João, para a Mariana, com o vizinho, para elas, para os pais, para os avós e para toda a família, para a Fernanda e para o Horácio e para o filhote, para a Zulbirinha, e as melhoras para ela, e para a Dona Margarida, as melhores para ela e para os filhos e para toda a família. Para a Ana de Candoso e para a filhota, as melhores também para eles. Para a Lúcia e para o Alvino. Para a Ana, os parabéns para ela e para o Zero. Depois vai para os Abanel Sossais e para os pais, as mulheres para o pai, para o Zé Grilo e para o nosso enfermeiro de serviço, para a Brónica e para toda a família. E para o Tosé, para o Mateus, para a Marijão, para os seus pais, para os seus sogros e para toda a família de parte a parte. Está tudo.
0: Muito bem. Muito bem. Muito obrigado. Um abraço grande, Freitas. Até mais logo. Muito obrigado. Ora, muito bem, para já temos aí os comerciais.
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0: Ora, muito bem, estamos a 20 minutos do sinal das 8 da manhã. É o Grupo Albatroz com a música do Kuduro. Vamos em frente, vamos saber se temos para aqui mensagens recentes. Não, não temos. Estamos aí à espera de chamadas, 278-200-600 ou então 601. 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E agora já temos alguém mais do outro lado. Bom dia.
1: Bom dia, tudo bem?
0: Bom dia, tudo bem, Lucinda?
1: Tudo bem, quero tudo um bem. Cafezinho.
0: Diga.
1: Quero um cafezinho.
0: Ah, já ia, já ia.
1: Já ia.
0: Já, mas também já não falta muito.
1: É rápido. Acredito, é. Mas também já não falta muito.
0: E então, minha amiga, bom dia para quem?
1: Olha, bom dia, vai para vocês todas da Terra Quente, vai para a família toda do Tosé, vai ali para o Zé Manuel e para os pais, vai para o Zé Grilo, vai para o Sr. Freitas e família, vai para o Sr. Fernando da Palorca, vai para a padaria, para a equipa da padaria Barreira, vai para mim, para a filhota, vai para todos os ouvintes e participantes e vai para o Tosé com um beijo e um bom pequeno almoço e até logo.
0: Muito bem, muito obrigado, um beijinho grande também, até mais logo.
1: Até logo.
0: Tudo bem, tudo bom, Lucinda. Alguém mais do outro lado, bom dia.
2: Bom dia, amigo Tosé.
0: Olha o nosso Paulinho, aí está ele.
2: Está tudo bem ou não?
0: Então, Paulo, tu bem, tu também?
2: Também, graças a Deus.
0: Ora, vamos lá saber, sabes que eu gosto de saber onde é que andas.
2: Estou aqui, olha, perto de Ávila.
0: Ah, estás em Espanha.
2: Estou a chegar pertinho, vá.
0: Pronto, então já sabes o que é que tens de fazer. Tens que falar em espanhol aí, hein?
2: Comprar uns caramelos.
0: Isso era antigamente, quando passávamos a fronteira, não nos podíamos esquecer dos caramelos e o bacalhau.
2: É verdade. É verdade.
0: E os sacos de arroz de 5 quilos.
2: Bom, isso já é do meu tempo.
0: Pois claro. Tu já és mais velha do que eu, pois. Exato. Pois é, Paulo, então está tudo bem, não está, meu amigo?
2: Está tudo bem. Opa, esta noite digo-te, custou-me a dormir com o calor.
0: Mas aí também está muito calor aí?
2: Opa, já estão 18 graus, agora aqui já são 8h43.
0: Sim.
2: 18 graus.
0: Hoje nós por cá vamos ter, a temperatura, vamos ter 35 graus de máxima.
2: Ei, rapaz, tu és maluco.
0: Pois, não tarda, falta precisamente um mês para entrar o verão, não é?
2: Pá, olha, eu digo-te uma coisa, eu gosto do calor, mas acho que me dá melhor com o frio do que o calor. Com o frio um gajo veste uma camisola a mais, liga o aquecimento, agora com o calor é...
0: Essa que é essa, olha, já somos dois, meu amigo.
2: Tira a roupa toda e...
0: Ainda tens calor.
2: Ainda tens calor.
0: É verdade, já somos dois. Muito bem.
2: Tu és maluco.
0: Então, Paulo, vamos lá saber, bom dia para quem?
2: Olha, um dia vai para o meu amigo José Manuel de Sussães, que ele já mandou uma mensagem, já disse, tens que ligar para lá. Diz ele, agora ponho o meu pé mais cedo, que está muito calor, tenho que ir para a agricultura. Pronto, então tens uma desculpa.
0: Claro que sim. Mas já mandou mensagem.
2: Já mandou mensagem, já que eu vi. Para o tocar, para o António Valda Sancha, para todos os ouvintes e para ti.
0: Muito bem, pronto, muito obrigado, Paulo. Olha, um abraço grande para ti também.
2: Um abraço, José.
0: Tudo de bom,
2: obrigado.
0: Hein?
2: Obrigado, um abraço.
0: E boa viagem por aí por terras de Espanha. Muito obrigado, nós.
2: Obrigado, obrigado.
0: O nosso Paulo de Contins, não se esquece da Terra Quente, mesmo lá longe. Ah, pois. Bom dia.
3: Bom dia, alegria.
0: Maria José, está tudo bem?
3: 15 graus, solinho, está-se bem.
0: É, bem bom. Olha, mas o Paulo também está bem, porque lá também está calor, lá para a Espanha.
3: É verdade.
0: Isso mesmo. Então, Maria José, para quem é que vai? Bom dia, minha amiga.
3: Olha, quero dizer que aquilo deu resultado, por isso tens que lá ir, está bem?
0: Deu resultado. Pronto, está certo.
3: Está bem?
0: Muito bem, muito bem.
3: Olha, gostei de conhecer a dona Fátima e a senhora Zé. são simpáticos. O filho sai aos pais.
0: Claro, claro, claro. Eu já conheço os pais há muito, muito tempo também.
3: Ah, é engraçado, mas é engraçado. Eu gostei muito de os conhecer. Olha, vai já para os nossos imigrantes, para os meus lá longe, para toda a gente, para o Carlos, para a Elisete, para a Fató, para todos. Vai os melhores nossos dentinhos, parabéns para quem está de parabéns, que não ouvi. Para toda a gente, para os nossos fanecas todos, para toda a gente, então, Zé, para ti um beijinho. Até
0: muito
3: logo.
0: Bem. Certíssimo, muito obrigado, beijinho grande também. Até mais logo, Maria José. Muito obrigado. Ora bem, não temos ninguém? Não, parece-me que não está aqui ninguém deste lado. Pois não, não está, mas pronto, não está. Vamos ter música, também é preciso. Ora, a musiquinha também sabe bem, de vez em quando. Ora, portanto, já sabem, se quiser falar connosco, podem fazer e podem falar. Basta então ligar ao 278-200-600, 278-200-601. Mas não é esta que eu quero, não. É esta que é nova.

0: Ora, muito bem, estamos a terminar esta edição do programa de hoje. Vamos em frente, mais uma participação. Muito bom dia.
1: Bom dia.
0: Ora, bom dia, Paulo. Está tudo bem, meu amigo?
1: Está tudo bem. Olha, temos o sol. Vai aquecer hoje.
0: Ah, pois já ontem aqueceu, à tarde.
1: Sim, mas não foi assim muito. Hoje vai ser pior.
0: Hoje sim, hoje dá 35 graus de máxima e já sabes, Paulo, quando são 35, que eles dizem, aqui então são 36, 37 na certa. Mas pronto.
1: Claro.
0: Meu amigo, então está tudo bem de saúde?
1: Está tudo bem, obrigado.
0: Melhor.
1: Está tudo a andar.
0: E então, e um bom dia para quem vai, vamos saber.
1: Olha, já para ti, uma boa quinta-feira, para todos os ouvintes participantes, para quem faz anos, para os camionistas, para os carteiros, para os bombeiros, para todo o auditório em geral, pronto, e até logo, até amanhã. Aquele abraço.
0: Isso mesmo, Paulo. Muito obrigado. Um abraço grande também e até mais logo.
1: Até logo.
0: Muito obrigado. Ora bem, minha gente, estamos quase a terminar. 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Vamos em frente nesta manhã e estamos quase a terminar. É verdade, está na hora quase de tomar o cafezinho.
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0: E pronto, ficamos por aqui, minha gente. Regresso à antena logo a partir da 1 da tarde.
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2: 8 horas.
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0: Bom dia, 21 de maio de 2026. Hoje é o Dia Mundial da Diversidade Cultural para o Diálogo e o Desenvolvimento e também o Dia da Região Autónoma dos Açores. Acontecimentos históricos: a 21 de maio de 1662, a infanta portuguesa Dona Catarina de Bragança casava-se com o rei Carlos II da Inglaterra, um acordo histórico que se deu às praças de Tanger e Bombaim aos britânicos. Em 1935, através de um decreto do Estado Novo, as sociedades secretas são ilegalizadas em Portugal, visando essencialmente a dissolução da maçonaria. Em 1904, a FIFA foi fundada em Paris, reunindo as federações da Bélgica, Dinamarca, Espanha, França, Países Baixos, Suécia e Suíça. Já em 1927, o aviador norte-americano Charles Lindbergh completava em Paris o primeiro voo a solo e sem escalas cruzando o Oceano Atlântico. Em 2006, a população de Montenegro aprovava num referendo a separação da União com a Sérvia, garantindo a restauração da sua independência. Os destaques dos jornais: no Público, o valor médio anual das bolsas de estudo aumenta 53% e atinge os 2.660 euros. Ainda Pequim, Putin e Xi juntos contra o regresso à Lei da Selva e violência política PSD e PS contra a desclassificação de documentos pós 25 de Abril. No programa Primeiro Direito, apenas 12% das casas concluídas foram entregues às famílias, são as contas do Público, e Paulo Pedroso, em entrevista, diz que devíamos ter taxa sobre chips a reverter para a Segurança Social. No Jornal de Notícias, manchete para os atestados na hora para renovar a carta de condução custam 25 euros, aumenta os sites de teleconsultas para comprovar a aptidão, Ordem dos Médicos quer avaliações presenciais. Ainda na primeira página do JN, Hospital de São João tem tecnologia 3D para operar a coluna, o exoscópio funciona há cerca de um mês e foi comprado com apoio de mecenas. Ainda na primeira página do JN, meninos franceses vendados antes de serem abandonados. Irmãos têm 3 e 5 anos e foram encontrados na berma da estrada em Alcácer do Sal. Ainda outra história contada pelo JN, flotilha, ativistas amarrados e humilhados por Israel. Na primeira página do Correio da Manhã, destaque vai para as estrelas enganadas em mais de 1 milhão de euros. Estamos a falar de Diana Chaves, Ana Guiomar, Rui Unas e Sofia Ribeiro, entre os que reclamam em tribunal. A falência da agência deixa famosos lesados. Ainda na primeira página, 4 meses depois, há 26 estradas ainda cortadas, depois da tempestade Christine. Paulo Fonseca, analista do Benfica, e Leão ganha Dumbiá ao rival. A maioria aclama a vitória dos Dragões, são os destaques de primeira página também do Correio da Manhã. No DN, comboio de alta velocidade começam a chegar em 2031 e Sidónio Ben Ami diz: dediquei a minha vida à solução de dois Estados, mas essa solução já não existe. É o antigo ministro dos Negócios Estrangeiros israelita. Ainda relatório, a entidade da saúde conclui que o Hospital Amadora Sintra tem de garantir direitos dos doentes, senão haverá sanções. Agora aos desportivos, a bola, Amorim não, Marco encaminhado. A assessoria de Ruben Amorim esclarece que a bola já tinha avançado desde o mês passado, que continua no estrangeiro, é a hipótese para Amorim. Meio campo em construção no Sporting, Dumbiá e Pedro Lima fechados, Anderson está quase. Médio defensivo dinamarquês do Aken vem por menos de 10 milhões. No Porto, não me imagino noutro clube, diz Francesco Farioli, e na Liga Europa, Aston Villa vence a prova e dá esperança ao Sporting. Se os Villains ficarem em quarto lugar na Premier League, Leões vão diretos à Champions. No Record, Mercadão, investimento já está em 54 milhões e vai aumentar, Dumbiá fechado por 20 milhões mais 3 por objetivos, Quaresma à direita e Diomande volta ao eixo na Taça de Portugal. Pedro Lima fez exames ontem e assina até 2031, Zalazar, Uruguai, foi o primeiro reforço e Anderson será o próximo, um dos 6. Mourinho gera estranheza, continua sem comunicar a sua decisão. Amorim deixa de ser hipótese no Benfica. No Porto, Samu quer antecipar o regresso. Na primeira página do Jogo, um dia com Farioli, o jornal acompanhou o treinador numa longa jornada de trabalho. Sonho cor-de-rosa de Eulálio continua vivo, o português continua de rosa no Giro de Itália. No Sporting, Dumbiá a chegar. No Benfica, Mourinho é real. Bernardo Fontes regressa, Sade Minhoto exerceu opção de compra. Por cá nas notícias da Terra Quente, vamos destacar o projeto Erasmus+, que envolve as federações irlandesa e finlandesa de ténis de mesa, que esteve presente em Mirandela para acompanhar os projetos que o CTM tem, nomeadamente o Centro de Treinos Internacional e também o Top Kids, no fundo para partilhar algum desse trabalho que é feito em Mirandela e para replicar nos seus respectivos países.
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0: Estejas thankful. Olá, caro consumidor, seja muito bem-vindo a mais uma rubrica da Deco. A Deco recebeu este ano largas dezenas de denúncias sobre a empresa de formação Jobiform, que comercializa cursos de inglês e de outros conteúdos não curriculares em escolas públicas. Os pais e educadores relataram à Deco que assinaram um contrato com vendedores dessa empresa que, no imediato, exige o pagamento de 90 euros de inscrição com mensalidades de cerca de 130 euros durante 36 meses. De acordo com as reclamações dos consumidores lesados, os alunos são abordados nas escolas por esta empresa, o que significa que as escolas a autorizaram a entrar. Por norma, é entregue um questionário aos alunos ou é feita uma explicação em sala de aula sobre os cursos. E é neste primeiro contacto com os alunos que a empresa recolhe os dados dos encarregados de educação através dos menores. Mais tarde, os encarregados de educação são contactados para participar numa reunião na escola, normalmente durante o fim de semana. E nessa reunião são apresentados os conteúdos pedagógicos como uma extensão do percurso escolar que deve ser feita, sendo logo paga a inscrição e assinado o contrato. O facto de as reuniões se realizarem nas escolas deixa os pais numa situação de maior vulnerabilidade, já que uma reunião no estabelecimento de ensino dá aos pais o carimbo de confiança da escola, tornando-os assim alvo mais fácil de práticas comerciais desleais. A Deco alerta ainda para o facto de muitos pais enfrentarem dificuldades para suportar o pagamento destas mensalidades. E ao perceberem que o curso não tem qualquer ligação à escola nem aos conteúdos curriculares, procurar um apoio da associação para rescindir o contrato. Neste sentido, a Deco já denunciou esta prática junto à Inspeção-Geral da Educação e Ciência e também da Comissão Nacional de Proteção de Dados. Contactou a empresa, mas ainda sem resposta. Caso esteja nesta situação, pode contar com o apoio da Deco. Contacte-nos através de deco@deco.pt. Obrigada por estar desse lado e até breve.
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4: 9 horas. O município de Mogador deixou de fazer parte da Associação de Municípios da Terra Fria, decisão aprovada pelo Executivo e também pela Assembleia Municipal. A PSP de Vila Real deteve um homem de 42 anos, residente

0: No concelho de Mursa por perseguição. Segundo o comando distrital daquela força de segurança, o suspeito encontra-se indiciado pela prática reiterada de condutas de perseguição e ameaça à vítima, designadamente através do envio de mensagens de texto. No decurso das diligências, a PSP detectou e apreendeu um dispositivo de geolocalização, um GPS, que o suspeito tinha instalado no veículo automóvel da vítima, com o intuito de monitorizar os seus movimentos. O detido já foi presente à autoridade judiciária competente, tendo sido aplicadas as medidas de coação de proibição de contacto e de proibição de aproximação à vítima a menos de 500 metros, controladas através de pulseira eletrónica. A Polícia Judiciária de Vila Real deteve ontem um homem de 79 anos, em Macedo Cavaleiros, no cumprimento de um mandado de detenção fora de flagrante delito por crimes de abuso sexual de crianças e importunação sexual, adianta uma nota publicada no site oficial da PJ. A investigação teve início em março deste ano, após conhecimento de comportamentos ilícitos do detido para com crianças vizinhas, moradoras no mesmo bloco habitacional, em Macedo Cavaleiros. A PJ adianta ainda que o detido acabou de cumprir pena, há cerca de um mês, por crimes de igual natureza, e será agora presente em interrogatório judicial para a aplicação das medidas de coação. O inquérito é titulado pelo Ministério Público de Macedo de Cavaleiros. O município de Mogodouro deixou de integrar a Associação de Municípios da Terra Fria, decisão aprovada pelo Executivo e pela Assembleia Municipal. O Presidente da Câmara, António Pimentel, explica que a saída resulta da existência de duas estruturas com funções semelhantes.
1: Simplesmente porque Mogodouro está na Associação de Desenvolvimento de Douro Superior. E tem precisamente os mesmos estatutos, até, digamos, é similar à Terra Fria.
0: António Pimentel recorda que a adesão à associação aconteceu por iniciativa do município, mas considera que a atual estrutura já não justifica a permanência do Conselho de Mogadouro.
1: E eu devo dizer que nós aderimos, foi a nosso pedido que aderimos em tempos à Terra Fria, a quem agradecemos, na altura, o facto de ter recebido Mogadouro. Acontece que neste momento a Associação de Municípios da Terra Fria tem apenas dois funcionários e uma viatura. E a viatura, quer os funcionários, estão ao serviço da CIM. Portanto, entendemos que não se justificava a continuidade dessa associação, simplesmente por essa razão.
0: A saída representa uma poupança anual de cerca de 50 mil euros para o município. Sobre a aplicação dessa verba, António Pimentel defende uma gestão criteriosa dos recursos públicos.
1: Naturalmente, os recursos são sempre escassos e nós temos que. O dinheiro público deve ser bem gerido. E eu entendo que, embora não sendo essa a razão principal, não é? É sempre importante pouparmos dinheiros públicos.
0: Apesar da saída, o presidente da Câmara de Mogadouro garante que o relacionamento institucional com os restantes municípios da região mantém-se.
1: Estamos todos na CIM, na comunidade intermunicipal. Temos um bom relacionamento todos, não tem nada a ver com. Tem a ver com o facto de Mogadouro pertencer ao Douro Superior, está na Associação de Municípios de Douro Superior. E, portanto, não se justificava estar em duas organizações iguais. É só isso.
0: Depois da saída de Mogadouro, a Associação de Municípios da Terra Fria passa a integrar apenas os municípios de Bragança, Miranda do Douro, Vimioso e Vinhais. Atualmente, a Associação é presidida por Luís Fernandes, o presidente da Câmara de Vinhais. Trás-os-Montes mantém-se como uma região de referência na produção de azeite de elevada qualidade, mas tem vindo a perder peso no panorama nacional num setor em forte expansão, sobretudo no sul do país. Portugal é hoje o sexto maior produtor mundial de azeite e exporta cerca de metade da sua produção, num crescimento sustentado pelo investimento e pela modernização agrícola. No entanto, a realidade transmontana segue um caminho distinto, marcado pelo olival tradicional e por desafios estruturais. Segundo Patrícia Falcão, secretária-geral da Federação Nacional das Cooperativas de Olivicultores, a FENAS, o setor vive duas dinâmicas diferentes no território nacional.
2: Portugal tem duas realidades completamente distintas. Tem esta realidade, esta grande evolução, e que, como portugueses, temos que ficar muito contentes. Neste momento, realmente, Portugal está na vanguarda do azeite mundial, até porque produz os primeiros azeites. Temos, neste momento, em Portugal, dos cinco maiores lagares do mundo, três estão em Portugal, e realmente há essa realidade. Depois há a realidade atrás dos montes.
0: Apesar do crescimento global da produção nacional, a região transmontana enfrenta limitações que dificultam a sua competitividade.
2: Trás-os-Montes, que é uma zona que é conhecida pelo seu olival maioritariamente tradicional, com uma qualidade extrema, azeites extremamente diferenciados, mas que tem vindo ao longo destes últimos 20 anos e desta evolução, uma situação que estava relativamente equilibrada. Com o aumento de produção que se dá no Alentejo, a produção de Trás-os-Montes, embora tenha aumentado, porque que na realidade até tem aumentado, mas proporcionalmente ao aumento do Alentejo, tem vindo a perder peso no panorama nacional. No entanto, os azeites transmontanos são conhecidos por ser azeites que realmente com uma qualidade excepcional.
0: A modernização do setor foi um dos fatores determinantes para o crescimento do azeite português, com impacto direto na forma de produção e transformação.
2: O grande pontapé de saída deu-se na modernização dos lagares. Nós, 25 anos, 30 anos, 30, 25 anos, tínhamos 1.500 lagares em Portugal. Hoje temos 500. Então houve uma evolução, houve uma modernização ambiental e hoje os lagares que existem em Trás-os-Montes, os lagares são mais evoluídos e depois houve um trabalho a partir daí também para o campo. O azeite é um sumo de fruta e se eu não tiver fruta de boa qualidade, leia-se, azeitonas de boa qualidade, nunca vou conseguir ter um bom azeite, por melhor que seja o lagar. Ponto 1, a qualidade começa no olival. E hoje em dia há um cuidado com a apanha no período ótimo, com a necessidade de entregar a azeitona nas primeiras 24 horas, para que chegue ao lagar em grandes condições, também obter um produto com a melhor qualidade possível. Portanto, o trabalho que existiu na modernização dos lagares depois também implicou uma alteração de mentalidade a nível dos olivicultores.
0: A par da modernização, surgem desafios cada vez mais evidentes no interior do país, especialmente ligados às alterações climáticas e à escassez de água.
2: A questão em Trás-os-Montes, eu acho que tem muito a ver com a falta de água. É, com a seca, as alterações climáticas, estes períodos de grandes secas, normalmente a produção também acaba por se refletir. Que, se não existir chuva na altura certa e o fruto ressente-se e não existindo, portanto, não existe floração, depois o fruto também se ressente e não existindo azeitonas em quantidade suficiente, a produção também vai baixar. E Trás-os-Montes, exatamente por não ter tanto o olival de regadio como existe no Alentejo, ter o olival é maioritariamente sequeiro, está mais suscetível às alterações climáticas.
0: Apesar dos desafios, Trás-os-Montes mantém-se como o guardião de variedades autóctones e de um modelo de produção tradicional, cada vez mais pressionado pela evolução do setor e pelas exigências da competitividade internacional.
3: É a Semana do Ambiente e Energia. Mirandela, a elevação à cidade e o helicóptero do INEM. São desta vez os assuntos que trazemos a mais uma reunião de condomínio.
4: Então, não vais à reunião.
3: E cá estão eles, Bruna Costa, Carlos Carvalho e Ricardo Garcia, prontos para mais uma reunião quinzenal na Terra Quente FM. Bem-vindos.
5: Vamos lá. Alô.
6: Viva.
3: E aí vai um ano de governo AD. Passou um ano e até parece que passaram quatro, como alguém disse. Entretanto, parece ter passado ao lado o interesse do país no Congresso do CDS-PP. Melo acaba reeleito com 90% dos votos e ficamos a saber que, para a próxima, o partido irá sozinho a votos. Fim de história. Ora, com o bom tempo à espreita, estamos mais interessados, sim, nas atividades ao ar livre. Antes mesmo das férias, hasteamos bandeiras às diferenças. Mas, pela nova lei, longe dos edifícios públicos. Clubismos à parte, podia ser até azul, mas pela primeira vez em anos esta bandeira ficará longe da praia fluvial da Zona Verde da cidade, que por estes dias celebra 42 anos. Assunto para mais daqui a pouco. Também por cá paira outra vez a ameaça da saída do heli de emergência do INEM, da sua base de Macedo. Lá iremos mais à frente também, porque antes, e para começar, a Bruna Costa quer assinalar a Semana do Ambiente e Energia. Bruna, desconhecia a sua veia climáxima de ativista ambiental.
7: A sério?
3: É, não fazia
7: não
3: ideia.
7: Não dirias? Eu acho que faz sentido, ainda para mais ligado à associação animal, tudo se completa
3: clima,
7: ali, não?
3: Sim, do ambiente.
7: Vivemos todos na mesma bolha e por isso acho que uma coisa equilibra a outra.
3: Sim.
7: Sim, hoje trago um bocadinho este tema, a semana do ambiente e da energia. Queria trazer este ponto porque acho que é muito importante a nossa cidade, sendo também apelidada de cidade de jardim. apesar de sentir que isso está a perder-se um bocado, mas isso são coisas à parte. Acho que é muito bom a nossa cidade apostar nestas iniciativas, nestas atividades, nestas dinâmicas também, para incluir a comunidade, os cidadãos mirandelenses, e sobretudo olharmos um bocadinho para o cartaz e perceber que, sem dúvida, é importante incluir a comunidade nesta consciencialização. Este ano apostou-se muito, segundo sei e segundo vi, nas caminhadas de mascarinhas em Mirandela, Vila Verde, ou seja, também é bom acabarmos aqui por incluir um pouco estas pequenas localidades, não só em Mirandela, também direcionado um bocadinho ao Dia da Criança, ou seja, acho que Mirandela, até no meu ponto de vista, está a fazer um bom trabalho em trazer um bocadinho todas estas questões nesta semana e abordar, até porque é de pequenino que se torce o pepino, não é? Então o Dia da Criança também faz aqui sentido. Quase tudo, devo dizer, que parte do ponto de partida destas caminhadas da Ecoteca, o que também acho que é importante salientar aqui este grande trabalho da Ecoteca, que ainda bem que acho que durante muito tempo foi um edifício que esteve muito parado e que muita gente se perguntava o que é que ali se passava, e acho que agora sim começou-se a fazer de facto alguma coisa a partir dali, por isso também dar os meus parabéns a quem está a trazer a utilidade desse edifício, que é enorme, e que acho que até se poderia fazer muito mais e muito mais, mas acho que deixo também aqui esta ressalva. E, claro, não podia deixar de ter aqui alguns pontos a melhorar, eu acho, na nossa cidade, como se fez o ano passado, e acho que este ano também seria importante, com uma questão de plantação de árvores, outras iniciativas, não só as caminhadas, percebi que este ano estava mais direcionada a essa vertente, mas acho que é sempre importante. O ano passado foi com a PPA-CDM, se não me engano, talvez incluir outros grupos sociais.
5: Envolver outras associações.
7: Envolver outras associações, sem dúvida. Quiçá, já que falamos aqui na Associação Animal, fazer aqui uma ponte, nunca sabe, é o que eu digo, vivemos todos na mesma bolha, acho que faz todo sentido. E não poderia deixar de salientar que acho que a nossa cidade tem de correr um bocadinho atrás do prejuízo desta, não são só estas iniciativas, mas também aplicá-las e, obviamente, iniciar processos e acabá-los, sem dúvida, e acabo por fazer aqui a ponta à ecopista, que toda a gente sabe que de Carvalhais e Mirandela e Macedo Cavaleiros, que está sem funcionalidade desde 2024, se não me engano, ou seja, porque pronto, tem ali um troço que não está completo.
6: Exatamente,
7: neste momento são dois. Eu conheço um que na altura,
6: agora
7: quando
6: são
7: abriu.
6: Três, não, uma trocada, trocada.
7: Ah, ok, então são três. Ok, boa. Que eu lembro-me na altura quando esteve, acho que foi uma boa iniciativa aproveitar ali a antiga linha ferroviária. No entanto, lá está, são mais uma vez é um processo que se começa, uma ideia que se começa e que não se acaba, e acho que era muito importante pegar nessas questões e, obviamente, apostar mais nestas iniciativas. Uma coisa que eu dei muita falta nessas caminhadas da ecopista, que eu próprio já fiz várias vezes, quem sabe a implementação de cinzeiros, trotinetes elétricas, ou seja, olharmos também um bocadinho para as grandes cidades aqui trás-montes, como é o caso de Vila Real, que está cada vez mais a dinamizar isso, e é uma forma também de darmos jus aqui à nossa ciclovia, que vemos que está a ser utilizada pelos cidadãos, mas é por eles próprios e pela... Exatamente. Acho que era importante, não sei, deixar aqui esta iniciativa para algo mais.
5: Muito bem. Carlos Carvalho, não estou a ver homem de fazer caminhadas, digo eu, se calhar estou enganado, mas trotinetes elétricas também são, se calhar, perigosas para a nossa idade. O que é que destacaria desta Semana do Ambiente e da Energia?
6: Eu destaco, acima de tudo, a forma positiva como a Bruna vê as coisas. Eu não as vejo da forma tão positiva, porque, efetivamente, olhando para o cartaz da Semana do Ambiente, é confrangedor ver que, se não fosse a sociedade civil, da Câmara tínhamos zero. E, efetivamente, o nosso Conselho merece muito mais qualidade nos eventos que se realizam do que aquilo que a Câmara Municipal e o seu Executivo têm implementado. Vamos esperar e aguardar para ver como é que vêm as festas da cidade, porque se calhar vai ser aquilo que nos resta, é apreciarmos o cartaz que eles vão lançar e que vão lá largar umas valentes notas.
5: Também já sabemos qualquer coisa sobre isso, não é? Não vamos
6: tudo o resto, e então vamos analisar só muito rapidamente o cartaz. Logo no dia 17 de maio é a caminhasma que foi realizada por um grupo de enfermeiros do Hospital Público. Os Jardins Nómadas sabemos perfeitamente que é a Câmara que organiza, mas se não fossem as escolas a fazer a gestão da parte da gestão, também não havia os Jardins Nómadas.
5: Considerado como ponto alto para muita gente, não é?
6: A caminhada de mascarinhas é organizada pela Junta de Freguesia naquilo que diz respeito à Feira da Cereja. Depois há aqui duas ações de sensibilização que dizem respeito aos resíduos do Nordeste, aos Lions e ao Rotary Club. O Dia da Criança, efetivamente, é o município. A caminhada da Senhora do Ó, tal como ela diz, é organizada pela Comissão de Festa da Senhora do Ó. A caminhada da Rota do Granito e da Cortiça é organizada pela Junta de Freguesia de Vila Verdinho. E aqui a sessão pública é uma questão da Administração Central. Também a Câmara só deu o mote à coisa. Ou seja, de novas atividades, 5 delas são feitas por juntas de freguesia, 2 delas são feitas pela sociedade civil, resta-lhe aqui o apoio do município. E a Bruna falou em apostou, a Câmara apostou, pois efetivamente apostou em fazer o design e os cartazes, uhum. E agarrou aqui politicamente o evento. A nível também do destaque

0: Cabernet deu à Ecotec. Efetivamente, a Ecotec é o local, para Vila Verdinho, para Mascarenhas, assim, efetivamente é o local, é o ponto de partida, mas não é o ponto de partida para a caminhada. Juntam-se ali as pessoas e vêm autocarros e carrinhas para lá. Agora, indo também àquilo que é a Ecopista. A Ecopista, também acho que é um dos maiores calcanhares daqueles naquilo que diz respeito à parte da mobilidade. Embora o grande calcanhar daqueles é a mobilidade tua, mas aqui também é a questão da Ecopista que faz parte a parte norte do concelho de Mirandela. Isto foi um projeto que foi executado por Mirandela, Macedo e Bragança, que era para reabilitar o que sobrou da antiga linha do comboio até Bragança. Nós fomos os últimos a chegar e ficámos quase sem dinheiro nenhum. Se olharmos e acompanharmos o percurso ao longo da A4, conseguimos ver que Macedo e Bragança têm as pontes deles já feitas para nós. O dinheiro ficou a olhar
1: Ficou
0: para.
1: ali pelo Romeu, não é? O que sei.
0: Depois, para além disso, a Câmara também, este Executivo, tem apostado muito efetivamente naquilo que é a promoção e a divulgação destes grandes inventos, pois esquecem-se de divulgar aquilo que são as coisas menos bem conseguidas, como é, por exemplo, e também aproveitando já que é a deixa das bandeiras, que acabamos de perder a bandeira azul da nossa praia, que tanto nos Executivos da Doutora Júlia Rodrigues, como agora também no Executivo do Doutor Vítor Correia, foram muito propagandeadas, foram até motivo de criar uma instabilidade na sociedade civil quando foi a saída das festas junto à Zona Verde, ao Parque Doutor José
2: Exatamente.
0: Gama, para irem para o Largo da Senhora do Amparo. E um dos motivos também era a própria qualidade da água, que era afetada, quer pelos elementos das diversões, quer também pelas pessoas que estavam a divertir-se junto aos concertos. E, portanto, este é também um desagrado que eu deixo, efetivamente, que já agora que saiu, ou melhor, não saiu o nome na lista das praias com bandeira azul, que não seja mais um motivo para regredirmos outra vez naquilo que é a passagem outra vez do Largo da Senhora do Amparo para a Zona Verde das festas de Mirandela.
1: Apesar de tudo, o município, em comunicado, já veio dizer que a praia se mantém, enfim, utilizável pelos banhistas, sendo que a qualidade da água deixou de ser excelente para passar a ser apenas, entre aspas, boa.
0: Estou mais descansado, Fernando Sérgio.
1: Sim.
0: Muito mais
1: Só não
0: descansado.
1: vamos ter, de facto, essa tal bandeira azul. Ora, se isso poderá ser, enfim, um espelho daquilo que poderá estar a acontecer à nossa cidade, em termos de ambiente, e já que falamos da semana do ambiente e da energia, a energia também não está assim muito bem, não é? Com os apagões dos últimos tempos, Ricardo.
2: E tem
1: Eu
2: sido
1: tenho
2: quase
1: acompanhado
2: habitual.
1: as
3: Já
1: suas
3: disse que
1: publicações
3: hoje já
1: recentes.
3: estou com saudades,
2: Um bocado
3: já
2: de frustração.
3: estava a
2: Ontem até
3: contar.
2: estava expectativo a ver a que horas é
3: Sim,
2: que seria
3: eu hoje
2: uma estação
3: também,
2: de hora
3: só que
2: fixa.
3: até agora nada.
2: Exato, exato. Começando aqui pela questão da bandeira azul. Eu acho que o mais importante no meio disto tudo, claro que é sempre mau não cumprirmos os parâmetros adequados para termos atribuído à bandeira de cor azul, não quer dizer com isto que as águas não possam ser, obviamente, utilizadas, segundo as análises, mas acho que aqui o que nós devíamos efetivamente perceber, e acho que aí o município é que deveria ser realista e partilhar a informação toda, porque é uma informação para o bem comum de toda a sociedade e principalmente quem frequenta aquelas águas, é o que é que levou, ou que alteração é que existiu para que de um momento para o outro, porque que eu saiba, ou que nós saibamos, até pelas que já anteriormente ter sido levantado na questão da fábrica, neste caso, de Balpaços e das descargas feitas no Rio. Então, efetivamente, o que é que aconteceu para que estes parâmetros não estejam a ser, neste momento, cumpridos e percebermos o que é que podemos agir enquanto poder local, que também é função do poder local, preservar a natureza, o ambiente e, acima de tudo, as suas águas. Falamos do bem essencial da vida. Já sabemos que dificilmente iremos obter essa resposta, porque este Executivo sabe bailar, bailar, bailar, mas não sabe cantar a sério para junto da população e é sempre mau. Claro que o cuidar do ambiente, ainda mais uma cidade como a nossa, derivada à sua localização, à sua exposição, seja ela em termos geográficos, seja ela até em termos climáticos, é de máxima preocupação. E vamos ser sinceros, para mim ainda agrava o fator de ser um partido de esquerda, um partido socialista, que tanto apregou as questões climáticas e faz disso como uma bandeira que possa controlar, ainda não percebi como é que a querem controlar, mas talvez um dia consigamos descobrir essa solução mágica, que seja o partido, pelo menos desde o momento em que entrou na Câmara Municipal de Mirandela, que pior tem tratado o ambiente em Mirandela. Cidade-Jardim, isto é, com flores, como a cidade era preparada para dar presente aos seus habitantes e receber o turismo que era ponto forte na cidade de Mirandela desapareceu, neste momento não existe. Houve uma redução imensa de custos no que toca à manutenção dos espaços verdes e basta percorrer a cidade de Mirandela. E estou a falar só da cidade, porque se alargarmos isto ao restante concelho, ainda piora a situação. Os buracos que existem de árvores, até já falámos aqui anteriormente sobre isso, foram feitos buracos para se colocarem lá árvores, há lá tudo menos árvores. Já com este executivo, corrijo, com o executivo anterior do PS, até chegou a haver uma atividade organizada por um grupo de jovens, a título particular, de angariação de árvores para serem plantadas ali naquele terreno que existe atrás do Café Elite, que é propriedade da Câmara e também nunca teve utilidade nenhuma. Houve um dia que proativamente foram plantar aquelas árvores, nem vale a pena reforçar que o município nem pôs lá os pés sequer. Esteve lá um elemento da extinta Direção Regional da Agricultura, que foi quem acabou por salvar ali um bocadinho a situação e dar algum tipo de orientações, e posso-vos dizer que aquelas árvores, depois de plantadas, nunca foram regadas. Bom, lá hoje estão lá os buracos, as árvores já não existem.
3: Tens ir lá tu, Ricardo, regalas.
2: Infelizmente eu tenho mais que... Eu felizmente tenho mais que fazer.
1: Pelo ambiente.
2: Agora, relativamente ao cartaz, já nos vem habituado este executivo que, culturalmente, seja em que área for de promoção que envolva atividades, está sendo dependente dos outros e não propriamente de ideias. Claro que as caminhadas é fácil, ainda mais quando são organizadas pelos outros, e está na moda, e depois também é fácil irem para lá com t-shirts e adereços do município e tirar-se fotografias para se colocarem no Facebook. Mas isso também é algo que já estamos habituados há algum tempo. A questão da ecopista, ressalvo tudo aquilo que o Carlos disse, é uma vergonha todo o processo e da forma como mesmo aconteceu. E depois, pior ainda, eu já frequentei aquela pista, e em tão pouco tempo, como é que aquilo entrou numa degradação total? Desgradada. Já está completamente...
1: Aparentemente terão sido as tempestades.
2: Convido quem quiser.
0: Mas é só no Conselho de Mirandela.
2: Mas é só na parte do Conselho de Mirandela. Aconselho qualquer...
0: O Conselho de Mirandela.
3: Era isso que eu estava a falar, exatamente.
2: A fazer. Falta bebedouros na cidade, isso foi também outra política que foram extintos.
0: Os bebedouros, alguns existem, não estão...
2: Sim, quando digo bebedouros, não estão...
1: A funcionar.
2: E depois, eu acho que chega um bocadinho desta chacha de conversa e destas publicidades baratas que se fazem sobre Semanas do Ambiente, e quando digo Semanas do Ambiente, isto aplica-se a quase todas as outras áreas, quando realmente não se pensa seriamente sobre os assuntos. E como comecei e termino, andamos há anos a falar, e eu concordo que o meio ambiente deve ser preservado. Nós não temos que combater aquilo que não controlamos, nós temos que executar aquilo que nós podemos controlar. E para isso, efetivamente, é apostar forte no ambiente. Ora, por exemplo, a autarquia ter um papel importante, seja nos seus terrenos, seja até em conversações com terrenos de propriedades privadas, que muitos deles estão a monte, não existem para finalidade nenhuma, e, por exemplo, apostar seriamente numa floresta que seja reorganizada e devidamente definida, para, por exemplo, olha, melhorar o clima em Mirandela no verão e prevenir, por exemplo, as secas, que as árvores acho que ajudam nesse sentido.
1: Já ficou a ideia.
2: Dá-se no meio ambiente.
1: Ricardo Garcia, bom, Bruna, nem parece que os seus vizinhos moram na mesma cidade que a Bruna.
3: Eu não sei, se calhar eu acho que é que eles não ouviram muito bem o que eu disse, mas eu vou voltar só a repetir, sim, muito resumidamente. Eu não estou aqui a elogiar a Câmara, estou a dizer que é bom aproveitar-se essas iniciativas, foi isso que eu disse. E é bom termos iniciativas como a Semana do Ambiente. Agora, volto a dizer, se olharmos para o cartaz, eu fiz questão de referir até várias localidades que estão a promover essas iniciativas. Mais uma vez, não faço aqui referência à Câmara. Agora, é assim, vamos lá ver uma coisa. É importante para essas localidades, para essas associações que querem promover estas iniciativas, que querem construir todas elas um cartaz e apresentarem na cidade de Mirandela, que acho muito bem que o façam e valorizo muito que o façam, é preciso que a Câmara deu o aval para, sim senhor, avancem, não é? Ou seja, está aqui um bocadinho esta dependência da Câmara. E para isso, temos de reconhecer que é feito. Agora, claro que uma mão lava a outra e acaba por haver aqui todo um agrado de vocês trabalham para nós, trabalham por nós, não é para nós, trabalham por nós. Claro que sim. Por isso, volto a dizer, eu acho que os meus vizinhos não ouviram o que eu disse quando eu referi que não é só prometer, é preciso também fazer e é preciso pegar nestas iniciativas, pegar nestas associações e realmente fazer algo depois e começar projetos e acabá-los sobretudo. Porque começar toda a gente começa,
1: exemplo,
3: a acabar
1: o Ricardo irá fazer na,
3: isso é que eu digo, eu acho que vivemos
1: flor,
3: todos na mesma cidade, eu só acho é que o apagão deve ter afetado um bocado a audição aqui.
1: Uma
3: pessoal.
1: Frase só para terminar o assunto.
2: Só mesmo para terminar e enviar daqui um convite ao Sr. Presidente da República e que aproveite que uma vez também em Mirandela é Semana do Ambiente e que venha tirar os outdoors porque já passou algum tempo.
0: Exatamente.
1: É a reunião a que não pode faltar, quinzenalmente aqui na Terra Quente FM. Agora com um novo assunto, é que estará a ser preparada a alteração ao mapa das bases dos meios de emergência e socorro, nomeadamente do EL e do INEM, que fica assim em risco de sair de Macedo de Cavaleiros e mudar a sua base de operação para o novo heliporto, já a funcionar no Hospital de São João, no Porto. Com esta alteração, a resposta ao socorro na região ficará comprometida, aumentando em pelo menos uma hora, segundo especialistas.

0: turistas. Esta possibilidade já foi, entretanto, confirmada pela Ministra da Saúde. O plano poderá ver a luz do dia já a partir de 2030. Carlos Carvalho, é só mais uma má notícia para o território?
1: É, mas embora também exista aqui uma contradição naquilo que é as notas à comunicação social enviadas pelo Ministério da Saúde, que dizem que, preciso ver, não será retirado de Macedo Cavaleiros o helicóptero lá sediado.
0: Faltou a parte até 2030, até será?
1: Não está lá a data. E, portanto, nesta situação é importante que os atores políticos, e não só, também nós enquanto sociedade, nos mobilizemos para que este processo não tenha pernas para andar. Destaco também o afinco com que também alguns dos atores políticos têm se empenhado na defesa da permanência deste helicóptero, coisa que não aconteceu quando tinham ainda mais responsabilidades locais, como foi, por exemplo, também o encerramento daqui da urgência médica cirúrgica, e digo muito explicitamente por parte da ex-presidente do município, que agora efetivamente é das que mais tem liderado, obviamente por ser também representante do Partido Socialista no distrito, junto da Assembleia da República, mais tem liderado este coro de críticas à Ministra da Saúde e à instituição INEM, as coisas têm que se ir fazendo. E eu não quero acreditar que seja um governo AD, um governo PS, que também deixem uma região inteira e que tem sido também, a nível mesmo até dos próprios helicópteros para os incêndios, tem pontos estratégicos que não existem, por exemplo, para lá do Marão. Porque temos esta barreira física que nos permite e nos dá condições para que a gente tenha cá um helicóptero sediado para conseguir mais facilmente transportar. Depois também quero alertar por uma coisa, também é preciso que nos hospitais de referência, neste caso o São João, tenham também as condições para receber este tipo de helicópteros que também nos façam chegar cá rapidamente quando são precisos.
0: Não, aparentemente o problema é mesmo o tempo de deslocação, no caso de um resgate em Trás-os-Montes, tem que vir do Porto para cá, porque condições eles têm naturalmente, já atualmente, não é? O heliporto do São João já está em funcionamento sensivelmente um ano.
1: Vai precisar de um para o Grande Porto, para a área metropolitana, e depois vai precisar de outro para a região Trás-os-Montes e Alto Douro. Ou seja, eu não sei se ele tem capacidade ou se ainda tem que fazer obras que ainda vão custar muito mais. E, portanto, aquilo que eu peço é união, acima de tudo, coisa que não se viu desde a maternidade e deu no que deu, mas se não existir isso, como temos o caso da urgência médico-cirúrgica, que nos ficamos por um abracinho, que nem se pode chamar abraço a sério, um abracinho ao hospital, não conseguimos fazer muito mais. E, por isso, peço solidariedade também perante os responsáveis políticos.
0: Ricardo Garcia, há uns anos já houve assim um ameaço da saída dos helicópteros. Foi, se bem me recordo, na altura em que terminou a concessão, estaria para haver ali mudanças e repensar todo o modelo, mas essa fase foi ultrapassada e aqui chegados, aparentemente, já temos a Ministra a confirmar que sim, que é uma hipótese a retirada do helicóptero até 2030.
2: Eu quero considerar que é uma hipótese que fique só mesmo pela possibilidade de ser uma hipótese. Até porque
1: a ferrovia também era uma hipótese e nunca apareceu cá. Alta velocidade.
2: Até porque os ciclos governativos podem mudar de um momento para o outro e estas políticas a longo prazo, se há coisa que nós somos experientes neste país, é que toma-se hoje uma decisão para daqui a 20 anos e a seguir vai outro tomar outra decisão para que não vá até 20, mas vá até 50. Ou que vá até 50, exemplo. Não, quero acreditar que não, por vários fatores. Quer dizer, a saúde é daqueles elementos essenciais da vida e que o Estado não pode falhar. É daqueles pilares essenciais. A região já por si está totalmente desprovida de cuidados de saúde, muito menos de proximidade de saúde, e depois temos uma área que é geograficamente já por si grande. Uma situação em Miranda do Douro já é longe de Macedo, uma situação em Freixo de Espada à Cinta já é longe só por si mesmo, só iria obviamente complicar toda a situação.
0: Aqui estaríamos a adicionar a tal hora que seria necessária para vir do Porto até Freixo de Espada à Cinta,
2: certo,
0: do Porto
2: tudo
0: até Miranda.
2: Isso implica gastos, a disponibilidade de pessoal já por si.
0: E o tempo de socorro,
2: e
0: não é?
2: O tempo
0: que iria aumentar
2: de socorro, é isso que eu estou a dizer. Já quando é de Macedo, por exemplo, até Freixo de Espada à Cinta, já esse tempo de distância, por mais curto que seja, está a contar.
0: Um acidentado em Mirandela grave, uma coisa é vir o helicóptero de Macedo de Cavaleiros a Mirandela e seguir para o Porto, outra coisa
2: é vir do Porto para cá.
3: O aumento
2: para cá. A mim mete-me um bocado de confusão. Lá está, são os tempos atuais políticos que exigem mensagens bonitas hoje em dia para tudo que é redes sociais e acabamos todos por contribuir para isso um bocado. Mas, por exemplo, a doutora Júlia Rodrigues revolta-se agora e tem esta posição porque é deputada, obviamente, mas acima de tudo porque não é o PS que está no governo, porque se formos analisar o histórico do tempo dela em funções enquanto presidente de Câmara, em que o governo era do PS...
1: CCDR, o LS, posso continuar aqui?
2: Quer dizer, nós temos que começar a ser sérios e quem exerce os cargos públicos tem que efetivamente começar a ter uma política séria, uma seriedade a tratar este tipo de questões. Claro que, bom, encontro tudo aquilo que o Carlos disse, é uma obrigação que todo o poder político local, distrital, regional, se envolva nesta causa e que haja efetivamente uma pressão. Não só pelo facto do sentido de descer daqui o helicóptero, mas como todas em outras as coisas. Nós temos que começar, enquanto povo, de uma forma diferente, positiva e ordeira, a começarmos a ter posições fortes e reivindicar tudo aquilo que é nosso por direito, porque senão nós nunca vamos sair desta cepa torta. Qual é o grande problema disto? É que para haver este tipo de movimentos temos de ter líderes políticos, lá está, que sejam sérios e que vão ao encontro daquilo que o povo deseja. O problema depois dos políticos é que dentro dos partidos políticos existe a serventia que está à vista
0: de toda
2: a gente.
0: Que é certo é que dentro da sociedade civil já existe esse movimento,
2: foi criado agora,
0: e que estará a fazer o seu trabalho, nomeadamente de expor e de dar a conhecer esta
2: eventual. Mas as próprias autarquias podiam agarrar, por exemplo, houve agora esta formação deste movimento. Porquê que as próprias autarquias, visto que já há um grande aglomerado de pessoas à volta desta causa, olha, por exemplo, não criam um dia para convidar especialistas dentro destas áreas que corram o distrito todo, a região toda, a dar justificações e a esclarecer, porque... Bom, lá bem, nós não temos aqui pormenores técnicos, nós falámos disto muito superficialmente. Mas se calhar depois até há questões que, se forem devidamente explicadas, nos façam compreender estas questões de uma outra forma.
3: Sim.
2: Agora, quando se tomam este tipo de planeamento de medidas, sem qualquer tipo de explicação, elas de onde vierem.
0: Para já, não passará de um estudo. Eu não sei, Bruna, está tão confiante como os seus vizinhos ou não? Em relação. É desta que se vai embora o Eli?
3: Eu queria dizer duas coisas. Uma delas é o que o Ricardo diz, que a saúde, de facto, é uma área que não pode falhar, mas eu acho que não sou eu que ponho os óculos cor-de-rosa, como os meus colegas dizem, mas sim a nossa Ministra da Saúde, não é? Que até diz que o facto de cada vez haver mais grávidas a nascerem, a darem à luz na ambulância, é porque o INEM chega mais cedo para fazer o parto. Eu acho que isto realmente é ver o prisma.
2: Muito à frente.
3: É muito à frente. Eu acho que sim. A Ministra da Saúde deve ter um olho que ninguém vê e sabe.
0: Ninguém chega a ministro se não tiver assim o seu lado inventivo também.
3: Exatamente.
0: Não é?
3: E cómico não também. E cómico, até porque sabemos que palhaços também há muitos no Parlamento, não é? Então acho que é só mais...
0: São palavras suas, Bruno.
3: Claro, totalmente, e assino por baixo. Outra das coisas que eu também queria falar aqui, relativamente às reivindicações, eu acho que é o que o Ricardo diz, senti ali a tua veia esquerdista, não sei se sentiste, mas eu senti um bocadinho.
0: Então, Bruno, ele já foi do Chega, lembra-se?
3: Não,
1: socialista.
3: Desconheço esse partido, ainda bem, felizmente. Mas sim, eu acho que de facto as autarquias têm de ter essa, e mesmo a nossa cidade, e não só, sobretudo as cidades de Trás-os-Montes, acho que cada vez se está a notar mais um fosso entre aquilo que é o para cá do Marão e o para lá do Marão. Isso é algo que não pode acontecer, e como o Carlos disse muito bem, cada vez mais estamos a perder. Eu sinto que a população entende que cada vez é maior este sentimento de perda contínuo no que respeita aos serviços.
0: O Marão agora já tem um buraco no meio, que aliás até fez 10 anos.
3: Tem o buraco para passar mais rápido, mas acredita, só estamos a perder, porque pelos vistos, pronto, o helicóptero também... Não, é algo que está em vias de extinção cá para cima, tal como o INEM, que também vi essa notícia há pouco tempo. Mas acho que sim, acho que é algo com o qual nos devemos preocupar, porque depois acabamos por ter aqui partes do país que de facto estão a evoluir e estão a chegar a algum lado, e depois temos outras que estão a estagnar, sobretudo numa época em que eu acho que, como o Ricardo disse, a saúde não pode ser algo superficial. E é preciso, sem dúvida, reivindicar e bater o pé e dizer à nossa Ministra da Saúde que isso não pode acontecer, porque depois podemos ter aqui falhas muito, muito graves e estamos a falar de vidas.
0: Fica registado o pessimismo generalizado aqui pelo condomínio. É a reunião de condomínio, encontro quinzenal na Terra Quente FM. já no terceiro ponto da ordem do dia, que é também uma efeméride. Ora, com foral concedido por Dom Afonso III a 25 de maio do ano da graça de 1250, gostaram do ano da graça?
1: Perfeitamente.
0: A data continua a ser celebrada com o direito a feriado municipal nos dias de hoje. A Vila de Mirandela só passa à cidade séculos depois, já em 1984, a 16 de maio, não sei se já por cá andavam. Ora, entusiasta pela história recente da cidade ou simplesmente satisfeito por mais um feriado no calendário, o Ricardo Garcia não quer deixar passar a data em branco. É assim, Ricardo?
2: Não, não quero deixar passar a data em branco pelo facto que são 42 anos. Durante estes 42 anos, Mirandela já passou por vários processos, tanto de evolução como de estagnação, mas começando pelo facto de ter passado de vila a cidade. Sorte nossa que não existe lei, nem o Parlamento, nem não existe lei, não está isso regulamentado, nem os políticos iriam fazer, obviamente, isso, que é de regredirmos de cidade novamente para vila. Porquê? Porque temos que ir aos fatores do que é que faz acontecer o contrário, que é desenvolvimento económico, mais serviços, aumento do número de população. Obviamente, Mirandela, derivada à sua centralidade, também ajudou imenso esse impulso, mas são todos aqueles parâmetros que hoje não estamos a cumpri-los em nada. Hoje não é um problema só de hoje, é um problema que nasceu há um par de anos para cá, mas tem efetivamente acentuado nos últimos tempos. Bem sei que passamos por pandemias, passamos pela questão do endividamento da Câmara, mas facto é que não nos soubemos reinventar. Passamos a ter, neste momento, uma cidade que parece que é meramente administrativa. Existe porque tem que abrir às 9 da manhã, segunda-feira. Porque depois tudo o resto falha completamente em todos os apontos. Não existe um projeto sério e consolidado e pensado a longo prazo para a cidade. Falamos de perda de população, não se vê nada para fixar a população. Isto é assustador, porque estamos a entrar num declínio tão grande que não se consegue ver aqui em que ponto é que se vai conseguir pegar para voltarmos a trazer os bons tempos gloriosos à cidade de Mirandela. Talvez pudéssemos estar hoje a assistir uma realidade completamente diferente se más escolhas políticas no passado não tivessem ocorrido. Mas não pretendo fazer aqui nenhuma caça às bruxas, obviamente. As decisões estão tomadas no momento por quem direito e às vezes também com elementos que nós nos ultrapassam. No entanto, enquanto não houver uma ideia para todo o concelho que envolva todos os setores, voltarmos a acreditar, a valorizar e, acima de tudo, a preservar aquilo que é o nosso património cultural, religioso, o património das aldeias, envolver as aldeias numa rede de aldeias turísticas. Nós temos praias fluviais
0: com bandeira azul.
2: Com bandeira azul, não, mas temos praias fluviais em que há outras regiões.
0: Outros
2: do
0: atrativos, sim.
2: E outras regiões do país que têm exatamente, obviamente não iguais, mas idênticos em termos de rio, margem, por aí além. E o aproveitamento disto é zero. E eu, quando falo aproveitamento disto, há formas ecológicas sustentáveis e lucrativas de pôr uma região a trabalhar sobre o turismo, que quer queiramos, quer não, é o setor que dá o dinheiro mais facilmente à economia e que melhor movimenta a economia, e nós andamos aqui, nem vemos navios, nem vemos barcos.
0: Ricardo, curioso, eu estava a ouvi-lo falar e estava a lembrar das praias fluviais que existiam em 1984. Nem queira saber, porque senão aí então é que era a depressão total. Bruna Costa, não sei, pois, o mal é esse. Aqui à mesa não há ninguém que se lembre de Mirandela 1984, muito menos, nem vou fazer a pergunta à Bruna. Que lhe apraz dizer sobre isto, Bruna?
3: Olha, eu divido-me um bocadinho neste assunto, porque, e em parte concordo com o que o Ricardo disse. Por outro lado, eu sinto que ao longo destes 42 anos, claro que Mirandela teve a sua evolução, teve a sua estagnação, teve a sua regressão, como tudo na vida, não é? Mas eu acho que havia coisas que realmente nós poderíamos e já devíamos ter apostado há mais tempo. Aliás, aquilo que temos falado hoje até aqui, falámos de imensas.
2: E já demos bastante matéria para quem a quiser aproveitar.
3: Sim, eu acho que sim.
2: Mas não consegue.
3: Mas eu acho que é preciso realmente reinventar e pensar. Porquê é que eu digo que me divido neste assunto? Porque talvez por ainda só ter 25 anos e fui-me apercebendo que há alguns setores aqui nesta cidade que de facto começaram a apostar mais, como é a questão do cinema, por exemplo, mais iniciativas a nível de cultura, teatro, mais dar vida ao auditório. Sinto isso. A sério, estou a ser totalmente sincera. Sinto mesmo isso. Temos filmes muito mais atuais, temos companhias de teatro, se for preciso, uma vez por mês. Eu sei que, se calhar, numa grande cidade isto não é nada.

0: Sei, eu entendo. Mas há uns anos atrás não havia. O que era teatro aqui em Mirandela? Não havia isso. Cinema, passado dois,
1: Havia.
0: três meses é que vinha ao filme. Ou seja, acho que houve coisas que de facto conseguiram compensar. A questão de reaproveitar a antiga estação e dar vida ao museu, que no, nos primeiros tempos de facto houveram várias inaugurações e agora volta outra vez. Teve ali um período mais estagnado. Lá
1: Meu
0: está.
1: Deus, é que
0: Mas.
1: nesse tempo a estação era mesmo uma estação de
0: Era
1: comboios.
0: mesmo uma estação.
1: Estava-me a lembrar 1984, peço desculpa.
2: Essa parte ainda me lembro daquilo ser uma estação a sério.
0: Sim, não, isso já só me lembro mesmo
1: Não, a estação a sério
0: daquilo,
1: é agora.
0: daquilo
1: Na altura era uma
0: abandonado.
1: estação com comboios.
0: Sim,
1: Desculpa,
0: mas
1: era
0: não faz mal, faz mal. Isto para dizer o quê? E de facto eu acho que também a cidade lucrou muito com esta questão da própria parceria, como lhe quero chamar, a instauração da implementação da Exact, aqui que eu acho que estes jovens que vêm toda a parte, de, não só de Portugal, mas do mundo, acho que trouxeram muito aqui à nossa cidade, trouxe aqui também uma visão muito mais jovem à nossa cidade e acho que, lá está, volto a dizer, acho que temos pano para mangas, é preciso é aproveitá-los. Por isso é que eu me divido um bocadinho nisto, porquê? Porque eu acho que há outras coisas, como essa questão da bandeira azul, as piscinas municipais que ficaram por fazer, ou melhor, por continuar a fazer. Ou seja, deu-se prioridade a umas coisas que eu acho que são essenciais, mas dá-me a sensação que não existe uma estrutura suficiente para conseguir equilibrar todos os pratos da balança, digamos assim. E depois acabamos por haver pessoas que estão contentes com o setor cultural, por exemplo, mas não estão contentes com outros setores aqui em Mirandela e outras áreas. Então eu acho
1: Mais ou menos
0: que,
1: aquilo que o Ricardo queria
0: sobretudo,
1: ter
0: a preservação
1: trazido
0: de
1: ou de que
0: espaços.
1: queria falar era de percepção de uma evolução positiva ou não, daquilo
0: Por isso é que eu digo que me
1: dos 25
0: divido,
1: anos
0: por isso é que eu
1: recentes da
0: digo que me
1: cidade.
0: divido, mesmo quando falamos da cidade de Jardim, é
1: Nota alguma
0: verdade.
1: evolução? É o que está a dizer.
0: Sim, é assim, noto, lá está, em alguns parâmetros, volto a dizer, divido-me aqui um
2: Sim,
0: bocado, é
2: mas isso
0: como a
2: são
0: questão da
2: muitos
0: cidade de
2: parâmetros que
0: Jardim, não é?
2: evoluem
0: Eu
2: naturalmente.
0: lembro-me de ser
2: Melhorou a qualidade de
0: criança,
2: imagem, melhorou a forma como
0: sim,
2: os filmes são distribuídos. Antigamente não
0: mas
2: tem
0: a
2: nada a ver
0: própria
2: com.
0: rapidez, a própria
2: Sim, mas
0: resposta, pronto.
2: isso é uma evolução tecnológica,
0: Mas que,
2: porque.
0: nós, mas que poderia não ser assim. Tanto como outra coisa que deveria ser básica, não é. Por isso é que eu estou a dizer, eu divido-me um bocado. Acho que consegue-se dar resposta a umas coisas e não se consegue dar a outras. E acho que é isso que falta. Ou seja, é preciso repensar melhor e dividir pessoal, dar respostas mais imediatas. Volto a dizer, nós estávamos a falar um bocado da cidade de Jardim, lembro-me de ser criança, e de facto era uma cidade de jardim, havia flores em todo lado. Hoje em dia não
1: Mas
0: acontece
1: isso
2: isso.
1: no
2: E
1: tempo de vida da cidade.
0: cuidado, apelativa. Exato, por isso é que eu digo,
1: Mas no tempo de vida da
0: descuida-se.
1: cidade, isso foi ontem, não foi?
2: Sim,
0: Sim,
2: sim, sim.
0: mas descuida-se de umas coisas
2: Sim, mas criou-se
1: E
2: aqui uma.
0: Mas descuida de outras, ou seja, não há braços, não se
2: Quando o
0: consegue
2: Gama
0: dar braços a
2: introduziu a
0: tudo.
2: parte dos jardins na cidade, que foi
0: Sim.
2: o grande planeador e responsável
0: Sim, foi com
2: por
0: ele.
2: isso, foi com uma finalidade, foi transformar Mirandela numa cidade atrativa e teve todos os meios, obviamente, quase todos os meios
1: E estamos de acordo que conseguiu,
2: para o
1: não é?
2: fazer. E conseguiu.
0: Sim. Lá
1: Agora
0: está,
1: vou ouvir o
0: apostou-se.
1: Carlos.
0: Mas se calhar outras coisas ficaram por fazer. Por isso é que eu digo, é preciso conseguir-se dar resposta a um leque muito
1: Carlos,
0: vasto.
1: lembra-se da
0: É
1: Rua
0: isso
1: da
0: que eu acho que
1: República
0: sinto
1: ainda
0: que
1: em
0: falha
1: paralelos, com
0: na nossa
1: circuito e
0: cidade.
1: estacionamento nos dois
3: Não,
1: sentidos?
3: isso não. Em paralelas, não. Lembro-me da Rua da República, ainda sem ser a zona pedonal, e
1: Mas
3: lembro
1: já com
3: perfeitamente,
1: asfalto, não é?
3: mas já com asfalto. Aqui, a nível da Mirandela cidade, eu acho que efetivamente a primeira coisa é fazermos uma homenagem a quem lutou por isso e quem na altura teve essa capacidade de também dar esse salto. Dar esse salto porque proporcionou-nos alguns dos momentos mais marcantes. E eu, do alto dos meus 31 anos, riem-se todos, consigo destacar alguns daqueles que foram os inventos que marcaram a Mirandela cidade. Sem dúvida alguma, para mim, aquele que foi o maior e que também proporcionou e chegarmos neste momento ao nível de industrialização. Peca por ser pouco, mas ainda temos algum que é a questão da Alheira de Mirandela ter sido considerada uma das 7 maravilhas da gastronomia portuguesa. Tivemos a Reginor também, efetivamente, deu também alguma dimensão e visão estratégica regional à nossa cidade. A Noite dos Bombos, a Majestosa Procissão e o Fogo de Artifício também
1: Isso é do
3: criaram
1: tempo da vila.
3: envolvimento.
2: Era tempo da vila, as grandes romarias.
0: Começou aí.
3: Vamos lá ver uma coisa. Nos últimos 40 anos temos tido festas muito grandes.
0: Sim, amplitude,
3: E
0: amplitude, sim.
3: aquilo, não vou dizer internacionalização, mas a nacionalização das festas, efetivamente, também se conseguiram nos últimos 40 anos, sobretudo.
1: Carlos, está-se a esquecer que antigamente, se
2: Não,
1: calhar, não
2: antigamente as
1: havia
2: roadas
1: festas
2: eram
1: com a
2: boas.
1: dimensão das de Mirandela, não é? E,
0: Então
1: portanto, estas atraíam muita
2: voltamos
1: gente.
2: a maior roda atrás dos
3: Mas
2: montes. Sim.
3: continuamos durante muitos anos, agora cada vez menos, mas conseguimos continuar a comparar-nos com grandes
2: Sim, mas
3: festas
2: estamos
3: a
2: a falar
3: nível
2: nos
3: nacional.
2: tempos da
0: Sim,
2: vila.
0: mas volto-se a
3: E por
0: dizer,
3: último, também.
0: faz-se esse acompanhamento. As
3: Exato.
0: festas estão evoluídas
3: E
0: e
3: por
0: podia não se evoluir,
3: último,
0: podia
3: também.
0: ficar
1: É aquilo que eu
0: com
1: quero
0: festas
1: dizer. No mesmo
0: simples.
1: fim de semana há dezenas de festas, e na altura não.
3: Certo, sim,
0: Sim,
3: claro.
0: sim. Ah,
3: Sim.
0: sim.

0: E por último, ao nível desportivo, um dos grandes marcos que eu também destaco foi o período que tivemos cá o jet ski, que conseguimos também mostrar Mirandela para o mundo com os campeonatos mundiais e com os campeonatos europeus.
1: Contribuiu também para a atração turística. Também.
0: Neste momento, só para jeito de provocação, ficámonos por lançamentos, um grande lançamento de papagaios de papel, que vai ser aquilo que vai marcar o...
2: Isso é do tema anterior, mas está bem. Semana do Ambiente.
0: Mas faz parte das comemorações do Dia da Cidade.
3: Ah, essa parte eu não vi.
2: É dos dias 24 e 25, já
3: vocês
2: agora.
3: Vocês vão estar a lançar.
0: Vamos ver, não tenho grande jeito... Agora, para rematar isto, efetivamente, eu acho que em Mirandela faz falta aquilo que é uma definição da gestão social. Mais do que a gestão de equipamentos, a gestão dos dinheiros públicos é uma gestão social. Isso vem daquilo que podemos dividir a gestão social em três pontos. O primeiro, a mobilização da população em torno de causas, a capacidade de liderança e de orientação da própria comunidade e depois o poder de rasgo e de criatividade. É isso que se pede a um executivo, é isso que se pede ao executivo e à própria oposição, porque também tem um papel importante. Estes três pilares que certamente daqui a 42 anos estaremos numa posição diferente do que estamos hoje. Uhum.
2: Que assim seja. Não sei se tem mais alguma coisa a acrescentar, Ricardo.
1: Quero só acrescentar que, olhando isto mais pelo um prisma político, quem era Presidente de Câmara na altura era o Marcelo Lago. Acredito que politicamente esta data na altura deve ter sido vivida de uma forma muito exaustiva, a democracia era muito recente, ainda não estava completamente
0: dez anos tinham-se passado,
1: estabilizada, não é? E acredito que os protagonistas aqui locais, sabemos bem que a decisão compete à Assembleia da República, mas todos os protagonistas de todo este processo, bem como a que com os cidadãos que euforicamente também apoiaram esta elevação, devem ter vivido os tempos de grande alegria e que hoje, olhando para trás, seria interessante perceber como é que, aos olhos deles, bem, como é que chegamos aqui e quais as consequências e, obviamente, coisas boas de todo o processo.
2: Só tenho pena que, nesta mesa, mais uma vez, insisto, sou eu é que tenho os olhos desse tempo, que eu já lembro-me bem do que era a vila na altura. Que em certos sítios onde hoje é uma verdadeira metrópole, entre aspas, a cidade, era uma verdadeira aldeia no tempo da vila, aqui dentro da cidade.
3: Dá para perceber pelas fotos antigas, é uma coisa espetacular.
2: Temos as fotografias para nos ajudar e também tertúlias como esta, direi.
0: E a memória dos mais antigos, como o nosso administrador, não é?
2: Muito antigo.
1: Sem dúvida.
2: E o que seria de uma qualquer reunião de condomínio sem a bela da discussão, não vamos embora sem trazer também outros assuntos. A Bruna Costa traz hoje consigo um livro, acho eu.
3: O Ricardo está-se a rir porque ele queria que tu dissesses outra coisa.
1: Nossa, Marcela revelou de Sousa.
3: Já sabia.
2: Isso era para depois, Ricardo. Isso era para depois.
3: Pronto. Sim, de facto, hoje trago um livro porque acho que estamos aqui sempre para a partilha de quem nos ouve e até mesmo entre vizinhos. E trago aqui hoje um livro que estou quase a terminar de ler, que estou a adorar. E uma vez que já falámos de Saramago aqui também, nesta reunião de condomínio, o livro é de José Saramago, Intermitências da Morte. Para quem nos está a ouvir, não sei se já leram ou não. Seria também interessante saber a opinião das pessoas que nos ouvem. Mas deixo aqui esta indicação deste livro, que para quem gosta destes temas mais profundos, desta reflexão mais filosófica sobre a morte, Saramago dá vida a esta personificação da morte, a morte enquanto mulher, o que é que seria do mundo se a morte deixasse de existir? Será que o mundo pareceria ser um lugar melhor como todos gostaríamos que a morte não existisse, né? Ou será que seria o caos total? Ou como é que seria se a nossa morte fosse encomendada por uma simples carta de correio em que soubéssemos o dia, data e local onde iríamos morrer? É uma história... Vês? O Ricardo... Eu sabia... Não estava a contar com esta história, com este livro, tirei-me assim de cabeça, mas estou a adorar e pronto, queria deixar aqui esta partilha. Porque...
2: Fica a sugestão, José.
3: Exatamente.
2: Saramago.
3: Como é que seria o mundo sem a morte?
2: O Carlos Carvalho faz a travessia da ponte pedonal, não é outro tipo de travessias, não é? Mas que diz que é uma ponte pedonal, mas que não é para todos, o que é
0: verdade.
2: Que quer dizer
0: e,
2: com isto?
0: Efetivamente, isto não é uma crítica, é mais uma preocupação. Ainda este fim de semana tivemos aqui um grupo de carros clássicos que fizeram a travessia na sua deslocação do passeio por cima da ponte pedonal, acompanhadas pela polícia. Isto até é mais a mim um reparo para a própria Polícia de Segurança Pública, porque havia gente a circular a pé, a coabitar com os carros, e aquilo deixou-me algo preocupado, como é que uma força de segurança consegue permitir uma coisa dessas. E, portanto, como temos também o comboio, temos as próprias motas no dia do passeio noturno, cria-me alguma estranheza como é que para umas coisas as nossas forças de segurança são tão rígidas e para outras são tão levianas.

0: Realmente, o Ricardo Garcia, falta criatividade ou é preguiça mesmo?
1: É verdade. Para quem ainda não se deu conta, perdemos mais um dos símbolos que nos faz recordar tempos antigos, o quiosque Império.
0: Já agora não era assim tão antigo, não é?
1: Sim, mas era um marco da...
2: Aos olhos do jovem Ricardo.
1: Exato, aos meus olhos. O Ricardo já não se lembra nem sequer do anterior.
3: É verdade. Eu lembro.
0: A memória sobre esse quiosque que nos vai falar, tenho-a como sendo uma, enfim, uma verdadeira obra de arte feita em alumínio e vidro.
1: Sim, sei que era no outro lado
3: do Parque do Império.
0: Exatamente. Sim, sim.
3: Outro dia notei que algo não estava ali.
1: A estrutura em si foi totalmente removida. Acho mal no sentido que se podia dar a outra utilidade...
3: Estava para concurso público.
1: Certo, estava a concurso público para a questão do quiosque. Pelo que parece, já por algum tempo que o concurso não vinha sendo preenchido.
0: Estava vazio, não conseguiram colocar lá.
1: De qualquer forma, não tem que se propriamente chegar ali a arrancar a estrutura. Pode ser criativo e criar outras finalidades para a estrutura que não passam simplesmente por ter lá um funcionário. Pode-se transformar um espaço aberto, por exemplo, para recolha de livros, para depósito de livros e troca de livros, entre outras...
2: Um verdadeiro posto de turismo que não existe em Mirandela?
1: Mas isso era... Eu já nem quero ir a criar nenhum outro posto de trabalho ou meterem lá uma pessoa inteiramente, porque senão já sabemos que é o inverno e depois o frio e essas coisas todas. Mas o que eu acho mais grave no meio disto tudo é duas questões. Em primeiro lugar, porque se apaga... parte da identidade de Mirandela, quer queiramos, quer não. E já se passou no passado com outros marcos, como o Coreto, eu até hoje ainda não percebi porque é que o Coreto foi retirado. Mas pior ainda, e isso é que eu acho que deveria causar alguma revolta, é que estas decisões são tomadas de forma completamente fechadas. Pelo que sei, nem sequer foi levado a dar conhecimento, nem à reunião de Câmara.
2: Não há tudo gestão, não precisa.
1: Eu sei que... por isso é que eu disse dar conhecimento, mas acho que, no mínimo, deveria-se dar conhecimento e explicar que motivos é que leva à retirada. Mas pronto, faz-se as coisas como à moda socialista.
0: Lá se vai o quiosque, então, do Parque do Império. Está tudo, vamos embora. Final de mais uma reunião de condomínio na Terra Quente FM. Bruna Costa, Carlos Carvalho e Ricardo Garcia, outra vez por cá de hoje a 15. Obrigado, vizinhos. Quanto a si, que nos acompanha, pode ouvir-nos outra vez e a partir de agora em podcast no Spotify e Facebook. Comente, subscreva e recomende, por favor. Muito obrigado pela paciência de nos ouvir.
2: O gato da Bruna anda-me a comer as plantas.
3: Tchau.
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0: Manobras à lupa, saber mais, a Cabala. A Cabala, ou misticismo judeu, explica muitos mistérios do judaísmo. Procura responder a perguntas que vão desde por que criou Deus a Terra e os seres humanos, até se Deus é tão bom porque existe mal no mundo. A Cabala tenta chegar a descobertas místicas através da interpretação hermenêutica da Tora e do Talmud, que são os primeiros 5 livros da Bíblia. O texto cabalístico mais importante é o Zefer Zazoar, ou simplesmente Zoar, e esta obra foi descoberta, mais provavelmente escrita, por Moisés. Este texto era, tal como outros textos cabalísticos, quase incompreensível, a menos que o leitor já tivesse um conhecimento muito profundo da Bíblia hebraica. Embora a Cabala se tenha desenvolvido durante a Idade Média, o seu grande alcance atual decorre da sua divulgação durante o século XVIII, iniciada com o movimento assídico. Hoje em dia, a Cabala tem aparecido nas primeiras páginas dos jornais, dado que várias celebridades adotaram a sua prática. Contudo, a maioria dos peritos cabalísticos insistem que esta versão da Cabala, constituída por sortilégios espirituais, pedras e colares, é uma corrupção da autêntica prática da tradição. E em factos adicionais, dizer que, teoricamente, os cordões vermelhos usados pelas celebridades que aderiram à Cabala afastam os maus espíritos.
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Bom dia, 21 de maio de 2026. Hoje é o Dia Mundial da Diversidade Cultural para o Diálogo e o Desenvolvimento e também o Dia da Região Autónoma dos Açores. Acontecimentos históricos: a 21 de maio de 1662, a infanta portuguesa Dona Catarina de Bragança casava-se com o rei Carlos II da Inglaterra, um acordo histórico que se deu às praças de Tanger e Bombaim aos britânicos. Em 1935, através de um decreto do Estado Novo, a sociedade

0: secretas são ilegalizadas em Portugal, visando essencialmente a dissolução da maçonaria. Em 1904, a FIFA foi fundada em Paris, reunindo as federações da Bélgica, Dinamarca, Espanha, França, Países Baixos, Suécia e Suíça. Já em 1927, o aviador norte-americano Charles Lindbergh completava em Paris o primeiro voo a solo e sem escalas cruzando o Oceano Atlântico. Em 2006, a população de Montenegro aprovava num referendo a separação da União com a Sérvia, garantindo a restauração da sua independência. Os destaques dos jornais. No Público, o valor médio anual das bolsas de estudo aumenta 53% e atinge os 2.660 euros. Ainda Pequim, Putin e Xi juntos contra o regresso à Lei da Selva e violência política PSD e PS contra a desclassificação de documentos pós 25 de abril. No programa Primeiro Direito, apenas 12% das casas concluídas foram entregues às famílias, são as contas do Público, e Paulo Pedroso, em entrevista, diz que devíamos ter taxa sobre chips a reverter para a Segurança Social. No Jornal de Notícias, manchete para os atestados na hora para renovar a carta de condução custam 25 euros, aumenta os sites de teleconsultas para comprovar aptidão, Ordem dos Médicos quer avaliações presenciais. Ainda na primeira página do JN, Hospital de São João tem tecnologia 3D para operar a coluna, o exoscópio funciona há cerca de um mês e foi comprado com apoio de mecenas. Ainda na primeira página do JN, meninos franceses vendados antes de serem abandonados. Irmãos têm 3 e 5 anos e foram encontrados na berma da estrada em Alcácer do Sal. Ainda outra história contada pelo JN, Flotilha, ativistas amarrados e humilhados por Israel. Na primeira página do Correio da Manhã, destaque vai para as estrelas enganadas em mais de 1 milhão de euros. Estamos a falar de Diana Chaves, Ana Guiomar, Rui Unas e Sofia Ribeiro, entre os que reclamam em tribunal. A falência da agência deixa famosos lesados. Ainda na primeira página, 4 meses depois, há 26 estradas ainda cortadas, depois da tempestade Christine. Paulo Fonseca, na lista do Benfica, e Leão ganha Dumbiá ao rival. A maioria aclama a vitória dos Dragões, são os destaques de primeira página também do Correio da Manhã. No DN, comboio de alta velocidade começam a chegar em 2031 e Sidónio Ben-Ami diz: dediquei a minha vida à solução de dois Estados, mas essa solução já não existe. É o antigo ministro dos Negócios Estrangeiros israelita. Ainda relatório, a entidade da saúde conclui que o Hospital Amadora Sintra tem de garantir direitos dos doentes, senão haverá sanções. Agora aos desportivos, a bola, Amorim não, Marco encaminhado. A assessoria de Ruben Amorim esclarece que a bola já tinha avançado desde o mês passado, que continua no estrangeiro, é a hipótese para Amorim. Meio campo em construção no Sporting, Dumbiá e Pedro Lima fechados, Anderson está quase. Médio defensivo dinamarquês do Aken vem por menos de 10 milhões. No Porto, não me imagino noutro clube, diz Francesco Farioli, e na Liga Europa, Aston Villa vence a prova e dá esperança ao Sporting. Se os Villains ficarem em quarto lugar na Premier League, Leões vão diretos à Champions. No Record, Mercadão, investimento já está em 54 milhões e vai aumentar, Dumbiá fechado por 20 milhões mais 3 por objetivos, Quaresma à direita e Diomande volta ao eixo na Taça de Portugal. Pedro Lima fez exames ontem e assina até 2031, Zalazar, Uruguai, foi o primeiro reforço e Anderson será o próximo, um dos 6. Mourinho gera estranheza, continua sem comunicar a sua decisão, Amorim deixa de ser hipótese no Benfica. No Porto, Samu quer antecipar o regresso. Na primeira página do jogo, um dia com Farioli, o jornal acompanhou o treinador numa longa jornada de trabalho. Sonho cor-de-rosa de Eulálio continua vivo, o português continua de rosa no Giro de Itália. No Sporting, Dumbiá a chegar, no Benfica, Mourinho é real. Bernardo Fontes regressa, Sade Minhoto exerceu opção de compra. Por cá nas notícias da Terra Quente, vamos destacar o projeto Erasmus+, que envolve as federações irlandesa e finlandesa de ténis de mesa, que esteve presente em Mirandela para acompanhar os projetos que o CTM tem, nomeadamente o Centro de Treinos Internacional e também o Top Kids, no fundo para partilhar algum desse trabalho que é feito em Mirandela e para replicar nos seus respectivos países.
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4: O Centro Internacional de Ténis de Mesa de Mirandela e o projeto Top Kid, ambos do CTE Mirandela, são apontados pelas federações da Irlanda e da Finlândia como exemplos de referência de boas práticas na modalidade. O município de Mogadouro deixou de integrar a Associação de Municípios da Terra Fria, decisão aprovada pelo Executivo e pela Assembleia Municipal. O Presidente da Câmara, António Pimentel, explica que a saída resulta da existência de duas estruturas com funções semelhantes.
5: Simplesmente porque Mogadouro está na Associação de Desenvolvimento de Douro Superior e tem precisamente os mesmos estatutos, até, digamos, é similar à Terra Fria.
4: António Pimentel recorda que a adesão à associação aconteceu por iniciativa do município, mas considera que a atual estrutura já não justifica a permanência do Conselho de Mogadouro.
5: E eu devo dizer que nós aderimos, foi o nosso pedido que aderimos em tempos à Terra Fria, a quem agradecemos na altura o facto de ter recebido Mogadouro. Acontece que neste momento a Associação de Municípios da Terra Fria tem apenas dois funcionários e uma viatura. E quer a viatura, quer os funcionários estão ao serviço da CIM. Portanto, entendemos que não se justificava a continuidade dessa associação, simplesmente por essa razão.
4: A saída representa uma poupança anual de cerca de 50 mil euros para o município. Sobre a aplicação dessa verba, António Pimentel defende uma gestão criteriosa dos recursos públicos.
5: Naturalmente, os recursos são sempre escassos e nós temos que... O dinheiro público deve ser bem gerido. E eu entendo que... embora não...

0: sendo essa a razão principal, não é? É sempre importante pouparmos dinheiros públicos.
1: Apesar da saída, o Presidente da Câmara de Mogadouro garante que o relacionamento institucional com os restantes municípios da região mantém-se.
0: Estamos todos na CIME, na comunidade intermunicipal, temos um bom relacionamento todos, não tem nada a ver com... Tem a ver com o facto de Mogadouro pertencer ao Douro Superior, está na Associação de Municípios do Douro Superior. E, portanto, não se justificava estar em duas organizações iguais. É só isso.
1: Depois da saída de Mogadouro, a Associação de Municípios da Terra Fria passa a integrar apenas os municípios de Bragança, Miranda do Douro, Vimioso e Vinhais. Atualmente, a associação é presidida por Luís Fernandes, o presidente da Câmara de Vinhais. O Centro Internacional de Ténis de Mesa de Mirandela e o projeto Top Kid, Ténis de Mesa na Escola, ambos os projetos promovidos pelo CTE Mirandela, são apontados pelas federações da Irlanda e da Finlândia como exemplos de referência de boas práticas na modalidade e que merecem ser replicados em outros países. Disso mesmo deram conta os representantes das duas federações na passada terça-feira em Mirandela, durante um encontro que durou 2 dias no âmbito do programa europeu Erasmus+, Table Tennis Making Connection, que tem como grandes objetivos a partilha de metodologias de treino, o desenvolvimento de novas competências e a promoção da inclusão social através do desporto. O programa é liderado pela Federação Irlandesa de Ténis de Mesa e promove encontros entre treinadores, atletas e dirigentes daquela federação, bem como da sua congénere da Finlândia e do lado português. O representante é o CTE Mirandela, identificado como sendo um clube de referência nas metodologias de treino e gestão desportiva, por promover o desporto junto de crianças e jovens, fortalecendo a ligação dos clubes às escolas e à comunidade local. O Erasmus+, Table Tennis Making Connection, é uma espécie de partilha de boas práticas, como explica o mirandense Paulo Araújo, técnico superior do desporto e fundador do Portugal Sport Up, que trabalha ativamente na criação de parcerias internacionais, ajudando organizações e clubes desportivos portugueses a integrarem-se nas candidaturas europeias e no programa Erasmus+.
2: O convite partiu da Irlanda, da República da Irlanda, da Federação, um contacto que eu tive internacional, porque eu trabalho nesta área, e eles pediram-me uma organização de ténis de mesa, e sendo eu de Mirandela, e sendo o CTE Mirandela um dos melhores clubes de Portugal, se não o melhor, eu indiquei à Federação Irlandesa que era interessante integrar este projeto, o CTE Mirandela. O projeto visa desenvolver um manual de boas práticas e também aprendizagem para treinadores de ténis de mesa, e durante as reuniões que nós tivemos, este meeting, tivemos online, este meeting era para ser em Dublin, mas depois de tudo o que nós explicamos sobre o CTE Mirandela, a Federação Irlandesa e o parceiro também, a Federação Finlandesa, acharam que era melhor a reunião ser em Mirandela, porque eles tinham muito mais para aprender em Mirandela como é que se desenvolve o ténis de mesa do que propriamente o contrário, nós irmos à Irlanda, porque o ténis de mesa português é conhecido, é forte. E o CTE Mirandela é uma referência em Portugal, e com este projeto também um dos objetivos é transferir este conhecimento que o CTE Mirandela tem para outros países, e parece que eles estão muito contentes com o que estão a aprender aqui, com aquilo que já viram nas escolas, etc., que o CTM faz muito bem.
1: E o diretor executivo da Federação Irlandesa de Ténis de Mesa, David McNally, confessa ter ficado impressionado com os projetos liderados pelo CTE Mirandela, acreditando que pode servir de exemplo para os clubes irlandeses.
3: Nós estamos muito, mesmo muito impressionados com o clube em Mirandela e com o que eles conseguiram alcançar. Olhamos até com alguma inveja, porque somos os líderes do ténis de mesa na Irlanda e os nossos clubes trabalham de forma muito diferente. Alguns deles nem têm ainda instalações próprias, a maioria dos clubes tem algumas salas pequenas, alugadas, é muito diferente. Então olhar para o que o CTM Mirandela faz como clube e ver se podemos até pegar em algumas das suas ideias, a maneira como elas funcionam e podemos aplicá-las quer na Irlanda, quer na Finlândia. Muito impressionado, eles têm um programa muito bom, têm mesmo o programa Top Kid, que vimos ontem com crianças de 5 anos nas escolas. Muito impressionante. Realmente gostei da ideia de comprometer as crianças mais cedo. Nós não temos isso na Irlanda, mas ver como estas crianças começam cedo, 5, 6 anos de idade. Também Henry Pelkonen, representante da Federação Finlandesa de Ténis de Mesa, teceu rasgados elogios ao trabalho que está a ser desenvolvido pelo CTM Mirandela. É muito importante, é muito bom vir a Portugal, especialmente a Mirandela, para ver o clube, como eles estão a fazer todo o seu trabalho. É muito importante também para aprendermos e também ver o que eles estão a fazer na Irlanda. Aprender, ver e desenvolver. Eu já conhecia o nível do CTM Mirandela, conhecia, era um clube muito bom, mas de alguma forma foi muito bom estar aqui. O centro de treinos, os jogadores e o que os treinadores estão a fazer. Não estou muito surpreendido,

0: apenas impressionado. Not too surprised, just impressed.
1: Para Cristiana Barreira Borges, do CTM Mirandela, a participação no projeto Erasmus+, é uma janela de oportunidade que o clube não podia perder e não esconde a satisfação por poder contribuir para o crescimento da modalidade e o orgulho de que os projetos do clube sejam considerados referências e exemplos para outros países.
2: Para nós é interessante perceber que estas instituições que são nacionais nos países deles, em países onde o ténis de mesa ainda está a crescer, não está tão desenvolvido como em Portugal, o nosso clube é uma referência para, de alguma forma, um exemplo em que as coisas funcionam bem, de forma a que as crianças e os adolescentes possam permanecer ligados à modalidade durante mais tempo e permitir que tenham tanto alto nível como uma forma não tão de alta performance, mas praticarem desporto ao longo de muitos anos. Somos uma referência para eles e isso para nós é interessante perceber que, de alguma forma, o nosso trabalho é bem feito. Para nós parece quase uma banalidade, não é? Nós fazemos da melhor forma e contamos com as instituições que são parceiras em todos esses patamares desse percurso da criança e do adolescente, mas de alguma forma perceber que estas instituições nacionais querem olhar para o nosso caso como um exemplo de as coisas funcionarem bem, tentarem daí replicar algumas coisas que se possam fazer nos países deles, isso para nós é muito interessante, credibiliza-nos muito, faz-nos sentir motivados.
1: O presidente do CTM Mirandela, Isidro Borges, considera que fazer parte deste projeto internacional é um sinal muito demonstrativo daquilo que é o reconhecimento da qualidade do clube.
3: Tenho que lembrar aqui um nome que é muito importante neste processo. É um mirandelense, que é o Paulo Araújo. É um homem que, à frente dos olhos, tem binóculos e vê sempre muito longe. Portanto, quer dizer, é um elogio, mas também é um merecimento eu dar a falar aqui no nome dele, porque foi graças a ele, portanto, que o Clube de Ténis de Mesa de Mirandela iniciou agora, portanto, uma caminhada que não sabemos para onde é que vai. Sabemos que vai ter um fim bom, porque num mundo cada vez mais conturbado, com muros que se levantam em cada esquina, estes projetos, portanto, põe os povos a conviver, a partilhar, portanto, conhecimentos, e isso é logo uma parte extraordinariamente importante. Depois também tem alguns benefícios financeiros, portanto, quer dizer, os financeiros também são, é muito importante referi-los, mas como disse também, o facto de estarmos a trabalhar com a Federação da Irlanda e da Finlândia. Portanto, o Mirandela vai ser também agora, penso eu, que através até do nosso centro internacional, temos a trabalhar há quase 5 anos e meio, 6 anos, que vai ser interessante nós podermos dar resposta às necessidades que eles possam ter, né, também naquilo que é o médio-alto nível.
1: Também o presidente do município, Vítor Correia, entende que a capacidade de trabalho do CTM, que tem sido demonstrada ao longo dos anos, é agora reconhecida internacionalmente neste projeto Erasmus+, que acaba por dar maior visibilidade ao clube e ao seu território.
4: Tem aqui federações da Irlanda e da Finlândia, tem aqui uma troca de conhecimentos, uma troca de saberes, pronto, e é também aqui uma montra também para Mirandela, não é? Portanto, o Mirandela, através deste caso do CTM, do ténis de mesa, está presente na Finlândia e está presente na Irlanda. Portanto, isso é determinante, para além de todo o conhecimento que se possa estar associado a estes eventos. Temos que frisar aqui o CTM, porque é à volta do CTM que está a ser feito, do ténis de mesa, que está a ser feito este evento, portanto, e tem aqui uma projeção internacional, quem precisa dizê-lo. Nós temos estado sempre ao lado do CTM, com os apoios que têm sido necessários para que possam se promover também internacionalmente.
1: O programa europeu Erasmus+ Table Tennis Making Connection vai contemplar ainda outros encontros e tem a duração de 18 meses.

0: Ora, bem-vindos à Opinião Independente. Estamos de regresso para mais dois temas nesta quinta-feira com o Alexandre Pacheco também, como é habitual. Bem-vindo.
1: Olá, bom dia.
0: Bom dia, Alexandre Pacheco. Temos então dois temas. Um deles tem a ver com as penas de morte. Vamos começar por aí. Isto porque as execuções em 2025 atingiram o número mais elevado registado pela Amnistia Internacional desde 1981. Estamos a falar aqui de 2.707 pessoas executadas em 17 países. Revela este relatório anual da Organização de Direitos Humanos sobre a aplicação da pena de morte a nível global. É um aumento impressionante, não é?
1: É, mas em algumas situações, em alguns desses 17 países que mencionou, apesar de tudo um número escasso atendendo ao número de países que existem, não é? Portanto, houve aí, por isso é que
0: existe,
1: o cenário...
0: O cenário do aumento é que é...
1: Sim, o cenário é que em alguns países o aumento é para o dobro. No caso dos Estados Unidos, por exemplo, e há países que tinham, que tinham abolido, entre aspas, ou suspendido a pena de morte como pena máxima para certos crimes, e alguns desses países retomaram essa prática. E isso é um retrocesso, atendendo aos direitos

0: aos direitos do homem e atendendo àquilo que é uma prática crescente, muito direcionada para a própria implicação ou aplicação da democracia num país. Portanto, não se entende muito bem que num regime democrático a pena de morte seja uma realidade.
1: Um assunto que vamos falar à frente, por isso há aqui uma interligação.
0: Exatamente.
1: Também o responsável, uma das grandes responsáveis deste aumento, deste pico, tem a ver com as autoridades iranianas, não é?
0: Sim,
1: temos
0: sim.
1: Aqui também o dobro, certo?
0: Sim, mas o dobro quando os números de base já eram muito elevados. E há aqui uma dúvida que quem publica estes estudos vai deixando sempre em nota de rodapé, que é: nós não conhecemos os números reais. Nós, na realidade, não sabemos quantas pessoas são mortas anualmente em regimes como o Irão ou como a China, especialmente a China.
1: Ou seja, portanto, estes números ficam, se calhar, então aquém ainda do que é a realidade, é isso?
0: Exatamente. Porque, repare, só na China, números declarados são 2.159 aplicações de pena de morte. E nós sabemos que há muitos, digamos que, pessoas que têm, que defendem correntes políticas diferentes, nem sempre a sua prisão e as penas que obtêm em sede de tribunais plenários ou outro tipo de tribunais, não é assumida, não é sequer, muitos nem sequer chegam a tribunal, são mortos antes, ou porque são torturados, ou porque, por excesso de zelo da pessoa que o está a torturar, e há uma forma camuflada de lançar esses dados para os estudos internacionais. E, portanto, subentende-se daqui, por quem elabora o estudo, que estes números podem estar aquém da realidade. Agora, países como o Japão, que não aplicavam a pena já há algum tempo e retomá-la, é preocupante, não é? É preocupante porque se entende também que esta corrente, este agravar da pena de morte também tem um bocado a ver com a viragem para a direita de certas democracias, o facto do populismo estar a crescer em muitos países, e falaremos disso no segundo tema, e entende-se que a pena de morte é a solução, eu ponho isto entre aspas, para minorar o crime num país. Ora, isto nunca funcionou assim como as pessoas pensam. O facto de haver pena de morte num país nunca...
1: Não está diretamente ligado.
0: Exatamente. Nunca se traduziu isto numa diminuição do número de crimes, especialmente os crimes graves. Há aqui uma fobia também por parte de muitos países em relação aos tráficos de droga. E alia-se, especialmente nos países muçulmanos, alia-se a pena de morte ao combate ao crime de tráfico de droga. E isto também não tem contribuído para a diminuição desse tráfico. Portanto, é uma solução fácil que... E o populismo,
1: mas não é eficaz, portanto não produz efeitos.
0: A gente sabe que o populismo é um discurso fácil, com soluções fáceis, só que sendo a realidade complexa, as soluções fáceis, batem sempre no posto ou na trave, nunca entram, nunca são...
1: Pois há aqui outra nota também, que há pouco já referiu isso, embora tenha aumentado o número de execuções, os países que a realizam continuam, de facto, a ser uma minoria, não é?
0: Sim.
1: Estamos
0: sim.
1: a falar, há pouco já falou na China, há também o caso do Egito, Irão, Iraque, Coreia do Norte, Arábia Saudita, Somália, Estados Unidos, Vietnã e Iémen.
0: Exatamente.
1: São os mesmos 10 países que se sabe, portanto, que já tinham realizado. Portanto, isto mantém-se também nesse grupo de países, não é?
0: Estamos a falar desse grupo que citou, de países que há pelo menos 5 anos que aplicam a pena de morte. E, portanto, um número significativo de cidadãos. E é esse número que está a aumentar. Não só a prática persiste, nos últimos 5 anos, como o número de pessoas que são que têm como pena máxima a pena de morte e a pena executada tem duplicado. E isto é preocupante porque também é verdade que, e daí digamos, o caso dos países que eu citei, do Japão, do Sudão, de Taiwan e dos Emirados Árabes Unidos, terem retomado uma prática que tinham abandonado, também revela um bocadinho este desespero em que vivemos hoje, esta polarização excessiva em que o poder se exerce sem estar ao serviço de ninguém. É poder exercido porque é poder. E nem sequer os preceitos da religião muçulmana ou islâmica são seguidos. Nem sequer os cristãos.

0: exemplo, nos Estados Unidos, que é um país muito sob a influência de correntes evangélicas, todos os mandamentos e toda a doutrina da Igreja não está virada para a pena de morte, está virada para o perdão. E está virada para a recuperação do cidadão.
1: E, no entanto, é aplicada.
0: E é aplicada em números crescentes. Portanto, as soluções populistas apontam para aí, não é? Vamos castigar. Vamos proibir, vamos castigar, vamos repreender, vamos ser exemplares no castigo. Só que essa vertente exemplar do castigo não está a colher o resultado pretendido, porque não está a minorar os índices de crime, nem da droga, nem de assaltos violentos, nem de assassinatos. Isto não vale a pena insistir quando o resultado, julgo claro eu, não está estes. A ser obtido. Não?
1: Exatamente. Bom, como tínhamos então falado, o assunto que vem a seguir também tem aqui alguma ligação. Isto tem a ver com o relatório da democracia 2025, não é?
0: Exatamente.
1: Alertando que a qualidade democrática global regrediu para níveis de há 40 anos. Isto é lá está. Estamos a falar aqui de uma regressão muito grande e não é nada que não se tenha falado aqui já no nosso programa, não é, Alexandre Pacheco? Tem abordado muito essas questões. Temos andado a regredir muito nestas coisas.
0: E às vezes sinto-me a bradar num deserto, não é? Porque dá-me a ideia que quanto mais se fala nisto, mais o outro lado, aquele que quer deitar-se com consciência à noite e que julga que o pode fazer bebendo 3 copos de whisky e mais 3 soporíferos, que vai conseguir ter uma noite de sono e que no dia seguinte vai acordar miraculosamente noutro mundo. Ora, a realidade não é assim. A realidade que nós temos é aquela que construímos. Podemos mudá-la se mudarmos os materiais de construção e mudarmos o pedreiro. Se o pedreiro é mau, a construção vai ser fraca. Isto é o que acontece com alguns políticos que são maus e estão a construir mal e a casa não se aguenta. Agora, eu salientaria, eu gosto muito de ler o António Barreto. O António Barreto tem 2 artigos que saíram no Público da semana passada. Um chama-se Poder 1 e outro chama-se Poder 2, que reflete um bocadinho nisto do poder, o que é o poder e para que é que serve o poder. E chega à brilhante conclusão que o poder hoje não serve para coisa nenhuma a não ser para ele próprio. O poder não está a ser usado para melhorar as sociedades, mas está a ser usado para enriquecer as sociedades. O que é uma coisa completamente diferente. E ele entende...
1: E se calhar nem é as sociedades, enriquecer alguns.
0: Exato,
1: não é?
0: E enriquecer alguns dessas sociedades. Ele entende que hoje em dia é quase ridículo alguém falar de direitos humanos, alguém falar de dignidade humana, alguém falar de solidariedade, de valores que não sejam os valores monetários. É quase ridículo, as pessoas quase que são gozadas porque entendem que estas coisas que eu citei também fazem parte do mundo. E que o mundo não é apenas uma bolsa em que os mais espertos, a tal Chico espertice para fazer dinheiro, é o único valor que conta. Mas isto para dizer que, de facto, o número de autocracias ou de regimes não democráticos está a aumentar e os regimes democráticos estão a baixar. E o estudo apresenta aqui uma dicotomia no conceito de democracia, que é a democracia de eleições e a democracia, digamos, liberal. E se nós contamos as democracias eleitorais, portanto, aquelas que resultam de um exercício do voto, nós temos aí 88 democracias e 91 autocracias. Portanto, aí já são as autocracias,
1: já são mais.
0: Mas se nós pensarmos e compararmos as democracias liberais, aquelas que têm direitos, que têm constituições que são respeitadas, que têm apoios sociais, que têm um conjunto de órgãos sociais ou com preocupações sociais que protegem o cidadão, aí nós estamos, a diferença é muito maior. Aí temos 29 democracias liberais em todo o mundo e todos os outros países são democracias não liberais.
1: Pois há outro dado curioso, e nós vamos ter que falar novamente do nosso amigo, não é? No Donald Trump, isto porque o relatório também destaca essa queda.
0: Registro-se, não fui eu que trouxe o assunto à bala.
1: É? Acelerada nos níveis de democracia nos Estados Unidos. Portanto, isso também claro. É uma queda abrupta, não é?
0: É que
1: do que temos vindo a falar, não é?
0: Exatamente, o que o estudo aponta que nem países que têm uma matriz democrática forte, com poderes e contrapoderes, lá os checks and balance, nem esses países estão, digamos, afastados desta, aquilo que se chama a terceira onda de autocratização. Portanto, há países que já não são democracias, há países que ainda são parcialmente democracias, mas já estão num caminho de chegar a uma autocracia sem direitos, sem liberdade de expressão, de liberdade de reunião, com um controle total de tudo aquilo que é publicação. E há, depois, as autocracias completas. Repare, só o ano passado, na Duma, na Rússia, foram publicadas cerca de 2000 e tal decretos a impedir qualquer comunicação relativa à guerra da Ucrânia. Qualquer versão que não fosse a versão oficial não podia ser. Foram mais de 200 mil websites mandados abaixo, portanto, perderam a sua capacidade de, em rede, divulgar uma mensagem que queriam divulgar nesse espaço.
1: Daí só temos mesmo a percepção do que é que o governo debita, não é?
0: E repare, teoricamente, a China tem eleições, a Rússia tem eleições. São as tais democracias eleitorais, mas que depois não são democracias liberais, porque lhes falta tudo o resto. Portanto, há aqui, de facto, situações que são complicadas. 72% das pessoas, dos 8 mil milhões que somos, vive, 72% desses já vivem em autocracias. Já não vivem em democracias. E estes números têm baixado, repare.
1: E por população... isso é que estamos já à imagem do que acontecia há 40
0: Exatamente.
1: Anos atrás.
0: Países em processo de autocratização. Em 2007 eram 7%, agora são 38%. Portanto, estamos a comparar 2004, não é 7, 2004 com 2024. A população mundial que vive em autocracia eram 49% em 2004, são 72% agora, como eu referi. População mundial que vive em países em processo de democratização. Portanto, ou seja, há quatro... A República Checa, por exemplo, era uma autocracia, está progressivamente a caminhar para a democracia, ao contrário da Eslováquia e da Eslovénia. Eram 13% em 2004 e desceu agora para 6%. Está a ver? Portanto, tudo aquilo que tem a ver com a democracia, baixa.
1: Tudo o resto
0: tem
1: é
0: a ver
1: sobe.
0: Com a autocracia. Sobe. A população mundial que vive em democracia era 51%, era a maioria em 2004, agora desceu para 28%. Portanto, a nova realidade é a realidade da autocracia, da ausência de direitos.
1: E isto vai de acordo com, ou seja, o que vai aqui permitindo, levando a que a situação já esteja nesta altura, neste patamar, está diretamente ligada à questão do populismo, certo?
0: Sim.
1: Ou pelo menos... Grande parte dela está ligada
0: a
1: isso, não é?
0: Sim, sim, está ligado.
1: Há uma causa e efeito.
0: Está ligado a isso. E como diz o António Barreto nesses dois artigos que ele publicou sábado no Público, tem muito a ver com o exercício da própria democracia. Ou seja, a democracia, os governos, por não cumprirem legislaturas, por não cumprirem o seu programa eleitoral, por entrarem em guerrilha contínua, pela corrupção que recai permanentemente sobre os políticos das democracias, a suspeita de corrupção... Tudo isso está a municiar o populismo e está a municiar as autocracias no sentido em que as pessoas estão a ficar angustiadas e estão a dizer eu já não acredito na democracia, eu preciso de um homem forte ou de uma mulher forte ou de um governo forte que ponha ordem nisto. Repare, foi assim que a Primeira República em Portugal caiu em 1926. Com uma revolta dos militares. Foi assim que, ou por essa razão, porque era o homem providencial que ia salvar o país, que o Dr. António Oliveira Salazar esteve de 28 como Ministro das Finanças e a partir de 32 como Primeiro-Ministro, até 1969. 40 e tal anos. Portanto, os homens providenciais aparecem quando as pessoas estão em desespero. Só que nunca na história esses homens providenciais resolveram os problemas.
1: Estamos agora a viver a mesma situação.
0: Estamos
1: não é?
0: A voltar. E aquilo que é preocupante é que aquilo que são os chamados porteiros da informação, por exemplo, vocês, jornalistas, por exemplo, os partidos políticos, estão a ser todos eles criticados, estão eles, todos eles em retrocessos e estão a ser substituídos pela dita cuja verdade da rede social, que muitas vezes não é verdade nenhuma. Que muitas vezes não é informação. Portanto, os porteiros da informação estão a ser substituídos pelos porteiros da desinformação.
1: Estamos a ser completamente ultrapassados, não é?
0: Exatamente. Porque o trajeto da autocracia ou para a autocracia é sempre a mesma coisa. É ataques à liberdade de expressão, Ataques à liberdade académica, portanto, crítica massiva do mundo académico, da agilidade.

0: elites já não falam a linguagem do povo como se o povo tivesse uma linguagem. O povo por sistema pode ser sábio, mas é muito preguiçoso. E gosta que pensem por ele. Ora, se eu critico uma elite que investiga, que publica, que pesquisa, que é rigorosa, o que eu estou a dizer é que eu não quero a verdade. Qualquer coisa me serve. Qualquer teoria da conspiração, aliás, que é um dos livros que eu irei trazer num próximo programa, qualquer teoria da conspiração vai servir para divulgar uma atroada, um disparate qualquer. O ataque aos jornalistas é uma terceira nota, e repare como os partidos políticos atacam sistematicamente o mau jornalismo. Não quer dizer que não o haja, mas nem todo o jornalismo é mau. A maior parte do jornalismo em Portugal tem muita qualidade. E a criação de um ambiente de autocensura. Que repare como o PSD neste momento está refém, tem medo de tomar qualquer posição, temos um governo sofrível que não faz rigorosamente nada ou faz muito pouco, porque está autocensurado pelo possível crescimento do Chega. Ele não vai fazer nada que possa, o que acho que vai entrar naquilo que é o eleitorado do Chega e que pode desagradar ainda mais e polarizar ainda mais.
1: E dá, obviamente, trunfos, não é?
0: Exatamente. Não, portanto, quando nós pegamos no relatório, eu não precisei de o ler todo. Bastou-me ler o índice. Claro que depois houve partes que me interessaram e fui ver. Mas repare, logo no índice temos assim: o declínio democrático mundial intensifica-se. Logo um capítulo do relatório. Declínio alarmante da liberdade de expressão. A terceira vaga da autocratização continua a aumentar. Violência, meios de comunicação e polarização são os fatores que mais chegam. Portanto, bastava pegar nestes quatro indicadores para eu dizer assim: não, isto de facto não está bem. Há aqui alguma coisa que é preciso fazer-se, porque por este caminho nós não vamos chegar a bom porto.
1: E isto é um relatório, portanto,
0: e é um relatório.
1: Quem de direito
0: é um relatório, é um relatório de Gotemburgo, da Universidade de Gotemburgo, que usa mais de 600 indicadores para fazer as suas conclusões. É um relatório científico. As pessoas podem não gostar daquilo que ele contém, mas é ciência.
1: Muito bem. A frase da semana está ligada...
0: A frase da semana tem a ver com esses artigos que eu referi, do António Barreto. Não é retirada do livro, que apresentaremos já a seguir. Ele diz assim, os feitos dos exércitos russos e israelitas, as aventuras dos capitalistas americanos, o terrorismo dos ayatolas, o poder impiedoso dos chineses, as loucuras de Trump, Maduro e Bolsonaro são agora cada vez mais apreciados. Justificam-se as políticas judiosas de Putin, de Khamenei ou de Kim, aceites pela força das circunstâncias. Os fascínoras poderosos são admirados. Corremos o risco de ficar como eles.
1: Muito bem. Bom, a sugestão literária da semana chama-se Era de Revoluções, precisamente, Progresso e Retrocesso, de 1600 até aos nossos dias. Isto é um best-seller do New York Times, não é?
0: É, mais um, porque não quero confrontar os nossos ouvintes com obras que não sejam referendadas como obras de referência, e essa também é. Toda a gente conhece o Farid Zacarias. Ele é um jornalista e é um cientista político. E ele, nesta obra, ele diz que, de facto, as primeiras décadas do século XXI são dos períodos mais instáveis e revolucionários da história humana. Ele recupera quatro grandes revoluções, que é a Revolução Holandesa, que, no fundo, criou o capitalismo mundial, depois a Revolução Gloriosa em Inglaterra, depois a Revolução Francesa, que ele entende como uma revolução fracassada porque foi imposta pelas elites à sociedade e não foi criada da sociedade para as elites e, portanto, não resultou. E depois fala da Revolução Industrial, uma que, no fundo, nos conduziu até aqui. Agora, ele diz que, para além dessas do passado, que têm muito a ver com as atuais, há quatro revoluções neste momento que estão a acontecer e que todas elas alimentam o populismo. Todas.
1: Então todas vão no mesmo sentido.
0: Vão todas no mesmo sentido. A Revolução Económica. Portanto, a globalização criou desigualdades brutais e destruiu a base industrial do Ocidente. O Ocidente deixou de produzir e entregou tudo nas mãos dos chineses e do Médio Oriente e da Ásia. A tecnológica, que acelera a economia, mas cria bolhas de desinformação, como ele diz, e uma ansiedade generalizada. Nomeadamente, o que ele defende e acredita é que a inteligência artificial

0: vai pôr em causa especialmente os empregos dos colarinhos brancos e não dos colarinhos azuis, ou seja, os grandes empregos, médicos, advogados, engenheiros, esses vão ser os mais atingidos do que propriamente o eletricista ou qualquer outro. Depois fala da revolução identitária, e nós sabemos hoje como as questões de identidade são importantes. Todos nós achamos que o multiculturalismo é terrível, que o outro não pode ter tantos direitos como eu, o outro vem para atingir a minha identidade, os imigrantes vão todos acabar com o fado e com o Cristiano Ronaldo e com os bolos de bacalhau, portanto, os elementos identitários da nossa cultura, segundo alguns. E depois há uma revolução, que essa é que é preocupante, que é a chamada revolução geopolítica, em que os Estados Unidos vão ser, a breve prazo, 5 anos, tanto, ultrapassados pela China. E isto vai criar uma situação que é grave, porque já não vamos continuar a falar de esquerda ou de direita, vamos é falar de países abertos ou de países fechados.
1: E neste caso estamos a falar de um país fechado.
0: E estamos a falar de um país progressivamente protecionista, progressivamente taxas para cima, taxas para baixo, taxas no meio, taxas, taxas, taxas. E isto revela o desespero do presidente americano, que não sabe por que ponta há de pegar nisto. E então é uma espécie de procura do buraco. Como ele gosta muito de jogar golfe, procura encontrar o buraco em cada tacada que dá. Só que as tacadas têm sido sempre ao lado. A bola não acerta na porcaria do buraco. E, portanto, o score do jogador de golfe é baixíssimo. Agora, ele também acha que, a propósito, só para fechar, da inteligência artificial, o que ele diz é o seguinte: tal como quando os holandeses e ingleses criaram o capitalismo, ele no início era selvagem, era sem regras. E foi preciso, em décadas seguintes, normalizar aquele processo. Criar sindicatos, criar partidos, criar um conjunto de organizações que limitassem e regulassem aquele processo. Em relação à inteligência artificial, ele propõe a mesma coisa. Também todo esse universo tem que ser regulado, porque senão vai acabar com o mundo. E ele fala, nomeadamente, da secção 230, que eu não sabia o que era isto, mas basicamente esta secção é uma lei que diz que as empresas digitais são um bocadinho como as empresas, como as operadoras de telefone. Não têm o privilégio da edição. E, como tal, não são responsabilizadas por disparates que dizem.
1: Mas lá está a faltar a tal regulação.
0: Ora, com a tal regulação, as grandes empresas têm que ser responsabilizadas, e ele defende isso, por toda a mentira que voluntariamente sabem que estão a dizer sobre o pretexto da liberdade de expressão.
1: E que neste momento não tem qualquer tipo de consequência.
0: Que não tem, porque na realidade a lei que os regula, entre aspas, é uma lei que entende que eles são uma operadora e não são uma produtora. Portanto, não produz informação, apenas a debita ou a deixa de debitar. Você é um telefone, pode dizer os disparados que quiseres.
1: Claro que
0: ninguém vai culpar a nós ou qualquer outra coisa, a não ser que a pessoa faça uma queixa. Certo?
1: Exato.
0: Pronto, e aqui ele diz também que é preciso que as instituições políticas trabalhem à mesma velocidade das operadoras, neste caso das empresas digitais. Há um desfazamento de velocidade que faz com que eles cada vez tenham mais poder. E o governo e as diversas instituições que os deviam regular, pela sua lentidão, não os conseguem acompanhar e estão a ser sempre ultrapassados. É um livro riquíssimo que eu recomendo vivamente.
2: Portanto, não esqueçam, a era de revoluções, progresso e retrocesso de 1600 até aos nossos dias, de Farid Zakaria. Pronto, nós vamos voltar na próxima quinta-feira com mais dois temas.
0: Até lá.
2: Até lá.

0: De acordo com as reclamações dos consumidores lesados, os alunos são abordados nas escolas por esta empresa, o que significa que as escolas a autorizaram a entrar. Por norma, é entregue um questionário aos alunos ou é feita uma explicação em sala de aula sobre os cursos. E é neste primeiro contacto com os alunos que a empresa recolhe os dados dos encarregados de educação através dos menores. Mais tarde, os encarregados de educação são contactados para participar numa reunião na escola, normalmente durante o fim de semana. E nessa reunião são apresentados conteúdos pedagógicos como uma extensão do percurso escolar que deve ser feita, sendo logo paga a inscrição e assinado o contrato. O facto de as reuniões se realizarem nas escolas deixa os pais numa situação de maior vulnerabilidade, já que uma reunião no estabelecimento de ensino dá aos pais o carimbo de confiança da escola, tornando-os assim alvo mais fácil de práticas comerciais desleais. A DECO alerta ainda para o facto de muitos pais enfrentarem dificuldades para suportar o pagamento destas mensalidades. E ao perceberem que o curso não tem qualquer ligação à escola nem aos conteúdos curriculares, procurar um apoio da associação para rescindir o contrato. Neste sentido, a DECO já denunciou esta prática junto à Inspeção-Geral da Educação e Ciência e também da Comissão Nacional de Proteção de Dados. Contactou a empresa, mas ainda sem resposta. Caso esteja nesta situação, pode contar com o apoio da DECO. Contacte-nos através de deco@deco.pt. Obrigada por estar desse lado e até breve.
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4: Meio-dia.
5: O município de Mogodouro deixou de fazer parte da Associação de Municípios da Terra Fria, decisão aprovada pelo Executivo e também pela Assembleia Municipal. A PSP de Vila Real deteve um homem de 42 anos, residente no concelho de Mursa, por perseguição. Segundo o comando distrital daquela força de segurança, o suspeito encontra-se indiciado pela prática reiterada de condutas de perseguição e ameaça à vítima, designadamente através do envio de mensagens de texto. No decurso das diligências, a PSP detectou e apreendeu um dispositivo de geolocalização, um GPS, que o suspeito tinha instalado no veículo automóvel da vítima, com o intuito de monitorizar os seus movimentos. O detido já foi presente à autoridade judiciária, competente, tendo sido aplicadas as medidas de coação de proibição de contactos e de proibição de aproximação à vítima a menos de 500 metros, controladas através de pulseira eletrónica. O município de Mogodouro deixou de integrar a Associação de Municípios da Terra Fria, decisão aprovada pelo Executivo e pela Assembleia Municipal. O Presidente da Câmara, António Pimentel, explica que a saída resulta da existência de duas estruturas com funções semelhantes.
6: Simplesmente porque Mogodouro está na Associação de Desenvolvimento de Douro Superior e tem precisamente os mesmos estatutos, até, digamos, é similar à Terra Fria.
5: António Pimentel recorda que a adesão à associação aconteceu por iniciativa do município, mas considera que a atual estrutura já não justifica a permanência do Conselho de Mogadouro.
6: E eu devo dizer que nós aderimos, foi o nosso pedido que aderimos em tempos à Terra Fria, a quem agradecemos na altura o facto de ter recebido Mogadouro. Acontece que neste momento a Associação de Municípios da Terra Fria tem apenas dois funcionários e uma viatura. E a viatura, quer os funcionários, estão ao serviço da CIM. Portanto, entendemos que não se justificava a continuidade dessa associação, simplesmente por essa razão.
5: A saída representa uma poupança anual de cerca de 50 mil euros por município. Sobre a aplicação dessa verba, António Pimentel defende uma gestão criteriosa dos recursos públicos.
6: Naturalmente, os recursos são sempre escassos e nós temos que... o dinheiro público deve ser bem gerido. E eu entendo que embora não sendo essa a razão principal, não é?

0: é sempre importante pouparmos dinheiros públicos.
1: Apesar da saída, o Presidente da Câmara de Mogadouro garante que o relacionamento institucional com os restantes municípios da região mantém-se.
0: Estamos todos na CIME, na comunidade intermunicipal, temos um bom relacionamento todos, não tem nada a ver com... Tem a ver com o facto de Mogadouro pertencer ao Douro Superior, está na Associação de Municípios de Douro Superior. E, portanto, não se justificava estar em duas organizações iguais. É só isso.
1: Depois da saída de Mogadouro, a Associação de Municípios da Terra Fria passa a integrar apenas os municípios de Bragança, Miranda do Douro, Vimioso e Vinhais. Atualmente, a associação é presidida por Luís Fernandes, o presidente da Câmara de Vinhais. O Centro Internacional de Ténis de Mesa de Mirandela e o projeto Top Kid, Ténis de Mesa na Escola, ambos os projetos promovidos pelo CTM Mirandela, são apontados pelas federações da Irlanda e da Finlândia como exemplos de referência de boas práticas na modalidade e que merecem ser replicados em outros países. Disso mesmo deram conta os representantes das duas federações, na passada terça-feira, em Mirandela, durante um encontro que durou dois dias no âmbito do programa europeu Erasmus+, Table Tennis Making Connection, que tem como grandes objetivos a partilha de metodologias de treino, o desenvolvimento de novas competências e a promoção da inclusão social através do desporto. Beatriz Mendes.
2: O programa é liderado pela Federação Irlandesa de Ténis de Mesa e promove encontros entre treinadores, atletas e dirigentes daquela federação, bem como da sua congénere da Finlândia e do lado português, o representante é o CTM Mirandela, identificado como sendo um clube de referência nas metodologias de treino e gestão desportiva, por promover o desporto junto de crianças e jovens, fortalecendo a ligação dos clubes às escolas e à comunidade local. O Erasmus+, Table Tennis Making Connection, é uma espécie de partilha de boas práticas, como explica o mirandelense Paulo Araújo, técnico superior de desporto e fundador do Portugal Sports Hub, que trabalha ativamente na criação de parcerias internacionais, ajudando organizações e clubes desportivos portugueses a integrarem-se nas candidaturas europeias e no programa Erasmus+.
3: Uma organização de Ténis de Mesa. E sendo eu de Mirandela e sendo o CTM Mirandela um dos melhores clubes de Portugal, se não o melhor, eu indiquei à Federação Irlandesa que era interessante integrar este projeto, o CTM Mirandela. O projeto visa desenvolver um manual de boas práticas e também aprendizagem para treinadores de ténis de mesa. E durante as reuniões que nós tivemos, este meeting, tivemos online, este meeting era para ser em Dublin, mas depois de tudo o que nós explicamos sobre o CTM, até a Mirandela, a Federação Irlandesa e o parceiro também, a Federação Finlandesa, acharam que era melhor a reunião ser em Mirandela, porque eles tinham muito mais para aprender em Mirandela como é que se desenvolve o ténis de mesa do que propriamente o contrário, nós irmos à Irlanda, porque o ténis de mesa português é conhecido, é forte, e o CTM Mirandela é uma referência em Portugal e com este projeto também um dos objetivos é transferir este conhecimento que o CTM Mirandela tem para outros países. E parece que eles estão muito contentes com o que estão a aprender aqui, com aquilo que já viram nas escolas, etc., que o CTM faz muito bem.
2: E o diretor executivo da Federação Irlandesa de Ténis de Mesa, David McNally, confessa ter ficado impressionado com os projetos liderados pelo CTM Mirandela, acreditando que podem servir de exemplo para os clubes irlandeses.
4: Nós estamos muito impressionados com o clube em Mirandela e com o que eles conseguiram alcançar. Olhamos até com alguma inveja, porque somos os líderes do ténis de mesa na Irlanda e os nossos clubes trabalham de forma muito diferente. Alguns deles nem têm ainda instalações próprias, a maioria dos clubes tem algumas salas pequenas, alugadas, é muito diferente. Então olhar para o que o CTM Mirandela faz como clube e ver se podemos até pegar em algumas das suas ideias, a maneira como elas funcionam e podemos aplicá-las quer na Irlanda, quer na Finlândia. Muito impressionado, eles têm um programa muito bom, têm mesmo o programa Top Kid, que vimos ontem com crianças de 5 anos nas escolas. Muito impressionante, realmente gostei da ideia de comprometer os as crianças mais cedo. Nós não temos isso na Irlanda, mas ver como estas crianças começam cedo, 5, 6 anos de idade.
2: Também Henri Pelkonen, representante da Federação Finlandesa de Ténis de Mesa, teceu rasgados elogios ao trabalho que está a ser desenvolvido pelo CTM Mirandela.
4: É muito importante, é muito bom vir a Portugal, especialmente a Mirandela, para ver o clube, como eles estão a fazer todo o seu trabalho. É muito importante também para aprendermos e também ver o que eles estão a fazer na Irlanda. Aprender, ver e desenvolver. Eu já conhecia o nível do CTM Mirandela, conhecia, era um clube muito bom, mas de alguma forma foi muito bom estar aqui. O centro de treinos, os jogadores e o que os treinadores estão a fazer. Não estou muito surpreendido, apenas impressionado.
2: Para Cristiana Barreira Borges, do CTM Mirandela, a participação neste projeto Erasmus+, é uma janela de oportunidade que o clube não podia perder e não esconde a satisfação por poder contribuir para o crescimento da modalidade e o orgulho de que os projetos do clube sejam considerados referências e exemplos para outros países.
5: Para nós é interessante perceber que estas instituições que são nacionais nos países deles, em países onde o ténis de mesa ainda está a crescer, não está tão desenvolvido como em Portugal, o nosso clube é uma referência para, de alguma forma, um exemplo em que as coisas funcionam bem, de forma a que as crianças e os adolescentes possam permanecer ligados à modalidade durante mais tempo e permitir que tenham tanto alto nível como uma forma não tão de alta performance, mas praticarem desporto ao longo de muitos anos. Somos uma referência para eles e isso para nós é interessante perceber que, de alguma forma, o nosso trabalho é bem feito. Para nós parece quase uma banalidade, não é? Nós fazemos da melhor forma e contamos com as instituições que são parceiras em todos esses patamares desse percurso da criança e do adolescente, mas de alguma forma perceber que estas instituições nacionais querem olhar para o nosso caso como um exemplo de as coisas funcionarem bem, tentarem daí replicar algumas coisas que se possam fazer nos países deles, isso para nós é muito interessante, credibiliza-nos muito, faz-nos sentir motivados.
2: O presidente do CTM Mirandela, Isidro Borges, considera que fazer parte deste projeto internacional é um sinal muito demonstrativo daquilo que é o reconhecimento da qualidade do clube.
6: Tenho que lembrar aqui um nome que é muito importante neste processo. É um mirandelense, que é o Paulo Araújo. É um homem que à frente dos olhos tem binóculos e vê sempre muito longe. Portanto, quer dizer, é um elogio, mas também é um merecimento eu dar a falar aqui no nome dele, porque foi graças a ele, portanto, que o Clube de Ténis de Mesa de Mirandela iniciou agora, portanto, uma caminhada que não sabemos para onde é que vai. Sabemos que vai ter um fim bom, porque num mundo cada vez mais conturbado, com muros que se levantam em cada esquina, estes projetos, portanto, põe os povos a conviver, a partilhar, portanto, conhecimentos, e isso é logo uma parte extraordinariamente importante. Depois também tem alguns benefícios financeiros, portanto, quer dizer, os financeiros também são, é muito importante referi-los, mas como disse também, o facto de estarmos a trabalhar com a Federação da Irlanda e da Finlândia. Portanto, o Mirandela vai ser também agora, penso eu, que através até do nosso centro internacional, que temos a trabalhar há quase 5 anos e meio, 6 anos, que vai ser interessante nós podermos dar resposta às necessidades que eles possam ter, né, também naquilo que é o médio-alto nível.
2: Também o presidente do município, Vítor Correia, entende que a capacidade de trabalho do CTM, que tem sido demonstrado ao longo dos anos, é agora reconhecida internacionalmente neste projeto Erasmus+, que acaba por dar maior visibilidade ao clube e ao território.
7: Tem aqui federações da Irlanda e da Finlândia, tem aqui uma troca de conheceres, uma troca de saberes, pronto, e é também aqui uma montra também para Mirandela, não é? Portanto, o Mirandela, através deste caso do CTM, do ténis de mesa, está presente na Finlândia e está presente na Irlanda. Portanto, isso é determinante, para além do que todo o conhecimento que se possa estar associado a estes eventos. Temos que frisar aqui o CTM, porque é à volta do CTM que está a ser feito, do ténis de mesa, que está a ser feito este evento, portanto, e tem aqui uma projeção internacional, que é preciso dizê-lo. Nós temos estado sempre ao lado do CTM, com os apoios que têm sido necessários para que possam se promover também internacionalmente.
2: O programa europeu Erasmus+, Table Tennis Making Connection, vai contemplar ainda outros encontros e tem a duração de 18 meses.
1: Treinadores e dirigentes das federações de ténis de mesa da Irlanda e da Finlândia estiveram em Mirandela para conhecer de perto o trabalho desenvolvido pelo Clube Ténis de Mesa de Mirandela, especialmente o seu forte envolvimento com as escolas e a promoção do desporto entre crianças e jovens.

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1: E este domingo, às 9:30 da noite, o grande auditório do Centro Cultural de Mirandela recebe a peça de teatro A Taverna da Esperança. A história de uma típica aldeia portuguesa, onde existe uma taverna que é o ponto de encontro dos seus habitantes. Este espetáculo será apresentado pelo Grupo de Teatro Aldeia Verde, de Lazarim, um grupo fundado em 1998, que se tem destacado pela sua ligação à comunidade, pelo humor e pela valorização das tradições locais. O espetáculo será então este domingo, 24 de maio, às 9:30 da noite, no auditório do Centro Cultural de Mirandela. Este domingo e segunda-feira, a Ecoteca e o Parque da Ribeira de Carvalhais tornam-se o epicentro de uma celebração única que funde a tradição histórica com a vitalidade da natureza no nosso território. É o Festival de Papagaios, evento que assinala o Dia da Municipalidade, recordando o Foral de 1250 através de um programa que privilegia o convívio comunitário e a sustentabilidade ambiental. Sob a inspiração do vento, do rio e da comunidade, o festival oferece uma oficina de construção de papagaios artesanais e o espetáculo coletivo que promete pintar os céus de Mirandela, uma experiência sensorial para todas as idades, onde a história da cidade-jardim se renova a cada voo. Acontece nos próximos dias 24 e 25 de maio no Parque da Ribeira de Carvalhais, em Mirandela. Cinema, agora, em exibição esta sexta-feira no Centro Cultural de Mirandela, o filme Michael, do realizador Antoine Fuqua. Conta com os atores Jafar Jackson, Juliano Valdi e Coleman Domingo. O drama para maiores de 12 anos, que conta a história de um dos mais influentes e emblemáticos artistas que o mundo já conheceu, a história da vida de Michael Jackson, para além da música. Já domingo, à matinê infantil, a exibição filme Ovelhas Detetivas, um filme para maiores de 6 anos, dobrado em português, que pode ver a partir das 15:30, também no Centro Cultural de Mirandela. Fica por aqui hoje esta edição de Passos do Conselho, um conselho de Mirandela.
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1: Vários agentes funerários denunciam graves problemas de higiene e alegada falta de condições sanitárias na morgue do Hospital de Macedo Cavaleiros. Falam em infiltrações, maus odores, falhas de manutenção e ausência de condições consideradas adequadas para o tratamento dos corpos e para o acolhimento das famílias. O município de Mogadouro deixou de fazer parte da Associação de Municípios da Terra Fria Transmontana numa decisão aprovada pelo Executivo e pela Assembleia Municipal. O presidente da autarquia revela que a saída resulta da existência de duas estruturas com funções que considera semelhantes. O Centro Internacional de Ténis de Mesa de Mirandela e o projeto Top Kid Ténis de Mesa na Escola, ambos promovidos pelo CTM Mirandela, são apontados pelas federações da Irlândia e da Finlândia como exemplos de referência de boas práticas na modalidade e que merecem ser replicados em outros países. A GNR de Vila Real, no âmbito de uma investigação de furto de ouro de uma residência no concelho, efetuou uma busca domiciliária e conseguiu recuperar algum do material furtado. Foi o culminar de uma investigação de 4 meses, tendo sido recuperado material no valor de 7.300 euros. Nesta operação, que decorreu ontem, foi constituído arguido um suspeito de 19 anos, ao qual o Tribunal de Vila Real aplicou como medida de coação o termo de identidade e residência. Entre o produto recuperado estavam 3 fios, uma pulseira, 2 anéis, 5 pares de brincos e 10 pendentes, tudo em ouro, e ainda 8 gramas de um produto que se suspeita ser estupefaciente. Vários agentes funerários denunciam graves problemas de higiene e alegada falta de condições sanitárias na morgue do Hospital de Macedo Cavaleiros. As queixas apontam para infiltrações, presença frequente de baratas, maus odores, falhas de manutenção e ausência de condições consideradas adequadas para o tratamento dos corpos e para o acolhimento das famílias. Jody Pinto.
2: Um profissional do setor funerário, que pediu anonimato, descreve a situação como uma vergonha autêntica. Segundo o mesmo testemunho, não existem condições de trabalho, higiene ou limpeza naquele espaço. Os testemunhos apontam ainda para o impacto emocional que estas condições poderão causar nas famílias que se deslocam ao local para o reconhecimento ou despedida dos familiares falecidos. O mesmo profissional refere que o mau cheiro é perceptível logo à entrada e que as condições do espaço são indignas.
3: Não são as melhores nas câmaras frigoríficas, mas o resto é fugas nos canos em cima e não tem o teto, estão os canos à vista, onde é que tem as arcas frigoríficas do resto.
2: Questionado sobre a presença de baratas no espaço, admite que estas situações ocorrem com frequência.
3: Sim, bastante vezes até. Mas já há algum tempo que eu até já tinha comunicado lá a eles para terem cuidado com isso das baratas.
2: Os profissionais ouvidos garantem que os problemas são conhecidos dentro da unidade hospitalar e afirmam já ter alertado para a situação. Ainda assim, acusam falta de intervenção e eficaz para resolver os problemas denunciados. As fontes defendem uma intervenção urgente por parte da administração hospitalar e das entidades competentes, considerando que estão em causa questões de saúde pública, dignidade dos corpos e respeito pelas famílias.
1: Contactada pela CIRA, o LS do Nordeste confirma que o atual Conselho de Administração, em funções desde 1 de maio, identificou alguns constrangimentos nas instalações da morgue da Unidade Hospitalar de Macedo, no âmbito de uma visita realizada à Unidade Hospitalar e aos respectivos serviços. Segundo o LS do Nordeste, estão em curso várias ações de melhoria, através de meios internos e de recurso a serviços especializados externos, com o objetivo de resolver rapidamente os problemas identificados. A Administração garante ainda que vai continuar a acompanhar o processo de forma próxima, assegurando a implementação das medidas necessárias para garantir adequadas condições de funcionamento, higiene e segurança. O município de Mogadouro deixou de integrar a Associação de Municípios da Terra Fria, decisão aprovada pelo Executivo e pela Assembleia Municipal. O presidente da Câmara, António Pimentel, explica que a saída resulta da existência de duas estruturas com funções semelhantes.
4: Simplesmente porque Mogadouro está na Associação de Desenvolvimento de Douro Superior e tem precisamente os mesmos estatutos, até, digamos, é similar à Terra Fria.
1: António Pimentel recorda que a adesão à associação aconteceu por iniciativa do município, mas considera que a atual estrutura já não justifica a permanência do Conselho de Mogadouro.
4: E eu devo dizer que nós aderimos, foi o nosso pedido que aderimos em tempos à Terra Fria, a quem agradecemos na altura o facto de ter recebido o Mogadouro. Acontece que neste momento a Associação de Municípios da Terra Fria tem apenas 2 funcionários e 1 viatura. E quer a viatura, quer os funcionários estão ao serviço da CIM. Portanto, entendemos que não se justificava a continuidade dessa associação. simplesmente por essa razão.
1: A saída representa uma poupança anual de cerca de 50 mil euros por município. Sobre a aplicação dessa verba, António Pimentel defende uma gestão criteriosa dos recursos públicos.
4: Naturalmente, os recursos são sempre escassos e nós temos que... O dinheiro público deve ser bem gerido. E eu entendo que, embora não sendo essa a razão principal, não é? É sempre importante pouparmos dinheiros públicos.
1: Apesar da saída, o Presidente da Câmara de Mugadouro garante que o relacionamento institucional com os restantes municípios da região mantém-se.
4: Estamos todos na CIME, na comunidade intermunicipal, temos um bom relacionamento todos, não tem nada a ver com... Tem a ver com o facto de Mugadouro pertencer ao Douro Superior, está na Associação de Municípios do Douro Superior. E, portanto, não se justificava estar em duas organizações iguais. É só isso.
1: Depois da saída de Mugadouro, a Associação de Municípios da Terra Fria passa a integrar apenas os municípios de Bragança, Miranda do Douro, Vimioso e Vinhais. Atualmente, a associação é presidida por Luís Fernandes, o presidente da Câmara de Vinhais. O Centro Internacional de Ténis de Mesa de Mirandela e o projeto Top Kid, Ténis de Mesa na Escola, ambos os projetos promovidos pelo CTM Mirandela, são apontados pelas federações da Irlanda e da Finlândia como exemplos de referência de boas práticas na modalidade e que merecem ser replicados em outros países. Disso mesmo deram conta os representantes das duas federações na passada terça-feira em Mirandela, durante um encontro que durou dois dias no âmbito do programa europeu Erasmus+, Table Tennis Making Connection. O programa é liderado pela Federação Irlandesa de Ténis de Mesa e promove encontros entre treinadores, atletas e dirigentes daquela federação, bem como da sua congénere da Finlândia e do lado português, o representante é o CTM Mirandela, identificado como sendo um clube de referência nas metodologias de treino e gestão desportiva, por promover o desporto junto de crianças e jovens, fortalecendo a ligação dos clubes às escolas e à comunidade local. O Erasmus+, Table Tennis Making Connection, é uma espécie de partilha de boas práticas, como explica o mirandense Paulo Araújo, técnico superior do desporto e fundador do Portugal Sports Hub, que trabalha ativamente na criação de parcerias internacionais, ajudando organizações e clubes desportivos portugueses a integrarem-se nas candidaturas europeias e no programa Erasmus+.
5: Eu indiquei à Federação Irlandesa que era interessante integrar este projeto, o CTM Mirandela. O projeto visa desenvolver um manual de boas práticas e também aprendizagem para treinadores de ténis de mesa, porque o ténis de mesa português é conhecido, é forte, e o CTM Mirandela é uma referência em Portugal e com este projeto também um dos objetivos é transferir este conhecimento que o CTM Mirandela tem para outros países e parece que eles estão muito contentes com o que estão a aprender aqui, com aquilo que já viram nas escolas, etc., que o CTM faz muito bem.
1: E o diretor executivo da Federação Irlandesa de Ténis de Mesa, David McNally, confessa ter ficado impressionado com os projetos liderados pelo CTM Mirandela, acreditando que pode servir de exemplo para os clubes irlandeses. Nós estamos muito, mesmo muito impressionados com o clube em Mirandela e com o que eles conseguiram alcançar. Olhamos até com alguma inveja, porque somos os líderes do ténis de mesa na Irlanda e os nossos clubes trabalham de forma muito diferente. Alguns deles nem têm ainda instalações próprias, a maioria dos clubes tem algumas salas pequenas, alugadas, é muito diferente. Então olhar para o que o CTM Mirandela faz como clube e ver se podemos até pegar em algumas das suas ideias, a maneira como elas funcionam e podemos aplicá-las quer na Irlanda, quer na Finlândia. Muito impressionado, eles têm um programa muito bom, têm mesmo o programa Top Kid, que vimos ontem com crianças de 5 anos nas escolas. Muito impressionante. Realmente gostei da ideia de comprometer as crianças mais cedo. Nós não temos isso na Irlanda, mas ver como estas crianças começam cedo, 5, 6 anos de idade. Também Henri Pelkonen, representante da Federação Finlandesa de Ténis de Mesa, teceu rasgados elogios ao trabalho que está a ser desenvolvido pelo CTM Mirandela. É muito importante, é muito bom vir a Portugal, especialmente a Mirandela, para ver o clube, como eles estão a fazer todo o seu trabalho. É muito importante também para aprendermos e também ver o que eles estão a fazer na Irlanda. Aprender, ver e desenvolver. Eu já conhecia o nível do CTM Mirandela, conhecia, era um clube muito bom, mas de alguma forma foi muito bom estar aqui. O centro de treinos, os jogadores e o que os treinadores estão a fazer. Não estou muito surpreendido, apenas impressionado. Para Cristiana Barreira Borges, do CTM Mirandela, a participação no projeto Erasmus+, é uma janela de oportunidade que o clube não podia perder e não esconde a satisfação por poder contribuir para o crescimento da modalidade e o orgulho de que os projetos do clube sejam considerados referências e exemplos para outros países.
6: Para nós é interessante perceber que estas instituições que são nacionais nos países deles, em países onde o ténis de mesa ainda está a crescer, não está tão desenvolvido como em Portugal, o nosso clube é uma referência para, de alguma forma, um exemplo em que as coisas funcionam bem, de forma a que as crianças e os adolescentes possam permanecer ligados à modalidade durante mais tempo e permitir que tenham tanto alto nível como uma forma não tão de alta performance, mas praticarem desporto ao longo de muitos anos. Somos uma referência para eles e isso para nós é interessante.
1: O programa europeu Erasmus + Table Tennis Making Connection vai contemplar ainda outros encontros e tem a duração de 18 meses. A professora Margarida Seixas, da Escola Secundária Camilo Castelo Branco, em Vila Real, foi selecionada como uma das 10 finalistas do prestigiado Global Teacher Prize Portugal 2026. Este prémio é considerado como o Prémio Nobel da Educação e pretende distinguir docentes de excelência e projetos educativos inovadores em todo o país. Margarida Seixas diz que este é o reconhecimento do seu trabalho e foi com alegria e orgulho que soube da nomeação.
7: Foi muito bom, foi uma alegria muito grande e senti-me muito honrada realmente com esse prestígio. Eu sinto que o meu trabalho já era reconhecido. Sim, eu só cheguei aqui porque realmente também tenho alguém e muitas pessoas que me acompanham nesta minha loucura saudável. Eu realmente sou uma pessoa que está sempre a fazer. Eu gosto de gostar e gosto de fazer. E eu gosto de viver de forma apaixonada, seja a milhões, seja a feijões, ou do feito melhor de mim. Também isto só é possível quando à nossa volta existe um conjunto de pessoas que, no fundo, vão na aventura connosco, não é? E estando numa escola, que é uma comunidade com muitas pessoas, muitos alunos, e depois toda a parte da gestão. Se nós não tivermos compinchas, entre aspas, que embarquem connosco nestas aventuras, também sozinhos não damos longe. E por isso eu já me sentia reconhecida na minha escola. De facto, este reconhecimento externo, digamos que é a cereja no topo do bolo.
1: A diretora da escola, Camilo Castelo Branco, Helena Correia, mostra-se orgulhosa pelo facto de uma docente do seu estabelecimento de ensino ser escolhida para este prémio.
8: Mais um orgulho muito grande por termos mais uma vez, há 2 anos tivemos o professor Rui Fernandes, este ano temos a professora Margarida Seixas. É um orgulho para a escola e é muito merecido porque esta professora em concreto faz um trabalho muito meritório, um trabalho em todas as áreas da escola, está sempre de suporte a todos, alavanca projetos, é responsável por também, junto dos alunos, desenvolver projetos que foram projetos ganhadores. E, portanto, é uma mais-valia para qualquer escola do país poder ter uma Margarida Seixas. Nós temos a felicidade de a ter connosco.
1: O Global Teacher Prize Portugal distingue anualmente professores que se destacam pelo impacto positivo no ensino, na comunidade e na transformação da educação. O vencedor nacional será anunciado numa cerimónia oficial a realizar no dia 29 de maio. A DECO, a Associação Portuguesa para a Defesa do Consumidor, através do projeto Tudo a que Tens Direito, está a percorrer esta semana algumas localidades dos distritos de Bragança e Vila Real, com o objetivo de tornar os serviços de informação e apoio ao consumidor mais acessíveis e próximos, sobretudo em territórios do interior do país. Ontem e hoje, a carrinha da DECO encontra-se em Macedo Cavaleiros, disponível para esclarecer dúvidas dos consumidores sobre temas do dia-a-dia, como a leitura de faturas, estratégias de poupança e direitos dos consumidores, como explica a técnica da DECO, Maria Batista.
9: O objetivo principal é realmente vir ter com os consumidores, estar mais próximo dos consumidores nestas, muitas vezes, cidades, vilas, mais do interior do país, que muitas vezes têm menos acesso à informação. Com esta carrinha aqui atrativa, chamamos as pessoas, de uma forma descontraída também, a vir falar um bocadinho sobre os seus direitos enquanto consumidores. Temos aqui uma dinâmica com o jogo, com algumas perguntas de diversas áreas, sobre as contas da casa, consumo mais sustentável, as compras saudáveis, compras também, quer em lojas, quer online, e com algumas perguntas muito simples do nosso dia-a-dia, fazemos as perguntas, as pessoas às vezes respondem, ficam com algumas dúvidas, falam connosco, outras até nos trazem casos mais concretos, e temos connosco também uma jurista aqui no local para prestar esclarecimentos e dar informação sobre faturas elevadas, problemas com seguros, com telecomunicações que às vezes acontecem, sempre aqui em conflitos de consumo, não é? Para dar aqui alguma informação e apoio.
1: As maiores preocupações dos consumidores prendem-se sobretudo com telecomunicações e contratos de arrendamento, acrescenta a técnica da DECO.
9: As pessoas têm, aqui o nosso top é sobre telecomunicações, fidelizações, os contratos de telecomunicações, se podem rescindir os contratos, se não podem, as regras, que muitas vezes, né, contratos muito compridos, com muita linguagem mais complicada, com faturas também da luz, água, e gás. faturas elevadas, que não entendem também o porquê do valor. Nós ajudamos também aqui a interpretar a fatura, perceber se tem uma potência contratada muito elevada, se os consumos estão realmente muito elevados ou não, tentar aqui também dar algumas dicas que possam levar a alguma poupança, economizar aqui algum dinheiro com as faturas. E também questões de arrendamento têm surgido cada vez mais. Aqui os direitos e deveres, quer do senhorio, quer do inquilino, condomínios, também questões relacionadas com o condomínio, e também de seguros também, contratos com seguros, o que é que realmente podem cobrir, as coberturas, como é que podem também rescindir, mudar, esse tipo de questões.
1: Para além deste roadshow, a DECO tem também um protocolo com a Câmara de Macedo Cavaleiros que permite a realização de atendimento especializado uma vez por mês com um jurista. O projeto Tudo a que Tens Direitos esteve no início desta semana em Torre do Moncorvo, estará ainda amanhã, sexta-feira, em Vila Real. É um dos temas que vai marcando a atualidade nesta quinta-feira na região transmontana. Vários agentes funerários estão a denunciar problemas graves de higiene e falta de condições sanitárias na morgue do Hospital de Macedo Cavaleiros.
3: Não são as melhores nas câmaras frigoríficas, mas o resto é fugas nos canos em cima e não tem o teto, estão os canos à vista, onde é que tem as arcas frigoríficas do resto. Já há algum tempo que eu até já tinha comunicado lá a eles para terem cuidado com isso das baratas.
1: Declarações de um agente funerário aqui com voz distorcida por não querer identificar-se. Entretanto, contactada pela CIR, a Unidade Local do Sul do Nordeste confirma que o atual Conselho de Administração, em funções desde 1 de maio, identificou alguns constrangimentos nas instalações da morgue da Unidade Hospitalar de Macedo no âmbito de uma visita realizada àquela unidade hospitalar. Segundo a OLS Nordeste, estão em curso várias ações de melhoria através de meios internos e do recurso a serviços especializados externos, com o objetivo de resolver rapidamente os problemas identificados.
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5: Boa tarde, minha gente. Liga aí, fica a par.

0: Ora, muito bem, muito boa tarde. Estamos de regresso com mais um programa de discos pedidos, edição esta de quinta-feira, hoje 21 de maio. Está calor, minha gente. Aliás, como estava apresado pelo IPMA, chegamos hoje aos 35 de máxima. Vamos em frente, já temos alguém à espera. Do outro lado, vamos saber quem quer falar connosco. Muito boa tarde.
1: Boa tarde, também.
0: Ora, viva, Duzinda, qual é a música?
1: Mirandela.
0: Certo, para quem é que vai?
1: Vai para o Tozé, para o seu filho, para a sua esposa, para o seu sogro e para os seus pais. Um beijinho para a sua mãe, para a sua sogra, para a sua esposa, para o seu filho e para o Tozé.

0: as mulheres para o meu homem, e para o Firmino da sobrinha, e para o Sr. Fernando da Palorca, para a mãe, para a irmã, para a Nazaré, e para o Sr. Fernando da Palorca, e para o Sr. Zé dos Eixos, também, e para o Sr. Freitas, esposa, para o Sr. Milton, esposa, para o Chico, para a Beta, para a Francisca, e para o Jorge e para a Jéssica. Um beijo para eles, e as mulheres para a mãe dela. Está tudo.
1: Muito bem, muito obrigado. Beijinho grande também e até amanhã.
0: Até amanhã, José.
1: Deus, muito obrigado. Mais uma participação. Boa tarde.
2: Boa tarde, José.
1: Ora, boa tarde, Lucinda. Como está?
2: Estou bem, obrigada. Pronto. A barriguinha cheia é melhor.
1: É o que nós queremos. E então, Lucinda, vamos ouvir uma música de quem?
2: Vamos ouvir As Baleias, do Roberto Carlos.
1: Boa escolha. Há quanto tempo não ouço essa música? Muito bem. Acho muito bem que, de vez em quando... É, mudar. Claro que sim. Muito bem, então e essa música para quem vai?
2: Vai para vocês da Terra Quente, vai para o José e para a sua família, vai para o Zé Manelo com os pais, vai para o José dos Ex, vai para o Sr. Freitas e família, vai para a equipa da Padaria Barreira, vai para todos os ouvintes e participantes, vai também para a filhota e para o José com um beijinho, um bom almoço e até amanhã.
1: Muito obrigado, beijinho grande para si também, até amanhã, Lucinda.
2: Amanhã, José.
1: Muito obrigado.

Ora, muito bem, vamos em frente depois da música que ouvimos então dos Inovação 3. Temos aí a música de Roberto Carlos. Esta música é lindíssima e já há muito tempo que não ouvimos.

0: Ora, muito bem, está a música de Roberto Carlos e As Baleias. Vamos em frente, mais uma participação. Boa tarde.
1: Boa tarde, Sr. José.
0: Boa tarde, amigo Zé, como está?
1: Ah, tudo bem.
0: Pronto.
1: E o senhor já comeu?
0: Ainda não, meu amigo, ainda não. Ainda tenho tempo, tenho tempo, tenho tempo.
1: Já.
0: Já está melhor do que eu.
1: Estou melhor com o senhor.
0: Claro que sim. Meu amigo, vamos então ouvir uma música de quem?
1: É uma música de 80, de George Michael.
0: Ora, boa escolha. Muito bem, muito bem.
1: Acho uma bonita dele.
0: Ok, e para quem é que vai a música?
1: Está apaixonado dela. Passa a Fernanda, para o Sarás, passa a Dorinda, passa a Regina, passa o Zé, para a Cláudia, para o meu primo Mário dos Passos, é para o Freitinhas, para o Zé Maria Sossego, para o Plano Guilho, para a Farina, para a Isabel, para a Manuela Perigoto, passa a Lucinda Sossões, para o Paulo Sérgio, para o Paulo Quitela e para a senhora dele, para o Marco, até que bom, e para o senhor Amirque, para o senhor Fernando, para o senhor Raul, e para o João Pascoal, e para o Leandro Balongo, e para o Dona Luís Valtelhas, e para a Bolívia, olha, e para toda a gente, para todos, e para o senhor, e até amanhã, obrigado.
0: Muito bem, da nossa parte, obrigado, um abraço grande, Zé, um abraço e para o Paulo também, da minha parte, e até mais logo, um abraço.
2: Não, Paulo, não, é para o João.
0: Cara. Ah, é para o João, ok, pois, pronto, mas fique, mas fique. É, mas fica também para o Paulo Quintela, um abraço, tá, que ele também está sempre a ouvir.
1: E para o Paulo, para o Carlos, para o Paulo, para o Jorge e para toda a gente.
0: Muito bem, então vá, um abraço aí para os dois, para o Zé e para o João. Muito obrigado, muito obrigado. Ora, vamos em frente, temos mais uma participação. Boa tarde.
3: Boa tarde.
0: Ora, viva. Ana, boa tarde, como está?
3: Boa tarde, vai-se andando.
0: Pronto, vai-se andando. E qual é a música, Ana?
3: Olha, vou escolher esta aqui. Gri, gri na porta, da exploradora Tuga.
0: E para quem vai?
3: Olha, vai para mim, para as minhas filhas, para a minha netinha, para os meus genros, vai para si, para os seus, vai para toda a equipa da rádio e vai para todas as pessoas que nos fazem companhia pela na rádio.
0: E é muita gente.
3: Uhum. É verdade, que é muita gente.
0: Muito
3: e está tudo, olha, um beijinho e até amanhã, se quiser.
0: Muito obrigado, Ana. Beijinho grande para si também. Bom trabalho, está bem? Tudo de bom.
3: Obrigado. Já acabei por hoje.
0: Aí já terminaram. Pois também começam mais cedo agora com este calor, não é?
3: É, sim, acabamos mais cedo.
0: Pronto, então está, vá, tudo calor. Bom. Ora, então vá, tudo de bom. Muito obrigado.
3: Obrigado, até amanhã, beijinho, tchau.
0: Ora, vamos em frente, para já temos aí música do George Michael, ainda do tempo do Juam.

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0: Muito bem, 13 horas e 24 minutos. Vamos em frente, mais uma participação. Vamos saber quem está do outro lado. Boa tarde.
1: Boa tarde, Sr. Tadeu.
0: Dona Lourdes, boa tarde. Qual é a música, amiga?
1: Senão de Santana, não me abandones, não.
0: Está certo, pronto. Então, e para quem é que vai a música?
1: Vai para si, vai para a sua senhora, vai para o seu filho, vai para os seus pais, para os seus sogros, vai para a dona Adelaida, para a dona Chama, para o marido e para o filho, vai para a dona Margarida também, muito beijinho para ela, esteja tudo bem, vai para as mulheres, para a minha irmã, para os meus sobrinhos todos, que lá estão, das mulheres, vai para os dedos eixos, também beijinho para ele, para a dona Gina, para o marido, para os filhos, para a Nazinha também, e vai para a dona Maria José, Zé Nego, que esteja tudo bem com ela. E para o Zé de Ferragatão, para a mulher, para o filho, vai para a minha irmã, a Áurea também, muito beijinho para ela. Para toda a gente que estiver a ouvir. E até amanhã, se Deus quiser.
0: Muito bem, então para as duas, um beijinho grande também e até logo.
1: Beijinho, Zé, também
0: muito obrigado,
1: para
0: obrigado. Muito obrigado,
1: para a
0: dona Áurea.
1: Para o seu filho, para a sua esposa, para os seus pais e para os seus sogros.
0: Muito bem, muito obrigado. Beijinho grande também, Áurea. Muito obrigado. Muito obrigado. Dona Lourdes, beijinho grande para si também. Vamos saber quem é que está do outro lado. Boa tarde.
2: Boa tarde.
0: Boa tarde, Dona Adélia. Viva, qual é a música?
2: Pode ser uma à sua escolha dos Sons Populares.
0: Boa, que estão quase aí, não é?
2: É, já falta pouco.
0: E então, e para quem é que vai a música?
2: Vai para todos vocês aí. Da Rádio Terra Quente FM, vai aqui para mim e para a minha mãe, para toda a minha família em geral, não esquecendo ninguém, também para a sua e também para a Helena de Carvalhais e para a mãe dela também, para a Otília e para aqui para o pessoal de Carabelas e para quem estiver a ouvir uma boa tarde e até amanhã, se Deus quiser.
1: Beijinhos.
0: Muito obrigado, beijinho para as duas, muito obrigado. Até amanhã, Dona Adélia. Muito obrigado, muito obrigado. Vamos em frente com música, Fernando Santana.

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0: Ora, muito bem, minha gente, vamos em frente depois deste medley com os Santos Populares. Não tardo. Vamos em frente, temos mais uma participação. Vamos saber quem está do outro lado. Boa tarde.
1: Boa tarde.
0: Boa tarde, amigo Freitas. Viva, hein? Estive aqui a dançar esta música dos Santos Populares.
1: Isso veio a ouvir. A
0: Ai, não? Ah, pois. Eu a bater aqui o caixote, nem mais. Então. Ainda não almocei.
1: Ainda não almocei,
0: ora, é verdade. É verdade. Então, se eu tivesse almoçado... Ui, ui. Freitas, qual é a música, meu amigo?
1: Vamos quedar aí às bombocas.
0: Boa, pronto. Uma qualquer ou tem alguma da sua preferência?
1: Uma qualquer dela.
0: Pronto, e então aí para quem é que vai?
1: Oh, vai para todos, falei de manhã. Agora vai para os que não falei. Vai para o Sr. Firmino, e para a esposa, e para os filhos, para os netos, para os erros, e para toda a família de parte a parte. E vai para a Dona Adelzinda, e para o marido, as melhores para ele, e para a filha, para a Amélia, é a Amélia, não é?
0: Sim.
1: E depois vai então para a Dona Adelaida Torre do Chama e para o marido. Para a Dona Maria José do Amego, e as melhores para ela, que lá agora já nem dá sinal de vida nem nada.
0: Sim, já há algum tempo, é verdade. Esperemos nós que esteja tudo bem, sim, com ela.
1: Sim, há de estar, se Deus quiser. Depois vai para a nossa beijoqueira e para toda a família. Vai para o Hélder e para a esposa e para os filhotes e para toda a família de parte a parte. Vai para o Tosé, para o Mateus, para a Maria João, para os seus pais, para os seus sogros e para toda a família. E para todos que estão na nossa companhia, está tudo.
0: Muito bem, muito obrigado, um abraço grande e até amanhã, Freitas.
1: Outro, até amanhã.
0: Muito obrigado, mais uma participação, boa tarde.
2: Boa tarde, estava aqui o Coqueira de Portugal, não sem piação.
0: Não falha, aí está ela, está tudo bem, bem disposta.
2: Está-se sempre a bombar.
0: Isso é que é bom.
2: Nada.
0: Isso é que é bom, muito bom, muito bom, assim mesmo.
2: Com aquela luz assim, não está a gente andar descapeado.
0: Ah, mas veio muito de repente, minha amiga, veio muito de repente.
2: Pois veio é bom assim, o cocalozinho, para a gente andar assim à vontade.
0: Ora, para quem gosta, claro que sim. Então, minha amiga, vamos ouvir uma música de quem?
2: Do campeão.
0: Do Alexandre Faria.
2: Do campeão.
0: Está certo, pronto. E então, e para quem é que vai?
2: Para o meu marido, para os meus filhotes, para toda a minha família, para a Bogina, com o meu beijão com a vizinha, para o marido, para a Colódia, para a Maria João e para a Mariana e para os pais, para o senhor Freitas, para a dona Beatriz, também com o meu beijão com a vizinha, para todas as pessoas que eu costumo dedicar, com o meu grande beijão com a vizinha a todos, com muita saúde, para os doentinhos todos, com as melhoras, bombeiros, também força, sai agora já há fogos e vai para os imigrantes todos também, para o senhor Sérgio, para a família, para o menino de Tosé, para a sua esposa, para o seu filhote, para os seus pais e para os seus sogros, uma beijou com a vizinha. Olha, hoje vai ser com o arroz que cabe dela.
0: Bem bom, muito bem, muito obrigado. Eu gosto muito. Gosto muito. Obrigado, igualmente. Beijinho grande para si também. Muito obrigado. Muito obrigado. Vamos em frente. Para já temos aí música das bombocas.

Muito bem, um abraço grande para a ala de fisioterapia do Hospital Terra Quente. Estão a ouvir a Terra Quente. Aliás, como sempre, claro, o Bruno, a primeira coisa que faz é Terra Quente FM e mais nada a esta hora. Um grande abraço para todos e as melhoras para quem está a ser intervencionado, neste caso, a quem está a fazer a fisioterapia. Muito bem, rápidas melhoras, aquilo que eu desejo. Entretanto, vamos ouvir mais uma música. Falta-nos ouvir ainda o Alexandre Faria com Campeão. Quem pediu foi a nossa Olguinha, de Lamego, que está lá um calor.

0: Muito bem, música de Alexandre Faria. Um abraço para os manos Jaque e Daniel. Eles estão lá na zona de Carraseda de Anciães a ouvir a terra quente como sempre. Eu sei que sim. Manos, Moutinho, um abraço grande da minha parte. Tudo de bom. Vós sois aqueles que não esquecem a terra quente. Ora, vamos em frente. Temos mais uma participação. Boa tarde.
1: Boa tarde.
0: Olha o nosso Fernando. O Fernando também, a primeira coisa que faz é terra quente. O resto, pronto.
1: Agora cheguei, você não vai ouvir.
0: Faz muito bem, pois claro. Fernando, deixe-me só mandar aqui um abraço ao amigo Marco. Hein?
1: Ele também mal, que ele merece.
0: Ele também está sempre a ouvir. Atenção.
1: Certinho.
0: Claro que sim. E então, meu amigo, vamos ouvir uma música de quem?
1: Loucura por Ela, com Marcos e Cláudio Rocha, ou Cláudio Rocha e Marcos.
0: Ora, Cláudio Rocha, Cláudio...
1: Cláudio Rocha e Marcos.
0: Ok. Loucura por Ela, não é?
1: Sim, sim.
0: E então, para quem é que vai a música?
1: Vai para mim, vai para ti, vai para a minha esposa, para a minha mãe, para a minha irmã Nazaré, para o meu primo Armando, para a minha prima Isabel, para a minha prima Tânia, que estão sempre a ouvir e não participo, que fazem mal, mas pronto, elas têm vergonha.
0: Não, mas, sabe que também não tínhamos tempo para toda a gente, não é?
1: Pois, mas nós sabemos... mas de vez em quando podiam participar.
0: Exato, de vez em quando dão assim um lamiré que a gente gosta.
1: A Albertina de Mascarenhas, o Ricardo e o pai, que ela também está sempre a ouvir, que vai participando de vez em quando, também merecemos que ela participe. Olha, vai para toda a gente que escuta a rádio, que participa, para a minha família toda. É melhor para a Bolívia, que hoje estive tipo, com o Tozé, diz que está muito mal. Oxalá que tudo corra bem com ela. Um abracinho para ela, muitas melhores. Está tudo.
0: Pronto, para a Bolívia, um beijinho grande da nossa parte, claro que sim. Saúde para ela.
1: Tchau.
0: Muito bem. Um abraço grande, Fernando. Até amanhã. Tudo de bom. Vamos à música. Ou temos aqui alguém? Não temos. Segue a música. Cláudio Rocha e Marcos.

Muito bem, minha gente, estamos no final desta edição de hoje. Eu regresso amanhã para aquela que é a edição que a gente gosta. Edição de fim de semana. Fiquem bem.

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1: Manobras à lupa, saber mais, a Cabala. A Cabala, ou misticismo judeu, explica muitos mistérios do judaísmo. Procura responder a perguntas que vão desde por que criou Deus a Terra e os seres humanos, até se Deus é tão bom porque existe mal no mundo. A Cabala tenta chegar a descobertas místicas através da interpretação hermenêutica da Tora e do Talmud, que são os primeiros 5 livros da Bíblia. O texto cabalístico mais importante é o Zefer Zazoar, ou simplesmente Zoar, e esta obra foi descoberta, mais provavelmente escrita, por Moisés. Este texto era, tal como outros textos cabalísticos, quase incompreensível.

0: dado que várias celebridades adotaram a sua prática. Contudo, a maioria dos peritos cabalísticos insistem que esta versão da cabala, constituída por sortilégios espirituais, pedras e colares, é uma corrupção da autêntica prática da tradição. E em factos adicionais, dizer que, teoricamente, os cordões vermelhos usados pelas celebridades que aderiram à cabala afastam os maus espíritos.
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5: É a Semana do Ambiente e Energia. Mirandela, a elevação à cidade e o helicóptero do INEM. São, desta vez, os assuntos que trazemos a mais uma reunião de condomínio.
6: Então, não vejo a reunião.
5: E cá estão eles, Bruna Costa, Carlos Carvalho e Ricardo Garcia, prontos para mais uma reunião quinzenal na Terra Quente FM. Bem-vindos.
7: Vamos lá. Alô.
8: Viva.
5: E aí vai um ano de governo AD. Passou um ano e até parece que passaram 4, como alguém disse. Entretanto, parece ter passado ao lado o interesse do país no Congresso do CDS-PP. Melo acaba reeleito com 90% dos votos e ficamos a saber que, para a próxima, o partido irá sozinho a votos. Fim de história. Ora, com o bom tempo à espreita, estamos mais interessados, sim, nas atividades ao ar livre. Antes mesmo das férias, hasteamos bandeiras às diferenças. Mas, pela nova lei, longe dos edifícios públicos. Clubismos à parte, podia ser até azul, mas pela primeira vez em anos esta bandeira ficará longe da praia fluvial da Zona Verde da cidade, que por estes dias celebra 42 anos. Assunto para mais daqui a pouco. Também por cá paira outra vez a ameaça da saída do heli de emergência do INEM, da sua base de Macedo. Lá iremos mais à frente também, porque antes e para começar, a Bruna Costa quer assinalar a Semana do Ambiente e Energia. Bruna, desconhecia a sua veia climáxima de ativista ambiental.
9: A sério?
5: É, não fazia ideia.
9: Não dirias? Eu acho que faz sentido, ainda para mais ligado à associação animal, tudo se completa
5: clima,
9: ali, não?
5: Sim, do ambiente.
9: Tudo, vivemos todos na mesma bolha e por isso acho que uma coisa equilibra a outra.
5: Sim,
9: hoje trago um bocadinho este tema, a semana do ambiente e da energia. Queria trazer este ponto porque acho que é muito importante a nossa cidade, sendo também apelidada de cidade de jardim. Apesar de sentir que isso está a perder-se um bocado, mas isso são coisas à parte. Acho que é muito bom a nossa cidade apostar nestas iniciativas, nestas atividades, nestas dinâmicas também, para incluir a comunidade, os cidadãos mirandelenses, e sobretudo olharmos um bocadinho para o cartaz e perceber que, sem dúvida, é importante incluir a comunidade nesta consciencialização. Este ano apostou-se muito, segundo sei e segundo vi, nas caminhadas de mascarinhas em Mirandela, Vila Verde, ou seja, também é bom acabarmos aqui por incluir um pouco estas pequenas localidades, não só em Mirandela, também direcionado um bocadinho ao Dia da Criança, ou seja, acho que Mirandela, até no meu ponto de vista, está a fazer um bom trabalho em trazer um bocadinho todas estas questões nesta semana e abordar, até porque é de pequenino que se torce o pepino, não é? Então o Dia da Criança também faz aqui sentido. Quase tudo, devo dizer, que parte do ponto de partida destas caminhadas da Ecoteca, o que também acho que é importante salientar aqui este grande trabalho da Ecoteca, que ainda bem, que acho que durante muito tempo foi um edifício que esteve muito parado e que muita gente se perguntava o que é que ali se passava, e acho que agora sim começou-se a fazer de facto alguma coisa a partir dali, por isso também dar os meus parabéns a quem está a trazer a utilidade desse edifício, que é enorme, e que acho que até se poderia fazer muito mais e muito mais, mas acho que deixo também aqui esta ressalva. E, claro, não podia deixar de ter aqui alguns pontos a melhorar, eu acho, na nossa cidade, como se fez o ano passado, e acho que este ano também seria importante, com uma questão de plantação de árvores, outras iniciativas, não só as que

0: caminhadas, percebi que este ano estava mais direcionada a essa vertente, mas acho que é sempre importante. O ano passado foi com a PPA-CDM, se não me engano, talvez incluir outros grupos sociais.
1: Envolver outras associações.
0: Envolver outras associações, sem dúvida, quiçá, já que falamos aqui na Associação Animal, fazer aqui uma ponte, nunca sabe, é o que eu digo, vivemos todos na mesma bolha, acho que faz todo sentido, e não poderia deixar de salientar que acho que a nossa cidade tem de correr um bocadinho atrás do prejuízo desta, não são só estas iniciativas, mas também aplicá-las e, obviamente, iniciar processos e acabá-los, sem dúvida, e acabo por fazer aqui a ponta à ecopista, que toda a gente sabe que de Carvalhais e Mirandela e Macedo Cavaleiros, que está sem funcionalidade desde 2024, se não me engano, ou seja, porque, pronto, tem ali um troço que não está completo.
2: Exatamente,
0: neste momento são dois. Eu conheço um que na altura,
2: agora
0: quando
2: são
0: abriu...
2: Três, não, são
0: uma
2: trocada.
0: Ah, ok, então são três. Ok, boa. Que eu lembro-me na altura quando esteve, acho que foi uma boa iniciativa aproveitar ali a antiga linha ferroviária, e no entanto, lá está, são mais uma vez é um processo que se começa, uma ideia que se começa e que não se acaba, e acho que era muito importante pegar nessas questões e, obviamente, apostar mais nestas iniciativas. Uma coisa que eu dei muita falta nessas caminhadas de ecopista, que eu próprio já fiz várias vezes, quem sabe a implementação de cinzeiros, trotinetes elétricas, ou seja, olharmos também um bocadinho para as grandes cidades aqui Trás-os-Montes, como é o caso de Vila Real, que está cada vez mais a dinamizar isso, e é uma forma também de darmos jus aqui à nossa ciclovia, que vemos que está a ser utilizada pelos cidadãos, mas é por eles próprios e pela... Exatamente. Acho que era importante, não sei, deixar aqui esta iniciativa para algo mais.
1: Muito bem. Carlos Carvalho, não estou a ver homem de fazer caminhadas, digo eu, se calhar estou enganado, mas trotinetes elétricas também são, se calhar, perigosas para a nossa idade. O que é que destacaria desta Semana do Ambiente e da Energia?
3: Eu destaco, acima de tudo, a forma positiva como a Bruna vê as coisas. Eu não as vejo da forma tão positiva, porque, efetivamente, olhando para o cartaz da Semana do Ambiente, é confrangedor ver que, se não fosse a sociedade civil, da Câmara tínhamos zero. E, efetivamente, o nosso Conselho merece muito mais qualidade nos eventos que se realizam do que aquilo que a Câmara Municipal e o seu Executivo têm implementado. Vamos esperar e aguardar para ver como é que vêm as festas da cidade, porque se calhar vai ser aquilo que nos resta, é apreciarmos o cartaz que eles vão lançar e que vão lá largar umas valentes notas.
1: Também já sabemos qualquer coisa sobre isso, não é? Não vamos
3: tudo o resto, e então vamos analisar só muito rapidamente o cartaz. Logo no dia 17 de maio é a caminhasma que foi realizada por um grupo de enfermeiros do Hospital Público. Os Jardins de Nómadas sabemos perfeitamente que é a Câmara que organiza, mas se não fossem as escolas a fazer a gestão da parte da gestão, também não havia um Jardim de Nómadas.
1: Considerado como um ponto alto para muita gente.
3: A caminhada de Mascarenhas é organizada pela Junta de Freguesia naquilo que diz respeito à Feira da Cereja. Depois há aqui duas ações de sensibilização que dizem respeito a resíduos do Nordeste, aos Lions e ao Rotary Club. O Dia da Criança, efetivamente, é o município. A caminhada da Senhora do Ó, tal como ela diz, é organizada pela Comissão de Festa da Senhora do Ó. A caminhada da Rota do Granito e da Cortiça é organizada pela Junta de Freguesia de Vila Verdinho. E aqui a sessão pública é uma questão da Administração Central. Também a Câmara só deu o mote à coisa. Ou seja, de nove atividades, cinco delas são feitas por juntas de freguesia, duas delas são feitas pela sociedade civil, resta-lhe aqui o apoio do município. E a Bruna falou em apostou, a Câmara apostou, pois efetivamente apostou em fazer o design e os cartazes e agarrou aqui politicamente o evento. A nível também do destaque que a Bruna deu à Ecotec, efetivamente a Ecotec é o local... Para Vila Verdinho, para Mascarenhas, assim, efetivamente é o local, é o ponto de partida, mas não é o ponto de partida para a caminhada. Juntam-se ali as pessoas e vêm autocarros ou carrinhas para lá. Agora, indo também àquilo que é a ecopista. A ecopista também acho que é um dos maiores calcanhares daqueles naquilo que diz respeito à parte da mobilidade, embora o grande calcanhar daqueles é a mobilidade tua, mas aqui também é a questão da ecopista que faz parte da parte norte do Conselho de Mirandela. Isto foi um projeto que foi executado por Mirandela, Macedo e Bragança, que era para reabilitar o que sobrou da antiga linha do comboio até Bragança. Nós fomos os últimos a chegar e ficámos quase sem dinheiro nenhum. Se olharmos e acompanharmos o percurso ao longo da A4, conseguimos ver que Macedo e Bragança têm as pontes deles já feitas para nós. O dinheiro ficou a olhar para...
1: O lipo do Romeu, não é? É o que sei.
3: Depois, para além disso, a Câmara também, este Executivo, tem apostado muito, efetivamente, naquilo que é a promoção e a divulgação destes grandes inventos, pois esquecem-se de divulgar aquilo que são as coisas menos bem conseguidas, como é, por exemplo, e também aproveitando já aqui a deixa das bandeiras, que acabamos de perder a bandeira azul da nossa praia, que tanto nos Executivos da doutora Júlia Rodrigues, como agora também no Executivo do Dr.

0: Para Vítor Correia, foram muito propagandeadas, foram até motivo de criar uma instabilidade na sociedade civil quando foi a saída das festas junto à Zona Verde, ao Parque Doutor José Gama, para irem para o Largo da Senhora do Amparo, e um dos motivos também era a própria qualidade da água, que era afetada, quer pelos elementos das diversões, quer também pelas pessoas que estavam a divertir-se junto aos concertos. E, portanto, este é também um desagrado que eu deixo, efetivamente, que já agora que saiu, ou melhor, não saiu o nome na lista das praias com bandeira azul, que não seja mais um motivo para regredirmos outra vez naquilo que é a passagem outra vez do Largo da Senhora do Amparo para a Zona Verde das festas de Mirandela.
1: Apesar de tudo, o município, em comunicado, já veio dizer que a praia se mantém, enfim, utilizável pelos banhistas, sendo que a qualidade da água deixou de ser excelente para passar a ser apenas, entre aspas, boa.
0: Estou mais descansado, Fernando Sérgio.
1: Sim. Muito mais descansado. Só não vamos ter, de facto, essa tal bandeira azul. Ora, se isso poderá ser, enfim, um espelho daquilo que poderá estar a acontecer à nossa cidade em termos de ambiente, e já que falamos da semana do ambiente e da energia, a energia também não está assim muito bem, não é? Com os apagões nos últimos tempos, Ricardo.
2: E tem sido
1: acompanhado as suas publicações recentes.
3: Já estou com saudades, já estava a contar.
2: Ontem até estava expectativa a ver a que horas
3: hoje também, só que até agora nada.
2: Exato. Começando aqui pela questão da bandeira azul, eu acho que o mais importante no meio disto tudo, claro que é sempre mau não cumprirmos os parâmetros adequados para termos atribuído à bandeira de cor azul, não quer dizer com isto que as águas não possam ser, obviamente, utilizadas, segundo as análises, mas acho que aqui o que nós devíamos efetivamente perceber, e acho que aí o município é que deveria ser realista e partilhar a informação toda, porque é uma informação para o bem comum de toda a sociedade e principalmente quem frequenta aquelas águas, é o que é que levou, ou que alteração é que existiu para que de um momento para o outro, porque que eu saiba, ou que nós saibamos, até pelas que já anteriormente ter sido levantado na questão da fábrica, neste caso, de Balpaços e das descargas feitas no rio. Então, efetivamente, o que é que aconteceu para que estes parâmetros não estejam a ser, neste momento, cumpridos e percebermos o que é que podemos agir enquanto poder local, que também é função do poder local, preservar a natureza, o ambiente e, acima de tudo, as suas águas. Falámos do bem essencial da vida. Já sabemos que dificilmente iremos obter essa resposta, porque este executivo sabe bailar, mas não sabe cantar a sério para junto da população, e é sempre mau. Claro que o cuidar do ambiente, ainda mais uma cidade como a nossa, derivada à sua localização, à sua exposição, seja ela em termos geográficos, seja ela até em termos climáticos, é de máxima preocupação. E vamos ser sinceros, para mim ainda agrava o fator de ser um partido de esquerda, um partido socialista, que tanto apregoa as questões climáticas e faz disso como uma bandeira que possa controlar, que ainda não percebi como é que a querem controlar, mas talvez um dia consigamos descobrir essa solução mágica, que seja o partido, pelo menos desde o momento em que entrou na Câmara Municipal de Mirandela, que pior tem tratado o ambiente em Mirandela. Cidade-Jardim, isto é, com flores, como a cidade era preparada para dar presente aos seus habitantes e receber o turismo, que era ponto forte na cidade de Mirandela, desapareceu, neste momento não existe. Houve uma redução imensa de custos no que toca à manutenção dos espaços verdes. E basta percorrer a cidade de Mirandela, e estou a falar só da cidade, porque se alargarmos isto ao restante concelho, ainda piora a situação. Os buracos que existem de árvores, até já falámos aqui anteriormente sobre isso, foram feitos buracos para se colocarem lá árvores, há lá tudo menos árvores. Já com este executivo, corrijo, o executivo anterior do PS, até chegou a haver uma atividade organizada por um grupo de jovens, a título particular, de angariação de árvores para serem plantadas ali naquele terreno que existe atrás do Café Elite, que é propriedade da Câmara e também nunca teve utilidade nenhuma. Houve um dia que proativamente foram plantar aquelas árvores, nem vale a pena reforçar que o município nem pôs lá os pés sequer. Esteve lá um elemento da extinta Direção Regional da Agricultura, que foi quem acabou por salvar ali um bocadinho a situação e dar algum tipo de orientações, e posso-vos dizer que aquelas árvores, depois de plantadas, nunca foram regadas. Bom, lá hoje estão lá os buracos, as árvores já não existem.
3: Tens ir lá tu, Ricardo, regalas.
2: Infelizmente eu tenho mais que... Eu tenho mais que fazer.
1: Pelo ambiente.
2: Agora, relativamente ao cartaz, já nos vem habituado este executivo que, culturalmente, seja em que área for de promoção que envolva atividades, está sendo dependente dos outros e não propriamente de ideias. Claro que as caminhadas é fácil, ainda mais quando são são organizadas pelos outros e está na moda. E depois também é fácil ir

0: irem para lá com t-shirts e adereços do município e tirar-se fotografias para se colocarem no Facebook. Mas isso também é algo que já estamos habituados há algum tempo. A questão da ecopista, eu ressalvo tudo aquilo que o Carlos disse, é uma vergonha todo o processo e da forma como mesmo aconteceu. E depois, pior ainda, eu já frequentei aquela pista. E em tão pouco tempo, como é que aquilo
1: Então,
0: entrou numa
1: degradada,
0: degradação
1: degradada, sim,
0: total? Já está
1: descuidada.
0: completamente.
2: Aparentemente terão sido as
0: Convido
2: tempestades
0: quem
2: do
0: quiser.
2: início de
3: Mas é só
2: fevereiro.
3: no Conselho de Mirandela.
0: Mas é só na parte do Conselho de Mirandela.
3: Estamos
0: aconselho
3: a
0: qualquer.
3: afetar o Conselho de Mirandela.
1: Era isso que eu estava a falar, exatamente.
0: A fazer. Falta bebedouros na cidade, isso foi também outra política que foram
3: Os
0: extintos.
3: bebedouros, alguns existem, não estão.
0: Sim, quando digo bebedouros, não estão.
2: A funcionar.
3: Reabilitadas.
0: E depois, eu acho que chega um bocadinho desta chacha de conversa e destas publicidades baratas que se fazem sobre Semanas do Ambiente, e quando digo Semanas do Ambiente, isto aplica-se a quase todas as outras áreas, quando realmente não se pensa seriamente sobre os assuntos. E como comecei, termino. Andamos há anos, anos, anos a falar, e eu concordo que o meio ambiente deve ser preservado. Nós não temos que combater aquilo que não controlamos, nós temos que executar aquilo que nós podemos controlar. E para isso, efetivamente, é apostar forte no ambiente. Ora, por exemplo, a autarquia ter um papel importante, seja nos seus terrenos, seja até em conversações com terrenos de propriedades privadas, que muitos deles estão a monte, não existem para finalidade nenhuma, e, por exemplo, apostar seriamente numa floresta que seja reorganizada e devidamente definida, para, por exemplo, olha, melhorar o clima em Mirandela no verão e prevenir, por exemplo, as secas, que as árvores acho que ajudam nesse sentido.
2: Já ficou a ideia.
0: Dá-se no meio ambiente.
2: Ricardo Garcia, bom, Bruna, nem parece que os seus vizinhos moram na mesma cidade que a Bruna.
1: Eu não sei, se calhar eu acho que é que eles não ouviram muito bem o que eu disse, mas eu vou voltar só a repetir assim, muito resumidamente. Eu não estou aqui a elogiar a Câmara, estou a dizer que é bom aproveitar-se essas iniciativas, foi isso que eu disse, e é bom termos iniciativas como a Semana do Ambiente. Agora, volto a dizer, se olharmos para o cartaz, eu fiz questão de referir até várias localidades que estão a promover essas iniciativas. Mais uma vez, não faço aqui referência à Câmara. Agora, é assim, vamos lá ver uma coisa. É importante para essas localidades, para essas associações que querem promover estas iniciativas, que querem construir todas elas um cartaz e apresentarem na cidade de Mirandela, que acho muito bem que o façam e valorizo muito que o façam, é preciso que a Câmara dê o aval para, sim senhor, avancem, não é? Ou seja, está aqui um bocadinho esta dependência da Câmara. E para isso, temos de reconhecer que é feito agora, claro, que uma mão lava a outra e acaba por haver aqui todo um agrado de vocês trabalham para nós, trabalham por nós, não é para nós, trabalham por nós. Claro que sim. Por isso, volto a dizer, eu acho que os meus vizinhos não ouviram o que eu disse quando eu referi que não é só prometer, é preciso também fazer e é preciso pegar nestas iniciativas, pegar nestas associações e realmente fazer algo depois e começar projetos e acabá-los sobretudo. Porque começar toda a gente começa,
2: exemplo,
1: a acabar
2: é que o Ricardo
1: fica
2: irá fazer na,
1: isso é
2: com,
1: que eu digo,
2: com
1: eu acho,
2: carrinhos
1: eu acho que vivemos
2: flores,
1: todos na mesma cidade, eu só acho é que o apagão deve ter afetado um bocado a audição aqui. Ricardo,
2: uma frase só para terminar o assunto.
0: Só mesmo para terminar, enviar daqui um convite ao seu Presidente da República e que aproveite que uma vez também em Mirandela é Semana do Ambiente e que venha tirar os outdoors porque já passou algum
3: exatamente.
0: Tempo.
3: Exatamente.
2: É a reunião a que não pode faltar, quinzenalmente aqui na Terra Quente FM. Agora com um novo assunto é que estará a ser preparada a alteração ao mapa das bases dos meios de emergência e socorro, nomeadamente do L e do INEM, que fica assim em risco de sair de Macedo de Cavaleiros e mudar a sua base de operação para o novo heliporto, já a funcionar no Hospital de São João, no Porto. Com esta alteração, a resposta ao socorro na região ficará comprometida, aumentando em pelo menos uma hora, segundo especialistas. Esta possibilidade já foi, entretanto, confirmada pela Ministra da Saúde. O plano poderá ver a luz do dia já a partir de 2030. Carlos Carvalho, é só mais uma má notícia para o território?
3: É, mas embora também exista aqui uma contradição naquilo que é as notas à comunicação social enviadas pelo Ministério da Saúde, que dizem que preciso ver, não será retirado de Macedo de Cavaleiros o helicóptero lá sediado.
2: Faltou a parte até 2030, será?
3: Não está lá a data. E, portanto, nesta situação é importante que os atores políticos, e não só, também nós, enquanto sociedade, nos mobilizemos para que este processo não tenha pernas para andar. Destaco também o afinco com que também alguns dos atores políticos têm-se empenhado na defesa da permanência deste helicóptero, coisa que não aconteceu quando tinham ainda mais responsabilidades locais, como foi, por exemplo, também o encerramento daqui da urgência médica cirúrgica, e digo muito explicitamente por parte da ex-presidente do município, que agora, efetivamente, é das que mais tem liderado obviamente, por ser também representante do Partido Socialista no distrito, junto da Assembleia da República, mais tem liderado este coro de críticas à Ministra da Saúde e à instituição INEM, as coisas têm que se ir fazendo. E eu não quero acreditar que seja um governo AD, um governo PS, que também deixe uma região inteira e que tem sido também, a nível mesmo até dos próprios helicópteros para os incêndios, tem pontos estratégicos que não existem, por exemplo, para lá do Marão. Porque temos esta barreira física que nos permite e nos dá condições para que a gente tenha cá um helicóptero sediado para conseguir mais facilmente transportar. Depois também quero alertar por uma coisa. Também é preciso que nos hospitais de referência, neste caso o São João, tenham também as condições para receber este tipo de helicópteros que também nos façam chegar cá rapidamente quando são precisos.
2: Não, aparentemente o problema é mesmo o tempo de deslocação, no caso de um resgate em Trás-os-Montes, tem que vir do Porto para cá, porque condições eles têm naturalmente, já atualmente, não é? O heliporto do São João já está em funcionamento sensivelmente um ano.
3: Vai precisar de um para a grande Lisboa, vai para o Grande Porto, para a área metropolitana, e depois vai precisar de outro para a região Trás-os-Montes e Alto Douro. Ou seja, eu não sei se ele tem capacidade ou se ainda tem que fazer obras que ainda vão custar muito mais. E, portanto, aquilo que eu peço é união, acima de tudo, coisa que não se viu desde a maternidade e deu no que deu, mas se não existir isso, como temos o caso da urgência médico-cirúrgica, que nos ficamos por um abracinho, que nem se pode chamar abraço a sério, um abracinho ao hospital, não conseguimos fazer muito mais. E por isso peço solidariedade também perante os responsáveis políticos.
2: Ricardo Garcia, há uns anos já houve assim um ameaço da saída dos helicópteros. Foi, se bem me recordo, na altura em que terminou a concessão. Estaria para haver ali mudanças e repensar todo o modelo, mas essa fase foi ultrapassada. E aqui chegados, aparentemente, já temos a ministra a confirmar que sim, que é uma hipótese a retirada do helicóptero até 2030.
0: Eu quero considerar que é uma hipótese que fique só mesmo pela possibilidade de ser uma hipótese. Até porque
3: a ferrovia também era uma hipótese e nunca apareceu cá. Alta velocidade.
0: Até porque os ciclos governativos podem mudar de um momento para o outro e estas políticas a longo prazo, se há coisa que nós somos experientes neste país, é que toma-se hoje uma decisão para daqui a 20 anos e a seguir vem outro tomar outra decisão para que não vá até 20, contrário, mas vá até 50. É? Ou que vá até 50, sim, por sim. exemplo. Não, quero acreditar que não, por vários fatores. Quer dizer, a saúde é daqueles elementos essenciais da vida e que o Estado não pode falhar, é daqueles pilares essenciais. A região já por si está totalmente desprovida de cuidados de saúde, muito menos de proximidade de saúde, e depois temos uma área que é geograficamente já por si grande. Uma situação em Miranda do Douro já é longe de Macedo, uma situação em Freixo Espada à Cinta já é longe só por si mesmo, só iria obviamente complicar toda a situação.
2: Aqui estaríamos a adicionar a tal hora que seria necessária para vir do Porto até Freixo de Espada à Cinta,
0: certo,
2: do Porto
0: e tudo
2: até Miranda.
0: Isso implica gastos, a disponibilidade de pessoal já por si.
2: E o tempo de socorro,
0: e
2: não é?
0: O tempo
2: que iria aumentar
0: de socorro, isso que eu estou a dizer. Já quando é de Macedo, por exemplo, até Freixo de Espada à Cinta, já esse tempo de distância, por mais curto que seja, está a contar.
2: Um acidentado em Mirandela grave, uma coisa é vir o helicóptero de Macedo Cavaleiros a Mirandela e seguir para o Porto, outra
0: coisa é
2: vir
0: do
2: Porto
0: para cá. E a mim mete-me um bocado de confusão. Lá está, são os tempos atuais políticos que exigem mensagens bonitas hoje em dia para tudo o que é redes sociais e acabamos todos por contribuir para isso um bocado. Mas, por exemplo, a doutora Júlia Rodrigues revolta-se agora e tem esta posição porque é deputada, obviamente, mas acima de tudo porque não é o PS que está no governo, porque se formos analisar o histórico do tempo dela em funções enquanto presidente de Câmara, em que o governo era do PS...
3: CCDR, o LS, posso
0: continuar
3: aqui?
0: Quer dizer, nós temos que começar a ser sérios e quem exerce os cargos públicos tem que efetivamente começar a ter uma política séria, uma seriedade a tratar este tipo de questões. Claro que, bom, encontro tudo aquilo que o Carlos disse, é uma obrigação que todo o poder político local, distrital, regional, se envolva nesta causa e que haja efetivamente uma pressão. Não só pelo facto do sentido de ser aqui o helicóptero, mas como todas em outras as coisas. Nós temos que começar, enquanto povo, de uma forma diferente, positiva e ordeira, a começarmos a ter posições fortes e reivindicar tudo aquilo que é nosso por direito, porque senão nós nunca vamos sair desta cepa torta. Qual é o grande problema disto? É que para haver este tipo de movimentos temos de ter líderes políticos que lá está, que sejam sérios e que vão ao encontro daquilo que o povo deseja. O problema depois dos políticos é que dentro dos partidos políticos existe a serventia que está à vista
2: de toda
0: a gente.
2: Que é certo é que dentro da sociedade civil já existe esse movimento,
0: esse movimento
2: foi criado
0: agora exatamente.
2: E que estará a fazer o seu trabalho, nomeadamente de expor e de dar a conhecer esta
0: eventual. As próprias autarquias podiam solução. Agarrar, por exemplo, houve agora esta formação deste movimento. Porquê é que as próprias autarquias, visto que já há um grande aglomerado de pessoas à volta desta causa, olha, por exemplo, não criam um dia para convidar especialistas dentro destas áreas que corram o distrito todo, a região toda, a dar justificações e a esclarecer, porque... Bom, não, nós não temos aqui pormenores técnicos, nós falámos disto muito, muito superficialmente. Mas, se calhar, depois até há questões que, se forem devidamente explicadas, nos façam compreender estas questões de uma outra forma.
1: Sim.
0: Agora, quando se tomam este tipo de planeamento de medidas, sem qualquer tipo de explicação, isto venham passa, elas de onde vierem.
2: Para já, não passará de um estudo. Eu não sei, Bruna, está tão confiante como os seus vizinhos ou não? Em relação. É desta que se vai embora o Eli?
1: Eu queria dizer duas coisas. Uma delas é o que o Ricardo diz, que a saúde, de facto, é uma área que não pode falhar, mas eu acho que não sou eu que ponho os óculos cor-de-rosa, como os meus colegas dizem, mas sim a nossa Ministra da Saúde, não é? Que até diz que o facto das cada vez haver mais grávidas a nascerem, a darem à luz na ambulância, é porque o INEM chega mais cedo para fazer o parto. Eu acho que isto realmente é ver o prisma.
0: Muito à frente,
1: Eu acho que sim. A Ministra da Saúde deve ter um olho que ninguém vê e sabe.
2: Ninguém chega a ministro se não tiver assim o seu lado inventivo também.
1: Exatamente.
2: Não é?
1: E cómico
0: não
1: também.
0: É
1: e cómico, até porque sabemos que palhaços também há muitos no Parlamento, não é? Então acho que é só mais...
2: São palavras suas, Bruno.
1: Claro, totalmente, e assino por baixo. Outra das coisas que eu também queria falar aqui, relativamente às reivindicações, eu acho que é o que o Ricardo diz, senti ali a tua veia esquerdista, não sei se sentiste, mas eu senti um bocadinho...
2: Então, Bruno, mas ele já foi do Chega, lembra-se?
1: Não,
3: socialista.
1: Desconheço esse partido, ainda bem, felizmente. Mas sim, eu acho que de facto as autarquias têm de ter essa, e mesmo a nossa cidade, e não só, sobretudo as cidades Trás-os-Montes, acho que cada vez se está a notar mais um fosso entre aquilo que é o para cá do Marão e o para lá do Marão. Isso é algo que não pode acontecer, e como o Carlos disse muito bem, cada vez mais estamos a perder. Eu sinto que a população entende que cada vez é maior este sentimento de perda contínuo no que respeita aos serviços.
2: O Marão agora já tem um buraco no meio, que aliás até fez 10 anos.
1: Tem o buraco para passar mais rápido, mas acredita, só estamos a perder, porque pelos vistos, pronto, o helicóptero também... Não, é algo que está em vias de extinção cá para cima, tal como o INEM, que também vi essa notícia há pouco tempo. Mas acho que sim, acho que é algo com o qual nos devemos preocupar, porque depois acabamos por ter aqui partes do país que de facto estão a evoluir e estão a chegar a algum lado, e depois temos outras que estão a estagnar, sobretudo numa época em que eu acho que, como o Ricardo disse, a saúde não pode ser algo superficial. E é preciso, sem dúvida, reivindicar e bater o pé e dizer à nossa Ministra da Saúde que isso não pode acontecer, porque depois podemos ter aqui falhas muito, muito graves e estamos a falar de vidas.
2: Fica registado o pessimismo generalizado aqui pelo condomínio. É a reunião de condomínio, encontro quinzenal na Terra Quente FM, já no terceiro ponto da ordem do dia, que é também uma efeméride. Ora, com foral concedido por Dom Afonso III a 25 de maio do ano da graça, de 1250, gostaram do ano da graça?
3: Perfeitamente.
2: A data continua a ser celebrada com o direito a feriado municipal nos dias de hoje. A Vila de Mirandela só passa à cidade séculos depois, já em 1984, a 16 de maio. Não sei se já por cá andavam. Ora, entusiasta pela história recente da cidade ou simplesmente satisfeito por mais um feriado no calendário, o Ricardo Garcia não quer deixar passar a data em branco, é assim, Ricardo?
0: Não quero deixar passar a data em branco, pelo facto que são 42 anos. Durante estes 42 anos, Mirandela já passou por vários processos, tanto de evolução como de estagnação, mas começando pelo facto de ter passado de vila a cidade. Sorte a nossa, que não existe lei, nem o Parlamento, nem não existe lei, não está isso regulamentado, nem os políticos iriam fazer, obviamente, isso, que é de regredirmos de cidade novamente para vila. Porquê? porque temos que ir aos fatores do que é que faz acontecer o contrário, que é desenvolvimento económico, mais serviços, aumento do número de população. Obviamente, Mirandela, derivada à sua centralidade, também ajudou imenso esse impulso, mas são todos aqueles parâmetros que hoje não estamos a cumpri-los em nada. Hoje não é um problema só de hoje, é um problema que nasceu há um par de anos para cá, mas tem efetivamente acentuado nos últimos tempos. Bem, sei que passamos por pandemias, passamos pela questão do endividamento da Câmara, mas facto é que não nos soubemos reinventar. Passamos a ter neste momento uma cidade que parece que é meramente administrativa. Existe porque tem que abrir às 9 da manhã, segunda-feira, porque depois tudo o resto falha completamente em todos os apontos. Não existe um projeto sério e consolidado e pensado a longo prazo para a cidade. Falámos de perda de população, não se vê nada para fixar a população. Isto é assustador, porque estamos a entrar num declínio tão grande que não se consegue ver aqui em que ponto é que se vai conseguir pegar para voltarmos a trazer os bons tempos gloriosos à cidade de Mirandela. Talvez pudéssemos estar hoje a assistir uma realidade completamente diferente se más escolhas políticas no passado não tivessem ocorrido. Mas não pretendo fazer aqui nenhuma caça às bruxas, obviamente as decisões são tomadas no momento por quem de direito e às vezes também com elementos que nós nos ultrapassam. No entanto, enquanto não houver uma ideia para todo o concelho que envolva todos os setores, voltarmos a acreditar, a valorizar e, acima de tudo, a preservar aquilo que é o nosso património cultural, religioso, o património das aldeias, envolver as aldeias numa rede de aldeias turísticas. Nós temos praias fluviais...
2: Com bandeira azul.
0: Com bandeira... Que deixaram... com bandeira azul. Não, mas temos praias fluviais em que há outras regiões...
2: Outros atrativos, sim.
0: E outras regiões do país que têm exatamente... Obviamente não iguais, mas idênticos em termos de rio, margem, por aí além. E o aproveitamento disto é zero. E eu, quando falo aproveitamento disto, há formas ecológicas, sustentáveis e lucrativas de pôr uma região a trabalhar sobre o turismo, que quer queiramos, quer não, é o setor que dá o dinheiro mais facilmente à economia e que melhor movimenta a economia, e nós andamos aqui, nem vemos navios, nem vemos barcos.
2: Ricardo Curioso, eu estava a ouvi-lo falar e estava a lembrar das praias fluviais que existiam em 1984. Nem queira saber, porque senão, então é que era a depressão total. Bruna Costa, não sei, pois, o mal é esse. Aqui à mesa não há ninguém que se lembre de Mirandela 1984, nem vou fazer a pergunta à Bruna. Que lhe apraz dizer sobre isto, Bruna?
1: Olha, eu divido-me um bocadinho neste assunto porque, e em parte concordo com o que o Ricardo disse. Por outro lado, eu sinto que ao longo destes 42 anos, claro que Mirandela teve a sua evolução, teve a sua estagnação, teve a sua regressão, como tudo na vida, não é? Mas eu acho que havia coisas que realmente nós poderíamos e já devíamos ter apostado há mais tempo. Aliás, aquilo que temos falado hoje até aqui, falámos de imensas...
0: Apostas. E já demos bastante matéria para quem a quiser aproveitar.
1: Sim, eu acho que sim.
0: Mas não consegue.
1: Mas eu acho que é preciso realmente reinventar e pensar. Porquê que eu digo que me divido neste assunto? Porque talvez por ainda só ter 25 anos e fui-me apercebendo que há alguns setores aqui nesta cidade que de facto começaram a apostar mais, como é a questão do cinema, por exemplo. Mais iniciativas a nível da cultura, teatro, mais dar vida ao auditório. Sinto isso. A sério, estou a ser totalmente sincera. Sinto mesmo isso. Temos filmes muito mais atuais, temos companhias de teatro, se for preciso, uma vez por mês. Eu sei que, se calhar, numa grande cidade isto não é nada, eu sei, eu entendo. Mas há uns anos atrás não havia. O que era teatro aqui em Mirandela? Não havia isso. Cinema, passado 2-3 meses é que vinha ao filme. Ou seja, acho que houve coisas que, de facto, conseguiram compensar. A questão de reaproveitar a antiga estação e dar vida ao museu, que nos primeiros tempos, de facto, houveram várias inaugurações e agora volta outra vez. Teve ali um período mais estagnado. Lá está.
2: Meu Deus. É, mas que nesse tempo a estação era mesmo uma estação de comboio.
1: Era mesmo uma estação.
2: Estava a lembrar 1984, peço desculpa.
0: Essa parte ainda me lembro daquilo ser uma estação a sério.
1: Sim, não, eu já só me lembro mesmo
2: daquilo
1: abandonado.
2: A estação a sério é agora, na altura era uma estação com comboio.
1: Sim, desculpa, mas não faz mal, faz mal. Isto para dizer o quê? E de facto eu acho que também a cidade lucrou muito com esta questão da própria parceria, como lhe queremos chamar, a instauração da implementação da ISACT aqui, que eu acho que estes jovens que vêm toda a parte, não só de Portugal, mas do mundo, acho que trouxeram muito aqui à nossa cidade, trouxe aqui também uma visão muito mais jovem à nossa cidade e acho que, lá está, volto a dizer, acho que temos pano para mangas, é preciso aproveitá-los. Por isso é que eu me divido um bocadinho nisto. Porquê? Porque eu acho que há outras coisas, como essa questão da bandeira azul, as piscinas municipais, que ficaram por fazer. Ou melhor, por continuar a fazer. Ou seja, deu-se prioridade a umas coisas que eu acho que são essenciais, mas dá-me a sensação que não existe uma estrutura suficiente para conseguir equilibrar todos os pratos da balança, digamos assim. E depois acabamos por haver pessoas que estão contentes com o setor cultural, por exemplo, mas não estão contentes com outros setores aqui em Mirandela e outras áreas. Então eu acho
2: mais ou menos aquilo que o Ricardo queria ter trazido ou de que queria falar era de percepção de uma evolução positiva ou não.
1: Daquilo, por isso é que eu digo que me
2: dos
1: divido.
2: 25 anos
1: por isso é que eu digo que
2: cidade.
1: Me divido, mesmo quando falamos da cidade de Jardim. É
2: nota alguma evolução?
1: Sim, é assim. Noto, lá está, em alguns parâmetros. Volto a dizer, divido-me aqui um bocado.
0: Sim,
1: é como a questão da cidade de Jardim, não é?
0: Naturalmente, eu lembro-me de ser melhorou criança. Melhorou a qualidade de imagem, melhorou a forma sim. como os filmes são distribuídos. Antigamente não
1: mas
0: tem nada a ver.
1: A própria rapidez,
0: com
1: a própria resposta.
0: Sim, mas isso é uma evolução tecnológica.
1: Mas, porque mas que poderia não ser assim. Tanto como outra coisa que deveria ser básica, não é? Por isso é que eu estou a dizer, eu divido-me um bocado. Acho que consegue-se dar resposta a umas coisas e não se consegue dar a outras e acho que é isso que falta, ou seja, é preciso repensar melhor e dividir pessoal, dar respostas mais imediatas. Volto a dizer, nós estávamos a falar um bocado da cidade de Jardim, lembro-me de ser criança e de facto era uma cidade de Jardim, havia flores em todo lado, hoje em dia não acontece.
2: Mas isso, o tempo de vida da cidade.
1: E cuidado, apelativa, exato, por isso é que eu digo,
2: descuida-se. O tempo de vida da cidade, isso foi ontem, não foi?
0: Sim.
1: Mas descuida-se de umas coisas
0: sim,
1: e
0: mas criou-se aqui
1: descuida de outras, ou seja, não há braços,
0: quando,
1: não se consegue dar braços.
0: Quando o Gama introduziu a
1: tudo.
0: Parte dos jardins na cidade, que foi o grande planeador e responsável por isso, foi com uma finalidade, foi transformar Mirandela numa cidade atrativa e teve todos os meios, obviamente,
2: para o
0: fazer.
2: É?
0: E conseguiu.
1: Sim. Lá
2: para
1: está,
2: vou ouvir o Carlos.
1: Mas que há outras coisas ficaram por fazer. Por isso é que eu digo, é preciso conseguir-se dar resposta a um leque muito
2: Carlos,
1: vasto.
2: Lembra-se da Rua da República
1: sim,
2: ainda em paralelos, com circuito
1: cidade.
2: E estacionamento nos dois sentidos?
3: Isso não. Em paralelas, não. Lembro-me da Rua da República, ainda sem ser a zona pedonal.
2: Mas já com asfalto, não é?
3: Mas já com asfalto. Aqui, a nível da Mirandela cidade, eu acho que, efetivamente, a primeira coisa é fazermos uma homenagem a quem lutou por isso e quem, na altura, teve essa capacidade de também dar esse salto. Dar esse salto porque proporcionou-nos alguns dos momentos mais marcantes. E eu, do alto dos meus 31 anos... riam-se todas, consigo destacar alguns daqueles que foram os inventos que marcaram a Mirandela cidade. Sem dúvida alguma, para mim, aquele que foi o maior e que também proporcionou e chegarmos neste momento ao nível de industrialização, que peca por ser pouco, mas ainda temos algo, que é a questão da Alheira de Mirandela ter sido considerada uma das sete maravilhas da gastronomia portuguesa. Tivemos a Reginor também, efetivamente, deu também alguma dimensão e visão estratégica regional à nossa cidade. A Noite dos Bombos, a majestosa procissão e o fogo de artifício também
2: isso
3: criaram.
2: Era tempo da vila.
0: Era tempo da vila, as grandes romarias.
1: Como sou?
3: Vamos lá ver uma coisa. Nos últimos 40 anos temos tido festas muito grandes.
1: E, sim, amplitude.
3: E aquilo, não vou dizer internacionalização, mas a nacionalização das festas, efetivamente, também se conseguiram nos últimos 40 anos, sobretudo.
2: Carlos, está-se a esquecer que antigamente, se calhar, não havia festas com a dimensão das de Mirandela, não é?
1: Então,
2: e, portanto, estas atraíam muita gente.
0: A maior arruada atrás dos montes.
3: Continuamos durante muitos anos, agora cada vez menos, mas conseguimos continuar a comparar-nos com grandes festas a nível nacional.
1: Sim, mas volta-se a dizer, faz-se esse acompanhamento. As festas estão evoluídas e podia não se evoluir, podia ficar com festas simples.
2: No mesmo fim de semana há dezenas de festas e na altura não.
3: Certo, sim, claro.
1: Sim.
3: E por último, ao nível desportivo... Um dos grandes marcos que eu também destaco foi o período que tivemos cá o jet ski, que conseguimos também mostrar Mirandela para o mundo com os campeonatos mundiais e com os campeonatos europeus.
0: Contribuiu também para a atração turística.
3: Neste momento, só para jeito de provocação, ficámonos por lançamentos, um grande lançamento de Papagaios de Papel, que vai ser aquilo que vai marcar o...
2: Isso é do tema anterior, mas está bem. Semana do Ambiente.
3: Mas faz parte, das comemorações, faz parte das comemorações do Dia da Cidade.
1: Ah, essa parte eu não vi.
3: É dos dias
2: 24 e 25, já
1: vocês
2: agora.
1: Vocês vão estar a lançar.
3: Vamos ver, não tenho grande jeito. Agora, para rematar isto, efetivamente, eu acho que em Mirandela faz falta aquilo que é uma definição da gestão social. Mais do que a gestão de equipamentos, a gestão dos dinheiros públicos é uma gestão social. Isso vem daquilo que... E podemos dividir a gestão social em três pontos. O primeiro, a mobilização da população em torno de causas. A capacidade de liderança e de orientação da própria comunidade. E depois o poder de rasgo e de criatividade. É isso que se pede a um executivo, é isso que se pede ao executivo e à própria oposição, porque também tem um papel importante. Estes três pilares que certamente daqui a 42 anos estaremos numa posição diferente do que estamos hoje.
2: Que assim seja. Não sei se tem mais alguma coisa a acrescentar, Ricardo.
0: Quero só acrescentar que, olhando isto mais pelo um prisma político, quem era presidente de Câmara na altura era o Marcelo Lago. Acredito que politicamente esta data na altura deve ter sido vivida de uma forma muito exaustiva. A democracia era muito recente. Ainda não estava completamente...
3: Dez anos tinham-se passado.
0: Estabilizada. É? E acredito que os protagonistas aqui locais, sabemos bem que a decisão compete à Assembleia da República, mas todos os protagonistas de todo este processo, bem como a que com os cidadãos que euforicamente também apoiaram esta elevação, devem ter vivido os tempos de grande alegria e que hoje, olhando para trás, seria interessante perceber como é que, aos olhos deles, bem, como é que chegamos aqui e quais as consequências e obviamente, coisas boas de todo o processo.
2: Só tenho pena que, nesta mesa, mais uma vez, insisto, só eu é que tenho os olhos desse tempo, que eu já lembro-me bem do que era a vila na altura. Que em certos sítios onde hoje é uma verdadeira metrópole, entre aspas, a cidade, era uma verdadeira aldeia no tempo da vila, aqui dentro da cidade.
1: Dá para perceber pelas fotos antigas, é uma coisa espetacular.
2: Nós temos as fotografias para nos ajudar e também tertúlias como esta, direi.
3: E a memória mais antigas, como o nosso administrador, não é?
2: Muito antigo.
0: Sem dúvida.
2: E o que seria de uma qualquer reunião de condomínio sem a bela da discussão, não vamos embora sem trazer também outros assuntos. A Bruna Costa traz hoje consigo um livro, acho eu.
1: O Ricardo está-se a rir porque ele queria que tu dissesses outra coisa.
0: Nossa, Marcela revelou de sabor.
1: Já sabia.
2: Isso era para depois, Ricardo. Isso era para depois.
1: Pronto. Sim, de facto, hoje trago um livro porque acho que estamos aqui sempre para a partilha de quem nos ouve e até mesmo entre vizinhas. E trago aqui hoje um livro que estou quase a terminar de ler, que estou a adorar. E uma vez que já falámos de Saramago aqui também, nesta reunião de condomínio, o livro é de José Saramago, As Intermitências da Morte. Para quem nos está a ouvir, não sei se já leram ou não. Seria também interessante saber a opinião das pessoas que nos ouvem. Mas deixo aqui esta indicação. Deste livro que, para quem gosta destes temas mais profundos, desta reflexão mais filosófica sobre a morte, Saramago dá vida a esta personificação da morte, a morte enquanto mulher, o que é que seria do mundo se a morte deixasse de existir? Será que o mundo pareceria ser um lugar melhor como todos gostaríamos que a morte não existisse, não é? Ou será que seria o caos total? Ou como é que seria se a nossa morte fosse encomendada por uma simples carta de correio em que soubéssemos o dia, data e local onde iríamos morrer? É uma história... Vês? O Ricardo... Eu sabia... Não estava a contar com esta história, com este livro, tirei-me assim de cabeça, mas estou a adorar e pronto, queria deixar aqui esta partilha.
2: Porque... Fica a sugestão, José Saramago.
1: Como é que seria o mundo sem a morte?
2: O Carlos Carvalho faz a travessia da ponte pedonal, não é outro tipo de travessias, não é? Mas que diz que é uma ponte pedonal, mas que não é para todos, o que é que quer dizer com isto?
3: Efetivamente, isto não é uma crítica, é mais uma preocupação. Ainda este fim de semana tivemos aqui um grupo de carros clássicos que fizeram a travessia na sua deslocação do passeio por cima da ponte pedonal, acompanhadas pela polícia. Isto até é mais a mim um reparo para a própria Polícia de Segurança Pública, porque havia gente a circular a pé, a coabitar com os carros, e aquilo deixou-me algo preocupado, como é que uma força de segurança consegue permitir uma coisa dessas. E, portanto, como temos também um comboio, temos as próprias motas no dia do passeio noturno, cria-me alguma estranheza como é que, para umas coisas, as nossas forças de segurança são tão rígidas e, para outras, são tão levianas.
2: Finalmente, o Ricardo Garcia, falta criatividade ou é preguiça mesmo?
0: É verdade. Para quem ainda não se deu conta, perdemos mais um dos símbolos que nos faz recordar tempos antigos, o quiosque Império.
2: Já agora não era assim tão antigo, não é?
0: Sim, mas era um marco da...
3: Aos olhos do jovem Ricardo.
0: Exato, aos meus olhos. O Castro já não se lembra nem sequer do anterior.
1: É verdade.
2: A memória sobre esse quiosque nos vai falar, tenho-a como sendo uma, enfim, uma verdadeira obra de arte feita em alumínio e vidro.
0: Sim, sei que era no outro lado
1: da... parte do Império.
2: Exatamente. Sim,
1: sim. Que algo não estava ali.
0: A estrutura em si foi totalmente removida. Acho mal no sentido que se podia dar outra utilidade...
1: Estava para concurso público.
0: Certo, estava a concurso público para a questão do quiosque. Pelo que parece, já por algum tempo o concurso não vinha sendo preenchido. E
2: estava vazio, não conseguiram colocar nada.
0: De qualquer forma, não tem que-se propriamente chegar ali a arrancar a estrutura. Pode ser criativo e criar outras finalidades para a estrutura que não passam simplesmente por ter lá um funcionário. Pode-se transformar um espaço aberto, por exemplo, para recolha de livros, para depósito de livros e troca de livros, entre outras...
3: Um verdadeiro posto de turismo que não existe em Mirandela?
0: Mas isso era... Eu já nem quero ir a criar em outro posto de trabalho ou meterem lá uma pessoa inteiramente, porque senão já sabemos que é o inverno e depois o frio e essas coisas todas. Mas o que eu acho mais grave no meio disto tudo é duas questões. Em primeiro lugar, porque se apaga... parte da identidade de Mirandela, quer queiramos, quer não. E já se passou no passado com outros marcos, como o Coreto, eu até hoje ainda não percebi porque é que o Coreto foi retirado. Mas pior ainda, e isso é que eu acho que deveria causar alguma revolta, é que estas decisões são tomadas de forma completamente fechadas. Pelo que sei, nem sequer foi levado a dar conhecimento, nem à reunião de Câmara.
3: Não há todo gestão, não precisa.
0: Eu sei que... Mas
3: Carlos,
0: eu sei que não precisa. Mas por isso é que eu disse dar conhecimento. Mas acho que, no mínimo, deveria-se dar conhecimento e explicar que motivos é que leva à retirada. Mas pronto, faz-se as coisas como à moda socialista.
2: Lá se vai o quiosque, então, do Parque do Império. Está tudo, vamos embora. Final de mais uma reunião de condomínio na Terra Quente FM. Bruna Costa, Carlos Carvalho e Ricardo Garcia, outra vez por cá, de hoje a 15. Obrigado, vizinhos. Quanto a si, que nos acompanha, pode ouvir-nos outra vez e a partir de agora em podcast, no Spotify e Facebook. Comente, subscreva e recomende, por favor. Muito obrigado pela paciência de nos ouvir.
3: Gato da Bruna anda-me a comer as plantas.
1: Não.
3: Tá depois.
1: Tchau, tchau. É?
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0: 4 horas.
1: O município de Mogodouro deixou de fazer parte da Associação de Municípios da Terra Fria, decisão aprovada pelo Executivo e também pela Assembleia Municipal. O município de Mogodouro deixou de integrar a Associação de Municípios da Terra Fria, decisão aprovada pelo Executivo e pela Assembleia Municipal. O Presidente da Câmara, António Pimentel, explica que a saída resulta da existência de duas estruturas com funções semelhantes.
2: Simplesmente porque Mogodouro está na Associação de Desenvolvimento de Douro Superior e tem precisamente os mesmos estatutos, até, digamos, é similar à Terra Fria.
1: António Pimentel recorda que a adesão à associação aconteceu por iniciativa do município, mas considera que a atual estrutura já não justifica a permanência do Conselho de Mogodouro.
2: E eu devo dizer que nós aderimos, foi o nosso pedido que aderimos em tempos à Terra Fria, a quem agradecemos na altura o facto de ter recebido Mogodouro. Acontece que neste momento a Associação de Municípios da Terra Fria tem apenas dois funcionários e uma viatura. E a viatura, quer os funcionários, estão ao serviço da CIM. Portanto, entendemos que não se justificava a continuidade dessa associação, simplesmente por essa razão.
1: A saída representa uma poupança anual de cerca de 50 mil euros por município. Sobre a aplicação dessa verba, António Pimentel defende uma gestão criteriosa dos recursos públicos.
2: Naturalmente, os recursos são sempre escassos e nós temos que... O dinheiro público deve ser bem gerido. E eu entendo que, embora não sendo essa a razão principal, não é? É sempre importante pouparmos dinheiros públicos.
1: Apesar da saída, o Presidente da Câmara de Mogodouro garante que o relacionamento institucional com os restantes municípios da região mantém-se.
2: Estamos todos na CIM, na comunidade intermunicipal, temos um bom relacionamento todos, não tem nada a ver com... Tem a ver com o facto de Mogodouro pertencer ao Douro Superior. Está na Associação de Municípios de Douro Superior. E, portanto, não se justificava estar em duas organizações iguais. É só isso.
1: Depois da saída de Mogodouro, a Associação de Municípios da Terra Fria passa a integrar apenas os municípios de Bragança, Miranda do Douro, Vimioso e Vinhais. Atualmente, a associação é presidida por Luís Fernandes, o presidente da Câmara de Vinhais. O Centro Internacional de Ténis de Mesa de Mirandela e o projeto Top Kid, Ténis de Mesa na Escola, ambos os projetos promovidos pelo CTM Mirandela, são apontados pelas federações da Irlanda e da Finlândia como exemplos de referência de boas práticas na modalidade e que merecem ser replicados em outros países. Disso mesmo deram conta os representantes das duas federações na passada terça-feira em Mirandela, durante um encontro que durou dois dias no âmbito do programa europeu Erasmus+, Table Tennis Making Connection, que tem como grandes objetivos a partilha de metodologias de treino, o desenvolvimento de novas competências e a promoção da inclusão social através do desporto. Beatriz Mendes.
3: O programa é liderado pela Federação Irlandesa de Ténis de Mesa e promove encontros entre treinadores, atletas e dirigentes daquela federação, bem como da sua congénere da Finlândia e do lado português, o representante é o CTM Mirandela, identificado como sendo um clube de referência nas metodologias de treino e gestão desportiva, por promover o desporto junto de crianças e jovens, fortalecendo a ligação dos clubes às escolas e à comunidade local. O Erasmus+, Table Tennis Making Connection, é uma espécie de partilha de boas práticas, como explica o mirandelense Paulo Araújo, técnico superior de desporto e fundador do Portugal Sports Hub, que trabalha ativamente na criação de parcerias internacionais, ajudando organizações e clubes desportivos portugueses a integrarem-se nas candidaturas europeias e no programa Erasmus+.
4: O convite partiu da Irlanda, da República da Irlanda, da Federação, um contacto que eu tive internacional, porque eu trabalho nesta área, e eles pediram-me uma organização do ténis de mesa, e sendo eu de Mirandela, e sendo o CTM Mirandela um dos melhores clubes de Portugal, se não o melhor, eu indiquei à Federação Irlandesa que era interessante integrar este projeto, o CTM Mirandela. O projeto visa desenvolver um manual de boas práticas e também aprendizagem para treinadores de ténis de mesa, e durante as reuniões que nós tivemos, este meeting era para ser em Dublin, mas depois de tudo o que nós explicamos sobre o CTM Mirandela, a Federação Irlandesa e o parceiro também, a Federação Finlandesa, acharam que era melhor a reunião ser em Mirandela, porque eles tinham muito mais para aprender em Mirandela como é que se desenvolve o ténis de mesa do que propriamente o contrário, nós irmos à Irlanda, porque o ténis de mesa português é conhecido, é forte, e o CTM Mirandela é uma referência.

0: em Portugal e com este projeto também um dos objetivos é transferir este conhecimento que o CTM Mirandela tem para outros países e parece que eles estão muito contentes com o que estão a aprender aqui, com aquilo que já viram nas escolas, etc., que o CTM faz muito bem.
1: E o diretor executivo da Federação Irlandesa de Ténis de Mesa, David McNally, confessa ter ficado impressionado com os projetos liderados pelo CTM Mirandela, acreditando que podem servir de exemplo para os clubes irlandeses.
2: Nós estamos muito, mesmo muito impressionados com o clube em Mirandela e com o que eles conseguiram alcançar. Olhamos até com alguma inveja, porque somos os líderes do ténis de mesa na Irlanda e os nossos clubes trabalham de forma muito diferente. Alguns deles nem têm ainda instalações próprias, a maioria dos clubes tem algumas salas pequenas, alugadas, é muito diferente. Então olhar para o que o CTM Mirandela faz como clube e ver se podemos até pegar em algumas das suas ideias, a maneira como elas funcionam e podemos aplicá-las quer na Irlanda, quer na Finlândia. Muito impressionado, eles têm um programa muito bom, têm mesmo o programa Top Kid, que vimos ontem com crianças de 5 anos nas escolas. Muito impressionante, realmente gostei da ideia de comprometer os as crianças mais cedo. Nós não temos isso na Irlanda, mas ver como estas crianças começam cedo, 5, 6 anos de idade.
1: Também Henri Pelkonen, representante da Federação Finlandesa de Ténis de Mesa, teceu rasgados elogios ao trabalho que está a ser desenvolvido pelo CTM Mirandela.
3: É muito importante, é muito bom vir a Portugal, especialmente a Mirandela, para ver o clube, como eles estão a fazer todo o seu trabalho. É muito importante também para aprendermos e também ver o que eles estão a fazer na Irlanda. Aprender, ver e desenvolver. Eu já conhecia o nível do CTM Mirandela, conhecia, era um clube muito bom, mas de alguma forma foi muito bom estar aqui. O centro de treinos, os jogadores e o que os treinadores estão a fazer. Não estou muito surpreendido, apenas impressionado.
1: Para Cristiana Barreira Borges, do CTM Mirandela, a participação neste projeto Erasmus+, é uma janela de oportunidade que o clube não podia perder e não esconde a satisfação por poder contribuir para o crescimento da modalidade e o orgulho de que os projetos do clube sejam considerados referências e exemplos para outros países.
4: Para nós é interessante perceber que estas instituições que são nacionais nos países deles, em países onde o ténis de mesa ainda está a crescer, não está tão desenvolvido como em Portugal, o nosso clube é uma referência para, de alguma forma, um exemplo em que as coisas funcionam bem, de forma a que as crianças e os adolescentes possam permanecer ligados à modalidade durante mais tempo e permitir que tenham tanto alto nível como uma forma não tão de alta performance, mas praticarem desporto ao longo de muitos anos. Somos uma referência para eles e isso para nós é interessante perceber que, de alguma forma, o nosso trabalho é bem feito. Para nós parece quase uma banalidade, não é? Nós fazemos da melhor forma e contamos com as instituições que são parceiras em todos esses patamares desse percurso da criança e do adolescente, mas de alguma forma perceber que estas instituições nacionais querem olhar para o nosso caso como um exemplo de as coisas funcionarem bem, tentarem daí replicar algumas coisas que se possam fazer nos países deles, isso para nós é muito interessante, credibiliza-nos muito, faz-nos sentir motivados.
1: O presidente do CTM Mirandela, Isidro Borges, considera que fazer parte deste projeto internacional é um sinal muito demonstrativo daquilo que é o reconhecimento da qualidade do clube.
5: Tenho que lembrar aqui um nome que é muito importante neste processo. É um mirandelense, que é o Paulo Araújo. É um homem que, à frente dos olhos, tem binóculos e vê sempre muito longe. Portanto, quer dizer, é um elogio, mas também é um merecimento eu dar a falar aqui no nome dele, porque foi graças a ele, portanto, que o Clube de Ténis de Mesa de Mirandela iniciou agora, portanto, uma caminhada que não sabemos para onde é que vai. Sabemos que vai ter um fim bom, porque num mundo cada vez mais conturbado, com muros que se levantam em cada esquina, estes projetos, portanto, põe os povos a conviver, a partilhar, portanto, conhecimentos, e isso é logo uma parte extraordinariamente importante. Depois também tem alguns benefícios financeiros, portanto, quer dizer, os financeiros também são, é muito importante referi-los, mas como disse também, o facto de estarmos a trabalhar com a Federação da Irlanda e da Finlândia. Portanto, o Mirandela vai ser também agora, penso eu, que através até do nosso centro internacional, e temos a trabalhar há quase 5 anos e meio, 6 anos, que vai ser interessante nós podermos dar resposta às necessidades que eles possam ter, né, também naquilo que é o médio-alto nível.
1: Também o presidente do município, Vítor Correia, entende que a capacidade de trabalho do CTM, que tem sido demonstrado ao longo dos anos, é agora reconhecida internacionalmente neste projeto Erasmus+, que acaba por dar maior visibilidade ao clube e ao território.
6: tem aqui federações da Irlanda e da Finlândia, tem aqui uma troca de conhecer, uma troca de saberes, pronto, e é também aqui uma montra também para Mirandela, não é? Portanto, o Mirandela, através deste caso do CTM, do ténis de mesa, está presente na Finlândia e está presente na Irlanda. Portanto, isso é determinante, para além do que todo o conhecimento que se possa estar associado a estes eventos. Temos que frisar aqui o CTM, porque é à volta do CTM que está a ser feito, do ténis de mesa, que está a ser feito este evento, portanto, e tem aqui uma projeção internacional, quem precisa dizê-lo. Nós temos estado sempre ao lado do CTM, com os apoios que têm sido necessários para que possam se promover também internacionalmente.
1: O programa europeu Erasmus+, Table Tennis Making Connection, vai contemplar ainda outros encontros e tem a duração de 18 meses.
2: Treinadores e dirigentes das federações de ténis de mesa da Irlanda e da Finlândia estiveram em Mirandela para conhecer de perto o trabalho desenvolvido pelo Clube Ténis de Mesa de Mirandela, especialmente o seu forte envolvimento com as escolas e a promoção do desporto entre crianças e jovens. A DECO, a Associação Portuguesa para a Defesa do Consumidor, através do projeto Tudo a que Tens Direito, está a percorrer esta semana algumas localidades dos distritos de Bragança e Vila Real, com o objetivo de tornar os serviços de informação e apoio ao consumidor mais acessíveis e próximos, sobretudo em territórios do interior do país. Ontem e hoje, a carrinha da DECO encontra-se em Macedo Cavaleiros, disponível para esclarecer dúvidas dos consumidores sobre temas do dia-a-dia, como a leitura de faturas, estratégias de poupança e direitos dos consumidores, como explica a técnica da DECO, Maria Batista.
7: O objetivo principal é realmente vir ter com os consumidores, estar mais próximo dos consumidores nestas, muitas vezes, cidades, vilas, mais do interior do país, que muitas vezes têm menos acesso à informação. Com esta carrinha aqui atrativa, chamamos as pessoas, aqui de uma forma descontraída também, a vir falar um bocadinho sobre os seus direitos enquanto consumidores. Temos aqui uma dinâmica com o jogo, com algumas perguntas de diversas áreas, sobre as contas da casa, consumo mais sustentável, as compras saudáveis, compras também, quer em lojas, quer online, e com algumas perguntas muito simples do nosso dia-a-dia, fazemos as perguntas, as pessoas às vezes respondem com algumas dúvidas, falam connosco, outras até nos trazem casos mais concretos, e temos connosco também uma jurista aqui no local para prestar esclarecimentos e dar informação sobre faturas elevadas, problemas com seguros, com telecomunicações que às vezes acontecem, sempre aqui em conflitos de consumo, não é? Para dar aqui alguma informação e apoio.
2: As maiores preocupações dos consumidores prendem-se sobretudo com telecomunicações e contratos de arrendamento, acrescenta a técnica da DECO.
7: As pessoas têm, aqui o nosso top é sobre telecomunicações, fidelizações, os contratos de telecomunicações, se podem rescindir os contratos, se não podem, as regras que muitas vezes, não é? Contratos muito compridos, com muita linguagem mais complicada, com faturas também da luz, água e gás. Faturas elevadas, que não entendem também o porquê do valor. Nós ajudamos também aqui a interpretar a fatura, perceber se tem uma potência contratada muito elevada, se os consumos estão realmente muito elevados ou não. Tentar aqui também dar algumas dicas que possam levar a alguma poupança, economizar aqui algum dinheiro com as faturas. E também questões de arrendamento têm surgido cada vez mais. Aqui os direitos e deveres, quer do senhorio, quer do inquilino, condomínios, também questões relacionadas com o condomínio, e também de seguros também, contratos com seguros, o que é que realmente podem cobrir, as coberturas, como é que podem também rescindir, mudar, esse tipo de questões.
2: Para além deste roadshow, a DECO tem também um protocolo com a Câmara de Macedo Cavaleiros que permite a realização de atendimento especializado uma vez por mês com um jurista. O projeto Tudo a que Tens Direitos, esteve no início desta semana em Torre do Moncorvo, estará ainda amanhã, sexta-feira, em Vila Real.

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1: 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Olá, caro consumidor, seja muito bem-vindo a mais uma rúbrica da DECO. A DECO recebeu este ano largas dezenas de denúncias sobre a empresa de formação Jobiform, que comercializa cursos de inglês e de outros conteúdos não curriculares em escolas públicas. Os pais e educadores relataram à DECO que assinaram um contrato com vendedores dessa empresa que, no imediato, exige o pagamento de 90 euros de inscrição com mensalidades de cerca de 130 euros durante 36 meses. De acordo com as reclamações dos consumidores lesados, os alunos são abordados nas escolas por esta empresa, o que significa que as escolas a autorizaram a entrar. Por norma, é entregue um questionário aos alunos ou é feita uma explicação em sala de aula sobre os cursos. E é neste primeiro contacto com os alunos que a empresa recolhe os dados dos encarregados de educação através dos menores. Mais tarde, os encarregados de educação são contactados para participar numa reunião na escola, normalmente durante o fim de semana. E nessa reunião são apresentados os conteúdos pedagógicos como uma extensão do percurso escolar que deve ser feita, sendo logo paga a inscrição e assinado o contrato. O facto de as reuniões se realizarem nas escolas deixa os pais numa situação de maior vulnerabilidade, já que uma reunião no estabelecimento de ensino dá aos pais o carimbo de confiança da escola, tornando-os assim alvo mais fácil de práticas comerciais desleais. A DECO alerta ainda para o facto de muitos pais enfrentarem dificuldades para suportar o pagamento destas mensalidades. E ao perceberem que o curso não tem qualquer ligação à escola nem aos conteúdos curriculares, procurar um apoio da associação para rescindir o contrato. Neste sentido, a DECO já denunciou esta prática junto à Inspeção-Geral da Educação e Ciência e também da Comissão Nacional de Proteção de Dados. Contactou a empresa, mas ainda sem resposta. Caso esteja nesta situação, pode contar com o apoio da DECO. Contacte-nos através de deco@deco.pt. Obrigada por estar desse lado e até breve.
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5: O homem de 79 anos, detido pela polícia judiciária na passada terça-feira, suspeito de abusar sexualmente de crianças em Macedo Cavaleiros, vai aguardar julgamento em prisão preventiva. Avança hoje fonte do tribunal à Lusa. De acordo com o comunicado da PJ, o homem de 79 anos estava a ser investigado desde março, após conhecimento de comportamentos ilícitos deste para com crianças vizinhas, moradores no mesmo bloco habitacional, acrescenta o comunicado. Recorde-se que o suspeito já esteve detido por crimes de igual natureza e tinha acabado de cumprir pena há cerca de um mês. O município de Mogadouro deixou de integrar a Associação de Municípios da Terra Fria, decisão aprovada pelo Executivo e pela Assembleia Municipal. O Presidente da Câmara, António Pimentel, explica que a saída resulta da existência de duas estruturas com funções

0: a permanência do Conselho de Mogador.
1: Eu devo dizer que nós aderimos, foi o nosso pedido que aderimos em tempos à Terra Fria, quem agradecemos na altura o facto de terem sido Mogador. Acontece que neste momento a Associação de Municípios da Terra Fria tem apenas dois funcionários e uma viatura. E quer a viatura, quer os funcionários estão ao serviço da CIM. Portanto, entendemos que não se justificava a continuidade dessa associação, simplesmente por essa razão.
0: A saída representa uma poupança anual de cerca de 50 mil euros por município. Sobre a aplicação dessa verba, António Pimentel defende uma gestão criteriosa dos recursos públicos.
1: Naturalmente, os recursos são sempre escassos e nós temos que... O dinheiro público deve ser bem gerido. E eu entendo que, embora não sendo essa a razão principal, não é? É sempre importante pouparmos dinheiros públicos.
0: Apesar da saída, o Presidente da Câmara de Mogador garante que o relacionamento institucional com os restantes municípios da região mantém-se.
1: Estamos todos na CIM, na comunidade intermunicipal, temos um bom relacionamento todos, não tem nada a ver com... Tem a ver com o facto de Mogador pertencer ao Douro Superior, está na Associação de Municípios do Douro Superior. E, portanto, não se justificava estar em duas organizações iguais. É só isso.
0: Depois da saída de Mogador, a Associação de Municípios da Terra Fria passa a integrar apenas os municípios de Bragança, Miranda do Douro, Vimioso e Vinhais. Atualmente, a associação é presidida por Luís Fernandes, o presidente da Câmara de Vinhais. O Centro Internacional de Ténis de Mesa de Mirandela e o projeto Top Kid, Ténis de Mesa na Escola, ambos os projetos promovidos pelo CTM Mirandela, são apontados pelas federações da Irlanda e da Finlândia como exemplos de referência de boas práticas na modalidade e que merecem ser replicados em outros países. Disso mesmo deram conta os representantes das duas federações na passada terça-feira em Mirandela, durante um encontro que durou dois dias no âmbito do programa europeu Erasmus+, Table Tennis Making Connection, que tem como grandes objetivos a partilha de metodologias de treino, o desenvolvimento de novas competências e a promoção da inclusão social através do desporto. Beatriz Mendes.
2: O programa é liderado pela Federação Irlandesa de Ténis de Mesa e promove encontros entre treinadores, atletas e dirigentes daquela federação, bem como da sua congénere da Finlândia e do lado português, o representante é o CTM Mirandela, identificado como sendo um clube de referência nas metodologias de treino e gestão desportiva, por promover o desporto junto de crianças e jovens, fortalecendo a ligação dos clubes às escolas e à comunidade local. O Erasmus+, Table Tennis Making Connection, é uma espécie de partilha de boas práticas, como explica o mirandelense Paulo Araújo, técnico superior de desporto e fundador do Portugal Sports Hub, que trabalha ativamente na criação de parcerias internacionais, ajudando organizações e clubes desportivos portugueses a integrarem-se nas candidaturas europeias e no programa Erasmus+.
3: O convite partiu da Irlanda, da República da Irlanda, da Federação, um contacto que eu tive internacional, porque trabalho nesta área, e eles pediram-me uma organização de ténis de mesa, e sendo eu de Mirandela e sendo o CTM Mirandela um dos melhores clubes de Portugal, se não o melhor, eu indiquei à Federação Irlandesa que era interessante integrar este projeto, o CTM Mirandela. O projeto visa desenvolver um manual de boas práticas e também aprendizagem para treinadores de ténis de mesa, e durante as reuniões que nós tivemos, este meeting, tivemos online, este meeting era para ser em Dublin, mas depois de tudo o que nós explicamos sobre o CTM Mirandela, a Federação Irlandesa e o parceiro também, a Federação Finlandesa, acharam que era melhor a reunião ser em Mirandela, porque eles tinham muito mais para aprender em Mirandela como é que se desenvolve o ténis de mesa, do que propriamente o contrário, nós irmos à Irlanda, porque o ténis de mesa português é conhecido, é forte, e o CTM Mirandela é uma referência em Portugal, e com este projeto também um dos objetivos é transferir este conhecimento que o CTM Mirandela tem para outros países. E parece que eles estão muito contentes com o que estão a aprender aqui, com aquilo que já viram nas escolas, etc., que o CTM faz muito bem.
2: E o diretor executivo da Federação Irlandesa de Ténis de Mesa, David McNally, confessa ter ficado impressionado com os projetos liderados pelo CTM Mirandela, acreditando que podem servir de exemplo para os clubes irlandeses.
4: Nós estamos muito impressionados com o clube em Mirandela e com o que eles conseguiram alcançar. Olhamos até com alguma inveja, porque somos os líderes do ténis de mesa na Irlanda e os nossos clubes trabalham de forma muito diferente. Alguns deles nem têm ainda instalações próprias, a maioria dos clubes tem algumas salas pequenas, alugadas, é muito diferente. Então olhar para o que o CTM Mirandela faz como clube e ver se podemos até pegar em algumas das suas ideias, a maneira como elas funcionam, e podemos aplicá-las quer na Irlanda, quer na Finlândia.

0: Muito impressionado, eles têm um programa muito bom, têm mesmo o programa Top Kid, que vimos ontem com crianças de 5 anos nas escolas. Muito impressionante. Realmente gostei da ideia de comprometer as crianças mais cedo. Nós não temos isso na Irlanda, mas ver como estas crianças começam cedo, 5, 6 anos de idade.
1: Também Henri Pelkonen, representante da Federação Finlandesa de Ténis de Mesa, teceu rasgados elogios ao trabalho que está a ser desenvolvido pelo CTM Mirandela.
2: É muito importante, é muito bom vir a Portugal, especialmente a Mirandela, para ver o clube, como eles estão a fazer todo o seu trabalho. É muito importante também para aprendermos e também ver o que eles estão a fazer na Irlanda. Aprender, ver e desenvolver. Eu já conhecia o nível do CTM Mirandela, conhecia, era um clube muito bom, mas de alguma forma foi muito bom estar aqui. O centro de treinos, os jogadores e o que os treinadores estão a fazer. Não estou muito surpreendido, apenas impressionado.
1: Para Cristiana Barreira Borges, do CTM Mirandela, a participação neste projeto Erasmus+, é uma janela de oportunidade que o clube não podia perder e não esconde a satisfação por poder contribuir para o crescimento da modalidade e o orgulho de que os projetos do clube sejam considerados referências e exemplos para outros países.
3: Para nós é interessante perceber que estas instituições que são nacionais nos países deles, em países onde o ténis de mesa ainda está a crescer, não está tão desenvolvido como em Portugal, o nosso clube é uma referência para, de alguma forma, um exemplo em que as coisas funcionam bem, de forma a que as crianças e os adolescentes possam permanecer ligados à modalidade durante mais tempo e permitir que tenham tanto alto nível como uma forma não tão de alta performance, mas praticarem desporto ao longo de muitos anos. Somos uma referência para eles e isso para nós é interessante perceber que, de alguma forma, o nosso trabalho é bem feito. Para nós parece quase uma banalidade, não é? Nós fazemos da melhor forma e contamos com as instituições que são parceiras em todos esses patamares desse percurso da criança e do adolescente, mas de alguma forma percebi que estas instituições nacionais querem olhar para o nosso caso como um exemplo de as coisas funcionarem bem, tentarem daí replicar algumas coisas que se possam fazer nos países deles. Isso para nós é muito interessante, credibiliza-nos muito, faz-nos sentir motivados.
1: O presidente do CTM Mirandela, Isidro Borges, considera que fazer parte deste projeto internacional é um sinal muito demonstrativo daquilo que é o reconhecimento da qualidade do clube.
4: Tenho que lembrar aqui um nome que é muito importante neste processo. É um mirandelense, que é o Paulo Araújo. É um homem que, nos à frente dos olhos, tem binóculos e vê sempre muito longe. Portanto, quer dizer, é um elogio, mas também é um merecimento eu dar a falar aqui no nome dele, porque foi graças a ele, portanto, que o Clube de Ténis de Mesa de Mirandela iniciou agora, portanto, uma caminhada que não sabemos para onde é que vai. Sabemos que vai ter um fim bom, porque num mundo cada vez mais conturbado, com muros que se levantam em cada esquina, estes projetos, portanto, põem os povos a conviver, a partilhar, portanto, conhecimentos, e isso é logo uma parte extraordinariamente importante. Depois também têm alguns benefícios financeiros, portanto, quer dizer, os financeiros também são, é muito importante referi-los, mas como disse também, o facto de estarmos a trabalhar com a Federação da Irlanda e da Finlândia, e, portanto, o Mirandela vai ser também agora, penso eu, que através até do nosso centro internacional, temos a trabalhar há quase 5 anos e meio, 6 anos, que vai ser interessante nós podermos dar resposta às necessidades que eles possam ter, né, também naquilo que é o médio-alto nível.
1: Também o presidente do município, Vítor Correia, entende que a capacidade de trabalho do CTM, que tem sido demonstrada ao longo dos anos, é agora reconhecida internacionalmente neste projeto Erasmus+, que acaba por dar maior visibilidade ao clube e ao território.
5: Tem aqui federações da Irlanda e da Finlândia, tem aqui uma troca de conheceres, uma troca de saberes, pronto, e é também aqui uma monta também para Mirandela, não é? Portanto, o Mirandela, através deste caso do CTM, do ténis de mesa, está presente na Finlândia e está presente na Irlanda. Portanto, isso é determinante, para além de todo o conhecimento que se possa estar associado a estes eventos. Temos que frisar aqui o CTM, porque é à volta do CTM que está a ser feito, do ténis de mesa, que está a ser feito este evento, portanto, e tem aqui uma projeção internacional, quem precisa dizê-lo. Nós temos estado sempre ao lado do CTM, com os apoios que têm sido necessários para que possam se promover também internacionalmente.
1: O programa europeu Erasmus+, Table Tennis Making Connection, vai contemplar ainda outros encontros e tem a duração de 18 meses.
0: Treinadores e dirigentes das federações de ténis de mesa da Irlanda e da Finlândia estiveram em Mirandela para conhecer de perto o trabalho desenvolvido pelo Clube de Ténis de Mesa de Mirandela, especialmente o seu forte envolvimento com as escolas e a promoção do desporto entre crianças e jovens.
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2: E este domingo, às 9:30 da noite, o grande auditório do Centro Cultural de Mirandela recebe a peça de teatro A Taverna da Esperança. A história de uma típica aldeia portuguesa, onde existe uma taverna que é o ponto de encontro dos seus habitantes. Este espetáculo será apresentado pelo Grupo de Teatro Aldeia Verde, de Lazarim, um grupo fundado em 1998, que se tem destacado pela sua ligação à comunidade, pelo humor e pela valorização das tradições locais. O espetáculo será então este domingo, 24 de maio, às 9:30 da noite, no auditório do Centro Cultural de Mirandela. Este domingo e segunda-feira, a Ecoteca e o Parque da Ribeira de Carvalhais tornam-se o epicentro de uma celebração única que funde a tradição histórica com a vitalidade da natureza no nosso território. É o Festival de Papagaios, evento que assinala o Dia da Municipalidade, recordando o Foral de 1250 através de um programa que privilegia o convívio comunitário e a sustentabilidade ambiental. Sob a inspiração do vento, do rio e da comunidade, o festival oferece uma oficina de construção de papagaios artesanais e o espetáculo coletivo que promete pintar os céus de Mirandela, uma experiência sensorial para todas as idades, onde a história da cidade-jardim se renova a cada voo. Acontece nos próximos dias 24 e 25 de maio no Parque da Ribeira de Carvalhais, em Mirandela. Cinema, agora, em exibição esta sexta-feira no Centro Cultural de Mirandela, o filme Michael, do realizador Antoine Fuqua. Conta com os atores Jafar Jackson, Juliano Valdi e Coleman Domingo. O drama para maiores de 12 anos, que conta a história de um dos mais influentes e emblemáticos artistas que o mundo já conheceu, a história da vida de Michael Jackson, para além da música. Já domingo, à matiné infantil, a exibição o filme Ovelhas Detetivas, um filme para maiores de 6 anos, dobrado em português, que pode ver a partir das 15:30, também no Centro Cultural de Mirandela. Fica por aqui hoje esta edição de Passos do Conselho, um conselho de Mirandela.
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1: Mogadouro saltou fora da Associação de Municípios da Terra Fria numa decisão aprovada pelo Executivo e pela Assembleia Municipal. O Presidente da Autarquia revela que a saída resulta da existência de duas estruturas com funções que considera semelhantes. A DECO está a percorrer esta semana algumas localidades dos distritos de Bragança e Vila Real, com o objetivo de tornar os serviços de informação e apoio ao consumidor mais acessíveis e próximos, sobretudo em territórios do interior do país. Trata-se do roadshow Tudo a que Tens Direito. Margarida Seixas, professora da Escola Secundária Camilo Castelo Branco de Vila Real, foi selecionada como uma das 10 finalistas do prestigiado Global Teacher Prize Portugal 2026. O homem de 79 anos, detido pela Polícia Judiciária na passada terça-feira, suspeito de abusar sexualmente de crianças em Macedo Cavaleiros, vai aguardar julgamento em prisão preventiva. Avança hoje fonte do Tribunal à Lusa. De acordo com o comunicado da PJ, o homem de 79 anos estava a ser investigado desde março, após conhecimento de comportamentos ilícitos deste para com crianças vizinhas, moradores no mesmo bloco habitacional, acrescenta o comunicado. Recorde-se que o suspeito já esteve detido por crimes de igual natureza e tinha acabado de cumprir pena há cerca de um mês. O município de Mogadouro deixou de integrar a Associação de Municípios da Terra Fria, decisão aprovada pelo Executivo e pela Assembleia Municipal. O Presidente da Câmara, António Pimentel, explica que a saída resulta da existência de duas estruturas com funções semelhantes.
2: Simplesmente porque Mogadouro está na Associação de Desenvolvimento de Douro Superior e tem precisamente os mesmos estatutos, até, digamos, é similar à Terra Fria.
1: António Pimentel recorda que a adesão à associação aconteceu por iniciativa do município, mas considera que a atual estrutura já não justifica a permanência do Conselho de Mogadouro.
2: E eu devo dizer que nós aderimos, foi o nosso pedido que aderimos em tempos à Terra Fria, a quem agradecemos na altura o facto de terem recebido o Mogadouro. Acontece que neste momento a Associação de Municípios da Terra Fria tem apenas dois funcionários e uma viatura. E a viatura, quer os funcionários, estão ao serviço da CIM. Portanto, entendemos que não se justificava a continuidade dessa associação, simplesmente por essa razão.
1: A saída representa uma poupança anual de cerca de 50 mil euros por município. Sobre a aplicação dessa verba, António Pimentel defende uma gestão criteriosa dos recursos públicos.
2: Naturalmente, os recursos são sempre escassos e nós temos que... O dinheiro público deve ser bem gerido. E eu entendo que, embora não sendo essa a razão principal, não é? É sempre importante pouparmos dinheiros públicos.
1: Apesar da saída, o Presidente da Câmara de Mogadouro garante que o relacionamento institucional com os restantes municípios da região mantém-se.
2: Estamos todos na CIM, na comunidade intermunicipal, temos um bom relacionamento todos, não tem nada a ver com... Tem a ver com o facto de Mogadouro pertencer ao Douro Superior e estar na Associação de Municípios de Douro Superior. E, portanto, não se justificava estar em duas organizações iguais. É só isso.
1: Depois da saída de Mogadouro, a Associação de Municípios da Terra Fria passa a integrar apenas os municípios de Bragança, Miranda do Douro, Vimioso e Vinhais. Atualmente, a associação é presidida por Luís Fernandes, o presidente da Câmara de Vinhais. Decorreu ontem em Vila Real o terceiro encontro nacional de alunos do curso profissional de técnicos auxiliares de saúde. Este ano coube ao agrupamento de escolas Morgado Mateus organizar um encontro que envolveu mais de 500 alunos de várias escolas do país. Ricardo Montes, diretor do agrupamento de escolas, considera que a realização do encontro é reconhecimento do trabalho desenvolvido pelo agrupamento na área do ensino profissional de técnicos de auxiliar de saúde.
3: A iniciativa resulta de um desafio que nos foi feito pela Fundação Teresa Alexandre Soares dos Santos, a Iniciativa Educação. Fomos desafiados porque eles gostaram do trabalho que o nosso agrupamento faz no âmbito do curso técnico auxiliar de saúde. Nós abraçámos este desafio. Temos escolas de muitos pontos do Norte, mas temos uma que veio do Alentejo de propósito. O título deste terceiro encontro nacional é, portanto, é CERTAS, Ser Técnico Auxiliar de Saúde, Inovação, Empatia e o Futuro de Cuidar, ou seja, num mundo tão tecnológico com inteligência artificial, este encontro tem a utilidade ou o objetivo de que eles percebam que a parte da empatia, a parte da relação humana, nunca ou dificilmente será substituída por todas as novas tecnologias. Portanto, esperemos que eles daqui tirem esse proveito e esse ensinamento, essa aprendizagem.
1: Maria José Saavedra, docente da UTAD, faz parte do grupo de peritos do programa Ser Pro da Iniciativa Educação. Para a investigadora, este encontro nacional promove a reflexão sobre os desafios do ensino profissional.
4: Desde 2019 que a Iniciativa Educação trabalha com escolas, com municípios, com as empresas e com instituições de ensino superior e com todos aqueles que podem ajudar a promover uma educação de qualidade. O programa Ser Pro é uma rede de escolas e parceiros, uma rede que promove a oferta de cursos profissionais de qualidade adequados às necessidades de formação. No fundo, para quê? Para garantir que cada um dos estudantes possa ingressar no mercado de trabalho ou prosseguir estudos com confiança e preparação técnica suficiente para enfrentar todos os desafios.
1: Bruno, Leandro e Fabiana são alunos do curso profissional de técnicos de auxiliar de saúde e explicam por que escolheram esta opção letiva.
5: Acho que é um curso que vai ter muito emprego. Acho que a inteligência artificial e as tecnologias não vão conseguir tão cedo substituir. Acho que é preciso muito mão humana nisto, muito sentimento, muita emoção para tratar de outras pessoas.
6: Escolhi este curso porque sempre, desde o início da minha vida, sempre gostei de ajudar os outros, ajudar o mais próximo. É um trabalho muito gratificante, mesmo não sendo muito procurado, nem muito bem falado pela televisão. É mais pela experiência de estar lá, nos finais de vida dos outros. É muito gratificante sentir o afeto recíproco pelo idoso. Não tenho palavras para descrever.
7: Quando eu entrei no curso, estava a pensar em ir logo para o mercado de trabalho. Agora, pensando bem que o curso, apesar das oportunidades que nos dá, quero ingressar na universidade.
1: O curso profissional do Técnico Auxiliar de Saúde confere o 12º ano e uma certificação de nível 4. Os alunos ficam aptos a apoiar equipas médicas e de enfermagem em hospitais, centros de saúde, lares e clínicas. O curso profissional vai preparar os formandos para tarefas de higiene, transporte de amostras, apoio logístico e conforto dos utentes. A DECO, a Associação Portuguesa para a Defesa do Consumidor, através do projeto Tudo a que Tens Direito, está a percorrer esta semana algumas localidades dos distritos de Bragança e Vila Real, com o objetivo de tornar os serviços de informação e apoio ao consumidor mais acessíveis e próximos, sobretudo em territórios do interior do país. Ontem e hoje, a carrinha da DECO encontra-se em Macedo Cavaleiros, disponível para esclarecer dúvidas dos consumidores sobre temas do dia-a-dia, como a leitura de faturas, estratégias de poupança e direitos dos consumidores, como explica a técnica da DECO, Maria Batista.
8: O objetivo principal é realmente vir ter com os consumidores, estar mais próximo dos consumidores nestas, muitas vezes, cidades, vilas, mais do interior do país, que muitas vezes têm menos acesso à informação. Com esta carrinha aqui atrativa, chamamos as pessoas, aqui de uma forma descontraída também, a vir falar um bocadinho sobre os seus direitos enquanto consumidores. Temos aqui uma dinâmica com o jogo, com algumas perguntas de diversas áreas, sobre as contas da casa, consumo mais sustentável, as compras saudáveis, compras também, quer em lojas, quer online, e com algumas perguntas muito simples do nosso dia-a-dia, fazemos as perguntas, as pessoas às vezes respondem com algumas dúvidas, falam connosco, outras até nos trazem casos mais concretos, e temos connosco também uma jurista aqui no local para prestar esclarecimentos e dar informação sobre faturas elevadas, problemas com seguros, com telecomunicações que às vezes acontecem, sempre aqui em conflitos de consumo, não é? Para dar aqui alguma informação e apoio.
1: As maiores preocupações dos consumidores prendem-se sobretudo com telecomunicações e contratos de arrendamento, acrescenta a técnica da DECO.
8: As pessoas têm, aqui o nosso top é sobre telecomunicações, fidelizações, os contratos de telecomunicações, se podem rescindir os contratos, se não podem, as regras que muitas vezes, né, contratos muito compridos, com muita linguagem mais complicada, com faturas também da luz, água e gás. Faturas elevadas, que não entendem também o porquê do valor. Nós ajudamos também aqui a interpretar a fatura, perceber se tem uma potência contratada muito elevada, se os consumos estão realmente muito elevados ou não, tentar aqui também dar algumas dicas que possam levar a alguma poupança, economizar aqui algum dinheiro com as faturas. E também questões de arrendamento têm surgido cada vez mais, aqui os direitos e deveres quer do senhorio, quer do inquilino, condomínios, também questões relacionadas com o condomínio, e também de seguros também, contratos com seguros, o que é que realmente podem cobrir, as coberturas, como é que podem também rescindir, mudar, esse tipo de questões.
1: Para além deste roadshow, a DECO tem também um protocolo com a Câmara de Macedo Cavaleiros que permite a realização de atendimento especializado uma vez por mês com um jurista. O projeto Tudo a que Tens Direito esteve no início desta semana em Torre do Moncorvo, estará ainda amanhã, sexta-feira, em Vila Real. Nas comemorações dos 106 anos do Sport Clube Vila Real, o Presidente da Câmara, Alexandre Favaios, deu garantias que a autarquia irá melhorar as condições das infraestruturas do clube. O autarca anunciou que em junho arrancam as obras de melhoramento do campo do Calvário.
9: É que a prioridade seria, evidentemente, a melhoria das condições das instalações. Nós estamos em condições já no início do mês de junho de arrancar com as obras de requalificação deste espaço, que vão incidir de forma mais impactante naquilo que é a melhoria da eficiência energética, portanto também reduzindo aquilo que é a fatura, que evidentemente é associada a este complexo, mas aquilo que é o principal problema que se vinha a verificar, que é o estado relevado e daquilo que é a sua caixa. Vamos recuperar novamente este espaço, portanto, e dotar todas as condições para a prática de futebol em segurança, porque é isso que nos preocupa.
1: Alexandre Favaios anunciou ainda que na próxima semana será consignada a obra no Complexo Desportivo do Monte da Forca.
9: De um espaço que é municipal, que existe um protocolo com a Associação de Futebol de Vila Real e com a Federação, mas na qual evidentemente o Sport Clube Vila Real será um dos principais beneficiários, porque de facto, portanto, é também aí a sua casa, em moldes a protocolar, que é aquilo que será a intervenção no Complexo Desportivo de Monte da Forca, que relembro, implicará, num caso específico, portanto, a construção da nova sede da Associação de Futebol de Vila Real, portanto, que estará aí sediada, a instalação de mais um campo de relva sintética e a recuperação, finalmente, ao fim de muitos anos daquilo que é o relevado natural e toda a área envolvente do velhinho Monte da Forca.
1: Hugo Letra, presidente do Vila Real, refere que está a ser efetuado um trabalho que pretende tornar o Vila num grande clube.
10: A época desportiva não foi a melhor, nunca queremos que seja na nossa casa que haja um insucesso, mas também não pode ser que seja um insucesso total, porque há um trabalho que está a ser desenvolvido por trás, no background do Sport Clube Vila Real, que é feito pela direção e pela minha pessoa mais particularmente, que é fazermos aqui um em busca de investimento para o clube. E isso é um trabalho que não é muito visto pelos sócios, obviamente, as pessoas querem ver a bola entrar na baliza e ganhar, mas nós, para cimentarmos os resultados esportivos, temos de ter uma estrutura muito forte cimentada. O que é isto? Temos condições de treino, temos condições esportivas, temos financeiramente estamos muito mais bem suportados para podermos competir com os demais concorrentes. Só assim que o Sport Clube Real vingará no futuro.
1: Já o presidente da Associação de Futebol de Vila Real, José Marques, espera que o Sport Clube Vila Real regresse aos campeonatos nacionais.
11: A vida de um clube não se faz propriamente daquilo que são única e exclusivamente os resultados esportivos. Eu acho que, acima de tudo, temos que respeitar aquilo que é a história do clube, um clube extremamente representativo, com muitos atletas. Estamos aqui rodeados de jovens atletas e futuros atletas do clube. E, acima de tudo, tentar perceber que os nossos clubes vivem com muitas dificuldades. O Vila Real não é órfão disso, mas que quanto melhor os nossos clubes estiverem, melhor estará a situação. E essa vitalidade vem, acima de tudo, daquilo que são as pessoas que envolvem os clubes. Eu penso que o Vila Real estará com a necessidade de se reconstruir e regressar, logicamente, aos campeonatos nacionais. E é com esse intuito que todos nós aguardamos que o Vila Real volte ao lugar a que pertence.
1: O Sport Clube Vila Real celebrou ontem 106 anos de história, lembrando jogadores, dirigentes, sócios e adeptos. A professora Margarida Seixas, da Escola Secundária Camilo Castelo Branco, em Vila Real, foi selecionada como uma das 10 finalistas do prestigiado Global Teacher Prize Portugal 2026. Este prémio é considerado como o Prémio Nobel da Educação e pretende distinguir docentes de excelência e projetos educativos inovadores em todo o país. Margarida Seixas diz que este é o reconhecimento do seu trabalho e foi com alegria e orgulho que soube da nomeação.
12: Foi muito bom, foi uma alegria muito grande e senti-me muito honrada realmente com esse prestígio. Eu sinto que o meu trabalho já era reconhecido. Sim, eu só cheguei aqui porque realmente também tenho alguém e muitas pessoas que me acompanham nesta minha loucura saudável. Eu realmente sou uma pessoa que está sempre a fazer. Eu gosto de gostar e gosto de fazer. E eu gosto de viver de forma apaixonada, seja a milhões, seja a feijões, ou você que melhor de mim. Também isto só é possível quando à nossa volta existe um conjunto de pessoas que, no fundo, vão na aventura connosco, não é? Estando numa escola que é uma comunidade com muitas pessoas, muitos alunos e depois toda a parte da gestão. Se nós não tivermos compinchas, entre aspas, que embarquem connosco nestas aventuras, também sozinhos não damos longe. E por isso eu já me sentia reconhecida na minha escola. De facto, este reconhecimento externo, digamos que é a cereja no topo do bolo.
1: A diretora da escola, Camilo Castelo Branco, Helena Correia, mostra-se orgulhosa pelo facto de uma docente do seu estabelecimento de ensino ser escolhida para este prémio.
13: Mais um orgulho muito grande por termos mais uma vez, há 2 anos tivemos o professor Rui Fernandes, este ano temos a professora Margarida Seixas. É um orgulho para a escola e é muito merecido porque esta professora em concreto faz um trabalho muito meritório, um trabalho em todas as áreas da escola. Está sempre de suporte a todos, alavanca projetos, é responsável por também, junto dos alunos, desenvolver projetos que foram projetos ganhadores. E, portanto, é uma mais-valia para qualquer escola do país poder ter uma Margarida Seixas. Nós temos a felicidade de a ter connosco.
1: O Global Teacher Prize Portugal distingue anualmente professores que se destacam pelo impacto positivo no ensino, na comunidade e na transformação da educação. O vencedor nacional será anunciado numa cerimónia oficial a realizar no dia 29 de maio. A fechar esta edição, recordo-lhe que o Conselho de Mogadouro já saiu da Associação de Municípios da Terra Fria, uma decisão aprovada pelo Executivo e pela Assembleia Municipal. O presidente da autarquia, António Pimentel, revela as razões desta saída.
2: Simplesmente porque Mogadouro está na Associação de Desenvolvimento de Douro Superior e tem precisamente os mesmos estatutos, até, digamos, é similar à Terra Fria. E eu devo dizer que foi o nosso pedido que aderimos em tempos à Terra Fria, a quem agradecemos na altura o facto de ter recebido o Mogadouro. Acontece que neste momento a Associação de Municípios da Terra Fria tem apenas dois funcionários e uma viatura. E a viatura, quer os funcionários, estão ao serviço da CIM. Portanto, entendemos que não se justificava a continuidade dessa associação.
1: Confirmada a saída de Mogadouro da Associação de Municípios da Terra Fria, que passa agora a ter apenas os concelhos de Bragança, Miranda do Douro, Vimioso e Vinhais.
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1: Manobras à lupa, saber mais, a Cabala. A Cabala, ou misticismo judeu, explica muitos mistérios do judaísmo. Procura responder a perguntas que vão desde por que criou Deus a Terra e os seres humanos, até se Deus é tão bom porque existe mal no mundo. A Cabala tenta chegar a descobertas místicas através da interpretação hermenêutica da Tora e do Talmud, que são os primeiros 5 livros da Bíblia. O texto cabalístico mais importante é o Zefer Zazoar, ou simplesmente Zoar, e esta obra foi descoberta, mais provavelmente escrita, por Moisés. Este texto era, tal como outros textos cabalísticos, quase incompreensível, a menos que o leitor já tivesse um conhecimento muito profundo da Bíblia hebraica. Embora a Cabala se tenha desenvolvido durante a Idade Média, o seu grande alcance atual decorre da sua divulgação durante o século XVIII, iniciada com o movimento assídico. Hoje em dia, a Cabala tem aparecido nas primeiras páginas dos jornais, dado que várias celebridades adotaram a sua prática. Contudo, a maioria dos peritos cabalísticos insistem que esta versão da Cabala, constituída por sortilégios espirituais, pedras e colares, é uma corrupção da autêntica prática da tradição. E em factos adicionais, dizer que, teoricamente, os cordões vermelhos usados pelas celebridades que aderiram à Cabala afastam os maus espíritos.
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0: 7 horas.
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3: Olá, caro consumidor, seja muito bem-vindo a mais uma rúbrica da DECO. A DECO recebeu este ano largas dezenas de denúncias sobre a empresa de formação Jobiform, que comercializa cursos de inglês e de outros conteúdos não curriculares em escolas públicas. Os pais e educadores relataram à DECO que assinaram um contrato com vendedores dessa empresa que, no imediato, exige o pagamento de 90 euros de inscrição, com mensalidades de cerca de 130 euros durante 36 meses. De acordo com as reclamações dos consumidores lesados, os alunos são abordados nas escolas por esta empresa, o que significa que as escolas a autorizaram a entrar. Por norma, é entregue um questionário aos alunos ou é feita uma explicação em sala de aula sobre os cursos. E é neste primeiro contacto com os alunos que a empresa recolhe os dados dos encarregados de educação através dos menores. Mais tarde, os encarregados de educação são contactados para participar numa reunião na escola, normalmente durante o fim de semana. E nessa reunião são apresentados os conteúdos pedagógicos como uma extensão do percurso escolar que deve ser feita, sendo logo paga a inscrição e assinado o contrato. O facto de as reuniões se realizarem nas escolas deixa os pais numa situação de maior vulnerabilidade, já que uma reunião no estabelecimento de ensino dá aos pais o carimbo de confiança da escola, tornando-os assim alvo mais fácil de práticas comerciais desleais. A DECO alerta ainda para o facto de muitos pais enfrentarem dificuldades para suportar o pagamento destas mensalidades. E ao perceberem que o curso não tem qualquer ligação à escola nem aos conteúdos curriculares, procurar um apoio da associação para rescindir o contrato. Neste sentido, a DECO já denunciou esta prática junto à Inspeção-Geral da Educação e Ciência e também da Comissão Nacional de Proteção de Dados. Contactou a empresa, mas ainda sem resposta. Caso esteja nesta situação, pode contar com o apoio da DECO. Contacte-nos através de deco@deco.pt. Obrigada por estar desse lado e até breve.
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0: Ora, bem-vindos à Opinião Independente. Estamos de regresso para mais dois temas nesta quinta-feira com o Alexandre Pacheco também, como é habitual. Bem-vindo.
1: Olá, bom dia.
0: Bom dia, Alexandre Pacheco. Temos então dois temas. Um deles tem a ver com as penas de morte. Vamos começar por aí. Isto porque as execuções em 2025 atingiram o número mais elevado registado pela Amnistia Internacional desde 1981. Estamos a falar aqui de 2.707 pessoas executadas em 17 países. Revela este relatório anual da Organização de Direitos Humanos sobre a aplicação da pena de morte a nível global. É um aumento impressionante, não é?
1: É, mas em algumas situações, em alguns desses 17 países que mencionou, apesar de tudo um número escasso atendendo ao número de países que existem, não é? Portanto, houve aí, por isso é que
0: o, que existe, o facto, cenário... O cenário do aumento é que é...
1: Sim, o cenário é que em alguns países o aumento é para o dobro. No caso dos Estados Unidos, por exemplo, e há países que tinham, que tinham abolido, entre aspas, ou suspendido a pena de morte como pena máxima para certos crimes, e alguns desses países retomaram essa prática. E isso é um retrocesso, atendendo aos direitos do homem e atendendo àquilo que é uma prática crescente, muito direcionada para a própria implicação ou aplicação da democracia num país. Portanto, não se entende muito bem que num regime democrático a pena de morte seja uma realidade.
0: Um assunto que vamos falar à frente, por isso há aqui uma interligação.
1: Exatamente.
0: Também o responsável, uma das grandes responsáveis deste aumento, deste pico, tem a ver com as autoridades iranianas, não é? Temos aqui também o dobro, certo?
1: Sim, mas o dobro quando os números de base já eram muito elevados. E há aqui uma dúvida que quem publica estes estudos vai deixando sempre em nota de rodapé, que é: nós não conhecemos os números reais. Nós, na realidade, não sabemos quantas pessoas são mortas anualmente em regimes como o Irão ou como a China, especialmente a China.
0: Ou seja, portanto, estes números ficam, se calhar, então, aquém ainda do que é a realidade, é isso?
1: Exatamente. Porque, repare, só na China, números declarados são 2.159 aplicações de pena de morte. E nós sabemos que há muitos, digamos que, pessoas que têm, que defendem correntes políticas diferentes, nem sempre a sua prisão e as penas que obtêm em sede de tribunais plenários ou outro tipo de tribunais, não é assumida, não é sequer, muitos nem sequer chegam a tribunal, são mortos antes, ou porque são torturados, ou porque, excesso de zelo da pessoa que o está a torturar, e há uma forma camuflada de lançar esses dados para os estudos internacionais. E, portanto, subentende-se daqui, por quem elabora o estudo, que estes números podem ser, estar aquém da realidade. Agora, países como o Japão, que não aplicavam a pena já há algum tempo e retomá-la, é preocupante, não é? É preocupante porque se entende também que esta corrente, este agravar da pena de morte também tem um bocado a ver com a viragem para a direita de certas democracias, o facto do populismo estar a crescer em muitos países, e falaremos disso no segundo tema, e entende-se que a pena de morte é a solução, eu ponho isto entre aspas, para minorar o crime num país. Ora, isto nunca funcionou assim como as pessoas pensam. O facto de haver pena de morte num país nunca...
0: Não está diretamente ligado.
1: Exatamente. Nunca se traduziu isto numa diminuição do número de crimes, especialmente os crimes graves. Há aqui uma fobia também por parte de muitos países em relação aos tráficos de droga. E alia-se, especialmente nos países muçulmanos, alia-se a pena de morte ao combate ao crime de tráfico de droga. E isto também não tem contribuído para a diminuição desse tráfico. Portanto, é uma solução fácil que...
0: E o populismo, mas não é eficaz, portanto, não produz efeitos.
1: A gente sabe que o populismo é um discurso fácil, com soluções fáceis, só que sendo a realidade complexa, as soluções fáceis, batem sempre no posto ou na trave, uhum. nunca entram, nunca são...
0: Pois há aqui outra nota também, que há pouco já referiu isso, embora tenha aumentado o número de execuções, os países que a realizam continuam, de facto, a ser uma minoria, não é?
1: Sim.
0: Estamos
1: sim.
0: a falar, há pouco já falou na China, há também o caso do Egito, Irão, Iraque, Coreia do Norte, Arábia Saudita, Somália, Estados Unidos, Vietnã e Iémen. Exatamente. São os mesmos 10 países que sabe, portanto, que já tinham realizado. Portanto, isto mantém-se também nesses, nesse grupo de países, não é?
1: Estamos a falar desse grupo que citou, de países que há pelo menos 5 anos que aplicam a pena de morte. E, portanto, um número significativo de cidadãos. E é esse número que está a aumentar. Não só a prática persiste, uhum. Nos últimos 5 anos, como o número de pessoas que são que têm como pena máxima a pena de morte e a pena executada tem duplicado. E isto é preocupante porque também é verdade que, e daí digamos, o caso dos países que eu citei, do Japão, do Sudão, de Taiwan e dos Emirados Árabes Unidos, terem retomado uma prática que tinham abandonado, também revela um bocadinho este desespero em que vivemos hoje, esta polarização excessiva que, em que o poder se exerce sem estar ao serviço de ninguém. É poder exercido porque é poder. E nem sequer os preceitos da religião muçulmana ou islâmica são seguidos. Nem sequer os cristãos. Por exemplo, nos Estados Unidos, que é um país muito sob a influência de correntes evangélicas, todos os mandamentos e toda a doutrina da Igreja não está virada para a pena de morte, está virada para o perdão. E está virada para a recuperação do cidadão.
0: E, no entanto, é aplicada.
1: E é aplicada em números crescentes. Portanto, as soluções populistas apontam para aí, não é? Vamos castigar. Vamos proibir, vamos castigar, vamos repreender, vamos ser exemplares no castigo. Só que essa vertente exemplar do castigo não está a colher o resultado pretendido, porque não está a minorar os índices de crime, nem da droga, nem de assaltos violentos, nem de assassinatos. Isto não vale a pena insistir quando o resultado, julgo claro eu, sim, não está estes. A ser obtido. Não?
0: Exatamente. Bom, como tínhamos então falado, o assunto que vem a seguir também tem aqui alguma ligação. Isto tem a ver com o relatório da democracia 2025, não é?
1: Exatamente.
0: Alertando que a qualidade democrática global regrediu para níveis de há 40 anos. Isto é lá está. Estamos a falar aqui de uma regressão muito grande e não é nada que não se tenha falado aqui já no nosso programa, não é, Alexandre Pacheco? Tem abordado muito essas questões. Temos andado a regredir muito nestas coisas.
1: E às vezes sinto-me a bradar num deserto, não é? Porque dá-me a ideia que quanto mais se fala nisto, mais o outro lado, aquele que quer deitar-se com consciência à noite e que julga que o pode fazer bebendo 3 copos de whisky e mais 3 soporíferos, que vai conseguir ter uma noite de sono e que no dia seguinte vai acordar miraculosamente noutro mundo. Ora, a realidade não é assim. A realidade que nós temos é aquela que construímos. Podemos mudá-la se mudarmos os materiais de construção e mudarmos o pedreiro. Se o pedreiro é mau, pois. A construção vai ser fraca. Isto é o que acontece com alguns políticos que são maus e estão a construir mal e a casa não se aguenta. Agora, eu salientaria, eu gosto muito de ler o António Barreto. O António Barreto tem 2 artigos que saíram no Público da semana passada. Um chama-se Poder 1 e outro chama-se Poder 2, que reflete um bocadinho nisto do poder, o que é o poder e para que é que serve o poder. E chega à brilhante conclusão que o poder hoje não serve para coisa nenhuma a não ser para ele próprio. O poder não está a ser usado para melhorar as sociedades, mas está a ser usado para enriquecer as sociedades. O que é uma coisa completamente diferente. E ele entende...
0: E se calhar nem é as sociedades, enriquecer alguns.
1: Exato,
0: não é?
1: E enriquecer alguns dessas sociedades. Ele entende que hoje em dia é quase ridículo alguém falar de direitos humanos, alguém falar de dignidade humana, alguém falar de solidariedade, de valores que não sejam os valores monetários. É quase ridículo, as pessoas quase que são gozadas porque entendem que estas coisas que eu citei também fazem parte do mundo. E que o mundo não é apenas uma bolsa em que os mais espertos, a tal Chico espertice para fazer dinheiro, é o único valor que conta. Mas isto para dizer que, de facto, o número de autocracias ou de regimes não democráticos está a aumentar. e os regimes democráticos estão a baixar. E o estudo apresenta aqui uma dicotomia no conceito de democracia, que é a democracia de eleições e a democracia, digamos, liberal. E se nós contamos as democracias eleitorais, portanto, aquelas que resultam de um exercício do voto, nós temos aí 88 democracias e 91 autocracias. Portanto, aí já são autocracias. Mas se nós pensarmos e compararmos as democracias liberais, aquelas que têm direitos, que têm constituições que são respeitadas, que têm apoios sociais, que têm um conjunto de órgãos sociais ou cumprem ocupações sociais que protegem o cidadão, aí nós estamos, a diferença é muito maior. Aí temos 29 democracias liberais em todo o mundo e todos os outros países são democracias não liberais.
0: Pois há outro dado curioso, e nós vamos ter que falar novamente do nosso amigo, não é? No Donald Trump, isto sim. Porque o relatório também destaca essa queda.
1: Registro-se, não fui eu que trouxe o assunto à bala.
0: É? Acelerada nos níveis de democracia nos Estados Unidos. Portanto, isso também é uma queda abrupta, não é?
1: É que
0: do que temos vindo a falar, não é?
1: Exatamente, o que o estudo aponta que nem países que têm uma matriz democrática forte, com poderes e contrapoderes, lá os checks and balance, nem esses países estão, digamos, afastados desta, aquilo que se chama a terceira onda de autocratização. Portanto, há países que já não são democracias, há países que ainda são parcialmente democracias, mas já estão num caminho de chegar a uma autocracia sem direitos, sem liberdade de expressão, de liberdade de reunião, com controle total de tudo aquilo que é publicação. E há, depois, as autocracias completas. Repare, só o ano passado, na Duma, na Rússia, foram publicadas cerca de 2000 e tal decretos a impedir qualquer comunicação relativa à guerra da Ucrânia. Qualquer versão que não fosse a versão oficial não podia ser. Foram mais de 200 mil websites mandados abaixo. Portanto, perderam a sua capacidade de, em rede, divulgar uma mensagem que queriam divulgar nesse espaço.
0: Daí só temos mesmo a percepção do que é que o governo debita, não é?
1: E repare, teoricamente, a China tem eleições. A Rússia tem eleições. São as tais democracias eleitorais, mas que depois não são democracias liberais, porque lhes falta tudo o resto. Portanto, há aqui, de facto, situações que são complicadas. 72% das pessoas, dos 8 mil milhões que somos, vive, 72% desses já vivem em autocracias. Já não vivem em democracias. E estes números têm baixado, repare.
0: E por isso é que estamos já em imagem do que acontecia há 40 anos atrás.
1: Países em processo de autocratização. Em 2007 eram 7%, agora são 38%. Portanto, estamos a comparar 2004 com 2024. A população mundial que vive em autocracia eram 49% em 2004, são 72% agora, como eu referi. População mundial que vive em países em processo de democratização. Portanto, ou seja, há quatro. A República Checa, por exemplo, era uma autocracia, está progressivamente a caminhar para a democracia, ao contrário da Eslováquia e da Eslovénia. Eram 13% em 2004 e desceu agora para 6%. Está a ver? Portanto, tudo aquilo que tem a ver com a democracia, baixa.
0: Tudo o resto
1: tem a ver com a autocracia. Só. A população mundial que vive em democracia era 51%, era a maioria em 2004, agora desceu para 28%. Portanto, a nova realidade é a realidade da autocracia, da ausência de direitos.
0: E isto vai de acordo com, ou seja, o que vai aqui permitindo, levando a que a situação já esteja nesta altura, neste patamar, está diretamente ligada à questão do populismo, certo?
1: Sim.
0: Ou pelo menos, grande parte dela está ligada a isso,
1: sim,
0: não é?
1: Sim, está ligado.
0: Há uma causa e efeito.
1: Está ligado a isso. E como diz o António Barreto nesses dois artigos que ele publicou sábado no Público, tem muito a ver com o exercício da própria democracia. Ou seja, a democracia, os governos, por não cumprirem legislaturas, por não cumprirem o seu programa eleitoral, por entrarem em guerrilha contínua, pela corrupção que recai permanentemente sobre os políticos das democracias, a suspeita de corrupção, tudo isso está a municiar o populismo e está a municiar as autocracias no sentido em que as pessoas estão a ficar angustiadas e estão a dizer, eu já não acredito na democracia, eu preciso de um homem forte, ou de uma mulher forte, ou de um governo forte, que ponha ordem nisto. Repare, foi assim que a Primeira República em Portugal caiu, em 1926, com uma revolta dos militares. Foi assim que, ou por essa razão, porque era o homem providencial que ia salvar o país, que o Dr. António Oliveira Salazar esteve de 28 como Ministro das Finanças e a partir de 32 como Primeiro-Ministro, até 1969. 40 e tal anos. Portanto, os homens providenciais aparecem quando as pessoas estão em desespero. Só que nunca na história esses homens providenciais resolveram os problemas.
0: Estamos agora a viver a mesma situação.
1: Estamos a voltar. E aquilo que é preocupante é que aquilo que são chamados porteiros da informação, por exemplo, vocês, jornalistas, por exemplo, os partidos políticos, estão a ser todos eles criticados, estão eles, todos eles em retrocessos e estão a ser substituídos pela dita cuja verdade da rede social, que muitas vezes não é verdade nenhuma. Que muitas vezes não é informação. Portanto, os porteiros da informação estão a ser substituídos pelos porteiros da desinformação.
0: Estamos a ser completamente ultrapassados, não é?
1: Exatamente. Porque o trajeto da autocracia ou para a autocracia é sempre a mesma coisa. É ataques à liberdade de expressão, ataques à liberdade académica, portanto, crítica massiva do mundo académico, das elites, que já não falam a linguagem do povo, como se o povo tivesse uma linguagem. O povo por sistema pode ser sábio, mas é muito preguiçoso e gosta que pensem por ele. Ora, se eu critico uma elite que investiga, que publica, que pesquisa, que é rigorosa, o que eu estou a dizer é que eu não quero a verdade. Qualquer coisa me serve. Qualquer teoria da conspiração, aliás, que é um dos livros que eu irei trazer num próximo programa, qualquer teoria da conspiração vai servir para divulgar uma atroada, um disparate qualquer. O ataque aos jornalistas é uma terceira nota e repare como os partidos políticos atacam sistematicamente o mau jornalismo, não quer dizer que não o haja, mas nem todo o jornalismo é mau, a maior parte do jornalismo em Portugal tem muita qualidade, e a criação de um ambiente de autocensura, que repare como o PSD neste momento está refém, tem medo de tomar qualquer posição, temos um governo sofrível que não faz rigorosamente nada ou faz muito pouco, porque está autocensurado pelo possível crescimento do Chega. Ele não vai fazer nada que possa, ou que ache que vai entrar naquilo que é o eleitorado do Chega e que pode desagradar ainda mais e polarizar ainda mais.
0: E dá, obviamente, trunfos, não é?
1: Exatamente. Portanto, quando nós pegamos no relatório, eu não precisei de o ler todo. Bastou-me ler o índice. Claro que depois houve partes que me interessaram e fui ver. Mas repare, logo no índice temos assim. O declínio democrático mundial intensifica-se. Logo um capítulo do relatório. Declínio alarmante da liberdade de expressão. A terceira vaga da autocratização continua a aumentar. Violência, meios de comunicação e polarização são os fatores que mais chegam. Portanto, bastava pegar nestes quatro indicadores para eu dizer assim, não, isto de facto não está bem. Há aqui alguma coisa que é preciso fazer-se, porque por este caminho nós não vamos chegar a bom porto.
0: E isto é um relatório, portanto, quem de direito...
1: É um relatório de Gotemburgo, da Universidade de Gotemburgo, que usa mais de 600 indicadores para fazer as suas conclusões. É um relatório científico. As pessoas podem não gostar daquilo que ele contém, mas é ciência.
0: Muito bem. A frase da semana está ligada...
1: A frase da semana tem a ver com esses artigos que eu referi, do António Barreto, não é retirada do livro, que apresentaremos já a seguir. Ele diz assim, os feitos dos exércitos russos e israelitas, as aventuras dos capitalistas americanos, o terrorismo dos ayatolas, o poder impiedoso dos chineses, as loucuras de Trump, Maduro e Bolsonaro... são agora cada vez mais apreciados. Justificam-se as políticas odiosas de Putin, de Khamenei ou de Kim, aceites pela força das circunstâncias. Os fascínoras poderosos são admirados. Corremos o risco de ficar como eles.
0: Muito bem. Bom, a sugestão literária da semana chama-se Era de Revoluções, precisamente, Progresso e Retrocesso, de 1600 até aos nossos dias. Isto é um best-seller do New York Times, não é?
1: É, mais um, porque não quero confrontar os nossos ouvintes com obras que não sejam referendadas como obras de referência, e essa também é. Toda a gente conhece o Farid Zacarias. Ele é um jornalista e é um cientista político, e ele, nesta obra, ele diz que, de facto, as primeiras décadas do século XXI são um dos períodos mais instáveis e revolucionários da história humana. Ele recupera quatro grandes revoluções, que é a Revolução Holandesa, que, no fundo, criou o capitalismo mundial, depois a Revolução Gloriosa em Inglaterra, depois a Revolução Francesa, que ele entende como uma revolução fracassada porque foi imposta pelas elites à sociedade e não foi criada da sociedade para as elites e, portanto, não resultou. E depois fala da Revolução Industrial, uma que, no fundo, nos conduziu até aqui. Agora, ele diz que, para além dessas do passado, que têm muito a ver com as atuais, há quatro revoluções neste momento que estão a acontecer e que todas elas alimentam o populismo. Todas.
0: Então todas vão no mesmo sentido.
1: Vão todas no mesmo sentido. A revolução económica. Portanto, a globalização criou desigualdades brutais e destruiu a base industrial do Ocidente. O Ocidente deixou de produzir e entregou tudo nas mãos dos chineses e do Médio Oriente e da Ásia. A tecnológica, que acelera a economia, mas cria bolhas de desinformação, como ele diz, e uma ansiedade generalizada. Nomeadamente, o que ele defende e acredita é que a inteligência artificial vai pôr em causa especialmente os empregos dos colarinhos brancos e não dos colarinhos azuis, ou seja, os grandes empregos, médicos, advogados, engenheiros, esses vão ser os mais atingidos do que propriamente o eletricista ou qualquer outro. Depois fala da revolução identitária, e nós sabemos hoje como as questões de identidade são importantes. Todos nós achamos que o multiculturalismo é terrível, que o outro não pode ter tantos direitos como eu, o outro vem para atingir a minha identidade, os imigrantes vão todos acabar com o fado e com o Cristiano Ronaldo e com os bolos de bacalhau, portanto, os elementos identitários da nossa cultura, segundo alguns. E depois há uma revolução, que essa é que é preocupante, que é a chamada revolução geopolítica, em que os Estados Unidos vão ser, a breve prazo, 5 anos, tanto, ultrapassados pela China. E isto vai criar uma situação que é grave, porque já não vamos continuar a falar de esquerda ou de direita, vamos é falar de países abertos ou de países fechados.
0: E neste caso estamos a falar de um país fechado.
1: E estamos a falar de um país progressivamente protecionista, progressivamente taxas para cima, taxas para baixo, taxas no meio, taxas, taxas, taxas. E isto revela o desespero do presidente americano, que não sabe por que ponta há de pegar nisto. E então é uma espécie de procura do buraco. Como ele gosta muito de jogar golfe, procura encontrar o buraco em cada tacada que dá. Só que as tacadas têm sido sempre ao lado. A bola não acerta na porcaria do buraco. E, portanto, o score do jogador de golfe é baixíssimo. Agora, ele também acha que, a propósito, só para fechar, da inteligência artificial, o que ele diz é o seguinte: tal como quando os holandeses e ingleses criaram o capitalismo, ele no início era selvagem, era sem regras. E foi preciso, em décadas seguintes, normalizar aquele processo. Criar sindicatos, criar partidos, criar um conjunto de organizações que limitassem e regulassem aquele processo. Em relação à inteligência artificial, ele propõe a mesma coisa. Também todo esse universo tem que ser regulado, porque senão vai acabar com o mundo. E ele fala, nomeadamente, da secção 230, que eu não sabia o que era isto. Mas, basicamente, esta secção é uma lei que diz que as empresas digitais são um bocadinho como as empresas, como as operadoras de telefone. Não têm o privilégio da edição. E, como tal, não são responsabilizadas por disparates que dizem.
0: Pois lá está, falta a tal regulação.
1: Ora, com a tal regulação, as grandes empresas têm que ser responsabilizadas, e ele defende isso, por toda a mentira que voluntariamente sabem que estão a dizer sobre o pretexto da liberdade de expressão.
0: E que neste momento não tem qualquer tipo de consequência.
1: Que não, não tem, porque na realidade a lei que os regula, entre aspas, é uma lei que entende que eles são uma operadora e não são uma produtora. Portanto, não produz informação, apenas a debita ou a deixa de debitar. Você é um telefone, pode dizer os disparados que quiseres.
0: Claro,
1: ninguém vai culpar a nós ou qualquer outra coisa, a não ser que a pessoa faça uma queixa. Certo?
0: Exato.
1: Pronto, e aqui ele diz também que é preciso que as instituições políticas trabalhem à mesma velocidade das operadoras, neste caso das empresas digitais. Há um desfazamento de velocidade que faz com que eles cada vez tenham mais poder. E o governo e as diversas instituições que os deviam regular, pela sua lentidão, não os conseguem acompanhar e estão a ser sempre ultrapassados. É um livro riquíssimo que eu recomendo vivamente.
0: Portanto, não esqueçam, a era de revoluções, progresso e retrocesso de 1600 até aos nossos dias, de Farid Zakaria. Pronto, nós vamos voltar na próxima quinta-feira com mais dois temas.
1: Até lá.
0: Até lá.

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4: Olá, o português moderno já não acorda com o despertador.
5: Não.
4: Acorda com uma notificação do banco a dizer: temos uma nova comissão para si.
5: Olha, e há

0: Olha, fui ao supermercado e vi uma embalagem de queijo com alarme.
1: Com alarme?
0: Claro, ao preço que aquilo está. Só não é um laticínio. Olha, é uma joalharia refrigerada.
2: Olha, olha, agora há carros que estacionam sozinhos.
3: Epá, isso é uma maravilha.
2: Maravilha? Olha, maravilha era o meu salário chegar sozinho ao fim do mês.
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12: Uma edição saída de emergência. Jockey leva a mercearia onde tudo sobe, menos a paciência. Olá, bom dia, Dona Lourdes. Ainda hoje temos promoções que até fazem chorar, não é?
2: Pelo preço ou pela vergonha?
12: Ah, pela emoção? Olha aqui, 3, hein? Leve 3 e pá 4.
2: Ah, isso não é uma promoção, Joca. É assalto com, olha, com o saco reutilizado, ele.
12: Ah, não diga isso, é uma campanha nova. Compre agora e arrependa-se depois.
14: Então, bom dia. Tem aveia biológica, leite vegetal e bolachas sem açúcar?
12: Tem água da torneira e bolachas Maria partidas. É quase a mesma filosofia, mas com menos inglês, está a ver?
2: Ó, Joca, e quanto é que está o azeite?
12: Quer saber o preço ou prefere manter a tensão baixa?
2: Diga, Joca.
12: Depende. Tem fiador?
14: Fiador para o azeite.
12: Ah, claro. Isto agora não é mercearia. É crédito à habitação com rótulo virgem extra.
2: E o queijo?
12: Ah, está ali. Olha, ali na vitrine fechada.
2: Ah, e desde quando é que fecha o queijo à chave?
12: Olha, desde que passou a valer mais do que a minha carrinha que está lá fora.
14: Ah, eu cá tenho uma app dessas coisas aí dos telemóveis. Olha, abre aqui e compara os preços.
12: Ora, muito bem. E a app também lhe empresta dinheiro?
14: Não, emprestar dinheiro não.
12: Ah, então compara só a tristeza.
2: Olha, queria meio quilo de batatas.
12: Meio quilo? Está a fazer festa.
2: A festa.
12: Com batatas assim só pode ser um casamento ou uma reunião de condomínio.
14: Oh, Sr. Joca, aceita aqui o MBB?
12: Aceito, mas primeiro faça uma pergunta de segurança.
14: Qual é?
12: Tem mesmo dinheiro?
2: Dê-me então pão, ovos e um bocadinho de esperança.
12: Olha, a esperança acabou ontem, mas tenho, olha, tinha ali a marca branca.
2: Serve, serve.
12: Olha, que é daquelas que promete muito e, olha, parte-se no saco.
14: Então, e quanto é que é tudo?
12: Ah, pouca coisa, olha. Pão, ovos, queijo, azeite e duas ilusões. 38 euros.
2: 38.
12: Olha, com talão. Ou quer esquecer mais depressa?
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0: Damos início a mais uma comissão parlamentar. À nossa frente já está um dos maiores criadores do novo Manco. Comece por perguntar o seu nome.
1: O meu nome? Assim de repente não me lembro.
0: Essa agora? Então não se lembra do seu nome?
1: Sabe, assim de repente batizaram-me há 60 anos com um nome muito comprido. Como é que eu me lembro? Já foi há muito tempo.
0: Parece impossível. Teve algum traumatismo de infância?
1: Por acaso tive. Foi quando caiu do cimo da biblioteca dos meus pais um livro em cima da minha cabeça.
0: Ah, coitadinho. E que livro foi esse?
1: Assim de repente...
0: Seria um livro de cheques.
1: Isso queria eu. E com uma boa cobertura.
0: E então que livro era?
1: Pois, assim de repente... Não me lembro.
0: Ah, bolas. É que ficou mesmo com um grande traumatismo. Essa é que é essa.
1: Espera, lembrei-me agora.
0: Eureka!
1: Era um livro do Essa de Queiroz.
0: Seria Os Maias?
1: Isso mesmo. Era Os Maias. Espera. Não, agora que me lembro, o meu apelido é Maia.
0: Ok, muito bem. E o seu primeiro nome?
1: Bem, assim de repente, sabe, é difícil.
0: Oh, bolas. Que grande totó.
1: Espera, é isso mesmo. Agora me lembro. O meu primeiro nome é António. Na escola todos me chamavam Totó.
0: E chamavam-lhe Totó porquê?
1: Porque eu, na altura, já tinha uma grande escola. Não podia ser o Tó, tinha que ser o Totó.
0: Estou esclarecida. E agora diga-nos lá, como é que se transformou num dos maiores criadores do novo Manco?
1: Eu transformei-me? Não me lembro.
0: O senhor deve 500 milhões de euros ao novo Manco e diz que não se lembra.
1: Pois, só me fazem perguntas difíceis.
0: Oh, senhor António, oh Totó, olá o que é. Estamos a falar de coisas muito sérias. Que garantias é que o senhor deu para conseguir um empréstimo desta dimensão?
1: Garantias? Assim, de repente, só me lembro de garantir que precisava muito daquele dinheiro.
0: E para onde foi esse dinheiro?
1: Acho que foi para as minhas empresas.
0: Como é que se chamam as suas empresas?
1: Assim, de repente, não me lembro.
0: Não se lembra?
1: Sabe, as minhas empresas tinham por trás uma fundação.
0: E então?
1: Então, a fundação, como está por trás, tapava os nomes das empresas.
0: Isto é inacreditável. E agora, quem vai pagar os 500 milhões?
1: Pois, não sei.
0: Pois, o senhor não sabe nada, só sabe que não sabe. E ainda por cima está a encolher os ombros.
1: Eu tenho que encolher qualquer coisa, depois de me ter enchido tanto, né? Aliás, o médico já me disse que estou cada vez mais gordo.
0: E agora, são os portugueses que pagam esse enorme calote?
1: Espero bem que sim. O povo português é muito solidário e nos momentos mais difíceis mostra sempre o seu bom coração.
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0: Então, e que tal correu a tua operação naquele hospital privado?
6: Mais ou menos, mais ou menos.
0: Mas o médico tirou-te tudo, não tirou?
6: Ah, lá isso tirou. Fiquei sem um cêntimo no banco.
7: Diz aqui no jornal que a Comissão Europeia quer abrir uma janela de esperança aos portugueses.
1: Acho muito bem, mas convém que tenham cuidado com as correntes de ar.
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11: O homem de 79 anos, detido pela Polícia Judiciária na passada terça-feira, suspeito de abusar sexualmente de crianças em Macedo Cavaleiros, vai aguardar julgamento em prisão preventiva. Avança hoje fonte do Tribunal à Lusa. De acordo com o comunicado da PJ, o homem de 79 anos estava a ser investigado desde março, após conhecimento de comportamentos ilícitos deste para com crianças vizinhas, moradores no mesmo bloco habitacional, acrescenta o comunicado. Recorde-se que o suspeito já esteve detido por crimes de igual natureza e tinha acabado de cumprir pena há cerca de um mês. O município de Mogadouro deixou de integrar a Associação de Municípios da Terra Fria, decisão aprovada pelo Executivo e pela Assembleia Municipal. O Presidente da Câmara, António Pimentel, explica que a saída resulta da existência de duas estruturas com funções semelhantes.
12: Simplesmente porque Mogadouro está na Associação de Desenvolvimento de Douro Superior e tem precisamente os mesmos estatutos, até, digamos, é similar à Terra Fria.
11: António Pimentel recorda que a adesão à associação aconteceu por iniciativa do município, mas considera que a atual estrutura já não justifica a permanência do Conselho de Mogadouro.
12: E eu devo dizer que nós aderimos, foi o nosso pedido que aderimos em tempos à Terra Fria, a quem agradecemos na altura o facto de terem sido Mogadouro. Acontece que neste momento a Associação de Municípios da Terra Fria tem apenas dois funcionários e uma viatura. E quer a viatura, quer os funcionários estão ao serviço da CIM. Portanto, entendemos que não se justificava a continuidade dessa associação, simplesmente por essa razão.
11: A saída representa uma poupança anual de cerca de 50 mil euros por município. Sobre a aplicação dessa verba, António Pimentel defende uma gestão criteriosa dos recursos públicos.
12: Naturalmente, os recursos são sempre escassos e nós temos que... O dinheiro público deve ser bem gerido. E eu entendo que, embora não sendo essa a razão principal, não é? É sempre importante pouparmos dinheiros públicos.
11: Apesar da saída, o Presidente da Câmara de Mogadouro garante que o relacionamento institucional com os restantes municípios da região mantém-se.
12: Estamos todos na CIM, na comunidade intermunicipal, temos um bom relacionamento todos, não tem nada a ver com... Tem a ver com o facto de Mogadouro pertencer ao Douro Superior, está na Associação de Municípios de Douro Superior. E, portanto, não se justificava estar em duas organizações iguais. É só isso.
11: Depois da saída de Mogadouro, a Associação de Municípios da Terra Fria passa a integrar apenas os municípios de Bragança, Miranda do Douro, Vimioso e Vinhais. Atualmente, a associação é presidida por Luís Fernandes, o presidente da Câmara de Vinhais. O Centro Internacional de Ténis de Mesa de Mirandela e o projeto Top Kid, Ténis de Mesa na Escola, ambos os projetos promovidos pelo CTM Mirandela, são apontados pelas federações da Irlanda e da Finlândia como exemplos de referência de boas práticas na modalidade e que merecem ser replicados em outros países. Disso mesmo deram conta os representantes das duas federações na passada terça-feira em Mirandela, durante um encontro que durou dois dias no âmbito do programa europeu Erasmus+, Table Tennis Making Connection, que tem como grandes objetivos a partilha de metodologias de treino, o desenvolvimento de novas competências e a promoção da inclusão social através do desporto. Beatriz Mendes.
13: O programa é liderado pela Federação Irlandesa de Ténis de Mesa e promove encontros entre treinadores, atletas e dirigentes daquela federação, bem como da sua congénere da Finlândia e do lado português, o representante é o CTM Mirandela, identificado como sendo um clube de referência nas metodologias de treino e gestão desportiva, por promover o desporto junto de crianças e jovens, fortalecendo a ligação dos clubes às escolas e à comunidade local. O Erasmus+, Table Tennis Making Connection, é uma espécie de partilha de boas práticas, como explica o mirandelense Paulo Araújo, técnico superior de desporto e fundador do Portugal Sports Hub, que trabalha ativamente na criação de parcerias internacionais, ajudando organizações e clubes desportivos portugueses a integrarem-se nas candidaturas europeias e no programa Erasmus+.
14: O convite partiu da Irlanda, da República da Irlanda, da Federação, um contacto que eu tive internacional, porque eu trabalho nesta área, e eles pediram-me uma organização de ténis de mesa, e sendo eu de Mirandela e sendo o CTM Mirandela um dos melhores clubes de Portugal, se não o melhor, eu indiquei à Federação Irlandesa que era interessante integrar este projeto, o CTM Mirandela. O projeto visa desenvolver um manual de boas práticas e também aprendizagem para treinadores de ténis de mesa, e durante as reuniões que nós tivemos, este meeting era para ser em Dublin, mas depois de tudo o que nós explicamos sobre o CTM Mirandela, a Federação Irlandesa e o parceiro também, a Federação Finlandesa, acharam que era melhor a reunião ser em Mirandela, porque eles tinham muito mais para aprender em Mirandela como é que se desenvolve o ténis de mesa do que propriamente o contrário, nós irmos à Irlanda, porque o ténis de mesa português é conhecido, é forte, e o CTM Mirandela é uma referência em Portugal, e com este projeto também um dos objetivos é transferir este conhecimento que o CTM Mirandela tem para outros países, e parece que eles estão muito contentes com o que estão a aprender aqui, com aquilo que já viram nas escolas, etc., que o CTM faz muito bem.
13: E o diretor executivo da Federação Irlandesa de Ténis de Mesa, David McNally, confessa ter ficado impressionado com os projetos liderados pelo CTM Mirandela, acreditando que podem servir de exemplo para os clubes irlandeses.
15: Nós estamos muito impressionados com o clube em Mirandela e com o que eles conseguiram alcançar. Olhamos até com alguma inveja, porque somos os líderes do ténis de mesa na Irlanda, e os nossos clubes trabalham de forma muito diferente. Alguns deles nem têm ainda instalações próprias, a maioria dos clubes tem algumas salas pequenas, alugadas, é muito diferente. Então olhar para o que o CTM Mirandela faz como clube e ver se podemos até pegar em algumas das suas ideias, a maneira como elas funcionam, e podemos aplicá-las quer na Irlanda, quer na Finlândia. Muito impressionado, eles têm um programa muito bom, têm mesmo o programa Top Kid, que vimos ontem com crianças de 5 anos nas escolas, muito impressionante. Realmente gostei da ideia de comprometer as crianças mais cedo. Nós não temos isso na Irlanda, mas ver como estas crianças começam cedo, 5, 6 anos de idade.
13: Também Henry Pelkonen, representante da Federação Finlandesa de Ténis de Mesa, teceu rasgados elogios ao trabalho que está a ser desenvolvido pelo CTM Mirandela.
16: É muito importante, é muito bom vir a Portugal, especialmente em Mirandela, para ver o clube, como eles estão a fazer todo o seu trabalho. É muito importante também para aprendermos e também ver o que eles estão a fazer na Irlanda. Aprender, ver e desenvolver. Eu já conhecia o nível do CTM Mirandela, conhecia, era um clube muito bom, mas de alguma forma foi muito bom estar aqui. O centro treina os jogadores e o que os treinadores estão a fazer. Não estou muito surpreendido, apenas impressionado.
13: Para Cristiana Barreira Borges, do CTM Mirandela, a participação neste projeto Erasmus+, é uma janela de oportunidade que o clube não podia perder e não esconde a satisfação por poder contribuir para o crescimento da modalidade e o orgulho de que os projetos do clube sejam considerados referências e exemplos para outros países.
17: Para nós é interessante perceber que estas instituições que são nacionais nos países deles, em países onde o ténis de mesa ainda está a crescer, não está tão desenvolvido como em Portugal, o nosso clube é uma referência para, de alguma forma, um exemplo em que as coisas funcionam bem, de forma a que as crianças e os adolescentes possam permanecer ligados à modalidade durante mais tempo e permitir que tenham tanto alto nível como uma forma não tão de alta performance, mas praticarem desporto ao longo de muitos anos. Somos uma referência para eles e isso para nós é interessante perceber que, de alguma forma, o nosso trabalho é bem feito. Para nós parece quase uma banalidade, não é? Nós fazemos da melhor forma e contamos com as instituições que são parceiras em todos esses patamares desse percurso da criança e do adolescente, mas de alguma forma perceber que estas instituições nacionais querem olhar para o nosso caso como um exemplo de as coisas funcionarem bem, tentarem daí replicar algumas coisas que se possam fazer nos países deles, isso para nós é muito interessante, credibiliza-nos muito, faz-nos sentir motivados.
13: O presidente do CTM Mirandela, Isidro Borges, considera que fazer parte deste projeto internacional é um sinal muito demonstrativo daquilo que é o reconhecimento da qualidade do clube.
18: Tenho que lembrar aqui um nome que é muito importante neste processo. É um mirandelense, que é o Paulo Araújo. É um homem que, nos à frente dos olhos, tem binóculos e vê sempre muito longe. Portanto, quer dizer, é um elogio, mas também é um merecimento eu dar a falar aqui no nome dele, porque foi graças a ele, portanto, que o Clube de Ténis de Mesa de Mirandela iniciou agora, portanto, uma caminhada que não sabemos para onde é que vai. Sabemos que vai ter um fim bom, porque num mundo cada vez mais conturbado, com muros que se levantam em cada esquina, estes projetos, portanto, põe os povos a conviver, a partilhar, portanto, conhecimentos, e isso é logo uma parte extraordinariamente importante. Depois também tem alguns benefícios financeiros, portanto, quer dizer, os financeiros também são, é muito importante referi-los, mas como disse também, o facto de estarmos a trabalhar com a Federação da Irlanda e da Finlândia. E, portanto, o Mirandela vai ser também agora, penso eu, que através até do nosso centro internacional, temos a trabalhar há quase 5 anos e meio, 6 anos, que vai ser interessante nós podermos dar resposta às necessidades que eles possam ter, né, também naquilo que é o médio-alto nível.
13: Também o presidente do município, Vítor Correia, entende que a capacidade de trabalho do CTM, que tem sido demonstrada ao longo dos anos, é agora reconhecida internacionalmente neste projeto Erasmus+, que acaba por dar maior visibilidade ao clube e ao território.
19: Tem aqui federações da Irlanda e da Finlândia, tem aqui uma troca de conhecimentos, uma troca de saberes, pronto, e é também aqui uma monta também para Mirandela, não é? Portanto, o Mirandela, através deste caso do CTM, do ténis de mesa, está presente na Finlândia e está presente na Irlanda. Portanto, isso é determinante, para além do que todo o conhecimento que se possa estar associado a estes eventos. Temos que frisar aqui o CTM, porque é à volta do CTM que está a ser feito, do ténis de mesa, que está a ser feito este evento, portanto, e tem aqui uma projeção internacional, quem precisa dizê-lo. Nós temos estado sempre ao lado do CTM, com os apoios que têm sido necessários para que possam se promover também internacionalmente.
13: O programa europeu Erasmus+, Table Tennis Making Connection, vai contemplar ainda outros encontros e tem a duração de 18 meses.
11: Treinadores e dirigentes das federações de ténis de mesa da Irlanda e da Finlândia estiveram em Mirandela para conhecer de perto o trabalho desenvolvido pelo Clube de Ténis de Mesa de Mirandela, especialmente o seu forte envolvimento com as escolas e a promoção do desporto entre crianças e jovens.
20: É a Semana do Ambiente e Energia. Mirandela, a elevação à cidade e o helicóptero do INEM são desta vez os assuntos que trazemos a mais uma reunião de condomínio.
21: Então, não vejo a reunião.
20: E cá estão eles, Bruna Costa, Carlos Carvalho e Ricardo Garcia, prontos para mais uma reunião quinzenal na Terra Quente FM. Bem-vindos.
22: Vamos lá. Alô.
23: Viva.
20: E aí vai um ano de governo AD. Passou um ano e até parece que passaram 4, como alguém disse. Entretanto, parece ter passado ao lado o interesse do país no Congresso do CDS-PP. Melo acaba reeleito com 90% dos votos e ficamos a saber que, para a próxima, o partido irá sozinho a votos. Fim de história. Ora, com o bom tempo à espreita, estamos mais interessados, sim, nas atividades ao ar livre. Antes mesmo das férias, hasteamos bandeiras às diferenças. Mas, pela nova lei, longe dos edifícios públicos. Clubismos à parte, podia ser até azul, mas, pela primeira vez em anos, esta bandeira ficará longe da praia fluvial da Zona Verde da cidade, que por estes dias celebra 42 anos. Assunto para mais daqui a pouco. Também por cá paira outra vez a ameaça da saída do Heli de emergência do INEM, da sua base de Macedo. Lá iremos mais à frente também, porque antes e para começar, a Bruna Costa quer assinalar a Semana do Ambiente e Energia. Bruna, desconhecia a sua veia climáxima de ativista ambiental.
24: A sério?
20: É, não fazia ideia.
24: Não dirias? Eu acho que faz sentido, ainda para mais ligado à associação animal, tudo se completa
20: clima,
24: ali, não?
20: Sim, do ambiente.
24: Vivemos todos na mesma bolha e por isso acho que uma coisa equilibra a outra.
20: Sim,
24: hoje trago um bocadinho este tema, a Semana do Ambiente e da Energia. Queria trazer este ponto porque acho que é muito importante a nossa cidade, sendo também apelidada de cidade de jardim, apesar de sentir que isso está a perder-se um bocado, mas isso são coisas à parte. Acho que é muito bom a nossa cidade apostar nestas iniciativas, nestas atividades, nestas dinâmicas também, para incluir a comunidade, os cidadãos mirandelenses, e sobretudo olharmos um bocadinho para o cartaz e perceber que, sem dúvida, é importante incluir a comunidade nesta consciencialização. Este ano apostou-se muito, segundo sei e segundo vi, nas caminhadas de mascarinhas em Mirandela, Vila Verde, ou seja, também é bom acabarmos aqui por incluir um pouco estas pequenas localidades, não só em Mirandela, também direcionado um bocadinho ao Dia da Criança, ou seja, acho que Mirandela até no meu ponto de vista, está a fazer um bom trabalho em trazer um bocadinho todas estas questões nesta semana e abordar, até porque é de pequenino que se torce o pepino, não é? Então o Dia da Criança também faz aqui sentido. Quase tudo, devo dizer, que parte do ponto de partida destas caminhadas da Ecoteca, o que também acho que é importante salientar aqui, este grande trabalho da Ecoteca, que ainda bem que acho que durante muito tempo foi um edifício que esteve muito parado e que muita gente se perguntava o que é que ali se passava, e acho que agora sim começou-se a fazer de facto alguma coisa a partir dali, por isso também dar os meus parabéns a quem está a trazer a utilidade desse edifício, que é enorme e que acho que até se poderia fazer muito mais e muito mais, mas acho que deixo também aqui esta ressalva. E claro, não podia deixar de ter aqui alguns pontos a melhorar, eu acho, na nossa cidade, como se fez o ano passado, e acho que este ano também seria importante, com uma questão de plantação de árvores, outras iniciativas, não só as caminhadas. Percebi que este ano estava mais direcionada a essa vertente, mas acho que é sempre importante. O ano passado foi com a PPA-CDM, se não me engano, talvez incluir outros grupos sociais.
3: Envolver outras associações.
24: Envolver outras associações, sem dúvida, quiçá, já que falamos aqui na Associação Animal, fazer aqui uma ponte, nunca sabe, é o que eu digo, vivemos todos na mesma bolha, acho que faz todo sentido. E não poderia deixar de salientar que acho que a nossa cidade tem de correr um bocadinho atrás do prejuízo desta, não são só estas iniciativas, mas também aplicá-las e, obviamente, iniciar processos e acabá-los, sem dúvida. E acabo por fazer aqui a ponta à ecopista, que toda a gente sabe, que de Carvalhais e Mirandela e Macedo Cavaleiros, que está sem funcionalidade desde 2024, se não me engano, seja porque, pronto, tem ali um troço que não está completo,

0: acho que as árvores acho que ajudam nesse sentido.
1: Já ficou a ideia.
0: Dá-se no meio ambiente.
1: Ricardo Garcia, bom, Bruna, nem parece que os seus vizinhos moram na mesma cidade que a Bruna.
2: Eu não sei, se calhar eu acho que é que eles não ouviram muito bem o que eu disse, mas eu vou voltar só a repetir, assim, muito resumidamente. Eu não estou aqui a elogiar a Câmara, estou a dizer que é bom aproveitar-se essas iniciativas, foi isso que eu disse. E é bom termos iniciativas como a Semana do Ambiente. Agora, volto a dizer, se olharmos para o cartaz, eu fiz questão de referir até várias localidades que estão a promover essas iniciativas. Mais uma vez, não faço aqui referência à Câmara. Agora, é assim, vamos lá ver uma coisa. É importante para essas localidades, para essas associações que querem promover estas iniciativas, que querem construir todas elas um cartaz e apresentarem na cidade de Mirandela, que acho muito bem que o façam e valorizo muito que o façam, é preciso que a Câmara deu o aval para, sim senhor, avancem, não é? Ou seja, está aqui um bocadinho esta dependência da Câmara. E para isso, temos de reconhecer que é feito agora, claro, que uma mão lava a outra e acaba por haver aqui todo um agrado de vocês trabalham para nós, trabalham por nós, não é para nós, trabalham por nós. Claro que sim. Por isso, volto a dizer, eu acho que os meus vizinhos não ouviram o que eu disse quando eu referi que não é só prometer, é preciso também fazer e é preciso pegar nestas iniciativas, pegar nestas associações e realmente fazer algo depois e começar projetos e acabá-los sobretudo. Porque começar, toda a gente começa.
1: Exemplo,
2: a acabar
1: o Ricardo
2: fica
1: irá fazer na,
2: isso é que eu digo. Eu acho que vivemos
1: flores,
2: todos na mesma cidade. Eu só acho é que o apagão deve ter afetado um bocado a audição aqui.
1: Uma frase só para terminar o assunto.
0: Só mesmo para terminar, enviar daqui um convite ao seu Presidente da República e que aproveite que uma vez também em Mirandela é a Semana do Ambiente e que venha tirar os outdoors porque já passou algum
3: Exatamente.
0: Tempo.
3: Exatamente.
1: É a reunião a que não pode faltar, quinzenalmente aqui na Terra Quente FM. Agora com um novo assunto, é que estará a ser preparada a alteração ao mapa das bases dos meios de emergência e socorro, nomeadamente do L e do INEM, que fica assim em risco de sair de Macedo de Cavaleiros e mudar a sua base de operação para o novo heliporto, já a funcionar no Hospital de São João, no Porto. Com esta alteração, a resposta ao socorro na região ficará comprometida, aumentando em pelo menos uma hora, segundo especialistas. Esta possibilidade já foi, entretanto, confirmada pela Ministra da Saúde. O plano poderá ver a luz do dia já a partir de 2030. Carlos Carvalho, é só mais uma má notícia para o território?
3: É, mas embora também exista aqui uma contradição naquilo que é as notas à comunicação social enviadas pelo Ministério da Saúde, que dizem que, preciso ver, não será retirado de Macedo de Cavaleiros o helicóptero lá sediado.
1: Faltou a parte até 2030, será?
3: Não está lá a data. E, portanto, nesta situação é importante que os atores políticos, e não só, também nós enquanto sociedade, nos mobilizemos para que este processo não tenha pernas para andar. Destaco também o afinco com que também alguns dos atores políticos têm se empenhado na defesa da permanência deste helicóptero, coisa que não aconteceu quando tinham ainda mais responsabilidades locais, como foi, por exemplo, também o encerramento daqui da urgência médica cirúrgica, e digo muito explicitamente por parte da ex-presidente do município, que agora efetivamente é das que mais tem liderado, obviamente por ser também representante do Partido Socialista no distrito, junto da Assembleia da República, mais tem liderado este coro de críticas à Ministra da Saúde e à instituição INEM, as coisas têm que se ir fazendo. E eu não quero acreditar que seja um governo AD, um governo PS, que também deixem uma região inteira e que tem sido também, a nível mesmo até dos próprios helicópteros para os incêndios, tem pontos estratégicos que não existem, por exemplo, para lá do Marão. Porque temos esta barreira física que nos permite e nos dá condições para que a gente tenha cá um helicóptero sediado para conseguir mais facilmente transportar. Depois também quero alertar por uma coisa, também é preciso que nos hospitais de referência, neste caso o São João, tenham também as condições para receber este tipo de helicópteros que também nos façam chegar cá rapidamente quando são precisos.
1: Não, aparentemente o problema é mesmo o tempo de deslocação, no caso de um resgate em Trás-os-Montes, tem que vir do Porto para cá, porque condições eles têm naturalmente. Já atualmente, não é? O heliporto do São João já está em funcionamento. Sensivelmente
3: vai precisar de um para a grande Lisboa, vai para o Grande Porto, para a área metropolitana, e depois vai precisar de outro para a região de Trás-os-Montes e Alto Douro. Ou seja, eu não sei se ele tem capacidade ou se ainda tem que fazer obras que ainda vão custar muito mais. E portanto aquilo que eu peço é união acima de tudo, coisa que não se viu desde a maternidade e deu no que deu. Mas se não existir isso, como temos o caso da urgência médico-cirúrgica, que nos ficamos por um abracinho, que nem se pode chamar abraço a sério, um abracinho ao hospital, não conseguimos fazer muito mais. E por isso peço solidariedade também perante os responsáveis políticos.
1: Ricardo Garcia,

0: Os anos já houve assim um ameaço da saída dos helicópteros. Foi, se bem me recordo, na altura em que terminou a concessão, estaria para haver ali mudanças e repensar todo o modelo, mas essa fase foi ultrapassada. E aqui chegados, aparentemente, já temos a ministra a confirmar que sim, que é uma hipótese a retirada do helicóptero até 2030.
1: Eu quero considerar que é uma hipótese e que fique só mesmo pela possibilidade de ser uma hipótese. Até porque
2: a ferrovia também era uma hipótese e nunca apareceu cá. Alta velocidade.
1: Até porque os ciclos governativos podem mudar de um momento para o outro e estas políticas a longo prazo, se há coisa que nós somos experientes neste país, é que toma-se hoje uma decisão para daqui a 20 anos e a seguir vai outra tomar outra decisão para que não vá até 20, mas vá até 50. Ou que vá até 50, sim, por sim. exemplo. Não, quero acreditar que não, por vários fatores. Quer dizer, a saúde é daqueles elementos essenciais da vida e encostado não pode falhar. É daqueles pilares essenciais. A região já por si está totalmente desprovida de cuidados de saúde, muito menos de proximidade de saúde, e depois temos uma área que é geograficamente já por si grande. Uma situação em Miranda do Douro já é longe de Macedo, uma situação em Freixo de Espada à Cinta já é longe só por si mesmo, só iria obviamente complicar toda a situação.
0: Aqui estaríamos a adicionar a tal hora que seria necessária para vir do Porto até Freixo de Espada à Cinta,
1: certo,
0: do Porto
1: e tudo
0: até
1: que
0: Miranda.
1: Implica gastos, a disponibilidade de pessoal já por si.
0: E o tempo de socorro,
1: e
0: né?
1: o tempo
0: que iria aumentar
1: de socorro, é isso que eu estou a dizer. Já quando é de Macedo, por exemplo, até Freixo de Espada à Cinta, já esse tempo de distância, por mais curto que seja, está a contar.
0: Um acidentado em Mirandela grave, uma coisa é vir o helicóptero de Macedo Cavaleiros a Mirandela e seguir para o Porto, outra coisa
1: é
0: vir
1: do Porto
3: para cá.
1: E a mim mete-me um bocado de confusão. Lá está, são os tempos atuais políticos que exigem mensagens bonitas hoje em dia para tudo que é redes sociais e acabamos todos por contribuir para isso um bocado. Mas, por exemplo, a doutora Júlia Rodrigues revolta-se agora e tem esta posição porque é deputada, obviamente, mas acima de tudo porque não é o PS que está no governo, porque se formos analisar o histórico do tempo dela em funções enquanto presidente de Câmara, em que o governo era do PS...
2: CCDR, o LS, posso continuar aqui?
1: Quer dizer, nós temos que começar a ser sérios e quem exerce os cargos públicos tem que efetivamente começar a ter uma política séria, uma séria dada a tratar este tipo de questões. Claro que, bom, encontro tudo aquilo que o Carlos disse, é uma obrigação que todo o poder político local, distrital, regional, se envolva nesta causa e que haja efetivamente uma pressão. Não só pelo facto do sentido de descer aqui o helicóptero, mas como todas as outras coisas. Nós temos que começar, enquanto povo, de uma forma diferente, positiva e ordeira, a começarmos a ter posições fortes e reivindicar tudo aquilo que é nosso por direito, porque senão nós nunca vamos sair desta cepa torta. Qual é o grande problema disto? É que para haver este tipo de movimentos temos de ter líderes políticos, lá está, que sejam sérios e que vão ao encontro daquilo que o povo deseja. O problema depois dos políticos é que dentro dos partidos políticos existe a serventia que está à vista
0: é
1: toda a gente.
0: Que é certo que dentro da sociedade civil já existe esse movimento,
1: foi criado agora, exatamente.
0: E que estará a fazer o seu trabalho, nomeadamente de expor e de dar a conhecer esta
1: eventual. Mas as próprias autarquias podiam
0: solução.
1: Agarrar, por exemplo, houve agora esta formação deste movimento. Porquê é que as próprias autarquias, visto que já há um grande aglomerado de pessoas à volta desta causa, olha, por exemplo, não criam um dia para convidar especialistas dentro destas áreas que corram o distrito todo, a região toda, a dar justificações e a esclarecer, porque... Bom, lá bem, nós não temos aqui pormenores técnicos, nós falámos disto muito, muito superficialmente. Mas, se calhar, depois até há questões que, se forem devidamente explicadas, nos façam compreender estas questões de uma outra forma.
3: Sim.
1: Agora, quando se tomam este tipo de planeamento de medidas, sem qualquer tipo de explicação, venham elas de onde vierem.
0: Para já, não passará de um estudo. Eu não sei, Bruna, está tão confiante como os seus vizinhos ou não? Em relação. É desta que se vai embora o Eli?
3: Eu queria dizer duas coisas. Uma delas é o que o Ricardo diz, que a saúde de facto é uma área que não pode falhar, mas eu acho que não sou eu que ponho os óculos cor-de-rosa, como os meus colegas dizem, mas sim a nossa Ministra da Saúde, não é? Que até diz que o facto de cada vez haver mais grávidas a nascerem, a darem à luz na ambulância, é porque o INEM chega mais cedo para fazer o parto. Eu acho que isto realmente é ver o prisma.
1: É muito à frente.
3: Eu acho que sim. A Ministra da Saúde deve ter um olho que ninguém vê e sabe.
0: Ninguém chega a ministro se não tiver assim o seu lado inventivo. também.
3: Exatamente.
0: Não é?
3: E cómico também. É e cómico, até porque sabemos que palhaços também há muitos no Parlamento, não é? Então acho que é só mais.
0: São palavras suas, Bruno.
3: Claro, totalmente, e assino por baixo. Outra das coisas que eu também queria falar aqui, relativamente às reivindicações, eu acho que é o que o Ricardo diz. Senti ali a tua veia esquerdista, não sei se sentiste, mas eu senti um bocadinho.
0: Então, Bruno, mas ele já foi do Chega, lembra-se?
3: Não,
4: socialista.
3: Desconheço esse partido, ainda bem, felizmente. Mas sim, eu acho que de facto as autarquias têm de ter essa, e mesmo a nossa cidade, e não só, sobretudo as cidades Trás-os-Montes, acho que cada vez se está a notar mais um fosso entre aquilo que é o para cá do Marão e o para lá do Marão. Isso é, é algo que não pode acontecer, e como o Carlos disse muito bem, cada vez mais estamos a perder. Eu sinto que a população entende que cada vez é maior este sentimento de perda contínuo no que respeita aos serviços de saúde.
0: O Marão agora já tem um buraco no meio, que aliás até fez 10 anos.
3: Tem o buraco para passar mais rápido, mas acredita, só estamos a perder, porque pelos vistos, pronto, o helicóptero também... Não, é algo que está em vias de extinção cá para cima, tal como o INEM, que também vi essa notícia há pouco tempo. Mas acho que sim, acho que é algo com o qual nos devemos preocupar, porque depois acabamos por ter aqui partes do país que de facto estão a evoluir e estão a chegar a algum lado, e depois temos outras que estão a estagnar, sobretudo numa época em que eu acho que, como o Ricardo disse, a saúde não pode ser algo superficial. E é preciso, sem dúvida, reivindicar e bater o pé e dizer à nossa Ministra da Saúde que isso não pode acontecer, porque depois podemos ter aqui falhas muito, muito graves. E estamos a falar de vidas.
0: Fica registado o pessimismo generalizado aqui pelo condomínio. É a reunião de condomínio, encontro quinzenal na Terra Quente FM, já no terceiro ponto da ordem do dia, que é também uma efeméride. Ora, com foral concedido por Dom Afonso III a 25 de maio do ano da graça, de 1250, gostaram do ano da graça?
1: Perfeitamente.
0: A data continua a ser celebrada com o direito a feriado municipal nos dias de hoje. A Vila de Mirandela só passa à cidade séculos depois, já em 1984, a 16 de maio. Não sei se já por cá andavam. Ora, entusiasta pela história recente da cidade ou simplesmente satisfeito por mais um feriado no calendário, o Ricardo Garcia não quer deixar passar a data em branco. É assim, Ricardo?
1: Não quero deixar passar a data em branco pelo facto que são 42 anos. Durante estes 42 anos, Mirandela já passou por vários processos, tanto de evolução como de estagnação, mas começando pelo facto de ter passado de vila a cidade. Sorte nossa que não existe lei, nem o Parlamento, nem não existe lei, não está isso regulamentado, nem os políticos iriam fazer, obviamente, isso, que é de regredirmos de cidade novamente para vila. Porquê? Porque temos que ir aos fatores do que é que faz acontecer o contrário, que é desenvolvimento económico, mais serviços, aumento do número de população. Obviamente, Mirandela, derivada à sua centralidade, também ajudou imenso esse impulso, mas são todos aqueles parâmetros que hoje não estamos a cumpri-los em nada. Hoje não é um problema só de hoje, é um problema que nasceu há um par de anos para cá, mas tem efetivamente acentuado nos últimos tempos. Bem, sei que passamos por pandemias, passamos pela questão do endividamento da Câmara, mas facto é que não nos soubemos reinventar. Passamos a ter, neste momento, uma cidade que parece que é meramente administrativa. Existe porque tem que abrir às 9 da manhã, segunda-feira. Porque depois tudo o resto falha completamente em todos os apontos. Não existe um projeto sério e consolidado e pensado a longo prazo para a cidade. Falamos de perda de população, não se vê nada para fixar a população. Isto é assustador, porque estamos a entrar num declínio tão grande que não se consegue ver aqui em que ponto é que se vai conseguir pegar para voltarmos a trazer os bons tempos gloriosos à cidade de Mirandela. Talvez pudéssemos estar hoje a assistir uma realidade completamente diferente se más escolhas políticas no passado não tivessem ocorrido. Mas não pretendo fazer aqui nenhuma caça às bruxas, obviamente as decisões estão tomadas no momento por quem direito e às vezes também com elementos que nós nos ultrapassam. No entanto, enquanto não houver uma ideia para todo o concelho que envolva todos os setores, voltarmos a acreditar, a valorizar e, acima de tudo, a preservar aquilo que é o nosso património cultural, religioso, o património das aldeias, envolver as aldeias numa rede de aldeias turísticas. Nós temos praias fluviais...
0: Com bandeira azul.
1: Com bandeira... Que deixaram... com bandeira azul. Não, mas temos praias fluviais em que há outras regiões...
0: Outros atrativos, sim.
1: E outras regiões do país que têm exatamente... obviamente não iguais, mas idênticos, em termos de rio, margem, por aí além, e o aproveitamento disto é zero. E eu, quando falo aproveitamento disto, há formas ecológicas, sustentáveis e lucrativas de pôr uma região a trabalhar sobre o turismo, que quer queiramos, quer não, é o setor que dá o dinheiro mais facilmente à economia e que melhor movimenta a economia, e nós andamos aqui, nem vemos navios, nem vemos barcos.
0: Ricardo, curioso, eu estava a ouvi-lo falar e estava a lembrar das praias fluviais que existiam em 1984. Nem queira saber, porque senão, então é que era a depressão total. Bruna Costa, não sei, pois, o mal é esse. Aqui à mesa não há ninguém que se lembre de Mirandela 1984, nem vou fazer a pergunta à Bruna. Que lhe apraz dizer sobre isto, Bruna?
3: Olha, eu divido-me um bocadinho neste assunto, porque, e em parte concordo com o que o Ricardo disse. Por outro lado, eu sinto que ao longo destes 42 anos, claro que Mirandela teve a sua evolução, teve a sua estagnação, teve a sua regressão, como tudo na vida, não é? Mas eu acho que havia coisas que realmente nós poderíamos e já devíamos ter apostado há mais tempo. Aliás, aquilo que temos falado hoje até aqui, falámos de imensas...
1: E já demos bastante matéria para quem a quiser aproveitar.
3: Sim, eu acho que sim.
1: Mas não consegue.
3: Mas eu acho que é preciso realmente reinventar e pensar. Porquê que eu digo que me divido neste assunto? Porque talvez por ainda só ter 25 anos e fui-me apercebendo que há alguns setores aqui nesta cidade que de facto começaram a apostar mais, como é a questão do cinema, por exemplo. Mais iniciativas a nível de cultura, teatro, mais dar vida ao auditório. Sinto isso. A sério, estou a ser totalmente sincera. Sinto mesmo isso. Temos filmes muito mais atuais, temos companhias de teatro, se for preciso, uma vez por mês. Eu sei que, se calhar, numa grande cidade isto não é nada, eu sei, eu entendo. Mas há uns anos atrás não havia. O que era teatro aqui em Mirandela? Não havia isso. Cinema, passado 2-3 meses é que vinha ao filme. Ou seja, acho que houve coisas que, de facto, conseguiram compensar. A questão de reaproveitar a antiga estação e dar vida ao museu, que nos primeiros tempos, de facto, houveram várias inaugurações e agora volta outra vez. Teve ali um período mais estagnado. Lá está.
0: Meu Deus, nesse tempo a estação era mesmo uma estação de comboio.
3: Era mesmo uma estação.
0: Estava a lembrar 1984, peço desculpa.
1: Sim, essa parte ainda me lembro daquilo ser uma estação a sério.
3: Sim, não, eu já só me lembro mesmo
0: daquilo
3: abandonado.
0: Estação a sério é agora, na altura era uma estação com comboio.
3: Sim, mas não faz mal. Isto para dizer o quê? E de facto eu acho que também a cidade lucrou muito com esta questão da própria parceria, como lhe quero chamar, a instauração da implementação da ISACT aqui, que eu acho que estes jovens que vêm toda a parte, não só de Portugal mas do mundo, acho que trouxeram muito aqui à nossa cidade, trouxe aqui também uma visão muito mais jovem à nossa cidade e acho que, lá está, volto a dizer, acho que temos pano para mangas, é preciso aproveitá-los. Por isso é que eu me divido um bocadinho nisto. Porquê? Porque eu acho que há outras coisas, como essa questão da bandeira azul, as piscinas municipais que ficaram por fazer, ou melhor, por continuar a fazer. Ou seja, deu-se prioridade a umas coisas que eu acho que são essenciais, mas dá-me a sensação que não existe uma estrutura suficiente para conseguir equilibrar todos os pratos da balança, digamos assim. E depois acabamos por haver pessoas que estão contentes com o setor cultural, por exemplo, mas não estão contentes com outros setores aqui em Mirandela e outras áreas. Então eu acho
0: mais ou menos aquilo que o Ricardo queria ter trazido, ou de que queria falar, era de percepção de uma evolução positiva ou não.
3: Daquilo, por isso é que eu digo que me divido. 25 anos recentes da cidade. Me divido, mesmo quando falamos da cidade de Jardim, é
0: nota
3: verdade.
0: Alguma evolução?
3: Sim, é assim. Noto, lá está, em alguns parâmetros. Volto a dizer, divido-me aqui um bocado.
1: Sim,
3: é como a questão da cidade de Jardim, não é?
1: Naturalmente, eu lembro-me de ser melhorou criança. Melhorou a qualidade de imagem, melhorou a forma como os filmes são distribuídos. Antigamente não
3: mas
1: tem nada a ver.
3: Mas a própria rapidez,
1: com...
3: a própria resposta.
1: Sim, mas isso é uma evolução tecnológica.
3: Mas, porque... mas que poderia não ser assim. Tanto como outra coisa que deveria ser básica, não é? Por isso é que eu estou a dizer. Eu divido-me um bocado. Acho que consegue-se dar resposta a umas coisas e não se consegue dar a outras E acho que é isso que falta. Ou seja, é preciso repensar melhor e dividir pessoal, dar respostas mais imediatas. Volto a dizer, nós estávamos a falar um bocado da cidade de jardim, lembro-me de ser criança, e de facto era uma cidade de jardim, havia flores em todo lado. Hoje em dia não acontece.
0: Mas isso, o tempo de vida da cidade...
3: E cuidado, apelativa. Exato, por isso é que eu digo...
0: O tempo de vida da cidade, isso foi ontem, não foi?
1: Sim.
3: Mas descuida-se de umas coisas
1: sim,
3: e...
1: Mas criou-se aqui uma...
3: Descuida de outras, ou seja, não há braços...
1: Quando
3: o Gama
1: introduziu a parte dos jardins na cidade... Foi o grande planeador e responsável por isso. Foi com uma finalidade, foi transformar Mirandela numa cidade atrativa e teve todos os meios, obviamente,
0: para o
1: fazer. É? E conseguiu.
3: Sim. Lá
0: para
3: está,
0: ouvir o Carlos.
3: Mas que há outras coisas que ficaram por fazer. Por isso é que eu digo, é preciso conseguir-se dar resposta a um leque muito
0: Carlos,
3: vasto.
0: Carlos, lembra-se da Rua da República ainda em paralelos, com circuito
3: cidade.
0: E estacionamento nos dois sentidos?
2: Isso não. Em paralelas, não. Lembro-me da Rua da República, ainda sem ser a zona pedonal.
0: Mas já com asfalto, não é?
2: Mas já com asfalto. Aqui, a nível da Mirandela cidade, eu acho que, efetivamente, a primeira coisa é fazermos uma homenagem a quem lutou por isso e quem, na altura, teve essa capacidade de também dar esse salto. Dar esse salto porque proporcionou-nos alguns dos momentos mais marcantes. E eu, do alto dos meus 31 anos... Riam-se todas, consigo destacar alguns daqueles que foram os inventos que marcaram a Mirandela cidade. Sem dúvida alguma, para mim, aquele que foi o maior e que também proporcionou e chegarmos neste momento ao nível de industrialização, que peca por ser pouco, mas ainda temos algum, que é a questão da Alheira de Mirandela ter sido considerada uma das sete maravilhas da gastronomia portuguesa. Tivemos a Reginor também, efetivamente, deu também alguma dimensão e visão estratégica regional à nossa cidade. A Noite dos Bombos, a majestosa procissão e o fogo de artifício também
0: isso
2: criaram...
0: Isso era tempo da vila.
1: Era tempo da vila, as grandes romarias.
3: Começou aí.
2: Vamos lá ver uma coisa. Nos últimos 40 anos temos tido festas muito grandes.
3: E, sim, amplitude.
2: E aquilo, não vou dizer internacionalização, mas a nacionalização das festas, efetivamente, também se conseguiram nos últimos 40 anos, sobretudo.
0: Carlos, está-se a esquecer que antigamente se calhar não havia festas com a dimensão das de Mirandela, não é?
3: Então,
0: e portanto estas atraíam muita gente.
1: A maior arruada atrás dos montes.
2: Continuámos durante muitos anos, agora cada vez menos, mas conseguimos continuar a comparar-nos com grandes festas a nível nacional.
1: Da vila.
3: Sim, mas volta-se a dizer, faz-se esse acompanhamento. As festas estão evoluídas e podia não se evoluir, podia ficar com festas
0: dizer,
3: simples.
0: No mesmo fim de semana há dezenas de festas e na altura
2: certo,
0: não.
2: Certo, sim, claro.
3: Sim.
2: E por último, ao nível desportivo... Um dos grandes marcos que eu também destaco foi o período que tivemos cá o jet ski, que conseguimos também mostrar Mirandela para o mundo com os campeonatos mundiais e com os campeonatos europeus.
1: Contribuiu também para a atração turística. Também.
2: Neste momento, só para jeito de provocação, ficámonos por lançamentos, um grande lançamento de papagaios de papel, que vai ser aquilo que vai marcar o...
0: Isso é do tema anterior, mas está bem. Semana do Ambiente.
2: Mas faz parte das comemorações do Dia da Cidade.
3: Ah, essa parte eu não
2: vi. É dos dias
0: 24
2: da
0: e 25, já
3: vocês
0: agora
3: vão estar a lançar.
2: Pois vamos ver, não tenho grande jeito... Agora, para rematar isto, efetivamente, eu acho que em Mirandela faz falta aquilo que é uma definição da gestão social. Mais do que a gestão de equipamentos, a gestão dos dinheiros públicos é uma gestão social. Isso vem daquilo que podemos dividir a gestão social em três pontos. O primeiro, a mobilização da população em torno de causas. A capacidade de liderança e de orientação da própria comunidade. E depois o poder de rasgo e de criatividade. É isso que se pede a um executivo, é isso que se pede ao executivo e à própria oposição, porque também tem um papel importante. Estes três pilares que certamente daqui a 42 anos estaremos numa posição diferente do que estamos hoje.
0: Que assim seja. Não sei se tem mais alguma coisa a acrescentar, Ricardo.
1: Quero só acrescentar que, olhando isto mais pelo um prisma político, quem era presidente de Câmara na altura era o Marcelo Lago. Acredito que politicamente esta data na altura deve ter sido vivida de uma forma muito exaustiva. A democracia era muito recente. Ainda não estava completamente...
2: Dez anos tinham-se passado.
1: Estabilizada. É? E acredito que os protagonistas aqui locais, sabemos bem que a decisão compete à Assembleia da República, mas todos os protagonistas de todo este processo, bem como a com os cidadãos que euforicamente também apoiaram esta elevação, devem ter vivido os tempos de grande alegria e que hoje, olhando para trás, seria interessante perceber como é que, aos olhos deles, bem, como é que chegamos aqui e quais as consequências e obviamente, coisas boas de todo o processo.
0: Só tenho pena que, nesta mesa, mais uma vez, insisto, só eu é que tenho os olhos desse tempo, que eu já lembro-me bem do que era a vila na altura. Que em certos sítios onde hoje é uma verdadeira metrópole, entre aspas, a cidade, era uma verdadeira aldeia no tempo da vila, aqui dentro da cidade.
3: Dá para perceber pelas fotos antigas, é uma coisa espetacular.
0: Nós temos as fotografias para nos ajudar e também tertúlias como esta, direi.
2: E embora seria mais antigas, como o nosso administrador, não é?
0: Muito antigo.
1: Sem dúvida, sem dúvida.
0: E o que seria de uma qualquer reunião de condomínio sem a bela da discussão, não vamos embora sem trazer também outros assuntos. A Bruna Costa traz hoje consigo um livro, acho eu.
3: O Ricardo está-se a rir porque ele queria que tu dissesses outra coisa.
1: Nossa, Marcela revelou de sabor.
3: Já sabia.
0: Isso era para depois, Ricardo. Isso era para depois.
3: Pronto. Sim, de facto, hoje trago um livro porque acho que estamos aqui sempre para a partilha de quem nos ouve e até mesmo entre vizinhas. E trago aqui hoje um livro que estou quase a terminar de ler, que estou a adorar. E uma vez que já falámos de Saramago aqui também, nesta reunião de condomínio, o livro é de José Saramago, As Intermitências da Morte. Para quem nos está a ouvir, não sei se já leram ou não. Seria também interessante saber a opinião das pessoas que nos ouvem. Mas deixo aqui esta indicação deste livro que, para quem gosta destes temas mais profundos, desta reflexão mais filosófica sobre a morte, Saramago dá vida a esta personificação da morte, a morte enquanto mulher, o que é que seria do mundo se a morte deixasse de existir? Será que o mundo pareceria ser um lugar melhor como todos gostaríamos que a morte não existisse, não é? Ou será que seria o caos total? Ou como é que seria se a nossa morte fosse encomendada por uma simples carta de correio em que soubéssemos o dia, data e local onde iríamos morrer? É uma história... Vês? O Ricardo? Eu sabia. Não estava a contar com esta história, com este livro, tirei-me assim de cabeça, mas estou a adorar e pronto, queria deixar aqui esta partilha.
0: Porque... Fica a sugestão, José Saramago.
3: Como é que seria o mundo sem a morte?
0: O Carlos Carvalho faz a travessia da ponte pedonal, não é outro tipo de travessias, não é? Mas que diz que é uma ponte pedonal, mas que não é para todos, o que é que quer dizer com isto?
2: Efetivamente, isto não é uma crítica, é mais uma preocupação. Ainda este fim de semana tivemos aqui um grupo de carros clássicos que fizeram a travessia na sua deslocação do passeio por cima da ponte pedonal, acompanhadas pela polícia. Isto até é mais a mim um reparo para a própria Polícia de Segurança Pública, porque havia gente a circular a pé, a coabitar com os carros, e aquilo deixou-me algo preocupado, como é que uma força de segurança consegue permitir uma coisa dessas. E, portanto, como temos também o comboio, temos as próprias motas no dia do passeio noturno, cria-me alguma estranheza como é que para umas coisas as nossas forças de segurança são tão rígidas e para outras são tão levianas.
0: Finalmente, o Ricardo Garcia, falta criatividade ou é preguiça mesmo?
1: É verdade. Para quem ainda não se deu conta, perdemos mais um dos símbolos que nos faz recordar tempos antigos, o quiosque Império.
0: Já agora não era assim tão antigo, não é?
1: Sim, mas era um marco da...
2: Aos olhos do jovem Ricardo.
1: Exato, aos meus olhos. Já não se lembra nem sequer do anterior.
3: É verdade. Eu lembro.
0: A memória sobre esse quiosque que nos vai falar, tenho-a como sendo uma, enfim, uma verdadeira obra de arte feita em alumínio e vidro.
1: Sim, sei que era no outro lado
3: do Parque do Império.
0: Sim, exatamente. Sim. Sim.
1: A estrutura em si foi totalmente removida. Acho mal no sentido que se podia dar outra utilidade.
3: Estava para concurso público.
1: Certo, estava a concurso público para a questão do quiosque. Pelo que parece, já por algum tempo o concurso não vinha sendo preenchido. E
0: estava vazio, não conseguiram colocar mais.
1: De qualquer forma, não tem que-se propriamente chegar ali a arrancar a estrutura. Pode ser criativo e criar outras finalidades para a estrutura que não passam simplesmente por ter lá um funcionário. Pode-se transformar um espaço aberto, por exemplo, para recolha de livros, para depósito de livros e troca de livros, entre outras...
2: Um verdadeiro posto de turismo que não existe em Mirandela?
1: Mas isso era... Eu já nem quero ir a criar nem outro posto de trabalho ou meterem lá uma pessoa inteiramente, porque senão já sabemos que é o inverno e depois o frio e essas coisas todas. Mas o que eu acho mais grave no meio disto tudo é duas questões. Em primeiro lugar, porque se apaga parte da identidade de Mirandela, quer queiramos, quer não. E já se passou no passado com outros marcos, como o Coreto, eu até hoje ainda não percebi porque é que o Coreto foi retirado. Mas pior ainda, e isso é que eu acho que deveria causar alguma revolta, é que estas decisões são tomadas de forma completamente fechadas. Pelo que sei, nem sequer foi levado a dar conhecimento nem à reunião de Câmara.
2: Não há todo gestão, não precisa.
1: Eu sei que... Mas, Carlos, eu sei que não precisa. Mas já, por isso é que eu disse dar conhecimento. Mas acho que, no mínimo, deveria-se dar conhecimento e explicar que motivos é que leva à retirada. Mas pronto, faz-se as coisas como à moda socialista.
0: Lá se vai o quiosque, então, do Parque do Império. Está tudo, vamos embora. Final de mais uma reunião de condomínio na Terra Quente FM. Bruna Costa, Carlos Carvalho e Ricardo Garcia, outra vez por cá de hoje a 15. Obrigado, vizinhos. Quanto a si, que nos acompanha, pode ouvir-nos outra vez e a partir de agora em podcast no Spotify e Facebook. Comente, subscreva e recomende, por favor. Muito obrigado pela paciência de nos ouvir.
2: Obrigado, a Bruna anda-me a comer as plantas.
3: Não.
2: Tá depois.
3: Tchau, tchau. É?
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1: Manobras à lupa, saber mais, a Cabala. A Cabala, ou misticismo judeu, explica muitos mistérios do judaísmo. Procura responder a perguntas que vão desde por que criou Deus a Terra e os seres humanos, até se Deus é tão bom porque existe mal no mundo. A Cabala tenta chegar a descobertas místicas através da interpretação hermenêutica da Tora e do Talmud, que são os primeiros 5 livros da Bíblia. O texto cabalístico mais importante é o Zefer Zazoar, ou simplesmente Zoar, e esta obra foi descoberta, mais provavelmente escrita, por Moisés. Este texto era, tal como outros textos cabalísticos, quase incompreensível, a menos que o leitor já tivesse um conhecimento muito profundo da Bíblia hebraica. Embora a Cabala se tenha desenvolvido durante a Idade Média, o seu grande alcance atual decorre da sua divulgação durante o século XVIII, iniciada com o movimento assídico. Hoje em dia, a Cabala tem aparecido nas primeiras páginas dos jornais, dado que várias celebridades adotaram a sua prática. Contudo, a maioria dos peritos cabalísticos insistem que esta versão da Cabala, constituída por sortilégios espirituais, pedras e colares, é uma corrupção da autêntica prática da tradição. E em factos adicionais, dizer que, teoricamente, os cordões vermelhos usados pelas celebridades que aderiram à Cabala afastam os maus espíritos.
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0: 10 horas.

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1: O homem de 79 anos, detido pela polícia judiciária na passada terça-feira, suspeito de abusar sexualmente de crianças em Macedo Cavaleiros, vai aguardar julgamento em prisão preventiva. Avança hoje fonte do tribunal à Lusa. De acordo com o comunicado da PJ, o homem de 79 anos estava a ser investigado desde março, após conhecimento de comportamentos ilícitos deste para com crianças vizinhas, moradores no mesmo bloco habitacional, acrescenta o comunicado. Recorde-se que o suspeito já esteve detido por crimes de igual natureza e tinha acabado de cumprir pena há cerca de um mês. O município de Mogadouro deixou de integrar a Associação de Municípios da Terra Fria, decisão aprovada pelo Executivo e pela Assembleia Municipal. O Presidente da Câmara, António Pimentel, explica que a saída resulta da existência de duas estruturas com funções semelhantes.
2: Simplesmente porque Mogadouro está na Associação de Desenvolvimento de Douro Superior e tem precisamente os mesmos estatutos, até, digamos, é similar à Terra Fria.
1: António Pimentel recorda que a adesão à associação aconteceu por iniciativa do município, mas considera que a atual estrutura já não justifica a permanência do Conselho de Mogadouro.
2: E eu devo dizer que nós aderimos, foi o nosso pedido que aderimos em tempos à Terra Fria, a quem agradecemos na altura o facto de ter recebido Mogadouro. Acontece que neste momento a Associação de Municípios da Terra Fria tem apenas dois funcionários e uma viatura. E quer a viatura, quer os funcionários estão ao serviço da CIM. Portanto, entendemos que não se justificava a continuidade dessa associação, simplesmente por essa razão.
1: A saída representa uma poupança anual de cerca de 50 mil euros por município. Sobre a aplicação dessa verba, António Pimentel defende uma gestão criteriosa dos recursos públicos.
2: Naturalmente, os recursos são sempre escassos e nós temos que... O dinheiro público deve ser bem gerido. E eu entendo que, embora não sendo essa a razão principal, não é? É sempre importante pouparmos dinheiros públicos.
1: Apesar da saída, o Presidente da Câmara de Mogadouro garante que o relacionamento institucional com os restantes municípios da região mantém-se.
2: Estamos todos na CIM, na comunidade intermunicipal, temos um bom relacionamento todos, não tem nada a ver com... Tem a ver com o facto de Mogadouro pertencer ao Douro Superior. Está na Associação de Municípios de Douro Superior. E, portanto, não se justificava estar em duas organizações iguais. É só isso.
1: Depois da saída de Mogadouro, a Associação de Municípios da Terra Fria passa a integrar apenas os municípios de Bragança, Miranda do Douro, Vimioso e Vinhais. Atualmente, a associação é presidida por Luís Fernandes, o presidente da Câmara de Vinhais. O Centro Internacional de Ténis de Mesa de Mirandela e o projeto Top Kid, Ténis de Mesa na Escola, ambos os projetos promovidos pelo CTM Mirandela, são apontados pelas federações da Irlanda e da Finlândia como exemplos de referência de boas práticas na modalidade e que merecem ser replicados em outros países. Disso mesmo deram conta os representantes das duas federações na passada terça-feira em Mirandela, durante um encontro que durou dois dias no âmbito do programa europeu Erasmus+, Table Tennis Making Connection, que tem como grandes objetivos a partilha de metodologias de treino, o desenvolvimento de novas competências e a promoção da inclusão social através do desporto. Beatriz Mendes.
3: O programa é liderado pela Federação Irlandesa de Ténis de Mesa e promove encontros entre treinadores, atletas e dirigentes daquela federação, bem como da sua congénere da Finlândia e do lado português, o representante é o CTM Mirandela, identificado como sendo um clube de referência nas metodologias de treino e gestão desportiva, por promover o desporto junto de crianças e jovens, fortalecendo a ligação dos clubes às escolas e à comunidade local. O Erasmus+, Table Tennis Making Connection, é uma espécie de partilha de boas práticas, como explica o mirandelense Paulo Araújo, técnico superior de desporto e fundador do Portugal Sports Hub, que trabalha ativamente na criação de parcerias internacionais, ajudando organizações e clubes desportivos portugueses a integrarem-se nas candidaturas europeias e no programa Erasmus+.
4: O convite partiu da Irlanda, da República da Irlanda, da Federação, um contacto que eu tive internacional, porque trabalho nesta área, e eles pediram-me uma organização de ténis de mesa, e sendo eu de Mirandela e sendo o CTM Mirandela um dos melhores clubes de Portugal, se não o melhor, eu indiquei à Federação Irlandesa que era interessante integrar este projeto, o CTM Mirandela. O projeto visa desenvolver um manual de boas práticas e também aprendizagem para treinadores de ténis de mesa, e durante as reuniões que nós tivemos, este meeting, tivemos online, este meeting era para ser em Dublin, dizem, mas depois de tudo o que nós explicamos sobre o CTM Mirandela, a Federação Irlandesa e o parceiro também, a Federação Finlandesa, acharam que era melhor a reunião ser em Mirandela, porque eles tinham muito mais para aprender em Mirandela como é que se desenvolve o ténis de mesa do que propriamente o contrário, nós irmos à Irlanda, porque o ténis de mesa português é conhecido, é forte, e o CTM Mirandela é uma referência em Portugal, e com este projeto também um dos objetivos é transferir este conhecimento que o CTM Mirandela tem para outros países, e parece que eles estão muito contentes com o que estão a aprender aqui, com aquilo que já viram nas escolas, etc., que o CTM faz muito bem.
3: E o diretor executivo da Federação Irlandesa de Ténis de Mesa, David McNally, confessa ter ficado impressionado com os projetos liderados pelo CTM Mirandela, acreditando que podem servir de exemplo para os clubes irlandeses.
5: Nós estamos muito, mesmo muito impressionados com o clube em Mirandela e com o que eles conseguiram alcançar. Olhamos até com alguma inveja, porque somos os líderes do ténis de mesa na Irlanda e os nossos clubes trabalham de forma muito diferente. Alguns deles nem têm ainda instalações próprias, a maioria dos clubes tem algumas salas pequenas, alugadas, é muito diferente. Então olhar para o que o CTM Mirandela faz como clube e ver se podemos até pegar em algumas das suas ideias, a maneira como elas funcionam e podemos aplicá-las quer na Irlanda, quer na Finlândia. Muito impressionado, eles têm um programa muito bom, têm mesmo o programa Top Kid, que vimos ontem com crianças de 5 anos nas escolas. Muito impressionante, realmente gostei da ideia de comprometer as crianças mais cedo. Nós não temos isso na Irlanda, mas ver como estas crianças começam cedo, 5, 6 anos de idade.
3: Também Henri Pelkonen, representante da Federação Finlandesa de Ténis de Mesa, teceu rasgados elogios ao trabalho que está a ser desenvolvido pela CTM Mirandela.
6: É muito importante, é muito bom vir a Portugal, especialmente a Mirandela, para ver o clube, como eles estão a fazer todo o seu trabalho.
5: É muito importante também para aprendermos e também ver o que eles estão a fazer na Irlanda. Aprender, ver e desenvolver. Eu já conhecia o nível do CTM Mirandela, conhecia, era um clube muito bom, mas de alguma forma foi muito bom estar aqui. O centro de treinos, os jogadores e o que os treinadores estão a fazer. Não estou muito surpreendido, apenas impressionado.
3: Para Cristiana Barreira Borges, do CTM Mirandela, a participação neste projeto Erasmus+, é uma janela de oportunidade que o clube não podia perder e não esconde a satisfação por poder contribuir para o crescimento da modalidade e o orgulho de que os projetos do clube sejam considerados referências e exemplos para outros países.
7: Para nós é interessante perceber que estas instituições que são nacionais nos países deles, em países onde o ténis de mesa ainda está a crescer, não está tão desenvolvido como em Portugal, o nosso clube é uma referência para, de alguma forma, um exemplo em que as coisas funcionam bem, de forma a que as crianças e os adolescentes possam permanecer ligados à modalidade durante mais tempo e permitir que tenham tanto alto nível como uma forma não tão de alta performance, mas praticarem desporto ao longo de muitos anos. Somos uma referência para eles e isso para nós é interessante, perceber que, de alguma forma, o nosso trabalho é bem feito. Para nós parece quase uma banalidade, não é? Nós fazemos da melhor forma e contamos com as instituições que são parceiras em todos esses patamares desse percurso da criança e do adolescente, mas de alguma forma perceber que estas instituições nacionais querem olhar para o nosso caso como um exemplo de as coisas funcionarem bem, tentarem daí replicar algumas coisas que se possam fazer nos países deles, isso para nós é muito interessante, credibiliza-nos muito, faz-nos sentir motivados.
3: O presidente do CTM Mirandela, Isidro Borges, considera que fazer parte deste projeto internacional é um sinal muito demonstrativo daquilo que é o reconhecimento da qualidade do clube.
8: Tenho que lembrar aqui um nome que é muito importante neste processo. É um mirandelense, que é o Paulo Araújo. É um homem que nos à frente dos olhos tem binóculos e vê sempre muito longe. Portanto, quer dizer, é um elogio, mas também é um merecimento eu dar a falar aqui no nome dele, porque foi graças a ele, portanto, que o Clube de Ténis de Mesa de Mirandela iniciou agora, portanto, uma caminhada que não sabemos para onde é que vai. Sabemos que vai ter um fim bom, porque num mundo cada vez mais conturbado, com muros que se levantam em cada esquina, estes projetos, portanto, põe os povos a conviver, a partilhar, portanto, conhecimentos, e isso é logo uma parte extraordinariamente importante. Depois também tem alguns benefícios financeiros, portanto, quer dizer, os financeiros também são, é muito importante referi-los, mas como disse também, o facto de estarmos a trabalhar com a Federação da da Irlanda e da Finlândia. Portanto, o Mirandela vai ser também agora, penso eu, que através até do nosso centro internacional, que temos a trabalhar há quase 5 anos e meio, 6 anos, que vai ser interessante nós podermos dar resposta às necessidades que eles possam ter, né, também naquilo que é o médio-alto nível.
3: Também o presidente do município, Vítor Correia, entende que a capacidade de trabalho do CTM, que tem sido demonstrada ao longo dos anos, é agora reconhecida internacionalmente neste projeto Erasmus+, que acaba por dar maior visibilidade ao clube e ao território.
9: Tem aqui federações da Irlanda e da Finlândia, tem aqui uma troca de conhecimentos, uma troca de saberes, pronto, e é também aqui uma monta também para Mirandela, não é? Portanto, o Mirandela, através deste caso do CTM, do ténis de mesa, está presente na Finlândia e está presente na Irlanda. Portanto, isso é determinante, para além do que todo o conhecimento que se possa estar associado a estes eventos. Temos que frisar aqui o CTM, porque é à volta do CTM que está a ser feito, do ténis de mesa, que está a ser feito este evento, portanto, e tem aqui uma projeção internacional, quem precisa dizê-lo. Nós temos estado sempre ao lado do CTM, com os apoios que têm sido necessários para que possam se promover também internacionalmente.
3: O programa europeu Erasmus+, Table Tennis Making Connection, vai contemplar ainda outros encontros e tem a duração de 18 meses.
1: Treinadores e dirigentes das federações de ténis de mesa da Irlanda e da Finlândia estiveram em Mirandela para conhecer de perto o trabalho desenvolvido pelo Clube Ténis de Mesa de Mirandela, especialmente o seu forte envolvimento com as escolas e a promoção do desporto entre crianças e jovens.

0: O município de Mogodouro deixou de fazer parte da Associação de Municípios da Terra Fria, decisão aprovada pelo Executivo e também pela Assembleia Municipal. O município de Mogodouro deixou de integrar a Associação de Municípios da Terra Fria, decisão aprovada pelo Executivo e pela Assembleia Municipal. O Presidente da Câmara, António Pimentel, explica que a saída resulta da existência de duas estruturas com funções semelhantes.
1: Simplesmente porque Mogodouro está na Associação de Desenvolvimento de Douro Superior e tem precisamente os mesmos estatutos, até, digamos, é similar à Terra Fria.
0: António Pimentel recorda que a adesão à associação aconteceu por iniciativa do município, mas considera que a atual estrutura já não justifica a permanência do Conselho de Mogodouro.
1: Eu devo dizer que nós aderimos, foi o nosso pedido que aderimos em tempos à Terra Fria, a quem agradecemos na altura o facto de terem sido Mogodouro. Acontece que neste momento a Associação de Municípios da Terra Fria tem apenas dois funcionários e uma viatura. E quer a viatura, quer os funcionários estão ao serviço da CIM. Portanto, entendemos que não se justificava a continuidade dessa associação, simplesmente por essa razão.
0: A saída representa uma poupança anual de cerca de 50 mil euros por município. Sobre a aplicação dessa verba, António Pimentel defende uma gestão criteriosa dos recursos públicos.
1: Naturalmente, os recursos são sempre escassos e nós temos que... O dinheiro público deve ser bem gerido. E eu entendo que, embora não sendo essa a razão principal, não é? É sempre importante pouparmos dinheiros públicos.
0: Apesar da saída, o Presidente da Câmara de Mogodouro garante que o relacionamento institucional com os restantes municípios da região mantém-se.
1: Estamos todos na CIM, na comunidade intermunicipal, temos um bom relacionamento.